0: Cidade Negra, com onde você mora aqui na Pan. Obrigado por estar sempre com a gente. É meio de semana, a semaninha voando. O final de semana já tá aí. Ótima noite pra você.
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Muito bem, são Fender, Olivia Dinko, NM. Aqui na sua Jovem Pan, Miley Cyrus, Flowers. E tem você com a gente aí, ó, nessa noite de quarta-feira, 10 de junho. Olha o mês voando. Eita, que tá passando rápido demais os feriados, hein? Ó, falando em feriado e coisas boas, coisas legais, tá chegando a Copa aí, hein? Amanhã a gente tem abertura e temos alguns jogos aqui na Pan, sim. Brasilzão joga sábado agora e a Rede Jovem Pan transmite pra você, tá bom? É, você com a gente aqui na Copa.

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1: Ah, menino bom, valeu, tamo juntasso na Pan, já tem as 7 melhores, segura aí.
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0: Espresso, com Sabrina Carpena aqui na sua Jovem Pan. Rolou Dave com Ray Dance. Chegou com tudo na programação da Pan também. Música nova, Olivia Dean, Man I Need, David Guetta, Taylor Swims, The Tones and I, Ray, Taylor Swift, Taylor Swims. E mais que você quer ouvir, são as 7 melhores da programação da Pan dessa quarta-feira, 10 de junho. Semana acontecendo, amanhã temos aquela abertura gostosa da Copa do Mundo. E aí, a ansiedade está como, hein? É, estamos aí acompanhando, você sabe que aqui a gente vai transmitir para você, né? Os jogos do Brasil e tudo mais, os jogos importantes também. A partir de sabadão, a gente começa dia 13 já, o Jogo do Brasil, a gente transmite para você aqui em toda a rede Jovem Pan, tá bom? É, falando em melhores e tudo mais, já já tem a melhor da semana para você aqui na Pan, então fica com a gente que é já já. 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

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Conexão de volta aqui na Pan. A Copa está chegando e desta vez a música oficial da competição irá representar de uma só vez México, Canadá e Estados Unidos. Pensando na festa, a revista Billboard abriu votação para escolher o melhor tema já composto para a festa maior do futebol. Entre os competidores, você poderá escolher entre Waka Waka, Shakira, Live It Up de Will Smith ou We Are One do Pitbull. E a maior lenda viva da música country divulgou os detalhes do próximo Farm Aid, festival beneficente que acontece todos os anos nos Estados Unidos. Segundo o inigualável Willie Nelson, a edição deste ano irá rolar em 19 de setembro em Minneapolis. Participações de Neil Young, John Mellencamp, Dave Matthews e Margot Price. 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
1: Muito bem, estamos de volta então com muito mais músicas pra você nessa noite de quarta-feira, 10 de junho. Você tá bom? Tudo certo? Tudo beleza? Dia produtivo hoje então, ó, os dias estão...

desde o seu lançamento. E olha que essa música nem era pra sair, viu? Tem boatos aí que o Bruninho não quis lançar essa música, não. Ainda bem que lançou, né? Maroon 5 tem mais. Tem Coldplay, é Sky 5 Stars. Aqui na sua, Jovem Pan. Ótima noite de quarta-feira pra você, viu? Tamo juntasso na Pan.

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Bora pra 2000 então? Quando DJ Ross lançava Emotion, caramba, você pode tocar isso aqui na pista tranquilaço e tranquilaça, que dá bom. Tamo juntasso na número 1 do Brasil, ótima noite pra você.

0: Menino Bruno Mars. Yeah. Ah, Just The Way You Are, já já tem clássicos da fã pra você com ele, o nosso Bruninho Mars aqui, ó, o Ricardo Sam. Ele tá impossível.
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0: partir de agora, então, o melhor do Flashback. A nossa viagem no tempo para matar saudades de grandes músicas aqui na número 1. Eu sou o Ricardo San e a primeira de hoje é da década de 90. Aliás, quase 90, né? Mais precisamente 1988. Vamos lá, então. Uma música eletrônica procedente da Alemanha. Tô falando de The Power na Pan. Então a primeira vem com Snap.
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Border, de 1993. Antes teve This Is Your Life, de 92, com Bandeiras. Dobradinha dos anos 90 aí pra você. E agora a gente retorna pra década de 80, matando saudades do Rick Astley. Together Forever, aqui nos clássicos da Pan.

Gotta Be, aqui na Jovem Pan, Desiree. Antes teve o Simply Red com Come To My Age. E a nossa viagem no tempo continua. O melhor do flashback rolando pra você. Agora tem comecinho dos anos 80. I Know Corrida, Maestro Quincy Jones, aqui nos Clássicos da Pan.

Cranberries aqui na Jovem Pan Lingo. Antes teve Bruce Horsby in the Range, The Way It Is, também o Lindsey Buckingham, Trouble. E a nossa viagem no tempo continua. O destino agora é 1984. Bora matar saudades de Pretenders nos clássicos da Pan.

0: Envio to AQ. Tema de 007 com Duran Duran, os vocais de Bon, Simon Le Bon, aqui na Jovem Pan. Antes teve a R.E.M. também por Tenders. Ponto final na edição de hoje. Amanhã tem mais no mesmo horário.
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0: Você continua aqui na Jovem Pan. Sou Ricardo Sam, volta a falar contigo amanhã também. Tem muita música boa.
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0: Agora 4h59, bom dia para você. Hoje é quinta-feira, 11 de junho de 2026. Seja bem-vindo, bem-vinda aqui à programação da Jovem Pan. Nós estamos iniciando o Jornal da Manhã com os assuntos mais importantes do dia de hoje. Vamos então aos destaques desta edição. O Senado ignora apelos de Dário Durigan e aprova um pacote com impacto de 386 bilhões de reais. As medidas preveem aposentadoria especial a agentes de saúde, elevação do piso salarial de médicos e cirurgiões dentistas e renegociação de dívidas de grandes produtores rurais. Em post no X, Gilmar Mendes alerta que o Congresso não pode criar despesas a serem suportadas por estados e municípios sem indicar a fonte de custeio. E lembra a jurisprudência do STF que suspendeu o piso nacional da enfermagem. Donald Trump diz que Irã fez os Estados Unidos de trouxa em negociações e bombardeia o país pela segunda noite consecutiva. Teherã responde com disparos contra navios em Hormuz e volta a fechar o estreito. Dias Toffoli sinaliza flexibilizar exigência de que Big Techs tenham sede no Brasil e propõe 60 dias de prazo para aplicar regras sobre responsabilização por publicações de usuários. O ministro deve concluir hoje a leitura do voto em recurso impetrado pelas plataformas. Após novos ataques dos Estados Unidos, o governo Lula registra Pix no INPE como marca de alto renome e associada ao Banco Central, o que assegura proteção para uso exclusivo em território nacional. Com 44 votos a favor e 18 contrários, a Comissão de Constituição e Justiça da Câmara aprova a redução da maioridade penal de 18 para 16 anos e a proposta segue para análise de mérito na Comissão Especial. Agora são 5 horas e 1 minuto. A edição de hoje do Jornal da Manhã começa destacando para você que a CCJ, a Comissão de Constituição e Justiça da Câmara dos Deputados, aprova a PEC que reduz a maioridade penal de 18 para 16 anos. O debate, claro, assunto importantíssimo, continua na casa. Quem tem a informação é o repórter Bruno Pinheiro.
1: Antes da votação desta quarta-feira, a Comissão de Constituição e Justiça realizou audiência pública para discutir a matéria, a redução da maioridade, assunto que tem ganhado força justamente em um ano eleitoral aqui no Congresso Nacional. Com um olhar para a segurança pública, o deputado Coronel Assis, do Partido Liberal do Estado de Mato Grosso, foi escolhido relator desta matéria na CCJ. Discussões aconteceram entre a ala governista, que chegou a tentar obstruir essa matéria na terça-feira. A discussão acabou não avançando, ficando para quarta-feira. Na sessão, a matéria recebeu um pouco mais de 40 votos. A oposição conseguiu vencer, aprovando a admissibilidade desta discussão aqui na Câmara dos Deputados, que a partir de agora será enviado para uma comissão especial. Indicação de parlamentares que vão compor esse colegiado para continuar discutindo. Ainda resta um longo caminho até chegar no plenário da Câmara dos Deputados. Mas para o Coronel Assis, relator desta matéria, a vitória de hoje já foi motivo de comemoração para a oposição e a bancada da segurança aqui no Congresso.
2: Né, graças ao empenho de toda a bancada da direita, do centro, que se uniram aí em prol de uma vontade popular, uma vontade do povo brasileiro, nós conseguimos aí a aprovação da admissibilidade dessa PEC na CCJ. Foram 2 dias efusivos aí de discussão, né, mas com um resultado muito bom. Acredito que o demonstrativo do quantitativo de votos que tivemos na CCJ mostra que a maioria dos parlamentares aqui pensam que essa mudança legislativa é necessária. E, por consequente, eles que representam o povo, logo o povo está sendo atendido.
1: Desde o início do ano, o deputado Hugo Mota, o presidente da Câmara dos Deputados, tem falado em fortalecer uma agenda da segurança pública aqui na Câmara dos Deputados. Na última semana, com a classificação do governo americano sobre as organizações criminosas como terroristas, o Comando Vermelho e PCC, isso tem se intensificado ainda mais, não somente dentro do Congresso, mas para aqueles que estão de olho na eleição de outubro para disputar a presidência da República. Flávio Bolsonaro, até mesmo o presidente Lula, tem feito discurso muito duro sobre fortalecer o combate contra o crime organizado. Flávio Bolsonaro tem também endossado esse discurso para fortalecer o avanço desta matéria na Câmara dos Deputados e, na sequência, no Senado Federal, sobre responsabilizar esses menores com a redução da maioridade penal. Nos próximos dias, o deputado Hugo Mota deverá sinalizar a instalação da comissão especial. De Brasília, o Bruno Pinheiro.
0: A comentarista Dora Kramer avalia que maioridade penal é mais uma importante questão usada apenas como um palanque político. Acompanhe.
3: A redução da maioridade penal é uma pauta forte e a direita quer essa bandeira para se contrapor a outras agendas populares do governo, como o fim da escala de 6 dias de trabalho por 1 de descanso e a isenção do imposto de renda para quem ganha até R$5.000 por mês. A oposição abraça essa pauta da redução da maioridade porque ela tem apoio da ampla, na verdade, amplíssima maioria da população. Mas o outro motivo é porque serve para impor um constrangimento aos governistas que estão contra a redução de 18 para 16 anos. Se a gente junta a isso a questão da designação das facções como organizações terroristas, que o governo também rejeita, a oposição adota, junta tudo isso e adota um discurso de que o presidente Lula é tolerante com a bandidagem. O ambiente eleitoral faz esse debate ser levado de forma pouco profunda, na verdade, eu diria de uma forma bastante rasa, que passa muito longe dos questionamentos, das questões, melhor dizendo, essenciais. Um desses questionamentos seria perguntar se a maioridade penal a partir de 16 anos realmente impediria a criminalidade de usar menores como escudo. Embora esse tema seja da maior importância, a contaminação eleitoral faz com que a gente tenha uma guerra de populismos que servem para captar votos, mas não resolvem os problemas reais.
0: Bem, e um outro assunto que tem preocupado principalmente o governo é o avanço de pautas bombas, como a do crédito rural. Acabam preocupando o governo federal e você acompanha todos os detalhes agora na reportagem da Beatriz Souza.
4: Em votações anteriores em comissões, os senadores já tinham aprovado um novo piso salarial para médicos com impacto de 47 bilhões e uma aposentadoria especial para agentes de saúde e de combates a endemias, com custo estimado para prefeituras de 135 bilhões em 30 anos, segundo a Confederação Nacional dos Municípios. Na sequência, o presidente do Senado, Davi Alcolumbre, colocou em votação em plenário um projeto que cria uma linha especial de crédito para renegociação de dívidas de produtores rurais. O Ministério da Fazenda estima um custo de 140 bilhões com a proposta e vinha tentando um acordo com o Congresso para tentar adiar a votação. Mesmo assim, Alcolumbre decidiu colocar o texto na pauta.
5: E eu respeito integralmente a posição do governo e de Sua Excelência o seu ministro, que tem apelado reiteradas vezes para que o Senado Federal tenha cautela na deliberação das matérias relevantes e que podem impactar o orçamento do Brasil, mas eu fiz um acordo com os senadores e com as senadoras, com os deputados, em várias ocasiões. Então, eu publicamente vou informar que não há o acordo com o governo em relação ao texto apresentado, mas eu vou deliberar hoje o relatório aprovado pela CAI.
4: Pelo texto do relator, senador Renan Calheiros, o governo federal poderá usar parte dos recursos do Fundo Social do Pré-Sal e de outras fontes autorizadas para viabilizar a renegociação das dívidas. O texto foi aprovado com alterações no projeto que veio da Câmara. Com isso, os deputados deverão analisar a proposta novamente.
5: As senadoras e os senadores que aprovam permaneçam como se encontram. Está aprovado o projeto.
4: Para a ex-senadora e ministra da Agricultura, Tereza Cristina, o novo crédito é vital para auxiliar o setor agrícola.
6: Tenho certeza que o governo não quer o prato do brasileiro mais caro. Ele não quer a inflação dos alimentos, mas se a gente não fizer isso neste momento, nós teremos inflação sobre os alimentos e nós teremos a população pagando mais caro nos supermercados.
7: O avanço da pauta bomba preocupa o Ministério da Fazenda, que alerta para o impacto nas contas públicas nos próximos anos. Para o governo, as propostas ferem a lei de responsabilidade fiscal.
4: O ministro da Fazenda, Dário Durigan, disse ter conversado sobre o assunto com o ministro do STF, Gilmar Mendes. Em uma publicação nas redes sociais, o ministro Gilmar Mendes disse que toda proposição legislativa que crie ou altere despesas obrigatórias ou renúncia de receita deve vir acompanhada da estimativa do seu impacto orçamentário e financeiro. Ou seja, o Congresso precisa demonstrar quanto custa e de onde sai o dinheiro previamente à aprovação de novos gastos. O decano do Supremo acrescentou que a ausência de estudos prévios de impactos financeiros pode gerar a anulação das medidas legislativas.
8: É muito ruim, né? O presidente Davi ontem mesmo disse da quantidade de projetos instituindo pisos. O ministro Gilmar Mendes hoje tuitou, eu falei com o ministro Gilmar Mendes por telefone, o que mostra que a gente tem que ter compromisso. É que o meu compromisso é com responsabilidade fiscal e compromisso com o país, seja com esse governo, seja com os futuros governos e com as futuras gerações do país, com as futuras gerações, os futuros contratos do agronegócio.
4: Em relação ao crédito rural, Durigan ressaltou que o governo não descarta vetar ou até mesmo ir ao STF caso o projeto avance. O ministro da Fazenda diz também que o custo da proposta não cabe nos cofres públicos.
8: Não, ele não é suportado, por isso pode ser que não o projeto como um todo, mas partes do projeto têm que serem revistas na Câmara dos Deputados ou eventualmente em veto do presidente da República. E se preciso, a gente vai questionar eventual ação do Congresso que não cumpra a lei de responsabilidade fiscal no Supremo Tribunal Federal, isso tudo a ser avaliado com rigor, com serenidade e com ampla comunicação, amplo diálogo com o Congresso, que é o que eu sempre tenho feito desde o começo. Nosso objetivo, reitero, é de sim ajudar aqueles agricultores que mais precisam, que comprovem as perdas, que tenham problemas com as dívidas e não fazer aí uma espécie de nova linha que atenda quem não precisa.
4: O relator da proposta, senador Renan Calheiros, garante, porém, que o impacto será menor, de 120 bilhões nos próximos 10 anos.
0: Muito bem, é o primeiro assunto aqui para a gente trazer a nossa rodada de análises hoje com o Marco Vignoli, que comenta os assuntos com a gente nesta quinta-feira. Vignoli, qual é a tua interpretação para essas pautas-bomba que estão preocupando o governo? Como a gente destacou aqui também nas manchetes, o ministro Gilmar Mendes disse que é necessário também indicar de onde sai esse dinheiro. E para muitos especialistas, caso a gente tenha um avançar dessas chamadas pautas-bombas sem indicação de receita, o país pode ficar ingovernável a partir do ano que vem, seja ele qual for o presidente. Como é que você vê isso? Bom dia para você.
9: Muito bom dia, Nonato. Bom, é curioso que o governo, em período pré-eleitoral, escolhe aquelas pautas em que ele coloca benefícios, né? Estica aí a capacidade fiscal do governo, escolhe onde gastar, de acordo com aquilo que tem o seu interesse eleitoral. Quando não se trata do seu interesse puramente eleitoral, se torna uma pauta-bomba, como o caso da agricultura, por exemplo. Né? A gente observa essa proposta já debatida há bastante tempo. O agro brasileiro é um agro muito endividado nesse momento, portanto, é necessária uma renegociação de dívida e o que se pretende nesse projeto é, de fato, aí, linhas de crédito que possam, com juros subsidiados pelo recurso do pré-sal, né, do social do pré-sal, fazer com que aqueles que tenham dívidas possam alongar a sua dívida e pagar ela com taxas melhores. Algo que a gente observou acontecer em vários outros campos do governo, tem desenrola acontecendo agora, tem outras situações importantes que já apertaram aí o fiscal. Então, é uma escolha do governo, né? Esse embate do governo para tentar segurar essa renegociação de dívida, com certeza vai pegar muito mal na agricultura brasileira, que tem uma expectativa enorme frente à geopolítica mundial, que aumentou o preço dos combustíveis, dos insumos, dos fertilizantes com a guerra do Oriente Médio, um agro muito apertado que hoje alimenta o mundo e que move a balança comercial brasileira. Então, é um embate que o governo escolhe fazer, com certeza vai ter do outro lado, né? Um aperto. O relatório que foi aprovado no Senado apresenta um avanço importante, mas a bancada do agro pedia até mais dentro da Frente Parlamentar da Agricultura. Então, seguem embates entre governo e oposição com pautas importantes do Brasil e é claro que o governo vai escolher aquelas que lhe interessam, essa não é uma que interessa.
0: Agora, o Vignoli, isso é factível no longo prazo? E essa preocupação de alguns economistas em relação a como o país vai ficar em 2027 não é uma preocupação que também deveria estar presente na cabeça dos parlamentares?
9: O Brasil tem um problema fiscal muito grave, né, que precisa ser resolvido. É por isso que as benesses dadas pelo governo ao longo do último período, né, retirada da taxa das blusinhas, a gente verificou outros caminhos que vão fazer com que o fiscal seja de fato puxado. A inflação está batendo, né, vem crescendo aí, superando a meta colocada, e tudo isso vai se tornando uma bomba para o Brasil para a sequência desse processo. Mas quando você observa, né, casos como esse do setor produtivo, que vai pagar impostos, que vai gerar dividendos para o país, não é uma conta simples, né, de demonstrar que ela vai ter um impacto fiscal, que vai fazer com que esse subsídio se torne um problema para o país somente. Tem que pensar também aquilo que representa esse setor produtivo, aquilo que ele faz para o país, aquilo que ele vai gerar também em pagamento de impostos. Então, é algo que o mundo inteiro vem fazendo. Quando a gente observa, né, essa guerra comercial, por exemplo, com a União Europeia, com a carne, com outros setores em que o agro é amplamente defendido pelo seu país, a situação aqui no Brasil é muito diferente e a agricultura brasileira cobra essa conta.
0: Marco Vignoli volta daqui a pouco com outras análises para você aqui no Jornal da Manhã. São 5h16, hora da gente saber como fica o tempo nesta quinta-feira pelo país. Quem participa com a gente é a Camila Iones. Bom dia, Camila.
10: Oi, Renato, um ótimo dia para você, para todo mundo que está aqui com a gente no Jornal da Manhã, nesta quinta-feira, com mudança no padrão atmosférico. A gente viveu dias com temperaturas amenas, com tempo firme, só que agora essas temperaturas continuam baixas, a diferença é que a chuva vai chegar. Nós temos vários sistemas atuando no centro-sul do país, tem uma baixa pressão atmosférica que se forma entre o Paraguai e Mato Grosso do Sul. Essa baixa pressão atmosférica, inclusive, vai dar origem a um ciclone extratropical. Esse ciclone deve provocar chuvas mais fortes no centro-sul do país. Além dessa baixa pressão atmosférica, a gente tem também os jatos de baixos níveis, que ajudam a canalizar aquela chuva que vem do norte do país, especialmente com bastante umidade. Somado a tudo isso, temos também a atuação de um cavado meteorológico. Tudo isso para dizer que tem bastante chuva no centro-sul do país. E olha só, alerta para o sul de Mato Grosso do Sul, oeste do Paraná, áreas aqui da divisa do Paraná com o estado de São Paulo, Santa Catarina e norte do Rio Grande do Sul, onde os volumes podem ser mais expressivos, as pancadas de chuva também mais intensas e as rajadas de vento podem ser mais fortes. Lá no norte do país, também cenário de atenção. Zona

0: Boa parte do estado de Goiás, áreas também aqui do norte com destaque para o Tocantins, onde inclusive a umidade relativa do ar fica mais baixa. Inclusive, vamos dar uma olhadinha nessa umidade, porque a gente tem alerta para algumas regiões. Olha só, não só no Tocantins, mas boa parte do sul do Maranhão, Piauí, oeste da Bahia, norte do estado de Goiás. A gente está falando aí de uma umidade relativa do ar entre 30% e 21%. Então, atenção para essas áreas. Vamos falar de temperaturas, como elas ficam para o dia de hoje. Aqui na capital paulista, olha só, a gente tem condição de chuva ao longo do dia. Máxima de 20 graus. Lá em Campo Grande, máxima de 25 graus, tem condição para uma chuva passageira ao longo do dia. E em Porto Alegre, máxima de 17 graus e também tem condição de pancadas de chuva. Então, esses são os destaques da previsão do tempo para o dia de hoje. Nonato, um bom dia para você e até amanhã.
1: Jornal da Manhã, agora são 5h18.
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0: Jornal da Manhã, 5h22. Após novos ataques dos Estados Unidos ao Pix, o governo brasileiro faz o registro da marca no INPI, que é o Instituto Nacional de Propriedade Intelectual. E a repórter Luísa Câmara explica o que essa ação do governo representa na prática.
1: O Instituto Nacional de Propriedade Intelectual, INPI, registrou o Pix como marca de alto nome. A informação foi emitida pelo ministro do Desenvolvimento, Indústria e Comércio Exterior, Márcio Elias Rosa, durante reunião do Conselho de Desenvolvimento Econômico e Social, o Conselhão, no Palácio do Planalto, em Brasília. O registro vem depois de críticas estrangeiras que começaram no início.

0: De junho. A acusação principal é de favorecimento do sistema de pagamentos brasileiro em detrimento de empresas americanas que atuam no setor. O governo dos Estados Unidos considerou o modelo do PIX brasileiro uma prática comercial e razoável. A atuação do Banco Central brasileiro, operando e regulando o sistema de forma pública e gratuita, tem gerado fricções com gigantes do setor de pagamentos, como Visa e Mastercard. Há o temor de que o PIX seja futuramente integrado a redes de outros países, facilitando negócios sem a intermediação da moeda americana. O Banco Central do Brasil não opera o PIX em território americano. Para enviar ou receber dinheiro entre Brasil e Estados Unidos, é necessário utilizar intermediários financeiros tradicionais, como bancos ou plataformas de remessa internacional. De acordo com a Lei de Propriedade Intelectual, o registro da marca no INPI assegura ao titular seu uso exclusivo no território nacional e não no exterior.
1: Em São Paulo, o Lead Turismo discutiu os rumos do setor no Brasil para os próximos anos. Quem tem os detalhes é o repórter Daniel Lia.
2: O setor de viagens e turismo deve crescer em todo o planeta 45% até 2034. No Brasil, o incremento projetado é de 13,5%. O ex-ministro do Turismo, Vinícius Lumertz, aponta que o país não pode ficar para trás. Tem capacidade de chegar em torno de 35%. Mas para isso, é preciso ter um plano consistente.
3: É o momento de apresentar um plano concreto, onde o turismo brasileiro, viagens e tudo mais, possa fazer mais pelo Brasil. Não pedir favores para as indústrias ligadas ao turismo. Não, permitir que o turismo faça pelo Brasil. Plano para fazer mais pelo país, empregar mais gente, gerar mais impostos.
2: O turismo no mundo gerou 16 trilhões de dólares em 2025. O setor emprega globalmente 449 milhões de pessoas e representa 11,5% do PIB mundial. O publicitário Luiz Lara indica que a propaganda contribui para impulsionar a imagem do Brasil no exterior.
4: Eu tenho certeza que a partir das grandes campanhas publicitárias, das grandes estratégias de comunicação, a partir das grandes ideias, é fundamental integrar comunicação e o marketing de incentivo no turismo.
2: De acordo com a Associação Brasileira de Viagens Corporativas, 7 a cada 10 passageiros em um avião viajam a trabalho. O presidente da Abracorp, Ciderley Santos, diz que os negócios geram conexões e se transformam em experiências.
5: Quando o executivo ele leva a família, ele estende essa viagem para o lazer, isso acaba movimentando ainda mais, gerando mais negócios, gerando mais emprego, a cadeia fica rica como um todo.
2: O head do Lead Turismo, Marcos Arbeitman, ressalta que é possível atrair investidores contando principalmente com a característica receptividade do brasileiro.
6: Ele vai investir, investindo este país, recebendo turistas do mundo inteiro, com alegria, com esperança, com a vontade que o brasileiro tem de viver, de crescer, de se alegrar. Não precisa ser só no carnaval.
2: O ex-governador de São Paulo, João Dória, que já foi presidente da Embratur, avalia que o Brasil tem potencial de triplicar o turismo.
7: Esse setor de turismo pode ter uma expansão 3 vezes maior do que o Brasil possui atualmente. O Brasil tem uma capacidade de geração de turismo 3 vezes menor do que o Chile, que é um país geograficamente menor do que o Brasil, mas tem 3 vezes mais o volume de passageiros, proporcionalmente, obviamente, que tem o Brasil.
2: Ele destaca que a participação da iniciativa privada é crucial para o crescimento e cita a necessidade de chegar de vez aos portos brasileiros.
7: Todos os portos brasileiros são estatais, são administrados por governos, basicamente o governo federal, o que é um equívoco. Os portos podem, da mesma maneira que os aeroportos, serem concessionados para o setor privado, vão permitir investimentos e melhoria.
2: No Brasil, o turismo representa 7,7% do PIB e gera 8,1 milhões de empregos.
1: E a Assembleia Legislativa de São Paulo tenta votar a LDO de 2027 antes das eleições de outubro. Você entende mais dos bastidores da política em São Paulo com a Beatriz Manfredini.
8: A Assembleia Legislativa de São Paulo deve concentrar esforços nos próximos 10 dias na votação da Lei de Diretrizes Orçamentárias de 2027. A avaliação entre parlamentares da base do governador Tarcísio de Freitas é que a aposta precisa ser aprovada antes do acerramento do período eleitoral, retirando da pauta o que é tratado internamente como o último grande compromisso do ano. A LDO foi enviada pelo governo à Casa Legislativa no início de maio. O texto já recebeu cerca de 1.500 emendas parlamentares e tem o deputado Fábio Faria de Sá como relator. Para 2027, a receita fiscal primária está estimada em 371 bilhões de reais. Já as despesas estão previstas em 366 bilhões. Com isso, cresce a possibilidade de que a reestruturação da carreira dos professores fique para 2027. O projeto foi encaminhado pelo governo estadual e elencado como prioridade de Tarcísio para o ano. Mas a leitura dentro da Assembleia é que a proposta tem potencial de gerar desgaste e abrir debates mais amplos em um momento próximo à eleição. O adiamento da pauta já era previsto e tinha sido antecipado pela Jovem Pan. Por isso, parlamentares avaliam que a discussão pode ser adiada para o ano que vem, quando haverá mais espaço para negociação e análise do texto. O projeto chegou à Lesp em dezembro de 2025 e já passou por 20 etapas de discussões e sessões extraordinárias, além de audiências públicas. A proposta estabelece novas diretrizes para a remoção de servidores, fixa critérios de avaliação de desempenho vinculados à progressão na carreira e prevê o pagamento adicional de transporte a ocupantes de cargos de gestão, entre outras medidas.
1: É mais um tema para a gente ouvir aqui a opinião do Marco Vignoli, que está comentando os assuntos com a gente nesta manhã. O que deve ser levado em conta aí, Vignoli, quando a gente fala dessa LDO em São Paulo, na Assembleia Legislativa de São Paulo? Lembrando que, como a Beatriz destacou, talvez seja o último grande ponto que falta, porque depois concentração deve ficar para a eleição, né?
9: Bom, a LDO é a que dá as diretrizes orçamentárias, né? A partir dela se faz a lei orçamentária chamada LOA para o próximo ano, que deve ser enviada ali no meio de setembro. Esse é o prazo constitucional para que chegue na casa, enviada pelo governo do estado de São Paulo para apreciação dos parlamentares. Ela vai dar essas diretrizes do que é possível fazer com as carreiras, então sempre tem aí uma sensibilidade importante. É claro que isso em ano eleitoral é usado para os dois lados, né? O governo que busca a reeleição vai falar: nós estamos programados para fazer essas ações, e a oposição vai demonstrar o que falta, aquilo que está colocado de maneira mais sensível. Então, mexe muito com carreiras, né? Coloca dinâmicas fundamentais. Só pode estar no orçamento aquilo que tiver na diretriz da LDO. Então, governo e oposição vieram aí se tensionando até agora, mas é algo que deve ser aprovado, sim, ao longo desse próximo período. Vai haver um esforço da base governista para que isso possa acontecer, e daí o envio do orçamento ali no meio de setembro. Daí, de fato, né, alocando os recursos nas áreas necessárias. Vamos lembrar que o governador conseguiu aprovar na Assembleia importantes alterações, como a redução do teto da educação, né, outras carreiras, como a segurança pública, tiveram alteração. Então, tudo isso vai ser demonstrado na aprovação dessa LDO e na sequência da lei orçamentária anual.
1: Agora falamos de economia, isso porque o mercado viu uma piora no cenário econômico brasileiro e já prevê interrupção no corte de juros que vinha sendo promovido pelo Banco Central. Acompanhe mais detalhes na análise da Denise Campos de Toledo.
10: As variações diárias de bolsa e do dólar, embora tenham resultado em performances piores nas últimas semanas, o Ibovespa, por exemplo, está bem longe do recorde dos 200 mil pontos que quase bateu dois meses atrás, essas variações não revelam toda a piora de percepção de cenário com a qual o mercado tem trabalhado. Isso se reflete muito mais no mercado de títulos públicos, por exemplo. As taxas do Tesouro e IPCA+, renovaram máximas históricas com novos recordes. O Tesouro IPCA+, com vencimento em 2031-32, chegou a taxas próximas ao IPCA mais 8,5% ao ano, enquanto o Tesouro IPCA+, para 2050, passou de IPCA mais 7,3% ao ano. Entendendo que IPCA é inflação, o ganho oferecido, portanto, é de mais de 8% ao ano, além da inflação. Essa pressão nos juros de mercado vem de vários fatores. Tem a alta recente da inflação, acima do teto da meta, meta em 12 meses, o aumento das projeções pelo receio que a guerra no Oriente Médio prossiga, tendo mais reflexos sobre os preços. No caso dos alimentos, tem os esperados efeitos do El Niño, da piora das condições climáticas. O governo segue com programas de estímulo à atividade e ao consumo, que além de reforçarem as inseguranças quanto à evolução das contas públicas, isso ainda reduz o impacto da política contracionista do Banco Central, sem esquecer de possíveis influências no cenário eleitoral. Por tudo isso, parte do mercado já conta até com uma pausa no corte dos juros básicos, prevendo que na reunião do Copom da próxima semana possa haver manutenção da Selic em 14,5% ao ano. Se essas condições favorecem quem tem recursos para investir, por outro lado, podem trazer maior aperto para os endividados ou quem precisa de crédito, de um financiamento, o que não é bom para o andamento da economia em geral, sendo que os juros mais altos também aumentam a dívida pública, piorando o cenário fiscal.
1: A gente muda de assunto aqui no Jornal da Manhã, porque a Polícia Civil de São Paulo cumpre mais de 10 mandados de busca e apreensão contra investigados por crimes de roubo, furto e ainda receptação. Quem tem todos os detalhes para a gente dessa ação é o David de Tarso.
11: A central de receptação funcionava no bairro Mandaqui, região da zona norte de São Paulo. E de acordo com a estimativa da polícia, pelo menos 1.000 aparelhos celulares eram furtados ou roubados ao longo da semana. Nós conversamos com o delegado Fernando Santiago, que deu mais detalhes sobre como foi essa operação, da operação denominada Contrafeixe. Vamos acompanhar.
12: A gente acredita que pelo menos 1.000 celulares por semana eram armazenados nesse local onde a gente cumpriu o mandado de busca e apreensão hoje. A polícia está fazendo um mapeamento das regiões com maior incidência desse tipo de crime e, através do cruzamento de dados, principalmente de boletins de ocorrência, chamados 90, nós já conseguimos identificar diversos roubadores e furtadores de aparelhos celulares e também receptadores desses mesmos aparelhos.
11: Além de celulares, também foram encontradas alianças, porque não só as quadrilhas chamadas de quebra-vidro, que acabam quebrando o vidro dos veículos quando estão parados, muitas vezes no trânsito ou até mesmo em semáforos, mas também nesses falsos entregadores, pessoas que utilizam motocicletas, bicicletas, se passando por entregadores e acabam cometendo furtos e assaltos por toda a capital paulista. David de Tarso para a Jovem Pan News.
1: E um condomínio do programa habitacional Minha Casa Minha Vida, localizado na Pavuna, Pavuna é na zona norte do Rio de Janeiro, foi dominado por integrantes da facção criminosa Comando Vermelho. Os detalhes com o Matheus Dias.
13: Um condomínio do Minha Casa Minha Vida, na Pavuna, zona norte do Rio de Janeiro, virou um território do medo. A área está sob domínio do Comando Vermelho. Com armas e barricadas, os criminosos ditam as regras à base da força. Os moradores, após anos esperando a casa própria, vivem agora sob extorsão. Ou pagam uma taxa de R$300 mensais à facção, ou podem perder tudo o que conquistaram. São 800 apartamentos e um cenário de terror, enquanto o Comando Vermelho lucra com a extorsão. Segundo o deputado Sargento Portugal, do Podemos, esse caso não é isolado.
14: Agora, os serviços essenciais que estão ali dentro, quem é que explora? Eles, o crime organizado. Fornecimento de água? O crime organizado. Se você pegar ali, fornecimento de internet, a maioria, o crime organizado. Se você pegar o gás, que não é canalizado, o crime organizado. Se você pegar o fornecimento de luz, a população que mora lá dentro é obrigada a compactuar com o quê? Com furto de energia. Porque ou você compactua com isso ou você fica sem. Eles exploram também.
13: O secretário de Segurança Pública, Victor César dos Santos, compara as facções à milícia.
15: Essa ausência do Estado nessas comunidades, nessas favelas, é que faz com que o crime organizado venha explorar economicamente essas regiões e, obviamente, colocando essas pessoas sob o jugo deles e cobra todo tipo de serviço, né? De internet, água, luz, transporte alternativo, construção civil e, obviamente, esses conjuntos habitacionais que foram construídos acabam sendo tomados por essa organização criminosa que cobram essas taxas, assim como a milícia fazia no passado. Hoje não tem a menor diferença entre milícia e o traficante, porque agem da mesma maneira.
13: Segundo a Secretaria de Segurança Pública do Rio, hoje existem 1.900 comunidades no estado fluminense. Só na cidade do Rio de Janeiro são 813. O maior desafio, a retomada do território, já que cerca de um quarto da população carioca mora nas favelas. O deputado carioca do PSOL, Chico Alencar, defende que são justamente essas pessoas, em estado de vulnerabilidade, que devem ser protegidas.
16: É abominável e inaceitável. É claro que a população mais vulnerável, em geral, é a população mais pobre. Um conjunto, ainda mais um programa social importantíssimo, como Minha Casa Minha Vida, que é desenvolvido para quem tem mais necessidade do sagrado direito ao teto, ele tem que ser protegido. Então, a autoridade policial, qualquer denúncia, venha de onde vier, tem que ser averiguada e, se confirmada, tem que ser enfrentada.
13: Mas alerta para a exploração política do caso.
16: Nós estamos a 4 meses das eleições nacionais, então é praticamente impossível que qualquer fato concreto ou mesmo inventado, não estou dizendo que é o caso, é impossível que ele não tenha referências políticas, que não haja até uma exploração política, por mais indevida que seja. Até eventos religiosos são alvo desse tipo de aproveitamento oportunista. Agora, o que se exige de nós, autoridades públicas, de qualquer campo político, é sensibilidade para com a população que está sendo vítima dessa dominação ou de qualquer outra. Pensar, em primeiro lugar, nessa situação e no que o poder público pode fazer para eliminá-la ou, pelo menos, diminuí-la, para assegurar sua presença. Não pode-se pensar em voto.
13: A preocupação com a politicagem se dá pelo possível aproveitamento do domínio das favelas no Rio, como acontece com a decisão dos Estados Unidos de classificar as facções brasileiras, PCC e Comando Vermelho, como terroristas. O caso virou motivo para críticos ao governo Lula rebaterem a alegação de que a decisão do governo Trump seja um ataque à soberania, já que muitos brasileiros vivem hoje em territórios controlados pelo crime organizado. Para o secretário de Segurança do Rio, a nova caracterização dessas facções pode gerar bons efeitos.
15: A declaração dos Estados Unidos não vai causar nenhuma intervenção direta no Brasil, isso não existe. A gente fala de soberania, mas hoje você imaginar que a milícia, que o tráfico domina um determinado território, isso sim afeta a nossa soberania, porque são micro-territórios, e território é soberania. A gente já verificou, isso foi um relatório feito pela Secretaria de Segurança Pública do Rio de Janeiro, encaminhada ao governo americano, mostrando que o Comando Vermelho já tem a sua ramificação em estados americanos. E essa prática esses atos que eles praticam aqui no Brasil, se praticados lá, para a legislação americana, são considerados atos terroristas.
13: Da cobrança de taxas ilegais ao controle de serviços básicos, o avanço das facções sobre áreas residenciais expõe um problema que vai além da segurança pública. A disputa por esses territórios revela também os espaços onde o Estado perdeu presença e onde a população acaba pagando a conta.
1: É bem o que a gente apresenta para você, o território do crime. O Marco Vignoli segue analisando os assuntos aqui com a gente. Marco, primeiro a gente teve a reportagem do David Tarso falando da receptação, principalmente de aparelhos celulares, além dessa chamada gangue do quebra-vidro, que assusta muita gente em São Paulo. E alguns pontos são mais ou menos sabidos onde isso normalmente tende a ocorrer com a maior frequência. Olhando primeiro para esse ponto de São Paulo, para essa questão da segurança, que certamente estará também no cenário eleitoral, é uma das principais preocupações da sociedade. Que tipo de ação que poderia ser feita em São Paulo para trazer uma sensação de segurança para essa população, ô Vignoli? À medida em que, se a gente tem locais onde isso acontece com a maior frequência, o mapeamento e talvez um reforço na segurança seria uma alternativa ou não é tão simples assim, Vignoli?
9: Bom, sem dúvida, a questão da segurança pública se tornou o grande tema dessas próximas eleições. Pela primeira vez, né, ele ultrapassa outras preocupações na cabeça do brasileiro. Em recente pesquisa da Quest, de março desse ano, demonstrava ali quase 27% da população se preocupa hoje como prioridade a ação contra a violência, né, contra o crime nesse momento, frente a outros temas como economia, por exemplo, que tem ali 10% das preocupações. Então isso demonstra o sentimento de insegurança da população brasileira de maneira geral, né? Cada estado com sua realidade, a gente observava ali no Rio de Janeiro os territórios do crime, aqui em São Paulo, essa questão dos roubos de celulares, né, as quadrilhas do quebra-vidro, né, tudo isso preocupando a população aqui do estado. E é claro que uma ação ostensiva é necessária, né? Tem pontos já conhecidos que ocorrem esse tipo de crime, então é fundamental o aumento do efetivo da polícia e também conjugado com guarda municipal, com outras forças de segurança para atuar contra isso. Tem se apostado muito em tecnologia, né? Em câmeras, em vídeo monitoramento, e tem avançado, a gente teve aqui Smart Sampa, outros atributos em todo o país, em um momento de avanço com o uso da tecnologia no combate ao crime. É claro que isso não é o bastante para o momento que a gente passa. É a grande preocupação do brasileiro quando a gente observa no Congresso Nacional uma série de legislações sendo colocadas, lei Raul Jungmann de combate ao crime organizado, agora se discutindo um novo marco legal importante da segurança pública no Brasil. A gente observa que é necessária uma reestruturação como um todo da segurança pública brasileira para que o Estado possa retomar esses espaços e combater, sobretudo, o crime organizado que tanto apavora a nossa população.
1: Agora, Vignoli, a gente falou muito aí da questão da classificação dessas facções e até grupos de milícias como organizações terroristas pelos Estados Unidos. Isso vai mudar na prática a situação de quem está hoje sujeito a pagar internet, luz, gás e etc. para o miliciano ou para o traficante? Ou seja, o território dominado hoje pelo tráfico, como a gente mostrou na reportagem, esse tipo de classificação traz alguma alteração na prática ou não?
9: Bom, na prática, a gente vai observar a necessidade de uma reestruturação estrutural, né? Da gente ter, de fato, legislações mais duras, né? A população brasileira está cansada de ver aquele criminoso ser preso e ser solto rapidamente. Também a questão da discussão da maioridade penal, são vários crimes que chocam, realizados às vezes por menores, e daí chama a atenção da população. O feminicídio, né, que tem impactado tanto a população feminina brasileira. Tudo isso vem no bojo de um período muito duro e que se tornou aí a principal preocupação do brasileiro. Mas, no paralelo a isso, a gente observa também um pouco já da discussão eleitoral sobre o tema. Então, cada elemento vai gerar um impacto também na eleição, com a demonstração dos campos políticos sobre o que devem fazer quanto a isso. É claro que, quando você observa outros estados nacionais, como os Estados Unidos, colocando como facção terrorista, né, esse crime organizado brasileiro, a intenção ali é asfixiar no seu território. Não vai resolver o problema, pode ser um elemento a mais, mas nós temos que fazer a lição de casa aqui no Brasil mesmo, agindo de maneira sistêmica, duríssima e séria, para que a gente possa restabelecer territórios, para que a gente possa reduzir índices, para que a gente possa fazer com que a segurança pública dê uma sensação para a população brasileira muito melhor que é hoje. A gente vê alguns índices reduzindo, né? Recentemente teve homicídios aqui em São Paulo melhorando, a gente observa outros estados do Brasil ainda, mas é claro que isso não é o bastante, não é a sensação que a população quer com tanta impunidade que acontece ainda.
1: Seguimos com outros destaques aqui no Jornal da Manhã, são 5h46. O ministro de Minas e Energia, Alexandre Silveira, afirma que o operador nacional do sistema elétrico agiu de forma pontual e assertiva ao acionar um plano de emergência. Do Rio de Janeiro, a informação é do Rodrigo Viga.
17: O ministro de Minas e Energia, Alexandre Silveira, classificou como uma medida pontual e assertiva a decisão tomada no último domingo pelo Operador Nacional do Sistema Elétrico Brasileiro, de cortar 1.000 megawatts de energia firme de 12 distribuidoras espalhadas por todo o Brasil. Essa medida foi adotada porque foi um domingo, um feriado prolongado, de temperaturas baixas, muito sol e menor atividade industrial, ou seja, menor demanda de energia no sistema elétrico brasileiro. Isso poderia gerar um desequilíbrio no sistema elétrico nacional, uma vez que é preciso ter um equilíbrio entre oferta e demanda, uma lógica parecida como uma caixa d'água. Se você tem uma caixa d'água, ela precisa encher até o limite, mas se continuar enchendo sem parar, em algum momento ela vai transbordar. A pouca quantidade de água também gera problemas como racionalização e racionamento do uso dessa água. Assim também funciona mais ou menos a lógica para o sistema elétrico brasileiro. Ministro de Minas e Energia, Alexandre Silveira, garantiu que o sistema elétrico brasileiro está preparado, estruturado para ter segurança energética por pelo menos mais 10 anos e que a medida adotada no feriado prolongado pelo ONS foi apenas pontual e também cirúrgica, assertiva.
18: Houve uma queda na temperatura brusca no país, consequentemente uma queda de carga. Nossos, os ares condicionados não foram ligados, então houve uma queda de carga. Então, naturalmente, a ONS precisou de agir imediatamente para garantir a segurança energética nacional, para que não houvesse nenhum desequilíbrio entre as energias intermitentes e entre as energias firmes que a gente precisa, que são as térmicas, as hidrelétricas. E isso foi feito de forma pontual, assertiva, e garantiu a estabilidade da energia. Nós não tivemos nenhum contratempo na questão energética nacional.
17: Ao longo dos últimos anos, os governos vêm dando muitos subsídios para a geração solar. E aí, pessoas físicas começaram, e também pessoas jurídicas, a instalar placas solares em suas casas, residências, apartamentos, sítios solares e até eólicos espalhados por todo o país. Essa é a chamada energia intermitente, que depende de fenômenos na natureza, como vento e sol. Paralelamente, há também a geração firme de hidrelétricas, termoelétricas e outras fontes de energia. É sempre importante e necessário encontrar o equilíbrio entre firme e intermitente. Intermitente e firme, porque o excesso de energia também é preocupante e pode gerar apagões pontuais em determinadas áreas e locais. O plano de excesso de energia foi aprovado pelo governo federal no fim do ano passado. E pela primeira vez esse plano emergencial foi adotado pelo Operador Nacional do Sistema Elétrico Brasileiro no último final de semana do feriado prolongado de Corpus Christi. Do Rio, Rodrigo Viega.
1: E a gente fala de saúde agora no quadro Viva Bem de hoje. Márcio Atala nos conta a importância de uma boa noite de sono. Acompanhe.
19: Olá, ouvintes e espectadores da Jovem Pan. Você já ouviu falar sobre o soninho da beleza? O que, que é isso? Quando você dorme bem, parece que sua pele está melhor. E isso é verdade. Afinal de contas, quando a gente dorme mal, quando a gente tem privação de sono, um dos órgãos mais afetados no nosso corpo é a nossa pele. E isso acontece de verdade. Se a gente parar para pensar, você, no dia que você dormiu bem, no dia que você dormiu mal, quando você olha no espelho no dia seguinte, qual o dia que você tem uma aparência mais jovem? É no dia que você dormiu bem. E um grande estudo mostrou que isso é real. Sem falar do benefício para a nossa aparência, tem, claro, o benefício para a nossa saúde. Quando a gente dorme mal, a gente acaba aumentando o risco de algumas doenças, como diabetes, problemas cardíacos e alguns tipos de câncer. Por isso, dormir bem vai ser fundamental até para melhorar o humor, melhorar nosso estado emocional, nossa memória e a nossa cognição, nossa aprendizagem. Invista em boas noites de sono. 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Vai lá no meu Instagram, arroba Márcio Atala, e deixa a sugestão para um novo tema do Viva Bem.
1: Agora são 5 horas e 51 minutos. Seguimos aqui com o Jornal da Manhã da Jovem Pan. A CCJ do Senado aprovou uma PEC que garante autonomia financeira para o Banco Central. É assunto de Brasília com a Rafaela Almeida.
20: Pois é, essa mudança vai além da autonomia operacional que o Banco Central já possui desde 2021. A proposta aprovada hoje garante também autonomia administrativa, orçamentária e financeira à instituição. Na prática, o Banco Central passaria a ter o orçamento próprio e mais liberdade para realizar contratações, investimentos e definir sua estrutura interna com menor dependência de decisões do governo federal. Um dos pontos que mais chamou a atenção durante a discussão foi a inclusão do PIX no texto da proposta. A PEC determina que o Banco Central tenha competência exclusiva para regular e operar o sistema de pagamentos instantâneos e estabelece que o PIX não poderá ser privatizado, transferido ou ter sua gestão repassada a outra entidade. O texto também prevê a manutenção da gratuidade do PIX para pessoas físicas e reforça princípios como segurança, confiabilidade e combate a fraudes. A proposta foi defendida pelo relator, o senador Plínio Valério, e recebeu apoio de parte dos senadores e integrantes do próprio Banco Central, que argumentam que a medida fortalece a capacidade técnica e operacional da instituição. Por outro lado, houve ressalvas de parlamentares ligados ao governo, principalmente em relação à natureza jurídica do Banco Central e aos impactos que a mudança pode ter sobre a relação da instituição com o Tesouro Nacional. E com a aprovação na CCJ, a discussão ganha agora uma dimensão bem maior e deve ser levada ao plenário do Senado, onde a proposta precisará passar por duas rodadas de votação para continuar tramitando. Volto com você.
1: Informações, portanto, em Brasília. O Ministério Público oferece denúncia contra Deolane Bezerra. A reportagem é do Misael Mainetti.
21: O Ministério Público de São Paulo apresentou denúncia contra a advogada e influenciadora digital Deolane Bezerra e Marcos Williams Camacho, mais conhecido como Marcola, e outros quatro investigados por suposta participação em uma organização criminosa voltada à lavagem de dinheiro do PCC. De acordo com o Ministério Público, o grupo teria operado entre 2018 e 2025 uma estrutura financeira destinada a ocultar e reinserir no mercado formal recursos obtidos de forma ilícita. O esquema seria comandado por meio de uma empresa de transportes administrada por Ciro César Lemos, já condenado por organização criminosa.
22: Os promotores afirmam que Deolane Bezerra recebia o dinheiro de forma fracionada e usava o próprio nome para ocultar a origem dessa verba. A denúncia ainda sustenta que Deolane iria transferir tudo para fundos internacionais, com o objetivo de movimentar o dinheiro da organização criminosa.
21: A denúncia foi oferecida pelo promotor Lincoln Gaquia e pela Força-Tarefa do GAECO, que prendeu a influenciadora no último dia 21 de maio. A defesa de Deolane informou que não teve acesso à acusação e que, tão logo for citada, apresentará a devida resposta. Também reafirmou que Deolane não faz parte de nenhuma organização criminosa e tampouco cometeu qualquer crime, o que será provado ao longo do processo.
1: E olha só, a Catupiry anuncia a compra de operações da Leprino Foods aqui no Brasil. É assunto para o nosso comentarista de business, o Bruno Meyer.
23: A Catupiry informou a compra das operações da Leprino Foods no Brasil. Segundo a empresa, a aquisição fortalece a sua posição no mercado de ingredientes lácteos e amplia a capacidade de atendimento à indústria de alimentos, especialmente em segmentos como pizzas, refeições prontas, food service e produtos processados à base de queijo. A Leprino Foods é reconhecida internacionalmente como uma das maiores produtoras de queijo mozzarella e ingredientes lácteos para a indústria alimentícia. Até o momento, o valor da transação não foi divulgado. A conclusão do negócio ainda depende do cumprimento das condições usuais para esse tipo de operação, incluindo aprovações regulatórias aplicáveis. A compra permite a Catupiry acelerar a sua expansão no mercado, complementar o seu portfólio de ingredientes e ganhar escala em uma área de maior crescimento relativo dentro do setor de alimentos. Fundada em 1911, a Catupiry é uma das marcas mais tradicionais da indústria brasileira de laticínios e ficou conhecida nacionalmente pelo requeijão cremoso que leva o seu nome.
1: Jornal da Manhã, 5h56.
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6: Jornal da Manhã, agora 6 em ponto. Um ótimo dia para vocês. Está chegando agora, seja bem-vindo, bem-vinda aqui à nossa programação. Hoje é quinta-feira, dia 11 de junho de 2026. Seguimos juntos, já abrindo aqui a segunda hora do Jornal da Manhã, na primeira edição, abordando para você os assuntos que movimentam o Brasil e o mundo. Falando agora sobre o meio ambiente, o presidente Lula assinou um pacote ambiental com medidas para o clima e também a biodiversidade. A reportagem é de André Anelli.
7: No evento aqui no Palácio do Planalto foram anunciados cerca de 2 bilhões de reais que devem ser direcionados para ações do IBAMA e do Instituto Chico Mendes de Conservação da Biodiversidade, o ICMBio, na bacia do Rio Doce. Além disso, está previsto um investimento de 834 milhões de reais do Fundo Clima para projetos de restauração da vegetação nativa. O representante do Reino Unido assinou contrato doando 270 milhões de reais ao Fundo Amazônia. O governo brasileiro também anunciou a doação de 370 milhões de reais ao programa ARPA Comunidades, destinado ao fortalecimento das cadeias da socioeconomia junto a comunidades extrativistas. Com essas iniciativas, Lula disse que o Brasil está preparado para enfrentar as questões climáticas ocasionadas pelo El Niño.
8: Pela primeira vez, a gente está saindo na frente, inclusive na luta para combater as possíveis queimadas que vão vir, porque a perspectiva de que o El Niño vai ser muito violento e que a gente pode ter mais desastre climático. Pela primeira vez, nós estamos preparados antecipadamente para enfrentar essa situação.
7: O presidente também antecipou que nesta quinta-feira vai entregar terras a mulheres quilombolas.
8: Só nesses 3 anos e meio, estamos entregando 48% de tudo que é terra quilombola já entregue nesse país. Em apenas 3 anos e meio. E por que que isso está acontecendo? Porque houve uma evolução de todo mundo. Houve uma evolução daqueles que defendem os quilombos, daqueles que defendem a remarcação da terra indígena. Houve uma evolução dos empresários que sabem que hoje eles pagarão com preço muito caro se eles não respeitarem regras mínimas de defesa da questão ambiental. Porque eles produzem, eles têm que vender. E eles precisam, então, ter selo de qualidade para poder vender seus produtos. E há uma evolução. Há uma evolução em que eles evoluíram para aprender a ser capitalistas civilizados e não capitalistas destruidores da nossa floresta.
7: Apesar de ter deixado o Ministério do Meio Ambiente, Marina Silva participou da cerimônia dos anúncios. Ela é uma das apostas do governo para ocupar uma cadeira no Senado pelo estado de São Paulo. De Brasília, André Anelli.
6: E aliados do presidente Lula consideram que a queda de Flávio Bolsonaro é consistente depois dos números da pesquisa Quest. É assunto de Beatriz Manfredini.
3: A pré-campanha do presidente Lula avalia que a pesquisa Quest, divulgada nesta quarta-feira, indica uma consolidação da imagem do atual chefe do Executivo e uma queda consistente do senador Flávio Bolsonaro. Já o Partido Liberal destaca o crescimento do parlamentar na pesquisa espontânea e classifica as variações negativas em outros cenários como oscilação dentro da margem de erro. A pesquisa, realizada entre 5 e 8 de junho, mostra Lula com 39% das intenções de voto no primeiro turno, enquanto Flávio Bolsonaro registra 29%. Já em eventual segundo turno, o atual presidente tem 44% contra 38% do senador. Para o secretário nacional de comunicação do PT e integrante da pré-campanha, Éden Valadares, o resultado reflete um crescimento da aprovação do governo Lula e uma queda forte de Flávio. Valadares associa esse recuo ao desgaste provocado pelo escândalo do Banco Master e pela viagem do parlamentar aos Estados Unidos. Além disso, aponta que à medida em que Flávio Bolsonaro fica mais conhecido, tem gerado mais desconfiança. Por outro lado, o PL nega que tenha havido queda e foca no crescimento de Flávio Bolsonaro na pesquisa espontânea, quando o eleitor cita o nome sem ver a lista de candidatos. Nesse cenário, o senador subiu de 14% em maio para 17% em junho. Uma fonte do partido, ouvida pela Jovem Pan, argumenta que o voto no parlamentar está consolidado, mesmo com a repercussão de investigações recentes.
6: A comentarista Dora Kramer avalia que a pesquisa Quest acende um sinal de alerta para a candidatura de Flávio Bolsonaro, principalmente pelo fato de a maior diferença entre os desempenhos dele e do atual presidente Lula ter sido verificada no grupo de indecisos. Acompanhe.
9: Essa pesquisa Quest agora registra a tendência de queda nas intenções de voto de Flávio Bolsonaro, registra também a entrada de Renan Santos no jogo do segundo escalão, mas não é só isso. A pesquisa também desmonta o argumento de que o levantamento Atlas Intel, que está em exame no TSE, tenha sido manipulado para prejudicar a campanha do candidato do PL. Se a queda do senador já se mostra uma tendência, é evidente que isso é uma realidade, não fruto da distorção das perguntas feitas por uma pesquisa específica. Isso é só mais um argumento contra aquela proibição feita pelo TSE do Atlas Intel continuar ou divulgar de novo aquela pesquisa que divulgou lá em meados de maio. Mas em relação a essa da Quest, o resultado da simulação do primeiro turno mostra Flávio Bolsonaro 10 pontos atrás do presidente Lula, o que significa um recuo mais que considerável para quem chegou ao empate e, em algumas ocasiões, até chegou a ultrapassar o presidente Lula. Esse levantamento, em resumo, mostra a força dos fatos envolvendo Flávio com Daniel Vorkaro e a fraqueza da tentativa do senador de virar a página fazendo aquele encontro com Donald Trump. Um dos pontos mais importantes é a queda de 7 pontos de Flávio e a subida de 8 de Lula no grupo dos independentes, justamente o grupo que, numa eleição apertada, acaba decidindo o resultado da eleição.
6: A gente vai seguir com a análise aqui, porque o Marco Vignoli está conosco nessa manhã de quinta-feira. Ô Vignoli, qual é a tua visão dessa queda do Flávio Bolsonaro na pesquisa Quest mais recente? E, por outro lado, quando a gente olha para a questão dos indecisos, para quem porventura também não está nem num extremo, nem no outro, e que pode efetivamente decidir a eleição, é um sinal amarelo para a campanha do Flávio? Como é que você viu essa pesquisa?
10: Bom, a pesquisa demonstra aí o candidato Flávio Bolsonaro patinando, sobretudo entre jovens e mulheres, né? Sobre também esse público mais independente, né, onde o Lula mira através de uma série de programas nesse momento, né, desenrola, buscando pequeno empreendedor, a própria situação da isenção do imposto de renda até R$5.000, enfim, ele vem atacando esse eleitorado, então é uma tempestade perfeita nesse momento, onde o candidato Flávio Bolsonaro, de fato, patina pós-crise de Banco Master e o candidato Lula avança dentro de um eleitorado mais independente. Porém, a gente observa também que nenhum outro candidato aí da direita consegue ter um desempenho ainda nessa pesquisa, seja em segundo turno ou em primeiro, ali melhor que Flávio Bolsonaro. Então ele patina, mas resiste. No paralelo a isso, Lula, que teve sim uma melhora, também não consegue superar ali a casa dos 48% de aprovação do seu governo. Ele tem 48% de aprovação, 47% de rejeição. O que indica que vai ser uma eleição apertada de qualquer forma. Uma eleição que terá segundo turno e quem passar nesse segundo turno com ele, hoje figurando o Flávio Bolsonaro como o favorito para isso, vai ter uma condição sim, apesar de tudo isso, de ganhar as eleições. Porque existe um sentimento de mudança também, existe uma rejeição alta para o governo. Mês de março foi bom para Flávio, mês de abril ele chega ali, né, no seu ápice na pesquisa e depois disso ele segue numa queda nesse momento com a chamada boca de jacaré, né? Lula crescendo, Flávio caindo, mas isso tudo é momento, tem chão até a eleição, a gente vai acompanhar o desenrolar dos próximos fatos. A pesquisa pergunta claramente, né, se a questão do Banco Master influenciou, o que eles acham do envolvimento do Flávio, se teve alguma ilegalidade, a questão da taxação dos Estados Unidos, como é que foi explorado isso pelo governo. Então, demonstra muito a luz desse momento, que é um momento de crescimento de Lula e de redução de Flávio, mas que também é algo que vai se confirmar ao longo da evolução das próximas pesquisas. Pesquisa não é foto, é filme, a gente tem que ver sempre a evolução delas.
6: E a pré-candidata ao Senado, a Simone Tebet, condena a distribuição de emendas parlamentares e descarta uma guerra entre Marina Silva e Márcio França na disputa eleitoral. Acompanhe com Marcelo Matos.
11: A pré-candidata ao Senado, Simone Tebet, avalia que a polarização esvazia as verdadeiras pautas de interesse da população.
12: A gente precisa colocar foco nas agendas realmente relevantes e prioritárias para a população brasileira. E o que é relevante, o que é prioritário? É economia, é avançar em políticas sociais, é fazer o Brasil crescer, gerar emprego, renda, dar condições para o setor produtivo produzir. Né? A gente tem que defender a classe média brasileira. Então, essas questões relevantes, elas vão ficando no segundo plano quando o país está muito polarizado.
11: Numa agenda em São Paulo, Tebet condenou a estratégia da direita em conquistar a maioria no Senado para o impeachment de ministros do STF. Mas é preciso resgatar a legitimidade do Supremo como última instância da justiça.
12: A gente tem que enfrentar os excessos, a gente tem que ouvir a população, entender por que ela está indignada, por exemplo, com determinadas atitudes de determinados ministros do Supremo, que está com a atitude de deputados federais e de senadores, né, de ministros de Estado. E a partir daí, fazer uma ampla, a meu ver, precisamos enfrentar nos próximos anos, uma reforma política. E essa reforma política passa, sim, por analisarmos as emendas parlamentares no legislativo, por discutirmos políticas públicas no executivo que estão sombreadas para unificar e com isso economizar para que a gente possa investir em outras coisas e no judiciário essas denúncias que acontecem.
11: A ex-ministra do Planejamento considera que a sistemática das emendas esvazia o executivo e atinge a população pelo mecanismo atender apenas redutos eleitorais específicos de interesse dos partidos e seus caciques.
12: O dinheiro é tanto na mão do Congresso Nacional que você gera a possibilidade de toda sorte de corrupção. É dinheiro que vai e que volta em forma de 10%, é dinheiro que vai para festa junina ou apagamento de shows que estimula a cultura, mas não com dinheiro público de emenda que está faltando para colocar remédio no posto de gasolina ou para construir casas que gera na construção civil, né? Tanto desenvolvimento e emprego. Então, a política está passando da conta, a sociedade brasileira tem essa percepção por isso que ela busca alternativas.
11: A pré-candidata ao Senado pelo PSB, Simone Tebet, acredita que o impasse entre Márcio França e Marina Silva, em torno da segunda vaga da esquerda ao Senado em São Paulo, será resolvido sem brigas. Pelo pré-candidato ao governo do estado, Fernando Haddad, do PT, e a saída passa pela vaga de vice ao Palácio dos Bandeirantes ou a suplência na cadeira ao Senado.
6: E o governo federal autorizou o repasse de cerca de 240 milhões de reais para os municípios de Minas Gerais e também Espírito Santo, que foram atingidos pela barragem de Fundão em Mariana. Os detalhes com o Rodrigo Costa.
13: O Ministério da Saúde liberou o repasse de 243 milhões de reais para 49 municípios atingidos pelo rompimento da barragem da Samarco, em Mariana. Os recursos são destinados a 38 cidades aqui do estado de Minas Gerais e 11 cidades do estado do Espírito Santo. A verba prevista no novo acordo de reparação dos danos causados pela tragédia devem ser aplicadas especificamente na compensação de impactos à saúde da população. A portaria que autoriza o pagamento já foi publicada no Diário Oficial da União. Para receber o dinheiro, cada município teve que apresentar um plano de ação em saúde. Mariana, na região central aqui do estado de Minas Gerais, vai ficar com o maior valor, 24 milhões e meio de reais. Serra, cidade do Espírito Santo, receberá a segunda maior cifra, um total de 21 milhões e 900 mil reais. E Governador Valadares, cidade no Rio Doce, a terceira, com aproximadamente 20 milhões de reais. Os repasses estão previstos nesse novo acordo de Mariana, assinado em outubro de 2024, no valor total de 170 bilhões de reais. O documento prevê que tanto a Samarco quanto as suas acionistas, Vale e BHP, desembolsem 12 bilhões de reais para a compensação de danos à saúde da população atingida. Desse total, 1 bilhão e 800 milhões de reais devem custear políticas e ações de competência e execução direta dos municípios. A verba liberada, agora pelo Ministério da Saúde, é referente justamente a essa parte do acordo. O dinheiro fica em um fundo privado sob gestão do governo federal, responsável pelas transferências. Parte dos recursos já havia sido disponibilizada no ano de 2025. De Minas Gerais, Rodrigo Costa.
6: O Partido dos Trabalhadores pediu para o Supremo e a Polícia Federal investigarem a produção do filme que retrata a trajetória do ex-presidente Jair Bolsonaro. Acompanhe com André Anelli.
7: Os advogados do PT querem que as autoridades investiguem se houve abuso de poder econômico e desvio de recursos do filme Dark Horse para o financiamento da pré-campanha do senador Flávio Bolsonaro à presidência da República. Na denúncia enviada à Polícia Federal, o partido pede apuração sobre a origem, a circulação e a destinação de recursos financeiros relacionados ao longa-metragem, assim como também pede que sejam apuradas relações sobre a atuação de políticos, empresas e outras pessoas envolvidas no projeto. Flávio Bolsonaro já declarou que o dinheiro foi usado integralmente para a produção do filme, mas a PF abriu uma apuração para descobrir se os recursos foram destinados também a custear a permanência do ex-deputado federal Eduardo Bolsonaro nos Estados Unidos. Além da questão do financiamento, o PT quer um pente fino na produção do filme. O partido diz ser necessário checar os registros regulatórios audiovisuais junto à Agência Nacional

0: setembro, a um mês das eleições. Mas a data ainda não foi confirmada, principalmente depois que a produção se tornou uma dor de cabeça para Flávio Bolsonaro por pedir dinheiro ao banqueiro Daniel Vorcaro para a produção do filme. De Brasília, André Anelli.
1: Jornal da Manhã, agora são 6 horas e 18 minutos.
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13: Jornal da Manhã, agora são 6 horas e 23 minutos. A deputada Tabata Amaral redefine o conceito de misoginia em análise na Câmara e propõe uma punição maior ao crime na internet. A reportagem é da Beatriz Souza.
14: A deputada Tabata Amaral, do PSB de São Paulo, apresentou nesta semana uma nova

0: nova versão do relatório do projeto que cria o crime de misoginia. O texto foi discutido no grupo de trabalho da Câmara dos Deputados e traz mudanças em relação à proposta aprovada pelo Senado. O projeto já havia sido aprovado por unanimidade pelos senadores e previa equiparar a misoginia ao crime de racismo. Agora, no relatório apresentado por Tabata Amaral, o texto passa a definir de forma mais clara o que caracteriza a prática. Segundo o relatório, a misoginia é caracterizada por atos de menosprezo ou discriminação contra mulheres em razão da sua condição de ser mulher.
1: A fim de preservar a uniformidade conceitual da legislação penal e processual penal sobre o tema, propomos a substituição dos termos ódio e aversão previstos no projeto para a caracterização da misoginia pelas expressões menosprezo ou discriminação em razão da condição de mulher.
0: A nova versão também prevê a suspensão temporária de contas e perfis que divulguem conteúdos considerados ilícitos. A medida poderá atingir páginas e comunidades que promovem conteúdos considerados misóginos, incluindo grupos associados ao movimento conhecido como Red Pill.
1: Merece destaque a crescente disseminação no chamado ambiente digital de comunidades e redes de conteúdo associadas à chamada machosfera, que difundem narrativas de hostilidade ao feminino e promovem processos de radicalização, sobretudo entre jovens.
0: Além disso, o relatório amplia as circunstâncias que podem agravar a pena. Entre elas estão os casos praticados contra crianças, adolescentes, idosas e mulheres com deficiência. Na versão aprovada pelo Senado, a misoginia era equiparada ao racismo, com penas de 2 a 5 anos de prisão e classificação como crime inafiançável.
2: Apesar da aprovação unânime entre os senadores, o projeto ainda enfrenta resistência por parte da oposição na Câmara. Alguns deputados argumentam que a proposta pode abrir margem para restrições à liberdade de expressão.
0: O texto ainda pode receber alterações até o dia 16 de julho. Depois disso, será votado pelo grupo de trabalho. Se for aprovado, o projeto então poderá seguir para análise do plenário na Câmara ainda neste mês.
3: E há pouco aqui no Jornal da Manhã a gente falava da questão da segurança, pois o governo avalia transformar mais de 130 presídios do país em estrutura de segurança máxima. Quem acompanha esse assunto é o David de Tarso.
4: A ideia é isolar cada vez mais as lideranças das facções criminosas que atuam hoje em todo o território nacional. No total são 1.380 presídios espalhados pelo Brasil. E desses, 138 podem se tornar de segurança máxima, conforme explicou o ministro da Justiça e Segurança Pública, Wellington Lima. Vamos acompanhar.
5: Nossa ideia original, tenho que ser simplesmente honesto, preocupado com viabilidade, era de fazer um novo por estado, seria o 27. Até que tivemos o estímulo e o apoio para elevarmos. E confirmando cada uma das hipóteses com o serviço de inteligência dos sistemas penitenciários estaduais, identificou nos 27 estados da federação, nenhum fica de fora, quais seriam as 138 unidades mais representativas do combate ao crime organizado.
4: Os presídios de segurança máxima estão presentes em alguns locais, mas atualmente somente os federais que recebem mais recursos tecnológicos, como por exemplo o uso de câmeras para fazer o monitoramento dos presos. E a ideia é que isso passe também para os estados. David de Tarso para a Jovem Pan News.
3: Jornal da Manhã, 6 horas 27 minutos.
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2: 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Jornal da Manhã, agora são 6 horas e 31 minutos. Seguimos aqui com outros destaques. O presidente Lula comentou nesta quarta-feira que está ocorrendo o mesmo que ocorreu aqui em 2013, aqui no Brasil, durante uma reunião no Conselhão com ministros e também outros representantes desse conselho. Vamos conferir na nossa reportagem.
3: O Palácio do Planalto informou que Lula e a presidente do México, Claudia Sheinbaum, fizeram uma videoconferência. Na conversa, os dois líderes abordaram avanços em acordos em diferentes áreas, como comércio e energia, além de reiterar o apoio ao fim do embargo dos Estados Unidos a Cuba e à eleição de Michelle Bachelet para a Secretaria-Geral da ONU. Na véspera da abertura da Copa do Mundo, no estádio Azteca, Lula desejou sorte à colega na realização do torneio. Mais cedo, na reunião do Conselhão, o presidente Lula já tinha feito comentários a respeito da situação do México, que enfrenta uma série de protestos na véspera da abertura da Copa do Mundo. As manifestações são lideradas por professores que pressionam o governo por reajuste salarial. Nas últimas horas, vias foram bloqueadas e houve confronto com forças de segurança na capital mexicana, aumentando a tensão. Lula comparou essas manifestações com o que aconteceu em meados de 2013 no Brasil, também véspera da Copa do Mundo. O presidente afirmou que naquela ocasião, protestos contra o aumento da passagem de ônibus serviram para a atuação da extrema-direita e que levou ao impeachment de Dilma Rousseff.
4: Agora mesmo, no México, está acontecendo um pouco daquilo que aconteceu aqui em 2013. Todo mundo está lembrado de que uma simples reivindicação de 20 centavos de aumento do transporte foi o pretexto para que a extrema-direita tomasse conta das ruas utilizando o verde e amarelo.
3: Lula sugeriu que a situação mexicana pode ter influências externas.
4: É que a partir daquele movimento inventaram o Black Boy e fez uma quebra dele em São Paulo, e a partir dali a extrema-direita tirou, sabe, proveito e fez o impeachment da Dilma, e aí vocês conhecem o resultado, elegeu até um presidente da República. Então, a minha conversa com a Cláudia é porque eu acho que isso está acontecendo no México agora, sabe? E eu, às vezes, acho que tem o dedo de alguém, que talvez nem seja mexicano.
3: Ainda durante o discurso, Lula se manifestou sobre segurança pública. Ele prometeu lançar uma iniciativa contra roubo de celulares para que os aparelhos sejam devolvidos pelos Correios.
4: Faz 10 dias que o ministro da Justiça me apresenta um estudo para colocar em prática uma coisa chamada telefone seguro. Nós temos um cadastro, o endereço e o chassi do celular de 2,5 milhões de celulares roubados. O telefone seguro vai deixar 200 milhões de brasileiros tranquilos de que ele não vai ter mais o seu celular roubado. Então, eu estou disposto, hoje eu convoquei uma reunião com o ministro, porque já era para ter convocado, eu não convoquei, eu vou efetivamente despachar o sinalzinho para quem tiver com o telefone roubado devolver, porque senão poderá ter consequências.
3: E outro destaque do discurso foi a torcida do presidente Lula para que a seleção brasileira vença a partida de estreia da Copa do Mundo de 2026 contra a equipe do Marrocos. Lula aproveitou para alfinetar os jogadores atuais, comparando o desempenho dos atletas com o Rei Pelé.
4: Quero que o Brasil ganhe de 1, de 6-0 já tá bom. Mas eu acho que o Brasil vai ganhar.
3: A expectativa é que o presidente Lula assista ao jogo pela televisão no Palácio da Alvorada. De Brasília, André Anelli.
2: E o plenário do Supremo Tribunal Federal retoma nesta quinta o julgamento de recursos de Big Techs sobre a responsabilidade das redes sociais pelos conteúdos publicados. Quem acompanha esse assunto é a Janaína Camelo.
5: O plenário do STF retoma hoje o julgamento de recursos de Big Techs, questionando a decisão do tribunal que ampliou a responsabilidade de provedores de internet por publicações de usuários. No ano passado, em julgamento histórico, o STF decidiu que as empresas são responsáveis por danos decorrentes de conteúdos na internet criminosos, atos ilícitos, perfis falsos, caso não removam as postagens, mesmo que não haja uma ordem judicial para isso. A decisão alterou o Marco Civil da Internet. O STF entendeu que a atual legislação não garante a proteção de direitos fundamentais e da democracia. A tese definida na ocasião estabeleceu que é parcialmente inconstitucional o artigo 19 do Marco Civil da Internet, que até então exigia uma ordem judicial para obrigar os provedores a retirar do ar um conteúdo considerado criminoso. Agora, nestes casos de publicações ilegais, perfis falsos e de crimes explícitos, os provedores estarão sujeitos à responsabilização civil nos termos do artigo 21 do Marco Civil da Internet, que já previa, nos casos de crimes sexuais, a exigência de uma simples notificação extrajudicial de um usuário, por exemplo, para que uma publicação fosse removida. Entre os crimes em publicações que podem levar à responsabilização das plataformas são racismo, homofobia, incitação à violência, terrorismo e crimes contra a mulher. No artigo 19, que exige ordem da justiça, fica valendo apenas para os crimes contra a honra, injúria, calúnia e difamação. A tese determina que, em casos de conteúdos ilícitos publicados em anúncios, por impulsionamentos pagos ou publicações feitas por robôs, a remoção deve ser imediata, sem a necessidade de notificação. Na época do julgamento, as Big Techs, como Google e Meta, alegaram que as mudanças poderiam impactar na liberdade de expressão e também na economia digital. Nos recursos analisados agora pelo STF, as empresas e também entidades do setor pedem esclarecimentos sobre alguns pontos do que ficou decidido no julgamento, como, por exemplo, quais os critérios e limites da chamada presunção de culpa nesse caso, quando alguém é responsável por um dano sem que a vítima precise provar a culpa do autor. As empresas também pedem um prazo para que possam se adequar às novas regras. Ontem, apenas o ministro Dias Toffoli, relator da maior parte dos recursos, votou, mas sem concluir. Ele propôs 60 dias para que as plataformas façam ajustes, mantendo o que foi decidido pelo STF, mas para as plataformas que tenham mais de 1 milhão de usuários registrados aqui no Brasil. No mais, o ministro propôs alterações pontuais na tese já definida. O presidente da corte, Edson Fachin, disse que pretende concluir o julgamento ainda nesta semana.
2: Agora são 6 horas e 39 minutos. Está na hora da gente conferir aqui os assuntos de capa dos principais jornais do país que já estão circulando nesta manhã de quinta-feira. E a gente começa destacando para você aqui a capa do jornal O Estado de São Paulo. A manchete principal está aqui, ó. Congresso, Senado aprova pacote bilionário de gasto para a União e municípios. Os projetos tratam de dívidas do agro e benefícios na área da saúde, diz aqui o Estadão. Outro tema, redução da maioridade penal para 16 anos avança na Câmara. E é assunto que começa a ser debatido também por todo o Congresso Nacional. Foto de capa do Estadão para a seleção brasileira. Começa a corrida pelo Mundial. 2 jogos abrem hoje o maior mundial já feito pela FIFA, com 48 equipes, são México e África do Sul e ainda Coreia do Sul enfrentando a República Tcheca. Do Estadão, vamos aos temas abordados pela Folha de São Paulo. Senado aprova negociação de dívida rural. O governo vê pauta-bomba de 140 bilhões de reais nessa votação, que ocorre em dia marcado pelo avanço de outras propostas com custo aos cofres federais. Lembrando que esse texto aprovado da dívida rural vai voltar para a Câmara, porque foi alterado pelo Senado. Redução da maioridade para 16 anos avança na Câmara. É destaque também aqui do jornal Folha de São Paulo. Foto de capa, o Papa celebrando uma missa na Sagrada Família lá em Barcelona, igreja que está em construção há pelo menos 100 anos. Vamos agora ao jornal O Globo e os assuntos abordados pelo jornal editado no Rio de Janeiro. Enquanto isso, no Congresso, o Senado avança pacote de bombas fiscais e o governo cogita ir à justiça, diz aqui o jornal O Globo. Projetos de desconto em dívidas do setor rural piso para médicos e aposentadoria especial na saúde teria um custo de 215 bilhões de reais, segundo o jornal O Globo. CCJ da Câmara aprova a redução da maioridade penal para 16 anos. Isso não quer dizer que vai entrar em vigor agora, é a admissibilidade na CCJ. Isso tem que passar ainda por debate entre os senadores em plenário de Câmara e também do Senado Federal. De qualquer modo, o assunto vai ganhando fôlego. E a foto de capa de hoje do Globo, Copa 2026, pontapé inicial em solo sagrado. E aí tem uma foto do estádio Azteca do México, que vai receber... pela primeira vez, inclusive, se tornando, aliás, pela primeira vez, o estádio que recebe três mundiais de Copa do Mundo, né? Você tem o de 1970, 1986 e agora, 2026, o estádio Azteca recebendo mais um jogo de Copa do Mundo, abertura hoje, México e África do Sul, com ampla cobertura aqui da Jovem Pan. Então você conferiu os assuntos de capa dos principais jornais do país, como ocorre diariamente aqui no Jornal da Manhã. Agora 6h42. Está na hora do É da Sua Conta, parceria do PicPay Bank com a Jovem Pan. Renata Flores já está aqui com a gente para mais um destaque. Renata, eu comentava aqui nas manchetes que o Mundial de Futebol começa hoje, aquela festa toda. Aqui no Brasil nem se fala, né? Um dos países que mais amam o futebol também, ao lado de tantos outros. Ô Renata, o que dá para a gente falar então no dia de hoje, até aproveitando essa Copa? Que tipo de dica para os empreendedores aproveitarem, tentar ampliar as vendas, lucrar um pouco mais nesse momento? Renata, bem-vinda.
6: Oi, Nonato, bom dia para quem nos acompanha. Olha, quem não está aproveitando esse evento, como você bem disse, pode perder a chance aí de faturar um bom extra. Por quê? Estimativa é que mais de 99 milhões de consumidores vão às compras para participar do Mundial. Isso aí não é um dado da nossa cabeça, não. Mostra uma pesquisa da Confederação Nacional de Dirigentes Lojistas junto com o SPC Brasil. E aí, quais são os itens mais procurados, né? Setor de alimentos. Então, carne para churrasco, petisco, bebida. Só que boa parte dos consumidores também pretendem comprar, já estão comprando ali, camisas oficiais, temáticas dos jogos, né? E os adereços que a gente tanto gosta aqui no Brasil, as bandeirinhas, as cornetas. Então, esses são os produtos que eu recomendaria para você, empreendedor, micro, médio empreendedor, investir nesse mês dos jogos.
2: Um outro ponto de preocupação, né, é o atendimento ao cliente, a satisfação. Porque muitas vezes você pega um evento como esse e você acaba conquistando, fidelizando o teu cliente até pelo atendimento, não apenas pelos produtos que você está expondo ali em determinada época do ano, né? E aí a gente até falou na semana passada na possibilidade de contratação de funcionários temporários que pudessem auxiliar. Tem outra indicação, tem outra fala, outra recomendação que a gente pode trazer aqui para quem nos ouve nesse momento?
6: Tem sim, Nonato, tem sim. 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
2: É isso, falamos de vendas, portanto, nesse Mundial. Entre no jogo, caro empreendedor. Renata Flores, obrigado, amanhã tem mais, hein?
6: Amanhã a gente volta, ótimo dia.
2: Valeu. Agora temos 6 horas e 46 minutos. Pois é, chegou o dia. A maior Copa do Mundo da história começa hoje. São 48 seleções, 3 países e um sonho: entrar para a história do futebol. A disputa nos Estados Unidos, México e Canadá também é marcada por polêmicas envolvendo vetos do governo Donald Trump a torcedores e até mesmo seleções. E até pela expectativa, claro, em relação à seleção brasileira, como sempre. A reportagem é de Matheus Dias.
7: Hoje começa a Copa do Mundo de 2026. A primeira na história a acontecer em 3 países diferentes: Estados Unidos, Canadá e México. E num ambiente político internacional instável, com as polêmicas envolvendo as restrições impostas pelo governo Trump a atletas e torcedores considerados hostis ou ameaças. A tensão chegou à FIFA. O presidente da entidade vem sendo alvo de críticas diante das ações de Trump e foi chamado de fantoche do presidente americano pelo maior jornal esportivo da França. Infantino evita polemizar e diz que, ao que cabe à organizadora do torneio para driblar as tensões globais, as medidas estão sendo tomadas.
8: Acho que já foi um sucesso trazer o Irã para jogar nos Estados Unidos. Não sei quem teria conseguido fazer isso. E claro, todos aqui acreditam que é a coisa certa a se fazer. Mas sabe, de novo, não vivemos na Lua. Vivemos no planeta Terra e temos que lidar com diferentes situações. Tentamos fazer o nosso melhor.
7: Infantino garante ainda ter um ótimo relacionamento com Trump.
8: Sabe, eu tenho um ótimo relacionamento com o presidente Trump. Estou muito feliz com isso. Sem o seu envolvimento e participação, acho que teria sido impossível. Simples assim. Teria sido impossível organizar uma Copa do Mundo nos Estados Unidos.
9: Without his engagement and his involvement, I think it would have been impossible, to organize a World Cup in the United States.
7: Se nos Estados Unidos há incerteza diante de restrições a países envolvidos em disputas com o país e a falta de procura por jogos tornam o clima mais pesado, ao sul da fronteira, a história é outra. Nas ruas, apesar de protestos de professores que agitam o país, a expectativa é grande e a festa promete. Às 16h, no horário de Brasília, México e África do Sul se enfrentam para o primeiro jogo do Grupo A. A bola rola no estádio Azteca, na Cidade do México. Uma das grandes atrações é o show da cantora Shakira. A seleção mexicana busca furar um tabu, passar das quartas de final do torneio, o mais longe que conseguiu chegar até agora, e justamente nas duas oportunidades em que sediou a Copa, em 1970 e 1986. Para os hermanitos, isso não incomoda. O Juan Carlos Bonilla veio de Tijuana e manda boas energias aos jogadores.
10: México em uma semifinal, um octavo, já que nunca hemos llegado, traemos la buena vibra, se vienen cosas buenas y pues hay que apoyar a México, todos somos mexicanos.
7: Para o Brasil, a Copa mesmo começa só no sábado, quando joga contra Marrocos pela primeira rodada da fase de grupos no MetLife Stadium em Nova Jersey. O estádio que, inclusive, é o mesmo estádio onde vai ser a final da Copa do Mundo. Mas antes de se pensar na final, o Brasil, claro, pensa no primeiro jogo. Afinal, o caminho até aqui pode-se dizer que foi conturbado. Atrás de Argentina, Equador, Colômbia e Uruguai, a seleção brasileira se classificou em 5º lugar nas eliminatórias sul-americanas, depois de trocar de treinador 4 vezes durante o processo. Ramon Menezes, Fernando Diniz e Dorival Júnior estiveram no comando antes do italiano Carlo Ancelotti. As incertezas fazem com que pesquisas comprovem que essa é a Copa em que há o maior índice de falta de confiabilidade na seleção por parte do torcedor brasileiro. Um dos principais nomes no elenco, o atacante Rafinha, do Barcelona, diz que a descrença é justificada, mas que isso não abala a confiança do grupo.
11: Acompanho zero assim, do que sai de notícia. Tem um pessoal que cuida das minhas redes sociais. Não assisto televisão. A gente tenta blindar um pouco do que vem de fora. Te agradeci, que tu falou que acho que A seleção é uma das quatro favoritas na Copa, a gente também está muito confiante. E acho que a galera que não acredita muito na seleção, eu acredito que não é que eles não acreditam, mas foram tantos anos se frustrando, porque sempre tivemos seleções que poderiam realmente ganhar a Copa do Mundo e não ganharam, e que acaba que o pessoal acha que não quer se frustrar novamente, então prefere, né, opta por esse lado de não torcedor. Mas no fundo, acho que todo mundo está torcendo pela seleção e a força do torcedor vai ser muito importante para a gente.
7: E na diversão sobrou até para o Mister, que fez aniversário às vésperas da Copa e passou pelo famoso corredor polonês. Claro que os atletas foram cuidadosos com o professor, agora com 67 anos. Longe das brincadeiras, Carlo Ancelotti deu pista sobre qual será a escalação titular do Brasil para a estreia na Copa, em um dos últimos treinos antes do início do torneio. Pelas formações utilizadas, é de se esperar que Danilo e Alexandro sejam os laterais titulares, nas posições talvez mais carentes no atual plantel, ainda mais depois da lesão de Wesley. Marquinhos e Gabriel Magalhães seriam as maiores certezas no desenho tático, fechando a linha de defesa, que ainda teria o goleiro Alisson como escolhido. Do meio para frente, os escalados devem ser Casemiro, Bruno Guimarães, Lucas Paquetá, Rafinha, Vinícius Júnior e Matheus Cunha. A seleção ainda tem mais dois treinos antes do jogo contra Marrocos.
12: Marco Vignoli está aqui com a gente. Você está otimista, ô Vignoli? Só para dar um dado aí para quem é supersticioso, em 2002 a gente acabou perdendo de Honduras, estava meio desacreditado, ganhamos o Mundial. 94 se classificou ali na Bacia das Almas com o Romário contra o Uruguai, ganhamos o Mundial. 70 tinha toda uma polêmica envolvendo que Pelé estava acabado e não sei o quê, ganhamos o Mundial. Se a gente for pensar em superstição, não estamos tão mal assim não, Vignoli.
13: É verdade, não, nós vamos ganhar a Copa. O Brasil ganhou três Copas já quando foram disputadas na América, né? Vamos lembrar aqui no Chile, no próprio México e também nos Estados Unidos, né? A gente não tem um período de 24 anos desde 70 até 94, então, novamente, né, são 24 anos sem ganhar a Copa, então o Brasil vem com tudo para essa, e eu acho que essa seleção é uma seleção muito melhor que, por exemplo, a de 94, tendo aí grandes jogadores podendo atuar. É momento de confiança, de acreditar na redenção do Neymar, de acreditar que o Ancelotti vai conseguir impor a sua noção tática de jogo, né, de acreditar que o Brasil vai conseguir se superar, porque aqui sim é o país do futebol. A gente vê muita desconfiança, mas é momento da gente poder unir o país e confiar de que o Brasil pode trazer esse hexa para casa. Temos parada dura contra Marrocos, sem sombra de dúvidas, uma seleção preparada. Temos depois um grupo que não é tão fácil, mas que o Brasil tem tudo para passar muito bem e está aí entre os quatro favoritos. E depois que chega o Brasil, ele é sempre muito forte. O jogo é decidido no detalhe, que essa geração possa trazer o caneco aqui para casa.
12: Marco Vignoli comentando os assuntos hoje aqui conosco. Obrigado, viu, Marco, pela participação hoje. Lembrando, então, a estreia México e África do Sul no dia de hoje. Cenário internacional agora. O Papa Leão XIV esteve em Barcelona para celebrar a missa de inauguração da nova torre da icônica construção da Sagrada Família. Vamos até a participação do Luca Bassani, que tem mais detalhes e informações a respeito disso. Até porque, né, Luca, a Sagrada Família está em construção aí há pelo menos 100 anos. Bom dia para você.
14: Exatamente, Nonato. Bom dia a você também, a todos que nos acompanham. Antoni Gaudí assumiu como arquiteto da Sagrada Família em 1883 e ele acabou falecendo há exatos 100 anos, 1926, obviamente muito antes da obra ter sido finalizada, né? Alguns historiadores falam que morreu quando apenas 20% da igreja tinha sido construída. E o Papa Leão XIV, nesta viagem icônica pela Espanha, celebrando uma missa para mais de 600 mil pessoas em Madrid, depois no Santiago Bernabéu, o também estádio do Real Madrid, e agora seguiu para a Catalunha, em Barcelona, onde celebrou uma missa na Sagrada Família e também fez essa bênção à Torre de Jesus Cristo, a principal torre com 172 metros e meio, que finaliza essa estrutura. Realmente uma igreja lindíssima, feita por um arquiteto que valorizava os elementos da natureza, mas também muito católico, e que teve a presença então do Papa, que também tem muitas relações com os hispanohablantes, né, aqueles que falam o espanhol por ter vivido no Peru, e que teve uma viagem que é considerada um grande marco dentro da viagem internacional. Óbvio que a gente vai ficar de olho, ele agora segue para as Ilhas Canárias, onde falará com os migrantes, também algo polêmico e que sempre serve como uma crítica às lideranças globais.
12: Luca Bassani trazendo informações para a gente. Vamos para São Paulo. Rapidamente, a Polícia Civil prendeu nesta quarta um homem suspeito de estuprar uma adolescente no início do mês passado na Zona Leste da capital paulista. David Litarsos participa com a gente e tem os detalhes. Pois não, David, bom dia.
15: Exatamente, Nonato, mais especificamente no dia 12 de maio, nas proximidades da estação de metrô do bairro Tatuapé, o William Santana da Silva, de 32 anos, foi identificado pelas imagens de segurança das câmeras. Ele chegou na estação por volta das 8h30 da noite, ficou observando a movimentação das mulheres em busca de uma vítima, até chegou a seguir uma outra mulher, é isso que mostram as imagens, mas depois viu a adolescente de 17 anos que estava perdida. Então ele se ofereceu para ajudar para que ela pudesse encontrar a estação, só que a levou para uma rua sem saída e acabou cometendo o estupro. A Polícia Civil acredita que ele tenha participado também de um outro estupro no mês de abril. Por isso, está em busca de outras vítimas, né, que podem ter sido também estupradas por esse homem. As mulheres, elas ficam vulneráveis muitas vezes, só que as imagens das câmeras de segurança ajudam bastante nesse contexto, porque hoje em dia há monitoramento em diferentes lugares e a polícia então conseguiu fazer essa identificação, esse rastreio, visualizando a jovem acompanhando esse homem que supostamente a ajudaria e acabou cometendo esse crime. Então a gente segue acompanhando todos os desdobramentos dessa investigação e de outras também que resultam, né, infelizmente, das mulheres sendo vítimas. Mulheres essas que têm crescido cada vez mais também a quantidade de feminicídios e tudo mais. Então a gente vai seguir monitorando esses dados e tomara que realmente essas situações tendem a não acontecer. Eu volto com você, Norato.
12: David de Tarso em São Paulo. 6 horas 58 minutos agora.
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0: Olá, bom dia. Estamos começando mais um Jornal da Manhã nesta quinta-feira, dia 11 de junho de 2026. São 7 horas e 6 minutos e estaremos juntos até as 8h30 da manhã. Eu estou aqui ao lado das minhas companheiras de bancada, as jornalistas Natália Barros, Camila Bibiano, nosso querido Bitoca, que sempre na técnica, nos auxiliando, a Júlia Azevedo e a Ana Luísa Leão nas redes sociais, e o Maílson Franklin, direto das ruas da capital alagoana, com Geraldo Salgueiro. Bom dia, Natália Barros, bom dia, Camila Bibiano. Sejam muito bem-vindas aqui ao Jornal da Manhã.
1: Muito bom dia, João Mouzinho. Bom dia, meu querido ouvinte. Chegou o nosso quintou, finalmente, o dia amanhecendo com um solzinho para aquecer aqui nossos corações. Amanhã tem Dia dos Namorados, né? Véspera de Dia dos Namorados. E amanhã, véspera de Santo Antônio. Então a gente já tá aqui animado. A semana já tá se encaminhando para o fim. Mas aí vai ter muita coisa nesse fim de semana, né? Amanhã, Dia dos Namorados e véspera de Santo Antônio. No sábado, Jogo do Brasil, Dia de Santo Antônio. É fogueira, é churrasco, é cerveja, é folia. É Jogo do Brasil. Olha quanta coisa. Que animação, viu? Que animação. Muito obrigada, viu, ouvinte, pela sua companhia, pela sua audiência. Quinta-feira tá bem bonita pra gente começar ela muito bem informado. E se você quiser acompanhar aqui o nosso programa com imagens, vai lá no Instagram, @ Folha de Alagoas, que a nossa live já tá sendo transmitida. Vamos seguindo, hein, Camila Bibiano? Muito bom dia, como é que você tá hoje?
2: Muito bom dia, Natália, bom dia, João Mozinho, bom dia, nosso querido Damião aqui com a gente na técnica. É isso, né? Hoje até o dia amanheceu mais feliz, porque hoje é dia de estreia da Copa do Mundo. Então, assim, o sol apareceu, todo mundo já tá no clima. E hoje é uma quinta-feira bem especial, como a Natália falou. E a gente já acordou com aquele sentimento. Falta muito pra sábado, minha gente. Todo mundo nessa ansiedade pra sábado chegar, pra essa estreia do Brasil. Hoje vai estar todo mundo ligado também nesse primeiro jogo da Copa do Mundo, porque tem festa, né, antes também, prometida, antes da bola rolar entre México e África do Sul. A gente vai trazer mais detalhes também sobre essa festa maravilhosa no nosso momento do esporte, lá no terceiro bloco. Então fica aqui com a gente ligadinho, que até as 8h30 da manhã a gente ainda vai falar muito sobre Copa do Mundo. Também quero trazer um destaque para a NBA, que ontem teve um jogaço. Então, assim, vamos se atualizar, que hoje tem bastidor de tudo, de esporte, de política, das ruas de Maceió com o Maílson Franklin daqui a pouco, e até as 8h30 é muita informação, não é isso, Joãozinho?
0: É verdade. E falando na pauta positiva da política aqui do nosso estado de Alagoas, Natália Barros, Camila Bibiano, eu gostaria de ressaltar no dia de ontem, né, o lançamento, o anúncio da Feira dos Municípios 2027. Ou seja, a AMA já se organiza para, no próximo ano, entre os dias 20 e 24 de janeiro, realizar a Feira dos Municípios. Ou seja, aquela feira, né, que demonstra todos os nossos potenciais turísticos, culinários, econômicos, de um modo geral, né, dos quatro cantos do estado de Alagoas. Quero aqui parabenizar publicamente o presidente da AMA, o prefeito do município de Cururipe, Marcelo Beltrão, por resgatar essa importante atividade econômica aqui do nosso estado de Alagoas, que é a Feira dos Municípios, ou seja, tão importante para todos nós alagoanos, e num mês extremamente estratégico, né? No mês de janeiro, onde está bombando aqui a questão do turismo no nosso estado, na nossa capital. Então seja muito bem-vinda novamente à Feira dos Municípios aqui do nosso estado de Alagoas, entre os dias 20 e 24 de janeiro, no próximo ano. Mais uma vez, parabéns ao prefeito Marcelo Beltrão. E vamos para as nossas principais manchetes do dia.

0: Caso Master, Polícia Federal deflagra a operação contra desvio em fundo previdenciário aqui do lado, em um município pertinho em Pernambuco.
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1: É isso aí, João Mouzinho, Camila Bibiano, meu querido ouvinte, está começando mais um dia de notícias aqui no nosso Jornal da Manhã. E além destes destaques, hoje nós teremos uma entrevista com a Carol Maia, ela que é gerente de educação do SESC. E ela vai trazer para a gente mais detalhes sobre a abertura das escolas ao público em uma ação nacional que celebra 80 anos da instituição. Então você fica aqui com a gente, fica sintonizado que tudo isso e muito mais você confere aqui no Jornal da Manhã. 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
2: E olha, ouvinte, a sua participação aqui com a gente é muito importante. Você pode enviar sua mensagem aqui para o WhatsApp do Jornal da Manhã. Mande para a nossa produção a sua sugestão, o seu reclame, as suas dúvidas e também perguntas para a nossa entrevistada de hoje pelo número 829-9932-7591.
0: Repete aí, por favor, Camila Bibiano.
2: É o 999-32-7591.
0: 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Esse é o contato do nosso WhatsApp aqui da redação do Jornal da Manhã. Então você que tá ligadinho aqui na Jovem Pan em 100,7, manda uma mensagem de texto, manda uma mensagem de voz, faz um vídeo de como anda a sua comunidade, a sua localidade. É sempre importante essa troca, esse feedback de você que tá aí sempre do outro lado nos auxiliando. Vamos dar um alô agora para aquele que está sempre atento às demandas da nossa população. Bom dia, Mailson Franklin, onde você se encontra neste exato momento?
3: Bom dia, João Mozinho, bom dia, Natália Barros, bom dia, Camila Bibiano, bom dia você, ouvinte do programa Jornal da Manhã, aqui pela Jovem Pan Maceió. Hoje são 11 de junho de 2026, quinta-feira, está chegando, né, o final de semana, tá chegando a sexta-feira, hoje é véspera e véspera do Dia dos Namorados. Olha aí, dia de Santo Antônio, véspera do dia de Santo Antônio, tá vendo aí, gente? Tá chegando, já comprou o presente do seu namorado, da sua namorada, corra para o centro, corra para as lojas, viu? Que você não pode deixar de presentear o amor da sua vida, não é verdade? Vamos começar com informações sobre o trânsito nessa quinta-feira. Como está o trânsito aqui em Maceió, Mailson?
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3: Avenida do Valde Góes Monteiro e Avenida Fernandes Lima, como sempre, trânsito intenso sentido centro de Maceió, né? Aquele engarrafamento, aquele trânsito lento. Mesma coisa acontece na Avenida Menino Marcelo, né, trânsito intenso. Há registro também de engarrafamento próximo ao Colégio Sacramento, ali na Tomás Espíndola, descendo. A movimentação dos pais deixando os filhos na escola, né, Colégio Sacramento ali na Rua Professor Ângelo Neto, no bairro do Farol. Mas também há esse trânsito também ali naquela transversal da Avenida Tomás Espíndola, né, devido à movimentação dos pais deixando seus filhos. A movimentação também ali na região do Farol, da Ponta Verde, na transversal ali da Senador Rui Palmeira, devido a um colégio também, os pais deixando os filhos na escola. Você que está vindo no sentido centro de Maceió pela Avenida Gustavo Paiva, sentido Jacarecica Centro, há registro de trânsito lento também nas proximidades ali de Cruz das Almas, daquela faculdade, há registro dessa lentidão no trânsito, desse fluxo de veículos nas primeiras horas da manhã de hoje. Você que vem pela Álvaro Otacílio, né, e também Antônio Gouveia, trânsito flui normalmente. Já para você quem vem aqui do Pontal, né, você que está vindo aqui da Barra Nova, sentido centro de Maceió, a essa movimentação intenso, né, nas proximidades aqui, né, da Procuradoria-Geral do Estado, tá bom? Essa foi a informação do trânsito aqui de Maceió.
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3: Olha, notícia boa, Maceió está fazendo 26 graus agora, não há previsão de chuva, o sol permanece, vai prevalecer durante todo o dia, a mínima é de 25, a máxima é de 28 graus, as rajadas de vento estão a 24 km por hora e tempo predominantemente ensolarado, ou seja, vai dar sol hoje, vai dar praia. Aproveite se você está de férias, você que está de folga, vá à praia, não é verdade? Leve sua família, leve seus amigos, conheça as praias aqui de Maceió, do litoral sul, do litoral norte.

0: vai ser sol, né, durante todo o dia, então dá para você aproveitar sim essa quinta-feira. São essas as minhas primeiras informações. Eu sou Maílson Franklin, sempre trabalhando ao lado do Geraldo Salgueiro. Daqui a pouco eu volto com mais informações. Eu volto com vocês aí no estúdio. Natália Barros, Camila Bibiano e João Mozinho.
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2: Tá aí o Maílson Franklin, né, trazendo as primeiras informações no dia de hoje, né, direto das ruas da capital alagoana. Natália Barros, Camila Bibiano, no dia de ontem, o deputado estadual Ronaldo Medeiros, do Partido dos Trabalhadores, ele trouxe uma importante discussão para a Casa de Tavares Bastos sobre a questão da Previdência de Maceió, que pode colapsar devido ao rombo de mais de 100 milhões de reais durante a gestão do ex-prefeito João Henrique Caldas. Ronaldo Medeiros esse, Natália, Camila Bibiano, que a gente sabe, né, que era conhecido até num passado recente como Ronaldo do INSS, pelo período que esteve à frente no comando da instituição aqui no estado de Alagoas, é um funcionário de carreira no estado de Alagoas e conhece como poucos a questão da previdência do nosso país. E como deputado estadual, ele fez esse alerta e outros parlamentares também se somaram à fala do Ronaldo Medeiros, trazendo essa preocupação. Inclusive, o Cabo Bebeto fez até uma fala mais incisiva, que a gente vai ouvir daqui a pouquinho também. Traz mais detalhes para a gente, Natália Barros.
3: Pois é, viu? Você falou do deputado Ronaldo Medeiros, do Cabo Bebeto. Ontem a sessão foi movimentada aqui na Assembleia, né? E a aplicação de recursos do IPREV, Instituto de Previdência dos Servidores de Maceió, em instituições financeiras de alto risco, como no caso do Banco Master, dominou os debates da sessão ordinária da Assembleia Legislativa de Alagoas no dia de ontem. Os deputados alertaram para o risco de aposentados e pensionistas da capital ficarem desamparados, situação que, segundo os parlamentares, estaria reconhecida pela própria Prefeitura de Maceió na Lei de Diretrizes Orçamentárias de 2027. O deputado Ronaldo Medeiros afirmou ter analisado a LDO encaminhada pelo Executivo Municipal à Câmara de Vereadores e chamou atenção para o trecho que trata dos riscos previdenciários, no qual o próprio documento reconhece que o regime próprio de previdência do município representa um risco fiscal estrutural de longo prazo. O parlamentar alertou que, sem novas contribuições em um futuro próximo, o fundo poderá entrar em colapso, deixando servidores sem aposentadoria e nem pensão. Ele também criticou as aplicações do IPREV no Banco Master, uma instituição que entrou em liquidação em novembro de 2025 e revelou a existência de outros 56 milhões de reais investidos em um fundo chamado Nest Eagle, sobre o qual, segundo ele, há pouca ou nenhuma transparência quanto à origem e ao destino dos recursos. O deputado ainda fez referência a reportagens que associaram parte do dinheiro dos servidores ao financiamento de festas e viagens de luxo e concluiu apelando para que os servidores acompanhem e cobrem esse caso de perto. Depois ele voltou à tribuna para informar que a Polícia Federal já teria solicitado ao Supremo Tribunal Federal autorização para investigar o caso, reforçando a gravidade da situação e o risco que os 56 milhões de reais aplicados no fundo Nest Eagle também estejam comprometidos. O deputado Cabo Bebeto defendeu que os responsáveis pelas irregularidades sejam responsabilizadas e pediu atuação do Ministério Público, advertindo que o fundo caminha para o colapso.
4: Pois é, viu, Natália? E além de tudo isso, né, desses dois deputados que se pronunciaram, outros parlamentares também falaram na tribuna de ontem. Já Alexandre Aires, do MDB, cobrou, né, à Prefeitura de Maceió esclarecimentos sobre os critérios que levaram à destinação de cerca de 100 milhões de reais ao Banco Master, defendendo uma apuração rigorosa e transparente, sem caça a culpados, mas com respostas à sociedade. Aires também manifestou solidariedade ao senador Renan Calheiros, que foi alvo de ataques no Senado Federal no contexto do escândalo escândalo. Já o deputado, o doutor

0: Doutor Vanderlei acompanhou a manifestação de apoio ao senador e questionou o silêncio do prefeito João Henrique Caldas diante desse caso, reiterando que a responsabilidade pela gestão do fundo recai sobre o chefe do executivo municipal. O presidente da Assembleia, deputado Marcelo Vitor, aproveitou o debate para destacar a legislação aprovada pela Casa para o sistema previdenciário estadual, classificando-a como rigorosa e bem estruturada. Segundo ele, as regras de governança aprovadas pelo parlamento impedem que o fundo estadual faça o tipo de aplicação que está no centro das investigações envolvendo o IPREV de Maceió. Então, são vários parlamentares, né, Jomozinho, também agora de forma pública se manifestando e cobrando algumas respostas, já que a necessidade, né, é de provavelmente uma preocupação com rombos e deixando, né, esses aposentados e pensionistas na mão sem esse dinheiro garantido, João.
1: E a gente tem esses áudios, né? A gente trouxe aqui essa fala desses
0: Sim.
1: deputados. A gente pode ouvir agora, né? A gente tem a fala do deputado Ronaldo Medeiros, do Alexandre Aires, do Cabo Bebeto. Vamos começar a ouvir.
2: O crescimento da despesa vai explicando aqui. A própria prefeitura, ela já reconhece que existe, né, problemas no regime próprio de previdência social. É o RPPS da prefeitura aqui, que é o IPREV, que é o IPREV dos servidores públicos de Maceió. Os aposentados e aposentadas têm que ter cuidado com o quê? Isso vai cair nas costas de quem? Vão tentar aumentar a alíquota. Não agora nessa fase aqui. Né? A eleição não vão. Mas esperem, com certeza, aposentados, pensionistas, os servidores que hoje atuam, que são titulares, que são concursados, são esses que irão pagar a conta. A gravidade, né, que é deixar famílias, que é deixar muitas vezes pensionistas, mulheres que necessitam mais das pensões, filhos desamparados no futuro bem próximo. E esse alerta é dado, né, pelo próprio Poder Executivo. Devido, né, a gente fala muito do IPREV ligado ao Banco Master, esse escândalo, essa operação insana que foi feita pelo município, que colocou recurso. Uma instituição temerária, já era temerária há muito tempo. Já era temerária há muito tempo essas operações. E agora, né, tem outro valor, que é de 56 milhões, que aplicaram no fundo aí, Igor, que é mais 56 milhões, fora esses mais de 100 milhões que foi colocado, no fundo de investimento, que também ninguém conhece, né? Os recursos.
3: Tá aí, né, o deputado Ronaldo Medeiros qualificando como uma operação insana o que foi feito pelo IPREV, pela gestão do prefeito JHC, junto à Previdência Municipal da nossa capital. Vamos ouvir agora, Bitoca, a fala do Cabo Bebeto, do PL, partido no qual o JHC esteve até ontem.
2: O que a gente quer é uma apuração rigorosa, uma apuração transparente, para que a gente entenda quais foram os interesses, quais foram as motivações que levaram a Prefeitura de Maceió a destinar tamanho recurso para um banco que já tinha um risco alto no mercado financeiro, em detrimento até de investimento em bancos públicos, como Caixa Econômica, como Banco do Brasil. Mas quero aproveitar aqui a minha fala para dizer que ontem fiquei realmente, verdadeiramente triste com o que acompanhei no Senado Federal, com os ataques sofridos pelo senador Renan Calheiros, por parte da senadora aqui de Alagoas, Eudócia, que levou para aquela casa legislativa, Senado Federal, uma pauta importante, uma discussão importante, onde o senador Renan pede a transparência e a apuração rigorosa, sem acusar absolutamente ninguém, sem citar o nome de absolutamente ninguém, e numa maneira desesperada, de uma forma desesperada, a senadora atacou pessoalmente a honra do senador Renan Calheiros. Eu acho que o local foi inapropriado, e se a senadora tem alguma acusação a fazer contra o senador, contra quem quer que seja, que ela procure os meios legais. A gente não pode tentar tampar o erro de alguém jogando pedra ou acusando de maneira indevida. A gente precisa, enquanto representante da sociedade, procurar os meios legais e exigir transparência.
3: Tá aí o Cabo Bebeto, né? Falando aí, quem for podre que se quebre, que não tem bandido de estimação. Enfim, uma fala contundente aí do Cabo Bebeto. Quem também se posicionou sobre a roubalheira do Banco Master foi o deputado Alexandre Aires.
4: Tudo de ação. Deputado, Vossa Excelência me permite, sobre esse tema, a diferença da legislação que a Assembleia Legislativa aprovou. A governança do sistema de previdência alagoano saiu dessa casa. Tem um sistema de governança completamente rígido e sério, graças aos senhores deputados. O S3, por exemplo, Banquinho, não entra lá, porque a Assembleia aprovou uma legislação moderna, ok? Essa virtude é nossa, é da Assembleia Legislativa, é do Hélio Previdência, não. Lá tem cadeira, todos os segmentos, com poder deliberativo para tomar conta dos seus próprios recursos. Lei aprovada pelos senhores, que é mais do que obrigação. Estão aqui para representar o melhor interesse da sociedade. Então, com todo respeito ao Legislativo Mirim, aqui não. Aqui a gente, e os parlamentares de Alagoas sabem exercer os seus mandatos. Todo respeito, sem fazer nenhuma crítica. Só para fazer essa defesa do parlamento, que é minha obrigação, né? Para não deixar para o deputado Renan dizer assim: olha, o IPREV de Maceió é assim, mas o estado de Alagoas tem um órgão organizado. Tem mesmo. Mas por que tem? Tem o Poder Legislativo de Alagoas, que deu a sua contribuição e criou critérios rígidos.
3: Tá aí, né? Mais um deputado se posicionando, dessa vez o deputado presidente da Assembleia Legislativa, Marcelo Vitor. E a gente, né, vai estar acompanhando de caso essa questão do IPREV Maceió, esses posicionamentos políticos, porque, inclusive, o senador Renan Calheiros anda debruçado sobre essas questões lá na Comissões de Assuntos Econômicos do Senado Federal da República. Natália Barros, Camila Bibiano, a gente vai para o nosso primeiro intervalo comercial e daqui a pouco a gente está de volta com mais Jornal da Manhã pela Jovem Pan em 100,7.
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5: Estamos de volta aqui com o Jornal da Manhã pela Jovem Pan 100,7. Eu tenho comigo aqui na bancada jornalistas Natália Barros, Camila Bibiano, nosso querido Bitoca, aqui sempre na técnica, nos auxiliando. E agora vamos nos reconectar com o Maílson Franklin, direto das ruas da capital alagoana. É com você, Maílson.
6: Bom dia mais uma vez, João Mozinho, Natália Barros, Camila Bibiano, ouvintes do programa Jornal da Manhã. Olha só, chegou a época mais importante para o Nordeste, que é o São João, mês junino. Mês de acender a fogueira, né, para você assar o milho, para você cozinhar o milho, mas é também a época de você comprar os seus fogos, né, soltar com a sua criança, com seu filho. Eu estou aqui na Praia da Avenida, estou aqui no Shopping Fogos, que é a barraca de fogos aqui. Já é tradicional, em frente às lojas americanas aqui na praia, essas barracas de fogos, né, que são montadas nessa época do mês de junho, né, para que elas comercializam fogos para a criançada, para a garotada em geral. Vou começar aqui com a Isabel, que é proprietária. Isabel, bom dia, mais um ano, né, você aqui com a sua barraca de fogos. Qual a expectativa para esse ano? Bom dia.
7: Bom dia, a expectativa esse ano é a melhor possível. Vem aí a Copa, sábado agora vai ter o primeiro jogo, estamos aqui preparados para atender o público, para vir soltar seus fogos sem estampido, que temos muito aqui. E temos fogos também para criança.
6: Um detalhe que a partir desse ano, né, desde janeiro, está proibida a comercialização de fogos com estampidos, né?
7: Isso, aí todos os barraqueiros aqui não estão vendendo fogos com estampidos. Nossos fogos é sem estampidos.
6: Tudo bem. Quando é um ano de Copa, é bom, as vendas aumentam?
7: Aumenta porque fica aquela expectativa do Brasil dar aquele gol, a torcida soltar aqueles fogos, torcer bastante, né? E a gente espera o quê? Que o Brasil leve essa, né?
6: É verdade. E o primeiro jogo é agora, sábado, dia 13, dia de Santo Antônio, né? Tem a festa já na sexta-feira, que é comemorada a véspera de Santo Antônio, né? Dia dos namorados, então já gera aquela movimentação. E ainda mais no sábado, é o primeiro jogo do Brasil na Copa, é um sábado, aí a movimentação, todo mundo aproveita para fazer a festa e soltar fogos, né, Isabel?
7: Isso mesmo, estamos aqui preparados com os nossos vendedores para vir atender o público, porque eu tenho certeza que esse ano o movimento vai ser bem maior.
6: Quais são as novidades de fogos? Porque todo ano é uma novidade, né? São fogos diferentes, né?
7: Esse ano a gente tem o UFO, que as crianças, que as crianças já estão procurando, que é um disco voador.
6: Ah. O traque ainda tem, esse é tradicional, não pode faltar, né?
7: O traque é o tradicional, assim que uma criança chega aqui, diz logo, quero o meu traque.
6: Muito bem, lembrando, gente, que qualquer fogo de artifício que você vai soltar, né, sempre tem que estar acompanhado do adulto, né? Nunca deixe a criança, nunca deixe seu filho soltar sozinho. E isso tem especificado nas caixas, nas embalagens, né, Isabel?
7: Todas as embalagens vêm mostrando como manusear os fogos e vem dizendo também que fogos não devem ser soltados por criança. Tem que ter o acompanhamento de um adulto. E aqui a gente também não vende fogos só para criança. Sempre acompanhado com um adulto.
6: Se chegar uma criança ou um adolescente menor de idade aqui, não vende, né?
7: De maneira alguma.
6: Até mesmo porque você pode ser até prejudicado, né?
7: Isso.
6: Olhando, meu amigo.
2: Temos cliente também autista, viu? Veio vários pais com filho autista comprar fogos.
6: Olha aí, coisa boa. Interessante, bom, bom saber disso, né? Então, papai e mamãe.
2: Não estamos fazendo mal a ninguém.
6: Muito bem. Olha, lembrando, gente, que isso é uma lei, né, do Estado, foi sancionada, inclusive, pelo governo do Estado, e foi válida a partir desse ano, dia 15 de janeiro. Está proibido a venda e a comercialização e a soltura de fogos com estampidos, é sem estampidos, né? É, quais são os fogos mais procurados pela população, Isabel?
7: É o traque, a chuvinha, o vulcão, o coqueirinho, é a varinha do Harry Potter, que é a famosa.
6: Varinha, né? A chuvinha ainda tem?
7: Chuvinha tem. E hoje, esse ano, tem de vários modelos. Tem ela colorida, tem ela verde, tem ela prateada, de toda a cor a gente tem aqui.
6: Olha, essa chuvinha, o traque, o estralo bebê, no estralo bebê, como
7: é conhecido? Isso, o estralo bebê é bem conhecido. É,
6: passa de gerações e gerações. Veja bem, na minha infância eu brincava muito de soltar traque, estralo bebê, a chuvinha, né? São fogos de artifícios que são feitos para criança, gente, para criança e adolescente. Então a criança já leva isso de geração em geração. Esse é o traque.
7: Esse é o traque. Aquele que você vem aqui todo ano e gosta de soltar o traque, né?
6: Vamos soltar aqui. Gente, isso aqui é um dizemos assim, é um fogo, é um brinquedinho, né? Eu vou chamar brinquedinho porque esse aqui ele não tem pólvora, né? Isso, Isabel, ele na sua... Não tem pólvora, né? Na sua fabricação, né?
7: Não, esse traque pode soltar despreocupado, que ele não queima de maneira alguma. É só você jogar e ele dá aquele estralinho. Criança, de um ano, 8 meses, pronto, minha netinha tá com 8 meses, já tá soltando traque.
6: Tá soltando.
7: Isso.
6: Qual o horário de funcionamento aqui da barraca?
7: Abrimos de 8 e não tem hora para fechar, vai depender da movimentação.
6: E no dia de jogos da Copa aí, né, vai ficar até...
7: Vai ficar aberto até, acho que umas 11 horas, dependendo do público.
6: Vocês vão assistir o jogo aqui mesmo, né?
7: Vamos assistir aqui, vamos torcer aqui.
6: Muito bem. Olha aí, João, Natália e Camila, vou soltar o traque aqui, olha aí. Você, ouvinte do programa, escuta aí, viu? Ó. Rapaz, olha aí, traque, traque, traque.
8: Olha aí, olha.
6: Não tem coisa melhor. Eita, barulhozinho gostoso que a gente gosta de ouvir nessa época. João, compre para suas filhas também. Você que tem duas meninas, solte com elas, né? Porque essa é uma época mais gostosa e principalmente para a garotada, para a criança. A criança adora soltar aqui, ó, traque, traque. Olha só aqui, tem mais. Posso soltar mais aqui, Isabel?
7: Pode.
6: Ó aqui, ó, ó. Eita, peraí, rapaz, esse foi devagar, mas olha aqui, ó. Tá vendo? Deixa eu, peraí. Eita, peraí. Não tem coisa... Tô virando criança agora, viu? Porque isso aqui lembra da infância. Lembra da infância, a gente no interior, né? Com o papai e com a mamãe na beira da fogueira, assando milho, soltando chuvinha e também um traque. Então não pode faltar esse traquezinho, né? Ó, coisa boa. Esse aqui é o quê?
7: Esse é o vulcão gigante.
6: Vulcão gigante. Esse é a sensação do momento esse ano.
7: Esse é a sensação do momento. E ele veio todo amarelinho pra gente torcer pelo Brasil.
6: Torcer pro Brasil. Muito bem, tá aí, gente. 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
6: 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Olha, olha aqui, ó. Pronto. Deixa eu soltar a mão um pouquinho aqui. Pronto, muito... Eita, olha, coisa boa. Olha, pronto. João Mozinho, Natália e Camila, vou voltar com vocês, vou ficar aqui brincando na barraca, voltar à minha infância e daqui a pouco eu volto, viu? Não me chame, porque eu vou brincar um pouquinho aqui de fogos, com os fogos aqui, com o traque-traque, a chuvinha, vou soltar tudo aqui. Quem passar na Praia da Avenida vai ver. Eu volto já, tchau.
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5: Tá animado, não tá, Natália Barros? Camila Bibiano, Maílson Franco, né? Tá animado,
8: já,
5: não tá?
8: Ele já começa o ano esperando pelo São João.
5: Ele entendeu? Adora, né?
8: Então a gente já sabe, quando chega nessa época, o Maílson, assim, ele realmente, acontece o que ele disse agora, ele vira criança, ele fica louco de felicidade.
5: É chuvinha, ah,
9: ele já
5: é
9: conseguiu
5: traque.
9: Até o desconto pra que você vá comprar o traque e a chuvinha das suas meninas, viu, pra esse São João.
5: Esse Maílson é desenrolado demais. Natália Barros, Camila Bibiano, a gente vai mudar de assunto agora. A gente vai bater um papo com a Carol Maia, ela que é gerente de educação aqui do SESC do estado de Alagoas. A gente vai falar um pouquinho sobre a questão da abertura das escolas ao público em uma ação nacional que celebra os 80 anos da instituição do SESC em todo o país. Carol, seja muito bem-vinda aqui ao Jornal da Manhã.
10: Muito obrigada, bom dia a todos.
5: Carol, fala um pouquinho inicialmente desse trabalho, né, desse desenvolvimento social, humano, que o SESC traz em relação à nossa educação como um todo.
10: Então, um dos programas finalísticos do SESC é exatamente a educação. Né? E aqui em Alagoas a gente possui 4 unidades de educação, 3 delas no interior do estado e uma aqui em Maceió, no Jaraguá, a Escola SESC Jaraguá, oferecendo educação básica, principalmente a infantil, e no interior a EJA e o CRIA, que é o contraturno.
5: Carol, e quando a gente fala dessa ação nacional, ela consiste em quê? Vamos celebrar também nesses 80 anos, uma data extremamente importante para a instituição. Traz um pouquinho desses detalhes para a gente.
10: O evento, então, esse é o dia D da educação. Esse ano o SESC completa 80 anos, né, desde o seu surgimento. E o dia 13 de junho foi escolhido uma data nacional, ou seja, em todos os locais do Brasil onde tem uma escola SESC, essa escola vai estar de portas abertas para receber o público da sua comunidade escolar, da sociedade em geral, para que se possa conhecer as atividades que são desenvolvidas dentro das escolas. Não é apenas uma ação da educação. A educação, ela é a protagonista do momento, mas os outros 5 programas do SESC entram também e trazem ali um pouquinho daquilo que é desenvolvido ao longo do ano com esse estudante.
5: Ô Carol, fala um pouquinho assim, de quantitativo, de números, quantas crianças, quantos jovens, adultos são atendidos justamente por esse programa educacional do SESC, que está em importantes regiões, importantes municípios aqui do nosso estado.
10: Então, chegamos a um número que ultrapassa 1.000 pessoas, né? Então, aqui em Alagoas, em Maceió, temos mais de 340 crianças. No interior, aí a gente tem o restante, divididos em Arapiraca, Palmeira dos Índios e Teotônio Vilela, chegando aí mais ou menos a 1.100 atendimentos, né? CPFs, como a gente chama. Então, diversos programas, mas esse é o nosso quantitativo hoje.
5: Ô Carol, quando a gente fala de educação, a gente não fala apenas dessa educação, aspas, básica, mas a gente fala também desse contraturno tão importante, né, para a educação, para complementar justamente a formação desse jovem. Fala um pouquinho desse contraturno, como ele funciona, quais são essas atividades no dia a dia, no cotidiano.
10: Então, a gente tem um programa, um projeto chamado CRIAR SESC. E ele vai para os anos iniciais do fundamental e os anos finais também. Ocorre em Arapiraca, Palmeira dos Índios e Teotônio Vilela. E aquele estudante que está matriculado no regular em um desses segmentos, ele tem a oportunidade de ir ao SESC no seu contraturno para ter atividades diversas que vão além, muito além da sala de aula. Então, é uma exploração de território, temáticas como sustentabilidade, robótica, saúde pessoal, higiene pessoal. Então, o SESC ele tem uma proposta de educação que trabalha a transformação da vida desse indivíduo, levando a uma cidadania. Então, é esse cuidado que o contraturno escolar pretende, né? Tirar um pouquinho ali a tela, a brincadeira pela brincadeira e trazer o significado, transformando aí, contribuindo para esse cidadão no futuro.
8: Ô, Carol, no dia 13, né, que é que vai acontecer o evento, que é o Dia Nacional de Escolas de Portas Abertas, queria saber o horário também, né? Como é que essas pessoas fazem? É só chegar? Tem uma inscrição, um cadastro? Você falou que é aberto à comunidade, né? E aqui, para falar também um pouco dos bairros onde tem as escolas do SESC e também fazer esse convite, né? E especificar também a questão do horário. Começa que horas, termina que horas?
10: Maravilha. O horário do sábado é de 8 ao meio-dia. A gente sabe que nesse sábado, especificamente, ter alguma atividade à tarde seria muito difícil pelo desafio do jogo da Copa.
8: Pois é.
5: Tem esse detalhe,
10: né? É. Então, a gente preferiu realmente...
8: Já vai fazer um aquecimento também, né?
10: Um aquecimento. É um dia de festa junina também em muitos bairros. Então, a gente vai trabalhar o horário da manhã, de 8 ao meio-dia. Não precisa de prévia inscrição. A gente tem uma oferta de um minicurso. Esse minicurso é a formação aí de 200 vagas para educação básica. Então, professores, coordenadores, diretores, os profissionais de educação também estarão conosco trabalhando aí a sua formação. Então, além desse minicurso, a gente vai ter aí as apresentações, as mostras pedagógicas com as atividades diversas para o público que vai ser atendido. De 8 ao meio-dia, na escola SESC Jaraguá, né, que fica ali na Rua do Uruguai, o 267, pertinho do SESC Poço. É só atravessar o trilho do trem. E aí, essa é a unidade aqui em Maceió. Nas unidades do interior, Arapiraca, Palmeira dos Índios e Teotônio Vilela, o horário é de 9 ao meio-dia e é apenas o público aberto mesmo. Não há um mini curso.
9: E, Carol, você estava falando aí justamente sobre essa programação e eu queria trazer um destaque, né, de alguns pontos que vocês vão trazer, principalmente lá na unidade de Arapiraca, porque vocês abarcaram não só essas crianças que têm esse interesse, talvez, de estudar numa escola SESC, de ter acesso a essas atividades que vocês promovem nos contraturnos escolares e tudo mais, mas principalmente também as famílias, né? Então, tem uma programação diversa para a mãe, para aquela família também que visa o empreendedorismo. O que é que vocês vão trazer para esse público?
10: Empreendedorismo é uma das temáticas exploradas também dentro da educação, né? Mas que vai perpassar ali por tudo dentro do SESC. E nas três cidades do interior, não somente em Arapiraca, Palmeira dos Índios e Teotônio Vilela também, a gente vai ter a Feira do Empreendedorismo. Então, nossos alunos EJA, né, Educação de Jovens e Adultos, vão levar ali a apresentação dos produtos que eles trabalham, estimulando realmente aí a atividade empreendedora de emancipação financeira para esse aluno. E, além do empreendedorismo, como você bem colocou, Camila, tem a questão de outros serviços para o adulto. Atendimento odontológico, a gente tem aqui no Jaraguá e em Arapiraca. Palestras sobre temáticas que são da nossa vida adulta, como nutrição, cuidado sobre obesidade. Uma roda de conversa com psicóloga falando sobre a qualidade de nossa vida e a saúde mental nesse dia a dia com crianças, né, e a vida escolar. Apresentações culturais, então temos apresentações lindas, né, como espetáculos como Pavão Misterioso, Suspirar. E outros, então, e atividades de lazer, o corpo e movimento. Então, a gente tem aí os 5 programas do SESC passeando ali pelo projeto Educação e trazendo aí essa oportunidade de viver muitas experiências legais no sábado, dia 13 de junho.
9: Sem falar na parte da oficina de robótica, né? Que é, acho que, o interesse dessa garotada.
5: Né, Camila? É concorrida.
9: Porque o Sesc está se destacando justamente também nessa parte, né, Carol? E é algo fantástico, porque também é o futuro, é essa revolução. E eles vão poder ter um pouquinho mais de contato com esse mundo também.
10: Sim, principalmente nas três cidades do interior. Como eles trabalham o CRIAR, que é o contraturno escolar, eles têm esse trabalho desenvolvido. E eu acho muito interessante trazer a sustentabilidade junto com a robótica.
9: Sim.
10: Então, alguns materiais, alguns trabalhos desenvolvidos, aproveitam materiais e transformam aquilo em ciência, tecnologia. E eles vibram quando a gente tem um resultado final, mas não se limita apenas ao trabalho do material aproveitado. A gente tem impressora 3D, então eles produzem ali algum produto final e ficam encantados como é que é possível, a partir de um filamentozinho, chegar num produto real, né?
9: Que coisa linda, né, João?
5: Carol Maia, gerente de educação do SESC aqui do estado de Alagoas, a gente agradece demais a sua presença aqui no Jornal da Manhã. Falar de educação, falar de formação é sempre um tema muito caro para todos nós. A gente quer parabenizar publicamente os 80 anos do SESC, né, em todo o Brasil, esse sistema Fé Comércio, SESC Senar, que tem trazido grandes contribuições sociais, principalmente para o nosso estado de Alagoas. Carol, quero fazer um convite público para que a senhora retorne aqui, trazendo mais novidades em relação ao SESC, em relação ao mundo da educação, ao passo que eu deixo um espaço para suas considerações finais.
10: Muito obrigada, e em nome do SESC eu gostaria de agradecer, né, por suas falas. O SESC é isso, é a sociedade, né, o serviço social do comércio voltado para uma sociedade melhor. E sim, será uma grande satisfação voltar aqui numa oportunidade para falar um pouquinho mais do SESC. E eu deixo o convite.
5: Tá aí.
10: Sábado, dia 13 de junho, nas unidades de educação do SESC Alagoas, de 8 ao meio-dia em Maceió e de 9 ao meio-dia nas cidades do interior. A gente aguarda por você com muita alegria.
5: Mais uma vez, obrigada a Carol Maia, que é gerente de educação aqui do SESC no estado de Alagoas. Natália Barros, Camila Bibiano, a gente vai para o nosso segundo intervalo comercial e daqui a pouco a gente está de volta com mais Jornal da Manhã pela Jovem Pan em 100,7.
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3: Estamos de volta com o Jornal da Manhã, com aquele momento que todo mundo gosta, o momento do esporte, o momento do futebol, onde nós aguardamos 4 anos de forma ansiosa para justamente Camila Bibiano iniciar mais uma Copa do Mundo. Copa do Mundo essa inédita por 2 aspectos centrais. É a Copa do Mundo com mais participação de seleções, são 48 seleções. E são 3 sedes, já tivemos 2 sedes, a exemplo de 2002, a Copa Japão-Coreia, Coreia-Japão. Agora a FIFA ousou e trouxe aí 3 sedes.
4: Vamos ver se vai dar certo, né?
3: México, Estados Unidos e Canadá, na ordem crescente, geograficamente, de baixo para cima. Então, temos México, Estados Unidos e Canadá, né, sendo sede dessa Copa do Mundo de 2026, pelo menos são locais onde o futebol é minimamente praticado. México, Estados Unidos, o Canadá nem tanto, né, Camila, Natália? Como já tivemos Copa aí no Catar, né? Enfim, tivemos algumas Copas, né, que chamaram muita atenção por sedes totalmente desconexas, né, com o futebol.
4: E é estranho, Jô, essa questão de escolha de 3 sedes, porque termina que uma sempre ganha mais destaque, né? No caso, dos Estados Unidos, que é o que vai receber mais jogos, que é o que vai receber o jogo da final. Então, assim, a gente fica, né, sem entender muito bem essas escolhas, mas enfim. E hoje vai ter jogo de estreia de só um país sede, né? Porque é só o México que vai jogar. Os outros países sedes vão jogar amanhã, no caso, Canadá e Estados Unidos, que estão em outros grupos. Cada um está em um grupo diferente.
3: É um acordo político, né, para dar protagonismo justamente ao México, que vai ser hoje, né, México e África do Sul. África do Sul, que já foi sede de Copa do Mundo lá em 2010.
4: E se eu não me engano, o jogo da abertura da Copa de 2010 foi contra o México também, África do Sul e México.
3: Eu confesso que eu adorei aquela Copa de 2010, aquelas vuvuzelas, aquela zoada ensurdecedora, aquela turma fazendo a zoada, o inferno, todo lugar que você ia num bar, num restaurante, na praia, era aquela vuvuzela, a criançada. Eita, época gostosa, era bom demais, 2010, a vuvuzela. Aquela Copa, né? Tinha bola, como é Bugilândia?
4: Ó, tá vendo? Não,
3: Bugilândia, né?
4: Jabulani.
3: A gente encontrava um gordinho na rua, fazia uma piada. Ó, Jabulani!
5: Hoje não se faz mais isso.
3: Hoje em dia, se fizer isso, vai preso. Tá, né?
4: Bom. Ó, mas eu não errei. O primeiro jogo da Copa do Mundo de 2010 também foi entre África do Sul e México. E foi 1-1, viu? O jogo, o empate. Vamos ver se nesse jogo de abertura a gente vai ter um pouco mais de emoção. Vai ter alguém ganhando o jogo, né?
3: E essas histórias de Copa, elas se repetem. Então, curioso, né? Se a gente fosse reportar a 98, a seleção brasileira de futebol, ela tem em seu grupo Marrocos e Noruega. E é idêntico a 98, porém, Marrocos foi o terceiro jogo, ali onde o Brasil venceu por 3-0 lá em 98. Né? E se repete justamente. Se tivesse mais uma seleção, né? Aliás, perdão, Escócia e Marrocos. Se tivesse o Haiti saindo, né, e tivesse a Noruega, seria idêntica a chave, né, o chaveamento lá de 98, época onde o Brasil foi vice-campeão mundial, perdeu na final por 3-0 para a terrível França, né, de Zinedine Zidane. Foi traumática aquela derrota, foi traumática.
4: E hoje
3: Deus
4: tem
3: do
4: 2 jogos, né, Ju? Hoje a gente vai começar já o clima de Copa, então quem gosta de Copa mesmo vai assistir todos os jogos.
5: Mas peraí, antes de você falar dos jogos, a abertura, a festa. Qual é o horário?
3: Eu adoro a
5: qual
3: festa.
5: É o horário
4: eu
5: pra
4: acho
5: gente
4: que
5: se organizar?
4: Acontece antes um pouco ali, acho que às 3 horas, 3 e meia, devem estar começando.
5: Então, 16 horas aqui, a gente tinha conversado, você me passou, cara. quarta-feira, 16 horas, são os jogos.
4: 4 horas é o jogo, tá. A bola rolando, né? Entre então, México e África do Sul. Então, provavelmente, essa festa é um pouco antes, né? A gente vai também acompanhar. Então, o pessoal vai estar já desde cedo nesse
5: clima. É cedíssimo. Peraí, viu? Eu acabei de olhar aqui o Camilo Bibiano, 14h30.
4: Uma hora e meia antes. Então, vai ser uma festona, viu?
5: Exato. É logo assim, finalzinho do almoço, né? O pessoal já... Pelo visto, tem gente que vai trabalhar só no primeiro turno.
4: É, hoje ninguém trabalha.
3: Eu vou ficar na redação de olho na televisão.
4: Pronto. E aí vai ter México e África do Sul. E mais tarde, lá às 11 da noite, jogo tarde, danado, vai ter Coreia do Sul e República Tcheca.
3: Hoje ou amanhã?
4: Hoje.
3: Coreia do Sul.
4: E República Tcheca.
3: Às 11 horas.
4: Às 11 horas. É os dois jogos do Grupo A que vão abrir, né, essa Copa do Mundo. E aí temos esses dois jogos no dia de hoje. Amanhã tem mais dois jogos. E aí a gente vai começar. Rapaz, todo dia a gente vai falar de um jogo e de um resultado diferente.
3: Eu tenho que imprimir a minha tabela, porque assim, eu sou a moda antiga.
4: Eu tava doida pra receber aquelas tabelinhas. Antigamente a gente andava em todo lugar que você padaria, passava. Padaria, supermercado.
3: Hoje em dia no celular, é muito ruim essa do celular.
4: A tabelinha, eu gostava, eu ia lá, acompanhava, botava lá o resultado do jogo. Aí o time ia passando, a gente ia lá anotando quem passou. Eu sou fã das tabelinhas. Eu sou time tabelinha, volta tabelinha. Então quem quiser fazer e trazer aqui pra rádio, a gente tá aceitando, viu? Porque a gente gosta da tabelinha.
3: É, vamos cobrar aqui a turma da Jovem Pan pra fazer a tabelinha da Jovem Pan também, né? Pra gente tá distribuindo, é coisa bacana. Todo mundo adora a tabelinha. Eu mesmo sou da tabelinha física. Agora já tem gente com aplicativo, Camila Bibiano, Natália Barros.
4: Tem graça.
3: Aplicativo da figurinha. É. Dizendo assim, eu não bati tal número, não sei.
4: Você nem leva o álbum quando vai trocar a figurinha. Só leva as figurinhas repetidas e o aplicativo. Aí você vai vendo lá quais são os
5: quase uma planilha, né? O pessoal faz umas planilhas
3: de Excel.
5: É quase isso.
4: Bem doido.
5: Tá moderno.
3: Na minha época era bem assim, eu ia com um papelzinho velho no bolso e botava Argentina. Aí botava assim, geralmente era, começava 1, 2, 3, 4, numeração, aí botava o número da figurinha. 17, 14, porque, por exemplo, saber o nome do atleta, principalmente aqueles do leste europeu, tá, os asiáticos, era muito difícil. Então eu enumerava com a folhinha de papel e ali ia numerando e ia fazendo. Aí a turma hoje é com aplicativo, negócio sem graça do nada.
4: Pois Deus, mas Deus. Ó, João, os preparativos para o jogo do sábado, né, que é o jogo que a gente espera de verdade entre Brasil e Marrocos, estão a mil. E aí todo mundo tá lá, a imprensa acompanhando, seleção brasileira.
3: A gente falando bobagem, inclusive coletiva, viu?
4: E aí a Natália trouxe um fato pra gente hoje que ela vai falar pra vocês, ouvintes. Que é o que tá bombando nas redes sociais, porque eu acho que tem jogador que falta um pouco da noção, né, Natália?
5: Menina,
4: o que foi que aconteceu?
5: Eu me surpreendi hoje cedo, eu abrindo o X, né, o antigo Twitter, e aí o pessoal tava assim meio chateado, meio revoltado com o Rafinha, né, o Rafinha... Que ele ultimamente também já meio vem viralizando nas redes sociais, que o pessoal vem dizendo que ele é meio blasé, meio metido, que ele tá muito diferente e tal. O pessoal tá meio assim, pegou antipatia com o Rafinha. E aí, nessa coletiva, né, um dos trechos, uma das falas do Rafinha, ele disse que sente mais carinho dos torcedores de fora do que dos brasileiros. E isso não pegou bem, viu? E aí, pra continuar, né, ele disse, abre aspas, pra ser sincero, sinto que é diferente. Mas se eu tenho que me provar pra alguém, é pra mim, para os meus pais, para minha esposa e para o meu filho. Minha gente. E aí isso tá repercutindo de uma maneira tão negativa, minha gente. Tão negativa. Porque assim, a seleção, ela traz esse espírito coletivo, né?
4: E antigamente... Inclusive de mérito, né, Natália? Porque você é escolhido, porque você é o melhor naquele que você
5: tá Camila,
4: fazendo.
5: E essa troca... Né? Essa cumplicidade que existia hoje em dia está tão autocentrado, né? Isso nessa fala do Rafinha é um sintoma disso.
4: Com certeza.
5: Porque antes a seleção tinha essa cumplicidade com a torcida, né? Existia esse apego da torcida com a seleção, com os jogadores, mas também existia essa contrapartida também.
4: Sim.
5: Né? Outra fala dele também, que o pessoal deu muita risada e tá até meio sendo debochando um pouco disso. Foi o seguinte, eu e o Vini temos uma experiência no futebol que pode decidir uma Copa, numa Copa do Mundo.
4: A gente tá esperando.
5: E aí a gente vai esperar. Então você agora vai, Rafinha, você vai ter que cumprir.
4: Vai ter que decidir, porque
5: essa
4: assim...
5: Essa sua palavra.
4: Ele estava na Copa passada e eu não vi nem seu Vini Júnior, nem seu Rafinha decidindo nada.
5: E não fizeram muita coisa, não.
4: Estão sendo altamente... questionados, porque eles jogam bem, isso é um fato, mas jogam bem nos seus clubes. Dentro da seleção brasileira não tem feitos relevantes, nenhum dos dois. Então, assim, realmente é uma experiência que o Ancelotti aposta, porque você não tem também como chegar na Copa do Mundo só com nomes jovens, né? Como, por exemplo, o Endrick, que nunca nem viu o Brasil ser campeão, porque nasceu depois de 2002. Então, assim, é muito complicada essas falas e a gente fica questionando, sim, e pega muitíssimo mal. E aí depois vem jogador, vem CBF, vem até a própria imprensa falar, porque o público, né, a população não se identifica mais com a seleção. Como é que você vai se identificar com um jogador que fala que não gosta do torcedor brasileiro? Basicamente ele falou isso, que prefere lá o pessoal do PSG, que assiste o jogo sentado, que quando faz gol bate palma sentado, não dá um grito, não extravasa nada. A torcida brasileira tem um diferencial. Então, meu amor, não gostou, não tem condições de jogar na seleção brasileira, pede pra sair, porque vai ser disso pra pior. E agora vamos pegar no pé dele, viu? Até o final da Copa.
5: Depois dessa fala. E assim, estão falando muito também na internet, né, nas redes sociais, dizendo: poxa, o Rafinha, a cada entrevista ele vai ficando pior, assim, a cada declaração vai piorando, viu?
3: Assim, tem dois fatores aí. Tem o fator hoje que tudo que você fala é super estimado, super potencializado. Agora, tem também aqueles extra classe. Aqueles caras que falavam e resolviam. O Romário dizia: vou pra noite, chego no outro dia, vou pro jogo e faço gol e minha equipe vence. Tinha ali Renato Gaúcho, tinha Túlio Maravilha, aí indo mais um pouco pra trás, nos anos 80, Serginho Chulapa, na década de 70, Dada Maravilha. Enfim, em cada época tinha esses personagens de futebol que são maravilhosos. Agora, por exemplo, o Rafinha disse que ia chegar contra a Argentina, ia dar porrada, ia ganhar. Ele levou um cacete naquele jogo. Ele voltou moído daquele jogo. Ele levou uma pisa daquele, desmoralizado.
5: Esse vídeo dele.
3: Quando você falar uma coisa, cabra velho, você segura a viola. Exato. Você fala e cumpra. Não fica com essa mole, não. Então, meu. Então, esse egocêntrico aí, esse rapazinho aí, que ele jogue pela família dele, porque pelos patrocinadores dele, pelo Barcelona, pelo time espanhol, enfim, pela torcida espanhola, mas que faça gol. Eu quero que ele faça gol. Se ele fazer gol, quem vai aplaudir sou eu.
4: Olha, João, eu quero só fazer, né, um adendo. Depois de toda essa discussão de Copa do Mundo, né, a gente tá nesse clima de Copa, mas eu queria trazer um outro momento aqui pro nosso Momento do Esporte,
3: fala.
4: Que é sobre a NBA, né, o grande campeonato nacional de basquete americano. E tá dando o que falar, porque a gente tá no momento das finais, né, que inclusive vai acontecer em paralelo com a Copa do Mundo. E ontem teve o jogo 4 das finais entre o Knicks e os Spurs do Texas. E esse jogo deu o que falar, viu? Porque assim, já tivemos o jogo de segunda-feira, João, que o nosso queridíssimo Donald Trump, como você carinhosamente chama, de cabelo de manga chupada, esteve, né, no Madison Square Garden para acompanhar o jogo do Knicks. E quando ele apareceu no telão, ele foi vaiado por toda a torcida. E aí depois o Knicks perdeu o jogo para os Spurs, que tinham perdido os dois primeiros jogos lá no Texas. E aí teve quebra-quebra na cidade de Nova York, o pessoal saiu um batendo no outro, era um grupo de torcedores que atacava um só. Então assim, uma covarde, uma questão de realmente de uma covardia absurda. E aí eu teve esse jogo de ontem, né, o jogo 4, os Spurs estava ganhando praticamente todo o jogo de uma diferença de quase 30 pontos, que era uma virada que nunca aconteceu nos finais de NBA, de mais de 20 pontos. Então tava todo mundo na expectativa de que os Spurs iam levar esse jogo, e aí entrou um jogador que fez a diferença, e esse jogador fez 33 pontos na reta final do jogo e conseguiu a virada pro Knicks num tapinha na bola safado, faltando um segundo pro jogo acabar. E o Knicks venceu por 107 a 106. Está liderando agora a série, né? Foi um jogaço para todo mundo que falou, né? Assim, quem assistiu esse jogo realmente é um jogo histórico. Já é o segundo jogo apertado, né? Que o Knicks ganha de somente um ponto. O segundo jogo também foi assim, a diferença de um ponto. Vai agora para o quinto jogo, que acontece inclusive depois do jogo do Brasil. Então quem gosta de basquete vai assistir o jogo do Brasil, depois assistir o jogo do basquete. Então vai, se ganhar esse quinto jogo, vai ser o campeão desse ano da NBA. Mas está ali numa atmosfera. Só queria trazer esse adendo, que foi um jogaço. Quem gosta de basquete pode acompanhar essas finais, que está sendo muito interessante, né? E vamos ver se Trump vai continuar sendo vaiado, se vamos ter ainda mais a viravolta em Nova York. Até porque
5: muito ansiosa.
4: Tem muito jogo acontecendo da Copa do Mundo na cidade.
5: Ô, então, Camila, eu tô curiosa e ansiosa pra essa abertura hoje da Copa. Porque, assim, eu não sei se todo mundo vai bater continência pro Donald Trump, não.
3: O mexicano, né? Vai vaiar até umas horas.
4: Vai estar lá.
3: O Donald Trump é o cara mais odiado do planeta Terra, rapaz.
4: Eu acho que ele vai estar na abertura, na festa lá que vai ter nos Estados Unidos, que ele vai ser simultâneo.
5: Isso.
4: E vai estar na abertura do jogo dos Estados Unidos, que vai ser amanhã, né? Os Estados Unidos que tá no grupo D, joga amanhã.
3: Só quem bate continência pro Donald Trump é o Patati Patatá aqui do PL. Enfim, ô Natália, Camila Bibiano, o Donald Trump é tão figura que ele tava dormindo, ele tava assistindo o jogo e dormindo, ele chegou a dormir vendo o jogo da NBA. E a turma da NBA, diga-se de passagem, quis fazer uma média com ele, quando tava rolando ali, Natália, o hino nacional norte-americano, aí filmaram ele, aí foi vai até umas horas, não deu pra quem quis. Então, essa tentativa de se popularizar através da marca NBA, o tiro saiu pela culatra. Tá repercutindo negativamente.
5: Os índices de desaprovação do Donald Trump, do governo Trump, tá altíssimo. Então, apesar de parecer que os Estados Unidos continuam sendo essa potência, né, tendo essa força mundial, mas o Trump, ele não anda muito bem na fita lá pros norte-americanos, não. Pros seus patriotas, não, entendeu? Então, na Copa, eu acho que isso vai ficar muito mais evidente. Apesar de, né, em uma clara demonstração de força, o Trump tá ali, né, querendo, voltando a bombardear o Irã, por exemplo, enquanto a seleção daquele país vai estar jogando dentro do território norte-americano. Isso é surreal.
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3: Vamos agora nos reconectar com Mailson Franklin, direto das ruas da capital alagoana. É com você, Mailson.
6: Ok, João Blusinho, olha só, a Polícia Militar, através do Batalhão Escolar, né, que é o batalhão que inclusive dá segurança a estudantes, a alunos aqui da rede estadual de ensino, está realizando durante esse mês um trabalho de conscientização.
3: Caiu a nossa conexão com o Mailson Franklin. Daqui a pouco a gente vai estar de volta com ele, direto das ruas da capital alagoana. Natália Barros, Camila Bibiano, o assunto do Banco Master, ele tem sido pauta nacional, ele tem sido pauta nacional no Senado Federal da República. Ontem, exaustivamente, foi um tema tratado na Assembleia Legislativa do Estado de Alagoas. E aqui eu quero trazer um ponto que estava acontecendo enquanto nós estávamos aqui no programa. Uma operação da Polícia Federal em um município nordestino, onde um prefeito é do PSDB. O prefeito é do PSDB. A operação essa ligada à roubalheira do Banco Master. Daqui a pouco a gente vai tratar desse assunto, desse escândalo de corrupção que aconteceu aqui no município do Nordeste brasileiro, de um prefeito do PSDB em relação ao esquema do Banco Master. A gente vai nos reconectar agora com o Mailson Franklin, direto das ruas da capital alagoana. Daqui a pouco a gente vai trazer esse assunto aqui à baila. É com você, Mailson Franklin.
6: Ok, João Mozinho. A Polícia Militar, através do Batalhão Escolar, está realizando durante todo esse mês um trabalho de

0: trabalho de conscientização de todo o ciclo escolar, tanto pais, professores, colegas de trabalho, para perceber a violência contra aquela criança, né, até mesmo dentro da própria casa. Eu conversei com o Major Maxwell, que é subcomandante, né, do Batalhão Escolar. Ele passou mais detalhes sobre esse projeto. Vamos acompanhar.
1: Primeiramente, um bom dia a todos os ouvintes da Jovem Pan. E iniciando aqui pelos objetivos da Operação Paz nas Escolas, o que temos a dizer é que o principal objetivo nosso é a prevenção. É justamente tentar se antecipar ao fato criminoso. Ao estudarmos as teorias sociológicas do crime, recentemente a Segurança Pública em Alagoas percebeu que a prevenção é um dos nossos braços muito importantes, e esse é o objetivo do Batalhão Escolar nessa operação que está sendo patrocinada pelo Comando Geral da Polícia, que tem um objetivo eminentemente técnico, que é evitar a escalada de violência nas escolas.
2: A Polícia Militar, ela tem esse trabalho também, além de combater a criminalidade, né, prender bandido, tem esse trabalho educacional, né, esse trabalho comunitário de ir para as escolas, fazer esse trabalho educativo. E o Batalhão Escolar, ele tem essa missão também de levar essa educação, levar essa conscientização para os alunos nas escolas, né?
1: Exatamente. Um aluno conscientizado nesse aspecto cultural da não violência, a gente desenvolvendo uma cultura de paz nas escolas, vai evitar que o aluno se envolva em brigas, que ele saiba se proteger da maneira adequada, e também no aspecto social, levando em conta que o aluno não está sozinho na escola, ele está cercado de uma gama de atores, entre professores, coordenadores, pedagogos, psicólogos, a gestão escolar, o pessoal que faz a parte da segurança também ali, o vigia, o porteiro, que nos ajuda bastante nesse trabalho no dia a dia. E conscientizar esse público também que trabalha diretamente com o corpo docente, com o aluno, com o nosso futuro alagoano, o nosso futuro repórter, verdade, o nosso futuro advogado.
2: Futuro policial.
1: O nosso futuro policial, o futuro juiz. Que as pessoas que trabalham com esse elemento humano, que é uma profissão tão bonita como a do professor, não só o professor, mas todos os que trabalham na educação, e a Polícia Militar faz parte da educação também, e atua justamente nesse ponto, conscientizando os professores para ter um olhar mais atento ao comportamento da criança, ao comportamento infantil. De repente, uma mudança de comportamento, uma criança que vinha ali participativa durante as aulas, fazendo pergunta, sempre alegre, e do nada essa criança fica triste,
2: isso,
1: cabisbaixo, ou era uma pessoa, uma criança dócil, um menino, uma menina alegre, que se dava bem com todo mundo, de repente passa a ser agressivo. Pode ser um sinal de que esta criança ou este adolescente esteja sendo vítima de violência. E cabe aí um olhar atento do professor para, no menor do sinal, já procurar saber, trabalhando a linguagem infantil, usando os recursos pedagógicos, usando os recursos da psicologia, para ajudar na segurança pública e detectar possíveis casos de violência contra crianças e adolescentes, principalmente a questão da violência sexual, que aumenta agora no mês de junho, devido à questão das festas juninas, final do ciclo letivo. Muitas escolas fazem programações fora das escolas, que têm a necessidade de deslocamento com um certo grupo de alunos. Isso acaba provocando ou tornando um ambiente propício, um momento para aquela pessoa, ou o próprio aluno, ou alguém de fora que esteja participando dessas atividades, que queiram cometer algum ato de violência contra as nossas crianças, ter um momento ali e praticar o ato. Então, aquele olhar atento aos comportamentos de quem faz parte desses grupos, que está lidando diretamente com as crianças, não precisa ser algo de outro mundo, mas de repente um alerta ali de um professor, de um educador, de um vigilante, de um

0: De um colega, né?
1: De um colega, ou até mesmo de um policial ali que
0: Isso.
1: percebeu determinada situação e já é o suficiente para aquela pessoa, aquele potencial agressor que tem o objetivo de praticar um ato criminoso contra a criança ou adolescente, ele se sentir acuado com relação a isso aí e não praticar. Essa é a nossa maior vitória, evitar que o crime aconteça. E o principal objetivo disso aí, evitando com que o crime aconteça, a gente está garantindo à criança um desenvolvimento saudável, como prevê a nossa Constituição Federal, como prevê o ECA e como é o objetivo da Polícia Militar, através do Comando Geral e da Secretaria de Segurança Pública.
0: Verdade. Major, eu estou vendo aqui que o senhor, inclusive, me entrega uma cartilha. Essa cartilha ela será distribuída nas escolas aqui de Alagoas. Tem algumas informações importantes, um exemplo. Tem aqui com o nome da operação, é a Operação Paz nas Escolas, edição junho. Neste mês de junho, a PM reforça a presença nas escolas para orientar, prevenir e proteger nossas crianças e adolescentes. Inclusive, esses sinais que o senhor falou aqui, esses sinais estão impressos aqui, estão escritos aqui nessa cartilha que será entregue para os alunos, para os pais, educadores, a população em geral. Né, que são as mudanças de comportamento da criança, isolamento ou tristeza repentina, queda no rendimento escolar, medo excessivo de determinada pessoa ou lugar, relatos de desconforto, ameaças ou segredos. Tem os canais, né, de denúncia de proteção, está aqui o número da Polícia Militar, Disque 100, o telefone do BPESC. Então são informações importantíssimas na palma da mão, que será entregue para os alunos, para os adolescentes, para os pais, para as crianças, né, para o responsável, para que ele tenha esse cuidado em ficar atento e observar, né, o seu filho na sala de aula, a essa mudança de comportamento. Então o senhor inclusive vai passar nas escolas aqui de Maceió entregando essas cartilhas. E nessa cartilha tem um adesivo que vai ser colocado inclusive nas escolas com o número do BPESC. É isso, Major?
1: Exatamente. Proteger, na verdade, é responsabilidade de todos, né? Como a gente já frisou aqui. E durante essa operação a gente vai estar entregando esse material em 119 escolas, entre públicas e particulares. São 45 guarnições da Polícia Militar dedicadas especificamente no dia de hoje para este trabalho de prevenção nas escolas. E atuaremos tanto na parte alta como na parte baixa. São 135 policiais empenhados em realizar palestras, seminários, rodas de conversas, PBs, entre outras atividades que demandem a presença da polícia. Estamos também, não só na parte preventiva, mas havendo a detecção de crimes contra crianças e adolescentes, a Polícia Militar está preparada também para realizar a prisão desses infratores e conduzi-los para a rede de apoio, dando aí a nossa criança e adolescente aquela proteção integral prevista no ECA.
2: Muito bem, tá aí, né? Mais de 100 escolas serão visitadas pelo Batalhão Escolar só esse mês. E o recado que eu dou, fique atento aos sinais, à mudança de comportamento do seu filho. Eu volto amanhã com mais informações pelas ruas da cidade. Eu sou Maílson Franklin, trabalho ao lado do Geraldo Sagueiro. Deus abençoe a todos. Tchau, gente. Até amanhã.
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4: Geograficamente, Natália Barros, Camila Bibiano, a operação que se aproxima de Maceió demonstra essa proximidade. A operação do Banco Master, realizada ontem, foi no município de Paulista, aqui ao lado, em Pernambuco. O prefeito, que é do PSDB, injetou a bagatela de 3 milhões de reais no Banco Master, que foi também levado pelo ralo da corrupção. E vai ter coisa boa em breve aqui na capital alagoana, e os corruptos, os ladrões dos cofres públicos, eles terão que ser responsabilizados aqui na capital alagoana. Natália Barros, Camila Bibiano, vamos encerrando mais um Jornal da Manhã, marcando o compromisso com a nossa audiência para estarmos juntos amanhã às 7 horas, se Deus quiser.
5: É isso aí, né? Amanhã vai chegar o melhor dia da semana e vai chegar com gosto, porque como eu falei no começo aqui do Jornal da Manhã, amanhã é dia dos namorados, véspera de Santo Antônio, véspera do Jogo do Brasil. Meu Deus do céu, que sexta-feira maravilhosa! Que dia, hein, Camila Viviano? E a gente se despede aqui. Você agora já tá pronto para seguir o seu dia, muito bem informado nesse nosso quintou. E amanhã, nosso sextou vem com tudo. Tchau, tchau.
6: É isso, ouvinte. Acho que amanhã vai ser o melhor sextou do ano até o momento, né? Estamos todos nessa expectativa e você vai começar o melhor dia da semana com a gente. Então, 7 horas da manhã, cola aqui na Jovem Pan para muito mais informação. Até mais!
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8: A Joana pergunta, Caribé, como criar o hábito de me exercitar? Termino sempre parando e não tenho força de vontade. Olha só, Joana, isso é super comum, tá? O importante na criação de um hábito é você facilitar esse hábito. No seu caso, atividade física, você já deve deixar programado um horário estabelecido e a roupa que você vai utilizar. Então deixa a tua roupinha lá preparada, teu tênis, tua meia, para que isso seja facilitado e aí você não tenha desculpa de dizer que não vai. Outra coisa também importante é que não há perfeição nessa criação do hábito. Então você não precisa ter uma hora disponível. Às vezes você pode começar com 20 minutos numa caminhada, você pode fazer uns abdominais em casa, uns agachamentos, coisas simples. Só pelo fato de você vestir essa roupa, deixar esse horário programado e calçar seu tênis, o seu cérebro já vai estar recebendo uma mensagem de que aquilo ali vai fazer parte da sua rotina. E isso é o mais importante para quem está começando. Daí aos poucos você vai evoluindo até que isso se torne parte do seu dia. Beleza? Para dicas como essa, segue a gente aí no caribe.consultoria fitness. Eu sou Fabrício Caribé e vamos embora cuidar.
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1: Vamos nessa! Bom dia, Maceió! Vamos começar o nosso Manhã da Pan.
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1: Tá no ar o nosso Manhã da Pan desta super quinta-feira, 11 de junho. Bom dia pra você. Bom dia, meu amigo. Bom dia, minha irmã. Vamos juntos, a número 1 do Brasil. Nesta manhã maravilhosa, 27 graus, parcialmente ensolarado.

0: A número 1 do Brasil, esta é a sua Jovem Pan Maceió, YouTube Pride, In the Name of Love, na rádio de Jovem Pan. Uma excelente manhã pra você, né? Excelente quinta-feira, 11 de
1: você
0: junho.
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0: Armandinho, desenho de Deus.

0: É o Michael, é o Michael! Filha da programação Jovem Pan número 1 do Brasil! Pra você, muito bom dia, uma excelente quinta-feira, hein? Obrigado pela carona, ele sempre no carro, no táxi, no aplicativo.
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0: Bruninho! Não.

0: fechando aqui esse primeiro bloco com a mais melhor, né? A melhor da semana, bombando geral em toda a rede Jovem Pan. E é claro que Marcel também toca ele também, Bruno Moss. Adiante mais, tá ligado com a Jovem Pan, bora pro intervalo depois. Uma hora de música pra você, ó, só tem aqui na Pan, viu? É música pra bebê, uma porrada de música boa, uma track boa, uma atrás da outra, tá ligado? Depois de intervalo a gente volta com muito mais pra você ligado com a Jovem Pan em 100.7. A você aqui no Jacintinho, essa galera maravilhosa. Olha, se você quer comprar milho, a cidade tá tomada. Na Ferino Tabuleiro, Jacintinho, Benedito Bentes, na Praça da Faculdade, aqui no centro de Maceió, tá todo mundo já antecipando, porque amanhã já é Santo Antônio, rapaz. Amanhã é dia 12. Dia dos namorados, Santo Casamenteiro, Santo Antônio. Então é dia de comer milho, mas muito milho.
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3: Bora! De volta com você aqui na número 1 do Brasil, nos 100.7, hein? Uma excelente manhã maravilhosa pra você. 11 de junho, oh, coisa boa, gente. Manhã linda, o sol apareceu. Vamos aproveitar o dia? Vamos nessa, vamos viver, vamos correr atrás dos objetivos e sonhos. A número 1.
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0: a praia de São Miguel dos Milagres, no litoral norte de Alagoas, foi incluída entre as 100 melhores praias do mundo no ranking internacional Beach Beaches, Best Beaches in the World Corona 2026. O destino alagoano aparece na 85ª posição na lista. O levantamento avaliou praias de seis continentes com base em critérios como beleza natural, conexão com a natureza, cultura local e experiência ao ar livre. Ao todo, 11 praias brasileiras foram selecionadas, sendo 6 localizadas na região Nordeste. Para a Secretaria de Estado de Turismo, o reconhecimento reforça a posição de Alagoas como um dos principais destinos turísticos do país e contribui para ampliar a visibilidade internacional do estado. Mais informações a qualquer momento. Realmente, São Miguel dos Milagres é paradisíaca, viu? Coisa de cinema.
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0: Inimigos do Rei, Medo, 921.

0: 9h37 na capital lagoana e os deputados estaduais discutiram na Assembleia Legislativa os investimentos realizados pelo IPREV Maceió e demonstraram preocupação com a segurança dos recursos destinados às aposentadorias e também pensões dos servidores municipais. Durante o debate, parlamentares cobraram mais transparência para as aplicações financeiras do Instituto. O deputado Ronaldo Medeiros afirmou que documentos oficiais apontam riscos para o equilíbrio e previdenciário do município de Maceió. Já Alexandre Aires defendeu uma apuração rigorosa sobre as operações realizadas. O deputado Dr. Vanderlei também questionou os investimentos feitos no Banco Master, enquanto o presidente da Assembleia, Marcelo Vitor, destacou que o sistema previdenciário estadual adota critérios mais restritíveis para aplicações financeiras. O tema continua repercutindo entre os parlamentares e órgãos de controle. Mais informações a qualquer momento aqui na Pan.
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0: Rock número 1 do Brasil. Esse é o Coldplay aqui na programação Jovem Pan. ...9h49 na capital lagoana. A Polícia Federal deflagrou nesta quarta-feira a Operação Take Over, que investiga supostas irregularidades na aplicação de recursos previdenciários do município de Paulista, em Pernambuco. Foram cumpridos 10 mandados de busca e apreensão, segundo a PF. Cerca de 3 milhões de reais teriam sido investidos em aplicações consideradas de alto risco, em desacordo com normas da gestão dos fundos previdenciários. A investigação apura possíveis crimes contra a administração pública e o sistema financeiro. A operação envolve o Banco Master, instituição que também recebeu mais de 100 milhões de reais em investimentos do Iprev Maceió. Embora a ação tenha como foco Pernambuco, o avanço das investigações aumenta e a atenção sobre outros fundos previdenciários que mantiveram recursos aplicados no banco. Mais informações a qualquer momento na Pan.
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0: para encerrar aqui o nosso Uma Atrás da Outra dessa manhã de quinta-feira, hein? Você ligado com a número 1 do Brasil, Uma Atrás da Outra volta a qualquer momento na programação. É só você não desligar o rádio, não mudar de estação, é só colar com a Jovem Pan e ficar aí ó, de boa com a gente, nos acompanhando, e assim vamos, tá bom? Fica ligado com a número 1 do Brasil, daqui a pouco tem muito mais pra você, tem mais música chegando aí, as mais pedidas tá chegando, e você, claro, vai conferir aqui na Pan as 10 músicas mais pedidas da nossa programação, aqui na número 1. Daqui a pouquinho, ainda não, o que é isso, meu playlist? Deixa eu dar aqui um abração para quem está sempre ligado com a gente aqui no bairro do Feitosa. Tem uma galera massa no Feitosa sempre ouvindo a número 1 do Brasil.
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3: É o Conexão Jovem Pan de volta, e quem compareceu para a estreia internacional do Toy Story 5 em Los Angeles teve uma surpresa daquelas, né? Sem avisar. Taylor Swift apareceu para dividir o palco com o lendário Randy Newman e fez um baita de um dueto do You've Got a Friend in Me, canção tema do longa que deu origem à franquia em 1995. E se o ditado de filho de peixe, peixinho é, a nova parceria entre Shane Hawkins e Violet Grow tem tudo para ser simplesmente imbatível. O primeiro passo já aconteceu. O filho do saudoso baterista do Foo Fighters é um dos colaboradores do álbum de estreia de Violet, onde aparece no comando das baquetas, na faixa Be Sweet To Me, escolhida para encerrar o disco. E aí, você quer saber mais dessas e outras do seu artista preferido? Então, só siga a Pan nas redes sociais.

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1: Vamos nessa, bora conferir aqui as 10 músicas mais pedidas da programação Jovem Pan, pra você ligado com a gente no carro, no busão, em casa, no trabalho, em qualquer lugar, colado com a número 1 do Brasil. Muito bom ter você aqui.
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2: A Joana pergunta: Caribé, como criar o hábito de me exercitar? Termino sempre parando e não tenho força de vontade. Olha só, Joana, isso é super comum, tá? O importante na criação de um hábito é você facilitar esse hábito. No seu caso, atividade física, você já deve deixar programado um horário estabelecido e a roupa que você vai utilizar. Então deixa a tua roupinha lá preparada, teu tênis, tua meia, para que isso seja facilitado e aí você não tenha desculpa de dizer que não vai. Outra coisa também importante é que não há perfeição nessa criação do hábito. Então você não precisa ter uma hora disponível. Às vezes você pode começar com 20 minutos numa caminhada, você pode fazer uns abdominais em casa, uns agachamentos, coisas simples. Só pelo fato de você vestir essa roupa, deixar esse horário programado e calçar seu tênis,

A número 1 do Brasil, Alex Warren, Ordinary, na sétima posição nesse primeiro bloco. Massa, com muita música boa pra você ligado com a número 1 do Brasil. Rolou também Telson, Lenny Kravitz. Pois é, rapaziada. Fly Away, Ted Swims, Gracie Allen,

0: vocês nessa expectativa dessa grande abertura da Copa do Mundo logo mais, às 14 horas. É aquela festa de abertura sensacional. E tem dois jogos hoje, hein? Então fica ligado com a número 1 do Brasil, que tem muita coisa boa, porque sábado agora tem transmissão ao vivo aqui pela sua Jovem Pan. Toda a emoção da Copa do Mundo, na estreia da seleção brasileira, você confere aqui na número 1 Jovem Pan Maceió, moçada. Pois é, hein? Fica ligado com a Jovem Pan. Vamos aqui ao intervalo. Daqui a pouquinho tem um segundo bloco com as mais pedidas da programação.
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0: Vamos nessa, de volta com você aqui na Pan, Maceió.
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0: Fergie, Bill Gibbs Don't Cry. É o flash mais pedido aqui na número 1 do Brasil. 10h53. Continua aqui, ó.
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Brasil, encerrando mais uma edição aqui do nosso As Mais Pedidas, com o som do Sam Feder e Olivia Dina Panramia. Primeiríssimo lugar. As Mais Pedidas voltam amanhã na programação Jovem Pan. Vamos, fica ligado com a gente. Vamos aqui ao intervalo, tomar aquela aguinha. É, hidratar a voz aqui e voltar com muita música boa pra você aqui.

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3: É o Conexão de volta aqui na Pan e no próximo dia 12 de junho, o Download 2026 Festival abrirá espaço para homenagear mais uma vez o líder do Motorhead, que é sem dúvida uma das maiores estrelas do heavy metal de todos os tempos, né? O evento, como manda a tradição, acontecerá na casa de shows O2 Apollo, em Manchester. E falando em rock, o Rock in Rio começa só dia 4 de setembro, mas os ingressos começaram a ser vendidos oficialmente só nessa semana. Vale lembrar que algumas das principais atrações nacionais e internacionais confirmadas no line-up são as seguintes: Foo Fighters, The Hives, Barão Vermelho, Black Eyed Peas, Calvin Harris e Sepultura. Aí sim, hein? 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Então, só seguir a Pan nas redes sociais.
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10: Haja coração! Estamos de volta com você na número 1 do Brasil, Jovem Pan Maceió, 100.7. Bom dia pra você, uma excelente quinta-feira, dia 11, hein? Dia tá lindo, tem sol, vai da praia, com certeza, hein?

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1: 1. 11:28 na capital lagoana. Deputados estaduais discutiram na Assembleia Legislativa os investimentos realizados pelo IPREV Maceió e demonstraram preocupação com a segurança dos recursos destinados às aposentadorias e pensões dos servidores municipais. Durante o debate, parlamentares cobraram mais transparência sobre as aplicações financeiras do Instituto. O deputado Ronaldo Medeiros afirmou que documentos oficiais apontam riscos para o equilíbrio previdenciário do município. Já Alexandre Aires defendeu uma apuração rigorosa sobre as operações realizadas. O deputado Dr. Vanderlei também questionou os investimentos feitos no Banco Master, enquanto o presidente da Assembleia Legislativa, deputado Marcelo Vitor, também destacou que o sistema previdenciário estadual adota critérios mais restritivos para aplicações financeiras. O tema continua repercutindo entre os parlamentares e órgãos de controle. Mais informações a qualquer momento.

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8: De volta na sua rádio 11:36. 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

prêmios pra você! 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Já temos aqui o ganhador, melhor, a ganhadora da premiação, do prêmio, um jantar especialíssimo do Maria Antonieta com seu grande amor. Pois é, ela participou, curtiu, compartilhou, marcou e se deu muito bem. Vamos dar aqui os parabéns. Deixa eu ver aqui o arroba dela, é o arroba, cara. Deixa eu falar aqui o arroba. Vamos ver aqui. Atenção, atenção, atenção, atenção. Aline Mendonça 2. Isso, isso, isso. Não é uma missão impossível, mas se deu muito bem. Parabéns, Aline! Aline Mendonça 2 foi lá no Instagram, curtiu o post da promoção, compartilhou, marcou os amigos e foi a grande sortuda aí com esse presentão dos namorados que só a Jovem Pan dá, hein? Só aqui, cara. 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Parabéns, Aline Mendonça 2. Se deu muito bem e vai jantar com o grande amor dela. Isso mesmo, lá no Maria Antonieta. Valeu, você que participou, então fica ligado. Tem muita coisa boa pra rolar ainda aqui na Pan.

0: super quinta-feira. Pra você ligado com a Jovem Pan 100.7, muito bom dia. Valeu pela companhia de sempre. Pra você que esteve com a gente até este momento, continue na Pan. Vem aí o Pânico. Depois tem Planeta DJ com o grande Alex e muito mais pra você aqui na Jovem Pan, Maceió 100.7. Tá bom? Fica ligado. Um grande abraço e até amanhã, sexta-feira.
1: 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Continue ligado. O Pânico vem aí.

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1: Muito bem, senhoras e senhores. Como é que vocês estão, meus jogadores mal pagos? Tudo bacana, tudo certo? Estamos de volta aqui. Mais um disposto programa Pânico pelas idolatradas plataformas da Jovem Pan. Sejam bem-vindos ao programa que nesta Copa vai torcer, beber e sair igual ao Fábio Rabin em Dubai. Hoje é início da Copa do Mundo. Opa, para falar dessa festa futebolística, eu convoco aqui Roberto Avalones e Walter Calça Grande. Olá, Calção. E o Neymar, Calção.
2: Eu não sei. Ele devia ter convocado. O Ancelotti arregou. Mas ainda tô sem cueca e fralda na Copa. Mas, na Copa não tem café. Essa Copa do Mundo vai ser uma porcaria. Porque eu tô todo amarradão. Eu ia torcer pro Brasil. Mas por causa do Neymar, eu vou torcer contra. Vou torcer pra Colômbia e pra lesão do Neymar piorar. Eu e a minha turma da UOL. Quero ver se o Neymar não vai estar no show da Anitta. Eu quero ver se o Vini Júnior não vai ter uma recaída com a Virgínia. Tô sabendo que o Fuzil dormiu no mesmo hotel da Baia Massa Fera. Será? E tem Copa do Mundo, né? Mas eu não vou poder ir. Eu vou ficar aqui falando mal do Neymar, do Thiago Leifert e também do meu cuidador, que ainda não trocou minha fralda. Agora vai o fantasma do Palmeiras.
3: Meu Deus. Tirem o chá de que chute que esse rapaz está tomando. Ele, Samidana, fica tomando coisas aí que, meu Deus do céu, tá mais doido que a Deolane sem chapinha. Fala, Surita, vergalhão do Rádio Nacional. Meu Deus, vai, essa Copa do Mundo. Vamos lá no pique. Brasil, França, Espanha. Ou meu palestra, o que vai dar? Meu Deus, interrogação. A festa da abertura vai ser mais fraca que a quermesse de San José Mole. Meu Deus, meu San Gennaro. Menino Hendrick, esse sim vai enravar a gringaiada com seu futebol moleque e a sua namorada que é brava. Meu Deus, Brasil tem que tomar muito cuidado com o ataque do Marrocos, com a zaga do Haiti e com os agentes do ICE. Cuida, Fuzil. O ICE vai te pegar, meu Deus do céu. Pelo amor de Deus, agora eu vou. Sabe aonde? Todo mundo sabe onde eu já vou. Jardim de Nápoles, meu Deus. Como é aquele polpetone delicioso. O melhor polpetone de São Paulo. Calçando, claro, meu Dipolini Maggiore. O único que aumenta é 5 centímetros do seu pipi. Agora com você, Antônio Zurita, o soca-fundo da comunicação. Exclamação.
1: Muito obrigado, Avalone. Esse é o Morgadinho. Que show de bola. Vamos agora pra agenda dele?
2: Bora.
1: É o melhor stand-up comedy do Brasil no meio. Ele é chamado de Shape de Baleia. É o nosso Rogério Morgado?
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1: Boa, Morgadíssimo! Temos aqui várias personas nos acompanhando nesse momento. Estou aqui no nosso chat. Dedê me passa aqui as coordenadas, não é, Dedê? Temos aqui a Rosileia Franco.
5: Rosileia.
1: A Maristela Bianchi.
5: Mari.
1: E o Suquinho de Sergipe.
5: Opa!
1: Suquinho! Chegou a hora de homenagear quem deixaria o Neymar no banco para torcer pelo pânico. Quem prefere apostar no Delari Bet do que no, Tigrinho. Chegou a hora de nossa audiência, a Majestade.
6: Majestade de hoje vem do belo bairro da Moca, meu. O cara é dono da Roller Jam e do Santo Portuga. Casadão e paizão. O bicho ainda arruma tempo pra jogar hockey, pilotar uns carangos e curtir o pânico. Palmas para José Carlos Miguel.
2: José Carlos Miguel!
1: Olha ele aí, ó.
2: Miguelito.
1: Diga lá, Miguel.
7: José Miguel.
1: Tranquilo? Tudo certo? Tudo bacana, microfone. Tá sem microfone?
2: Tá sem microfone,
1: isso. Sem microfone, aí.
2: Delari.
5: Esqueci. Não, é que é novo, o quadro é novo, ninguém sabia.
8: A única função do programa e faz isso.
1: Tudo tranquilo? Tudo em paz? O que você manda?
7: Sou fãzaço do programa aí, melhor.
1: Muito obrigado, você é muito gentil.
7: Desde a época de papai.
1: Desde a época de papai? Sim. É verdade. Papai, olha, eu vou dizer uma coisa pra você.
5: Deu trabalho.
1: Papai. Era uma lenda. Hoje eu sou apenas um boato.
5: Já foi lenda e hoje...
1: Não, papai. Papai,
5: boato desconstruído.
1: Eu sou só um boato, um
5: grande papo.
1: Então, é isso?
7: Eu tenho pista de patinação, são duas unidades, a unidade Moca e a unidade Moema.
1: Sério?
2: Patinação de...
7: Moca na Fernando Falcão 393
1: patinação
7: e Moema...
1: Patinação de rodinhas? Isso, de Torlai?
2: Pode levar
7: já foi.
2: E pode levar o próprio patins, se
7: quiser? Sim, você pode levar o seu lá, a gente aluga também, nós temos lanchonete, fliperama. Opa. Quem não quer patinar tem outras opções, joga bilhar, tem karaokê, lá é um ambiente... seguro, você pode levar teu filho, deixar lá e vir buscar depois.
1: Boa.
7: Ah, queria fazer um...
1: O Daniel gostou. Comercial que então, você veio fazer aqui da patinação.
7: Você tem aqueles filhos que ficam jogando videogame em casa aí?
1: Tá.
7: Cara, vai lá patinar, cara, esporte. Só tem opção ou ir no shopping ou ir num parque. Vai lá, é uma outra opção, um local seguro, bacana.
1: Boa.
5: Legal, tá. Daniel vai levar os filhos dele buscar depois da Copa.
8: Vai levar babá.
5: As babás patinadoras.
7: Mandar um abraço pros meus sócios aí, o casal Michele e Luiz. Eu tenho também um restaurante, Santo Portuga. Vocês estão todos convidados aí a comer o melhor bacalhau de São Paulo. 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
1: Boa, hein? Tatuapé.
7: E eu trouxe bolinho de bacalhau pra vocês.
1: Muito obrigado.
7: Trouxe também pastelzinho de Belém.
1: Muito obrigado.
7: E da Roller Jam, trouxe bonezinho pra todo mundo aí também.
1: Muito obrigado pela gentileza.
7: Eu tenho um episódio, Emílio, posso contar um episódio rapidinho?
1: Claro.
5: Tá empolgado.
7: Eu tinha uma pista de patinação em 2006, 2007, no Morumbi. E aí eu ligava pro Alan, pro doutor.
1: O Alan, nosso querido Alan.
7: E eu infernizava, ele tinha um quadro da Sabrina que tinha que fazer uma sacanagem com ela lá. E eu sugeri, eu tinha o maior half pipe da América Latina lá. Tinha 4,30 de altura. De colocar a japonesa num carrinho de supermercado e de jogar ela lá no...
1: Sim, é uma coisa leve.
5: Coisa leve.
1: Só quebra o pescoço. Uma coisa tranquila, viu, gente?
7: O Alan foi lá, achou que era meio pesado e decidiu fazer uma outra gravação. O Edu era polvilho até então e tinha um quadro que o Bola se vestiu de... Vovó Mafalda. E elas tinham que rir, as paniquetes, pra tomar um castigo lá.
1: Sim.
7: E foi a primeira vez que ele se pintou de prateado pra fazer elas rirem.
1: Entendi.
7: Foi lá na pista pra fazer que eu tinha no Morumbi.
1: Tá vendo só como é? Esse é o quadro.
7: Olha lá, o vídeo.
5: César
7: lá.
5: Porvilho.
1: César Porvilho, nosso querido.
7: Primeira vez que ele se vestiu de.
1: Eduardinho!
7: Se pintou de
1: suba aqui, Eduardinho!
5: Edu,
1: é todo cagado.
2: Aí, Zuckman, deixa seu filho lá. Ele empurra de carrinho do.
1: Olha lá.
8: E rock da briga, né?
1: Muito bem. Pô, muito rock obrigado. Você teve. Tem histórias aí, ó.
2: Legal demais.
1: Que bacana.
7: Pô, só mandar mais um abraço aí.
1: Claro.
7: Pro pessoal do hockey da Portuguesa e de Sertãozinho, que tem um pessoal que eu jogo há 46 anos esse esporte.
1: Sertãozinho é um time bom de hockey.
7: Sim, eles foram campeões brasileiros de novo agora.
1: Exatamente.
7: Tenho muitos amigos lá. Mandar um abraço pro pessoal do Sertãozinho e da Portuguesa que eu jogo lá. E da minha equipe de que eu corro. Eu corro de 1.4 na STR.
1: Ó.
7: Tem um pessoal da casa que corre também.
1: Boa.
7: E a Jovem Pan Esportes tá filmando nossas corridas lá no Interlagos. O
1: Frizon, bacana. Né? Pô, obrigado por você ter vindo. Olha aí, ó, que audiência bacana. Esse aí, só? Pra você, tá aí a rede social dele, de José Carlos Miguel, aqui na programação do Pânico. E se você quiser participar, você pode ser o nosso Robert. Mande seu e-mail para audienciamajestade@jovempan.com. Ponto BR.
5: Boa!
1: Você viu só?
5: O cara faz muita coisa. Não, um cara refinado. Tem que ser dele pra cima agora. Vamos
1: é uma audiência de categoria.
5: Sim. Boa.
1: E agora vamos falar de filmes? Vamos falar de séries também. Porém, a audiência que migra de outros canais, seja CNN, seja Globo News, canais a cable... Essa audiência que vem para nós agora é de homens que vão assistir a Copa vestidos, sabe como?
5: Como?
1: De Neymarzetes.
5: Vai, Neymar!
0: Gostei.
5: Vai, Neymar! Com a faixa do Neymar.
0: Vai, Neymar! Faz um filminho!
5: Te amo, Neymar!
1: Linhagem Geek com Homem-Aranha com a mobilidade de um hidrante. André Alba.
9: Ele gosta.
0: Linhagem Geek, Zé da Manga.
5: Boa tarde, a todos. Se inscreva lá no canal do Linhagem Geek no YouTube. Lá tem muitas informações, use. Bom, vamos lá. Ontem, Emílio, nós tivemos uma boa conversa com o Pondé, uma conversa filosófica, e falamos da Segunda Guerra Mundial. Eis que Dedê me manda uma notícia, chequei, e é verdade, chequei e prechequei.
1: Ó. Oh.
5: O Reino Unido vai apagar o Winston Churchill da nota.
2: Eu vi, isso aí.
5: Olha que interessante,
2: que porcaria.
5: Tá certo. A nota, né, o Winston Churchill, que foi é considerado por muitos como o herói da Segunda Guerra Mundial, essa nota aí do...
2: Cinco
5: libras, diz o seguinte, né? A nota traz um retrato de Winston Churchill e a frase "I have nothing to offer but blood, toil, tears and sweat", que é "Não tenho nada a oferecer além de sangue, trabalho, lágrimas e suor", que é o primeiro discurso como primeiro-ministro em 1940. As autoridades do Reino Unido estão procurando eliminar as figuras históricas do Banco da Inglaterra e vai remover figuras históricas da sua moeda e substituí-la, sabe por quê?
2: Bicho.
5: Por diversas imagens de animais selvagens.
2: Isso.
5: Não ofensivas.
2: Lobo-guará.
5: Põe
10: o mico-leão-dourado.
5: Qual é o objetivo disso? É não ofender. É que tem muita pessoa que quando vai trocar a libra, vai comer na padaria, se ofende quando aparece o Winston Churchill.
2: Vai dormir. Não,
10: me dá 20 mil em nota de 5 libras.
2: É lógico, tá cheio de imigrante triste. Lá.
5: Então assim, Morgado, a galera recebe dinheiro e nem dorme. Tão triste, porque vê o Winston Churchill. E aí é um retrato...
10: Ninguém se importa.
5: É meio simbólico isso na Europa, né? Que a recusa da própria história, né? Virar as costas para a própria história. É o que a gente fala bastante aqui. O Ocidente quer copiar o Oriente e o Oriente copia o Ocidente. Existe essa troca aí, não sei se foi combinada de propósito, mas o Winston Churchill será tirado aí. Há mais de 50 anos, o Banco da Inglaterra tinha, né, diversas figuras históricas e inspiradoras que ajudaram a história da Inglaterra e parece que daqui pra frente...
10: Vão tirar o Churchill e colocar o Elton John.
1: Bebia muito o Churchill.
5: Bebia
1: e fumava muito.
5: Muito charuto.
1: Bebia que nem um bode. Bebia que nem um bode.
11: Fumava um charuto, tanto que tem um nome de um tipo de charuto.
1: De um tipo de charuto é o Churchill.
11: Isso. E tinha frases ótimas.
5: Excelente.
1: Sim.
5: E cuspia. Agora não vai ser, não está mais na...
1: Sei por que você está preocupado com o Churchill agora.
5: Mas simbolicamente é interessante.
1: Já não chega a Disney, agora é o Xuxo. Agora é o Xuxo.
5: É o Xuxo.
1: Você está preocupado com o Xuxo.
5: Um abraço para o Constantino, que não sabe o que é o Xuxo. Não, mas, Emílio, isso é meio simbólico, né? É meio simbólico do...
1: Está preocupado com o Xuxo. Estou preocupado com outras coisas.
5: Não, eu sei.
10: O único Churchill que me preocupa é o nosso prédio.
1: O Delari está preocupado com o Xuxo.
5: Mas o Delari foi sagaz, porque a gente
12: fala da reparação histórica. Nós trouxemos aqui durante esses últimos cinco anos da galera derrubando a estátua, fazendo reparação histórica, falando que o Cristóvão Colombo era escravagista. Então é mais uma forma dessa galera reescrever a história. E aí, se você der corda pra essa turma, eles mudam até o hino.
2: Vai ter Maomé na nota já.
12: É, daqui a pouco a gente vai ver isso aí acontecendo.
11: Vai ser uma nota para todos.
1: O que mais?
12: Indo para Hollywood, Samirana, indo do Reino Unido para Hollywood, o Scorsese, ele deu uma declaração, ele que ficou famoso, virou meme, né? Não ficou famoso por isso, né? Mas ajudou a virar um meme para a nova geração aí dessa foto do Absolute Cinema. O Scorsese, o grande diretor, ele deu uma declaração, Sammy, falando que vai usar a inteligência artificial e acabou.
2: É isso.
12: Ninguém, lógico. Ninguém vai impedir ele de usar rede social, porque ele acha que é um caminho muito bom para otimização do produto, para ajudar na produção, na execução do trabalho.
1: Você assistiu o Cabo do Medo?
12: Não assisti, eu assisti hoje.
1: Puta, série boa. Assisti, tem dois episódios. Você lembra do filme?
2: É o filme do Kid Bengala.
1: Você lembra do filme?
11: O filme eu lembro.
2: É o Cê Cabo do Medo.
11: É um
1: o filme.
2: Vocês já viram o Cabo do Medo?
1: O filme era do com De Niro.
12: De Niro.
1: De Niro fazia. Esse é o Bardem faz o...
12: Javier Bardem.
1: Só que esse aí é o seguinte. Eu não vou contar aqui.
11: Mas é a mesma história?
2: Conta logo, ninguém vai ver.
1: Mais obedos, mais obedos.
11: Eu me lembro que é um
1: produção, thriller produção né? do Spielberg. E do
12: Scorsese.
1: Do Scorsese. Bom, produção dos porra. Dois. É muito bom, Samidana. Vou ver. Muito bom.
12: Eu
1: pode
12: vou assistir hoje.
2: Boa.
12: O Cabo do Medo, na Apple TV.
1: Mas é pra Cabo se Rego. Cagar.
12: É.
1: Porra.
12: E você falou,
1: é Emílio. Tensão. Não, esse é o filme.
12: Esse é o clássico.
1: O clássico é de 91.
12: Acho que é o começo de 90.
11: Eu acho que é um dos primeiros desse tipo, que é o thriller psicológico.
1: Isso.
11: Que eu gosto muito.
1: Então,
11: tem aquele da ilha também do...
12: É, 91.
1: É.
12: 91.
1: É 91.
12: A Ilha do Medo.
1: Então, esse aí, professor Samidana, a história é a seguinte, ele tá preso, foi preso injustamente por ter matado a mulher.
2: Tá certo.
11: E tá lá.
1: E a advogada dele é a mina casada com o promotor, que deixou o cara 17 anos em cana.
12: Caraca.
1: E aí você tem que ver as tatuagens do cara quando ele sai da cadeia.
12: O cara sai daquele jeito.
1: E você vai ver o que ele vai fazer com o filho do cara. Porque você acha que é ele. E você acha que é muito bom. Pode assistir.
11: Pode ver.
1: Quem gosta de thriller pode assistir Cabo do Medo, do Scorsese.
12: Boa.
1: Com
12: a produção Spielberg. Do Spielberg.
1: Muito bom, cara.
12: E você falou no
1: é que vocês não gostam do...
12: Tá lançando outro, hein?
1: Não, você não gosta do ator.
12: Brasil. Não, não.
2: Do Javier Bardem.
12: Eu acho ele um excelente ator.
1: Não, o Bardem é meio esquerdista.
2: É meio?
12: É, ele não gosta do...
2: É pra palestrar, que ele é judeu.
12: Não, eu não ligo isso quando o cara vai pra tela. Eu não faço esse cálculo aí, igual a galera que faz com o Neymar. Eu adoro o filme
2: de filme pro Neymar.
12: É, eu adoro o filme do Leonardo DiCaprio.
2: Você não mistura a arte com a política.
1: Põe o Bardem aí.
12: O cara é bom pra caramba, o Bardem.
1: E ele tá com uma lente.
2: Qual é a mulher dele?
1: Cadê a imagem?
2: Ah, lá,
1: o Bardem aí.
2: Ó.
1: Tem de costas?
2: Puta trapézio.
1: Tem de costas ou não? Bardem de costas.
2: Bumbum?
12: É boa
1: ator. É boa série, viu?
12: E você falou do Spielberg, Emílio. Eu vou assistir hoje o Dia D.
2: Dia D? Boa, hein?
12: Vou assistir
2: Dia D
12: amanhã.
1: Tá no cinema, né?
12: Isso, que tá nos cinemas. Amanhã eu trago aí as dicas aí. O Dia D.
1: Não tá no Netflix, não, essa série. Apple TV.
12: Apple TV.
1: Pode assistir que essa é boa.
12: O Dia D vai ser. E aí eu tava falando do Scorsese, e aí ele falou, né, que vai usar IA e não interessa, tá, pode criticar aí à vontade. Sabe quem veio pra cima dele, Sammy?
2: Quem?
12: Sindicato. Aí o sindicato chamou o Scorsese de traidor. Traidor da classe.
11: Que classe?
12: Traidor da classe ali dos artistas e dos efeitos práticos ali. Estão chamando ele de traidor por ceder à tecnologia. Isso está acontecendo com muitas pessoas ali que, meio de Hollywood, que falam, pô, a inteligência artificial eu vou usar. Aí os sindicatos consideram eles traidores, né? Fizeram uma carta para o senhor Scorsese, o negócio não está em fluxo. Não, é uma carta ali.
2: Nossa, cara, quem que escreveu? O Mano Brown?
12: Caramba, velho. O cara
2: tá no
12: contra a tecnologia. Pergunta se ele anda de carroça. Aí ele diz o seguinte, Emílio, sindicato. O diretor vencedor do Oscar está virando as costas para os artistas humanos que ao longo de sua carreira o ajudaram a criar seus trabalhos mais memoráveis.
2: Tá bom.
12: O sindicato tá bravo aí.
2: Ele que ajudou avisando todo mundo, mano.
1: Eu acho que não tem que ter inteligência artificial também.
2: No
1: eu
2: seu filme você não põe.
1: Não, eu sou contra.
2: Gente, então faça isso no seu filme.
1: Eu sei, mas eu não estou sendo julgado aqui pela minha arte cênica. Certo. Nem você. Não, porque, não, mesmo porque a gente não tem capacidade de ter arte cênica, certo? Por isso que a gente é uma subcategoria.
11: Mas o...
1: O cara que você vai julgar arte cênica é um ator.
11: O diretor
1: é uma atuação.
11: Ele não é burro.
12: É, a gente tá falando de
11: Scorsese. Se ele acha que a IA tá entregando mais que o ator, ele vai usar a IA. Mas se ele acha que o ator vai.
1: Isso aí é uma opinião sua.
11: E dele?
1: Eu tô dando a minha opinião. Isso, tem que respeitar. A minha opinião que você não respeita
12: nenhuma.
1: Só porque você fez Harvard e tem uma empresa de IA.
12: E tá com esse óculos ridículo.
1: E tá com esse óculos ridículo.
12: Meteu carteirada.
1: Esse óculos ridículo.
12: Ele tá com óculos da Dirce, meu. Olha.
2: Óculos da Dirce.
1: Eu acho.
12: Tá que a Dirce faz conta. Você não fechou as contas hoje.
11: Meu Deus do céu. O gordo diabético tá rindo de mim.
2: Pelo menos não tô drogado.
11: Traz o bacalhau aí, pô.
2: É só tomar rosuvastatina e você que tá drogado.
1: Calma, sem briga.
12: O cara toma droga e usa o óculos da Dirce.
13: Não era a minha intenção.
1: Eu concordo com o sindicato.
2: Tá bom.
1: Eu acho que.
2: Manda uma carta pra nós.
1: Arte cênica é arte cênica. E o melhor é o teatro. Porque o teatro é um negócio em 3D, que está o ser humano ali, e você está aqui, e você vê o ser humano ali. Claro que eu vou, pô.
11: Qual a última
1: eu não
11: peça
1: vou,
11: que você
1: pô.
12: Traíra e

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1: Vai, vamos lá que vem o Van Hatten hoje. Tá, com essa conversinha aqui, ó.
3: Só pra gente finalizar, então, o Marlon Wayans, o Morgadinho, ele deu uma entrevista e ele falou que não faz filme para os críticos. Boa. Porque o Todo Mundo em Pânico 6, ele foi destroçado por boa parte dos críticos. E o Marlon Wayans falou, ó, o filme é pra galera, não é pros críticos.
2: Lógico.
3: E você tem uma diferença brutal da nota dos críticos pra nota dos populares que foram assistir. Muitas pessoas gostaram.
1: Tá indo bem? Tá indo bem?
3: Tá indo muito bem, Emílio. É a maior estreia, acho que, da franquia. Já passou de 100 milhões e ele custou 30 no primeiro final de semana. É um sucesso. E aí nós temos a demanda reprimida. Exato. Aí do politicamente correto e tudo mais. E o Todo Mundo em Pânico pegou esse filão e tá indo muito bem nas bilheterias.
2: É bom.
1: É isso aí, Bichovski. Muito bem. Dito isso, vamos fazer um break.
2: Oba.
1: Agora para todo o Brasil, esse break maravilhoso que o Reginaldo me pede. Vai lá, Reginaldinho.
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2: Obrigado.
3: Estamos de volta aí na programação para anunciar que Marcel Van Hatten vem aí.
4: Opa, aí sim, hein?
3: Marcel Van Hatten vem aí para falar sobre a corrida eleitoral, suas considerações, obviamente, sobre o que está acontecendo na política, maioridade penal, misoginia, o que, que o Senado, o Congresso está votando, se vai passar as CPMIs que estão aí para serem votadas. Hoje, Marcel Van Hatten para vocês.
4: Boa. É isso aí, bichão.
3: Tá bravo, Van Hatten, viu?
4: A vida continua, teremos 40 dias de Copa do Mundo.
3: Sim.
4: Evidentemente, nesses 40 dias as coisas
5: vão continuar
4: mais ou menos.
5: É, pior.
4: Exatamente.
3: Uma jaqueta.
5: É um meia bomba.
4: É isso?
3: Vamos ser liberados antes.
4: Tem pode soltar a vinheta?
3: Por favor.
4: Então solte a vinheta, porque começa agora.
6: Começou agora.
7: Resenha
3: É, amigos, o fuzil tá lá na Copa e a informação que é hoje mesmo, Copa do Mundo 2026 começa com a cerimônia de abertura lá no México, Estados Unidos e Canadá. Você sabe que vai ter shows.
4: Vai.
3: Se vocês gostam aí de dançar, tem Anitta Samidana, Shakira e Alanis Morissette. Que turma pra animar.
8: Exato.
3: O primeiro.
8: Brincada, né?
3: É, 14h30, 2h30 na verdade, começa horário de Brasília. A abertura da Copa do Mundo com uma homenagem inusitada ao BTC que não gostou da série da Netflix de 70. Teremos uma homenagem para o time de 70, para o Pelé
8: legal.
3: E para o Maradona, no México. Vocês sabem por quê, né?
2: Sim. Por quê? Me conta.
3: Por quê?
2: Por quê?
3: Quem foi campeão lá no México?
8: Sim.
3: A primeira Copa no México.
8: Primeira Copa. De 70.
4: O 70. Pelé, pô.
3: Edson Arantes.
4: E 86, o Maradona.
3: E 86, vai Sim. lembrar que o Dieguito Maradona Sim. lá esteve.
8: Se eu não me engano, o Rivelino tá lá no México para ser homenageado aí, para falar sobre essa.
4: Você sabe
8: seleção.
4: Que os professores estão fazendo uma greve em frente ao estádio. Vocês viram ou não?
3: Sim.
5: Os professores estão. Você viu isso?
4: Os professores estão fazendo uma greve ferrada lá no México.
3: É.
4: Tá no jornal?
3: Tá, os professores.
4: Que deixa?
3: Me dá aí mais os professores mexicanos que estão revoltados. Lá também vive esse
8: professores.
3: Problema, né? Hernando Hernández, o professor que...
8: Javier, o professor Girafales. O professor Girafales.
3: Professor Girafales. Você sabe que a educação mexicana...
4: Sério.
3: Não, eu sei. Eu vi as imagens. O que acontece é o seguinte. Tem uma treta no México também.
4: Professor...
3: Greve dos professores. Olha isso,
8: eu tenho aqui.
5: Fala, pode lá, Beto. Não, destruíram as estátuas.
8: As exigências são a reintegração de um sistema de previdência solidário, aumento salarial e reintegrações de profissionais demitidos.
4: É isso aí.
8: Rodrigo Viga.
3: Exatamente. Aliás, muita polêmica na Copa do Mundo, não sei se vocês acompanharam também, que tem a tal da história da imigração. E, segundo a informação, os Estados Unidos ontem aprovou um projeto de $70 bilhões focado, Emílio, exclusivamente em reforçar o quê? A fiscalização migratória no país. Você viu o árbitro lá da Somália, o que aconteceu? Foi barrado um árbitro.
5: Foi.
3: Não explicaram o porquê.
5: Falaram.
3: É, por quê?
5: Eu te pergunto por quê? Não, porque ele tem suspeita de relação com grupos terroristas.
3: É, isso foi dito pelo presidente da FIFA, o Carecão, quando ele foi entrevistado pela BBC lá da Inglaterra. Ninguém comprovou absolutamente nada. O que os Estados Unidos reforça é uma crise migratória, a gente sabe que tem o ICE, esse dinheiro desses 70 bilhões é para reforçar isso, mas o juiz somaliano foi recebido com festa na volta da Somália. Tem as imagens aí, lotou um estádio. Segundo a informação, é um árbitro, Albeta, que foi considerado o melhor árbitro da África, geral. E aí a turma da Somália fez uma festa porque ele não vai participar da Copa do Mundo. Comida. Eu nunca vi a torcida abraçar tanto um árbitro, um juiz, que nem... Olha a festa. Tá mais animado do que a Copa lá nos Estados Unidos.
5: Parece quando o Delari chega no escândalo.
3: Agora posso falar um negócio
5: brincadeira, pra vocês? Brincadeira.
3: O Delari, quando chega em lugares, a turma
4: bola. Ele tá animado, hein?
3: Hoje ele tá. Hoje o Sammy tá animado.
2: Hoje ele tomou 100 miligramas.
3: É. Mas o Morgado, que gosta dos esportes norte-americanos, ontem teve a NBA, que foi muito ovacionado em Nova York. Ninguém tá falando muito.
2: Certo.
3: Você sabe que o jogo do Brasil é em
2: New Jersey.
3: Uhum. Ninguém lá está falando do jogo do Brasil. A Copa do Mundo, por enquanto, pro americano, me parece que não tem toda essa pompa.
4: Você sabia que na época do macartismo, os caras falavam, nos Estados Unidos, falavam que futebol era jogo de comunista?
3: Não. Mentira, sabia.
2: Sério?
3: Verdade. Não sabia.
4: Futebol era jogo de comunista, porque eles não tinham futebol.
2: Eles falavam futebol.
4: Porque teve aquela época do macartismo, que tudo era comunista, comunista, não sei o quê. Teve muita perseguição. E eles falavam que futebol era jogo de comunista. O cara que voltou
2: comunista
4: a futebol... foi o que levou o Pelé pra lá.
2: Do Riga, né?
3: Do Cosmos.
4: Do Cosmos, o Riga. Sim.
3: Aí teve a popularidade
4: do esporte. Que ele gostava de futebol, aí ele fez. Depois foi o Beckenbauer, foi um monte de jogador.
3: E hoje tá o Messi lá.
4: Que
3: hoje
4: eles fizeram um esquema do futebol. Mas o futebol lá nos Estados Unidos era porque... que era mais ligado à Europa, tal. É, isso
3: e a Rússia era um time expoente nessa época.
4: E aí eles falavam que futebol é de comunista.
3: É de comunista.
2: Comunista, pô.
3: Não, mas assim, vamos falar. MLS, lá que o Alba citou aqui, que tem o Lionel Messi.
2: Lionel Messi.
3: Foi liderado pelo David Beckham, que fez um negócio muito de marketing para os Estados Unidos na Flórida. Mas se você falar o futebol pega pra caramba lá nos Estados Unidos, não. Tem outros esportes como futebol.
4: Pega pra menina, né?
3: É,
4: ele pegou no esporte feminino.
5: E aí tem o
3: é muito bom.
5: Esporte feminino. Tem um apelido, Soccer Moms.
4: Então, as meninas lá...
5: As
4: meninas jogam futebol, porque ele é um esporte que tem menos... Os moleques na universidade jogam aqueles...
3: No college.
4: Futebol americano lá.
3: Sim.
4: E as meninas jogam soccer.
3: É, exato.
4: Que é soccer, né? Que chama. Não,
5: e tem um outro porém, né? Agora que tá tendo... vai ser no dia do jogo do Brasil. O New York Knicks...
3: Sim, tá na final.
5: Tá na final, vai ser o quinto jogo e pode ser campeão no horário do jogo do Brasil. E tá todo mundo, porque fazia 50 anos que eles não chegavam na final. Então tá todo mundo preocupado com o jogo em Nova York... do Knicks.
3: Lógico.
5: E ninguém tá nem aí pra Copa.
3: Exato. Tudo bem. Eu vi... Não, só uma informação. Não.
2: Que mas quer que cancela a Copa, então? Outra...
5: Não.
2: Mas...
3: Ninguém é muito forte.
2: Sabe?
3: Os ingressos aí não estão vendidos. Não estão vendidos, não. Tem uma polêmica, não, vai estar vazio.
4: O ingresso custa $2,000.
5: É muito caro.
4: O que vai num jogo com $2,000?
5: Não, assim, é pra ficar em lugar ruim.
2: O único cara que conseguiria ir nesse jogo é o Vorcaro, mas tá preso.
3: Eu faço uma aposta com vocês. Eu duvido um jogo tá vazio na Copa do Mundo.
2: Eu também, lógico.
3: Aposto com vocês.
4: E...
3: veremos.
4: Não sei se vocês lembram que em 2010...
5: África do Sul.
3: África do Sul.
4: Então, 2010 foi a África
2: logo,
4: do Sul.
2: Logo ali.
4: Aí teve a votação para a próxima Copa, que era do Catar.
3: Sim.
2: Tá bom.
4: Era para ser nos Estados Unidos.
3: Isso.
5: Sim.
4: Quando os Estados Unidos perdeu para o Catar, os caras meteram o FBI, aí veio aquele FIFA Gate, que caiu o Platini.
5: Que pegou todo mundo. Que tem até o...
3: Que jogam o dinheiro filme, em cima dele. Tem um documentário que mostra a corrupção lá.
5: Não, e tem aquela série que faz uma menção.
4: Então essa também. Copa aí, essa Copa que está sendo agora nos Estados Unidos, era para ser em 22.
3: É. Sim. Mas, bom,
4: e aí derrubou todo mundo lá.
3: Nós estamos empolgados para a Copa do Mundo, porque o Brasil...
4: Tem muita treta nessa FIFA, tem muita, muita malandragem.
5: E é muito poder.
4: Amanhã, neste programa, nós vamos trazer o cara que mais entende de Copa do Mundo.
3: Pô, aquilo é
4: Thiago Berraich. Thiago Berraich vem aqui.
3: Grande jornalista.
4: E ele vai falar toda a verdade que nós já sabemos sobre a FIFA, mas nós só falaremos...
5: com ele.
4: Quando o Brasil perder.
3: Sim.
4: Isso. Antes a gente não vai falar.
5: Azar.
2: O doutor Coragem sabe, não deixou a gente falar antes.
4: Quando o Brasil perder, vocês vão saber coisas de arrepiar
3: dos bastidores.
4: Pode esperar.
3: Isso. O Sami que faz algumas previsões, algumas acertam.
4: Não, o Sami.
3: Não, o Sami tá mais
4: falando 80%.
3: Não mexe com ele hoje. Não, calma.
5: O mundo é probabilidade.
3: Tem um cara.
4: Ele fala 80%.
3: Você viu que o alemão falou? Tem um alemão de mercado preditivo que você deve gostar? Ele falou que o Brasil, preste atenção, será eliminado pela Holanda.
7: De novo?
3: De novo.
5: E, eu vi um
3: e ele acertou Brasil, as últimas três Copas do Mundo.
9: Certo.
5: Mas então... isso ninguém checa direito. É que nem o povo.
9: E o povo,
4: Não, o povo acertou tudo.
5: Mas eles trocaram o povo, porque o povo morreu.
3: Se eu fosse o Brasil...
4: Eu sei, mas não interessa.
3: Se fosse o Brasil, só pra detonar esse cara, eu não passava na primeira fase.
5: A gente devia ter um bicho aqui, previsor.
9: Tem, um animal.
3: Você aí, então.
9: Tem você. O animal pinguim.
5: Tem eu. Eu contra o bicho previsor.
4: Que mais?
3: Verdade seja dita. Parecendo
7: o Silvio Brito hoje.
3: É que nos Estados Unidos, o Donald Trump continua muito mais preocupado com o Irã do que com a Copa do Mundo.
5: Meteu fumo, né?
3: E você viu que ele falou ontem, meteu fumo.
4: Cada dia ele fala uma coisa.
3: Não, mas agora me preocupa.
4: Cada dia o Trump tá meio zoado. O Trump tem que tá zoado.
5: Tá deriva.
4: Tá. Ele tá igual o Biden.
3: Que...
4: Cada...
3: É, eu sei.
4: Um dia ele fala
3: dorme,
4: uma coisa.
3: Ele acorda.
7: Ele tá no shuffle.
3: Será? Trump falou
4: ele
3: que tá vai
4: preocupado,
3: fazer...
4: ele tá preocupado lá.
3: Falou, vou fazer a mesma coisa que eu fiz na Venezuela. Vou invadir se não...
4: Não, mas daqui a pouco não é mais.
3: É.
4: Então, Donald... Daqui a pouco não é mais isso.
3: Vai, mas ó, hoje é quinta-feira, anotem. Segundo ele, pode ser que ele não, tá lá no Twitter dele, que ele sempre...
4: Você não viu o que ele falou do Netanyahu?
3: Eu vi, depois voltou atrás, né? Então. Falou que o Netanyahu é louco e o caramba...
4: Netanyahu não manda em nada, aí o Netanyahu é legal.
3: Então, não sei, mas agora, ele falou que hoje, quinta-feira... Estreia, né, da Copa do Mundo.
4: Parece nós aqui.
3: Parece.
7: Cara tá
3: não,
7: bipolar,
3: tem uma, não tem uma
4: parece
3: coisa aqui.
4: O Sami.
3: O Sami quando ele toma os negócios.
5: Eu sou mais sóbrio.
3: Cada dia ele tá do jeito.
5: Eu não uso Donald droga Trump. Não, que eu vou falar quem usa aqui. Eu vou falar.
7: O pior é você falar e mesmo quem usa droga tá melhor que você.
3: Bom,
5: não, ótimo.
3: Vamos ver se Donald Trump vai fazer um novo ataque no Irã ou não, porque ele anunciou que na quinta-feira vai ser o pior de todos os tempos, que até agora já teve nessa guerra, muito porque é o controle lá do petróleo lá no Estreito de Hormuz. Aguardaremos. Bom, a pergunta é: que vai acontecer com a misoginia? Te pergunto. Essa lei que foi pra lá.
4: Ah, é.
3: Tem a Tabata, você viu?
4: Tá
3: querem mudar. Mas
4: Podemos perguntar daqui a pouco.
3: Por isso aí, que eu vou deixar pra ele.
4: Lógico.
3: Daqui a pouco o Marcel Van Hatten.
7: Ele é rápido.
4: Não é?
7: Van Hatten. É muito
3: Marcel
7: Van Hatten
3: vai explicar aqui. Exatamente.
4: Ele é deputado. E ele
3: por que, que a direita votou de um jeito e depois quer votar de outro? É. Passou pelo Senado. Tabata Amaral, o que, que ela quer mudar nessa lei? Marcel Van Hatten pra vocês.
7: Boa,
3: mas,
7: garoto.
3: O que me parece interessante, e eu não sei se a gente vai abordar com ele, é sobre a maioridade penal. Ontem também teve a PEC, que reduz a maioridade penal de 18 para 16 anos. Aí teve vários votos, 44 votos a 18. Foi celebrada pela direita, Albeta, porque acho que essa é a
4: na CCJ.
3: Na CCJ, isso. Ainda precisa passar. É. A gente não pode comemorar nada nesse país.
7: Não dá.
3: Tá na CCJ.
7: É igual torcer pro Santos. Sem o gol, você tem que esperar se tá tudo certo com o VAR.
3: Exato. É igual quando você fala, Vorkar vai delatar. Daí ele fala uma coisa, não. Mas o ponto principal é que quando a gente recebe especialistas de segurança pública, como o queridíssimo Derrit, é uma informação que parece uma vitória, principalmente que precisa fazer uma reforma nessa lei. Não adianta prender se a turma solta, meu querido Emilhão. Mas...
4: Do quê?
9: Mais uma?
3: Mais uma, não.
9: Mais uma?
3: Mais uma.
4: Você viu o Lula ontem? Viu o Lula? Celular? Tem lá?
3: Tem.
5: Eu vou falar.
3: O Sam,
4: você vai falar?
3: Ele tá sem economia, ele vai falar sobre isso.
4: É,
3: acho.
4: A economia não tem, nada a ver, mano.
9: Mais uma.
4: Um rouba outro, o outro vai falar de...
3: Essa era a minha pauta.
4: O outro vai falar de filme, fala do dinheiro do Churchill, que é o dinheiro do Churchill seria na época do... Não, quadro do
3: O Sam.
4: Aí é o do filme,
3: da pauta é boa.
9: Quem vai dar minha agenda aí?
5: Endividamento.
7: O Sami agora só fala isso.
9: O Sami vai dar minha agenda.
3: Eu sei que você vai falar.
5: Eu vou falar.
3: São ideias de Jerico. Porque o Lula ele vai devolver seu celular no correio, mas depois o Sami vai dar uma aprofundada. Se você for roubado.
4: Eu quero saber o seguinte.
5: Eu quero saber do
4: endividamento. Quero saber o seguinte: quanto é que o governo está gastando para fazer o resgate do soldado
5: Calango?
4: Eu quero saber do Calango Raia.
5: Quanto, tem a foto até.
4: Quanto o governo está gastando? São dezenas de bi.
7: Meu Deus do
4: me
7: céu.
4: Me parece. Sim. Estava ouvindo a Band hoje.
3: Band
4: pela manhã. A Band. E o cara estava falando lá que parece ser de bi,
3: o
4: meu
3: rombo,
4: amigo.
3: O rombo.
4: Não. O que foi gasto para dar essa... essa limpeza no...
5: Ó, Dedê.
3: Você viu ontem, você viu a turma lá do PT ensinando como é que pode, deve se portar na rede social. Né? Um dos políticos atuantes que é da esquerda, que é o Janones, está falando o seguinte.
7: Credo.
3: Não vamos liberar os gados. Vamos para cima deles. E internet é tão importante quanto a rua. Vai na internet e faça a sua manifestação defendendo o governo.
5: Faça a sua
3: festa. Esse é o discurso.
4: Aí.
3: E aí eu pergunto para vocês, se pode falar isso, se pode defender o governo, tem que servir para os dois lados. Porque se a esquerda aposta e a direita responder... seu post pode sair do ar.
10: E ele também ensina a desviar o foco, Emílio. Já não, olha, se tem alguma coisa que tá, ele fala, né? Desvia o foco, coloca outra coisa dos caras. Ele dá uma aula ali.
3: Uma aula de
10: militância
3: social.
10: Digital ali.
2: Político é bom
4: isso. Ué, mas isso é política, sim. Pô. Vocês querem o quê?
10: Política
4: é isso. E o ódio, se quiser santo, vai na igreja.
10: De um lado é gabinete do ódio. Ali é
4: tudo santo.
3: Mas é. E a turma do amor?
4: Isso é política, meu amigo.
3: É política, pô. Política que faz uma forma baixa, porque a turma defende outra coisa.
4: Quem quer? Você tá bravo.
2: Tô tá
4: bravo
2: bravinho?
4: Todo dia eu tô bravo. Tá com
10: a perna podre.
4: Você tá parecendo o Datena.
2: É que ele tá andando igual o Wagner Montes.
3: Tô manquitola aqui.
4: Muito bem. Vamos fazer uma... Tenta dar uma presta atenção. Ó, quem tá aqui, uma salva de palmas pra ele. Nós vamos fazer...
5: Vamos aplaudir.
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3: Grande Marcelo.
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4: Tava lá Polano. Polano fazia linguiça em Samarão.
3: Porra,
4: clássica. Linguiça clássica da linguiça Polano. Quem comeu jamais esquece.
3: Porra.
4: Clássica. 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
4: Na maratona.
11: Ô, oh, esse aí, opa, nosso atleta.
4: Você viu o tempo que ele fez?
11: É, qual o pace?
4: Qual o pace?
11: Eu fiz um tempo lá agora, Porto Alegre, deu 4,52.
4: Ô, louco. 4,52. Uma salva de palmas.
11: O cara é atleta. Tá brincando.
4: Obrigado. Cara, obrigado. Corre pela,
11: não vai pelo preço
4: de Uber, mano. 42 quilômetros. O homem da maratona lá em Porto Alegre. Você só viu o Marcelão lá.
11: Boa, Marcelão.
4: É. Qualquer dia nós vamos.
11: É bom.
4: Nós vamos mostrar aqui.
11: Vamos embora. Vamos fazer uma prova juntos.
4: Você é a Paulinha. É isso aí.
11: Valeu, obrigado, Emílio. Obrigado, Daniel. Obrigado,
4: Marcelo. Obrigado. 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
4: Fazer o break? Vamos fazer o break do Regis.
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1: Muito bem o serviço de entrega.
2: E a Guganda aí?
1: Ó, tá vazio, ó.
3: É, muita coisa.
1: Você me falou o preço do dólar.
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1: Aqui então, eu fui, mas é caro.
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4: Que a capinha de celular é mais barato.
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4: aqui.
1: Você comprar mais coisa.
3: É isso aí.
4: Fuzil, capinha de celular, eu aposto que o Xing é mais barato.
2: Confere aí. Não tem Xing.
4: Lógico.
3: Não, lógico que tem Xing, porra.
4: E só tem Xing no mundo inteiro.
3: Aí, ó, vê aí, vê quanto é a capinha do celular aí, ó.
2: É da galanzinha.
4: É mais barato e se tem galanzinha.
3: Vamos ver, pera lá, vamos ver lá. Pergunta quanto tá a capinha do celular.
1: Vem aqui, ó. Aqui, vem aqui, a brasileira. É a brasileira. Fala o preço pra mim, pra você não.
3: Que dê?
1: De 20 a 30 dólares?
2: Não, pesos.
1: Ienes. Ah, nossa senhora. Ó, tendo...
3: 30 dólares a capinha.
1: Não, mano.
3: 180 pau.
2: Cara,
3: tá aqui lá, pare,
2: hein? A capinha custa 30 dólares e o celular custa 20.
3: Hein, Fuzil?
4: O Xing vai fazer a festa.
1: Por isso que eu perguntei dólares, porque às vezes pode ser soco, pode ser tapa na cara, beijo, mano, 20 a 30. Mano. Não é possível, mano. Como é que compra um brasileiro? Ô, você é louco, mano. Ali, ó. Aí que coisa maravilhosa.
2: Fala da noitada.
1: Passeando. Mas você vê, ó, uma sacola, uma, duas sacolas só no máximo na mão de cada pessoa aqui, ó. Isso aqui brasileiro sai arrastando, chega a passar até vergonha, nós. O brasileiro arrasta igual o corpo em taipas, irmão. E hoje não, é uma sacola, é nenhuma sacola. Oi, brasileirinho. Vem cá, brasileiro, vem cá.
3: Ó, brasileiro.
1: Vem cá você. Seu nome?
5: Renan.
1: Renan, clima de Copa do Mundo aqui em Orlando, esquece. Então eu te pergunto, qual dos seis você tá preocupado, brasileiro, aqui hoje? Copa ou compra?
5: É, hoje eu tô mais com compra, né? A partir do dia 13 é Brasil.
1: Mas tá pesado o valor do dólar comprar? Porque eu tô vendo poucas sacolas na mão de brasileiro.
5: É, hoje aqui não tá valendo muito a pena, não. Tá salgado.
1: Mano, tá uma promoção de capinha de celular lá, ó. Procura a menina lá, coisa boa pra você.
5: Eu acho que o pessoal aqui tá aprendendo com o brasileiro, né? Que é aquela promoção que engana a gente, né? É. Fala que tá barato, mas não tá.
1: É, o problema é o dólar, né, irmão?
2: Ó a loja da Disney ali atrás,
1: família,
2: ali, ó.
1: Família linda aqui, ó. Ô, mano.
3: Porra, Fuzil, o que você tá vermelho ali, desse, né, jeito? Eu tô preocupado com a tua saúde, hein, Fuzil?
2: Tá vermelho, parecendo seu peru. Hã? Tomate do jogo. Parecendo um batom.
3: Hein, Fuzil?
1: Não, mas eu vou te acalmar, que eu sei que você realmente tem essa preocupação séria com a minha saúde. Porque eu sou um cara, apesar de eu sou um Highlander, uma hora eu vou morrer. Mas assim, Emílio, eu tô passando protetor solar. Só que é o seguinte, mano, isso aqui é sol de Nordeste, velho. É sol de Nordeste. A sombra queima, mas eu tô me cuidando, paizão. Eu tô passando protetor solar e tal. Ah. A partir de amanhã, ou talvez na segunda-feira, eu vou realizar seu sonho de você ver eu ser mordido por alligator. Então, assim, as coisas vão engrenando. Eu lhe peço perdão, mas as coisas vão engrenando. A gente tá jogando o jogo, mas isso aqui é sol mesmo, Emílio.
2: Dois dias reclamo, nos Estados Unidos, ele já mandou um alligator. Não lembro como falar jacaré.
3: Deixa eu perguntar uma coisa pra você. Que seleção que tá aí perto de onde você tá aí? Tem alguma seleção aí nessa região?
1: Seleção? Eu vou perguntar. O Gabi,
3: ele não sabe.
4: Pergunta pra mulher da capinha.
3: Ele não sabe. Ele não sabe.
2: O castrinho.
1: É que a Gabi tá dando uma força pra gente, que é uma produtora aqui maravilhosa.
3: Boa,
1: não,
3: Gabi.
1: Tem perto aqui, vai ter Miami, onde vai ter a sede dos jogos, né?
6: É mais perto de Miami, a gente tem que descer pro sul. Descer pro sul é ótimo.
1: É porque aqui não vai ter nenhum jogo, né? Então fica mais perto das sedes dos jogos, né? Porque
2: fica
1: completamente fora de mão eu morar em Itália. Pra ir trabalhar na Paulista, entendeu?
4: Ó, no dia 12, isso, joga, né, em Miami, Estados Unidos e Paraguai. No dia 13, em Miami, Catar e Suíça.
3: Isso.
4: E aí você tem também.
3: Você pode ir pra Miami. Catar e Suíça. Você pode pegar aí e ir pra Miami, que é pertinho.
2: Vem esse clássico do futebol mundial, Catar e Suíça.
1: Mas quatro.
3: Então você vai cobrir Catar e Suíça.
1: Mas o Emílio perguntou aqui, cabelo de louco. Não,
3: presta atenção.
7: Olha lá, de louco.
3: Ó, presta atenção. Nós iremos cobrir Catar. Que dia é? Catar e Suíça.
4: Catar e Suíça.
1: Dia 12.
4: Eu vim aqui que eu vim errado. Na Califórnia, amanhã, pertinho.
3: É Califórnia.
2: Vai de carro até o jogo.
3: Califórnia. Meu,
2: por que não que
3: dá.
2: Você acredita num cara dopado?
3: Ô, Fufu. Então aí, nós temos o fuzil, o herói do Brasil. E ele está prometendo
4: cobrir
3: jogos e tirar a zica da seleção. Isso.
2: É o aquecimento do fuzil. Não,
4: e ele pode gorar as outras seleções.
3: Então, ah, isso sim. Então, isso não estão botando muito crédito no Brasil, mas nós estamos acreditando que nós vamos trazer Fufa. O Hexa com essa seleção. Obrigado, meu Fufu!
2: Vai lá na noitada ontem.
3: É isso aí, o nosso herói do Brasil, diretamente de Orlando, né? Ele está em Orlando, tá em Orlando lá nos Estados Unidos, acompanhando a seleção brasileira. Muito bem.
2: Vamos lá?
3: Mais
2: vamos?
3: Uma?
2: Mais pode, uma?
3: Só pa,
2: mais uma?
3: Mais
2: suba.
3: Mais uma?
2: Mais uma?
3: Mais uma?
2: Mais uma?
3: Mais uma?
2: Mais uma? Doidão. Que o animal tá espirrando. Ele tá.
8: E o Bitcoin?
4: O Bitcoin?
8: Como é que tá o Bitcoin?
4: Tava caindo esses últimos dias, mas hoje, em particular, tá subindo. Ele sobe 202 e é negociado por 62.692 dólares. No ano, o Bitcoin perdeu 28% de seu valor.
3: Caramba. Muito bem. Muito então, vamos pro professor, né?
2: Vamos.
3: Ah, lógico, Marcel já. Van Hatton, o Marcel Van Hatton.
4: Marcelão? Pô,
3: você quer o quê?
2: Você quer ficar duas
3: horas. Vai ficar essa conversinha aqui. Mole. Quer ficar vendo capinha de celular e olhando.
2: Não leva lugar nenhum.
3: Quer o Van Hatton? Não leva nada, né, diretor?
2: Mesmo porque...
3: Olha o diretor lá.
2: O Dela.
3: O Dela.
2: O Dela. É impossível.
3: Ó, o Magnésio chegou, ó.
2: Ó.
3: Magnésio chegou. Pô, já vamos falar com o Magnésio?
2: Já.
3: Hã?
2: Só pra descontrair. Não,
3: já vamos fazer o Magnésio já. Dela?
4: Dela?
3: Então Dela que é você.
2: Dela manda.
3: Então
4: Dela
3: você.
4: Pediu uma cadeira de diretor pro Marcelo.
3: Vai lá, vai lá. Segura aí, segura aí.
4: Olha
3: lá. O que você quer?
4: Roda a vinheta.
3: Roda a vinheta.
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2: Samuel Dana.
4: Ah, muito obrigado, meu. Óculos ficou lindo. Ah, é verdade. Ó. O presidente Lula anunciou que o governo vai lançar o programa para combater o roubo de celulares. E tem um nome já, pra você ficar tranquilo. Chama Telefone Seguro. A iniciativa visa inviabilizar o comércio de aparelhos roubados. E para ele, isso vai ser suficiente para desestimular o crime.
2: Ah, então, claro.
4: O programa vai funcionar assim, Morgado.
2: É,
4: você tá com o celular,
2: pois não.
4: Que é roubado.
2: Certo.
4: Seja você o ladrão, seja você quem comprou do ladrão.
2: Certo.
4: Aí um banco de dados que conta lá com os e-mails, que são... É, ele falou que o banco de dados já tem 2 milhões e meio de aparelhos.
2: Pois não.
4: Vai receber uma mensagem. Esse celular é roubado.
2: É.
4: Devolva-o.
2: Claro, vai
4: e
2: devolver.
4: E aí você vai no correio, na agência do correio, não em delegacias, para não intimidar, seja o ladrão, seja a pessoa que comprou do ladrão.
2: Tá.
4: E porque, segundo, né, o governo, muita gente acaba comprando sem saber da procedência ilícita. Compra o iPhone por 200
3: reais. Não, mas você viu o que ele falou?
4: Sabe.
2: Isso. E
4: ele, não, mas o cara, quem é o vídeo?
3: Põe, o cara lá, que põe o vídeo, põe o vídeo.
2: Vamos ver.
3: Olha lá.
10: Nós temos o cadastro, o endereço e o chassi do celular de 2 milhões e meio de celulares roubados. Nós não sabemos quem roubou, mas sabemos que os telefones foram roubados porque nós temos um novo telefone. E eu ia passar uma mensagem. Eu ia apertar um botãozinho e passar uma mensagem dizendo que todos os 2 milhões e meio de pessoas que estão com o celular roubado têm que devolver. Precisa devolver porque ele pode estar cometendo um delito e se ele for pego ele pode sofrer uma punição desnecessária. Eu sei que rico não compra telefone roubado, mas eu sei que os pobres compram. Quem é que não gosta de comprar uma coisinha barata?
3: Olha lá.
2: Ai, meu Deus.
3: Não, ele está dizendo o seguinte, que pobre é desonesto.
2: Exatamente.
3: É o que eu entendi.
2: Porque ele isolou o rico. Rico não compra.
3: O rico não compra. O pobre compra.
4: Lembra que tinha falado que um roubo de
3: celular... É impressionante.
2: Meu Deus do céu.
3: Não é? É uma coisa...
2: Exatamente.
3: Não é
2: isso?
3: É isso?
2: É óbvio.
3: É isso que eu entendi.
2: Tá explícito. É óbvio. Quando ele já exclui o rico, ele fala assim, o pobre que compra. Por quê? Porque a gente sabe que um iPhone 17 não custa R$1.000, né? Então é isso, ele tá falando que você, pobre, você é desonesto porque você faz esse tipo de compra. Parabéns, viu?
8: E outra,
2: você acha que o cara que rouba, ele vai deixar do jeito que tá? Ele não vai pôr, não vai desbloquear, não vai acontecer nada.
4: Não,
2: tenha dó.
4: Não, e outra coisa, o maior problema disso é a probabilidade de ser pego, que não é tão baixa, mas o que a gente vê, o Derrit falando, o Nico falando, que é a lei ser frágil. O cara rouba, e aí é, se ele é pego, ele volta e rouba e, de
11: isso
4: novo.
11: Ele não
4: o
11: se preocupa.
4: O mesmo cara rouba 30 vezes.
3: É o fim do mundo, é. Né?
11: Se ele mudar isso daí, vai começar a coibir. Não é mensagenzinha na tela de celular. Muda a lei, meu chapa, vai lá. Deixa mais forte aí a pena pra bandido. Mas não, ele quer falar que o pobre gosta de comprar coisinha barata. É, que bonito, viu?
4: É, e ele tinha falado, lembra, antes da eleição, bacalhau, que roubar um celular...
3: Bacalhau?
11: Não, bacalhau. É o pastelzinho de Belém aqui.
4: Capitão Bacalhau.
11: Vou comer que eu tô bravo agora, que depois nossa, dessa aí...
4: Mano. Era um pra cada, bicho.
3: Uma ideia de jirico, né?
4: Mais uma ideia.
3: Não,
4: mais
3: uma ideia
4: de lembra de que ele tinha defendido? Falou, não, o roubo de celular não é um negócio tão grave. Isso. Ou seja, ele estimula, certa? Ele não repreende. Comprar pirata, que é crime, ele não acha um absurdo. Isso quebra várias empresas. E depois, ele vem com essa ideia que não serve pra absolutamente nada. Delari, bota aí o resgate do Calango Raio. O
3: resgate. É o resgate.
4: Olha lá.
3: O resgate do Calango.
12: O resgate do Calango Ryan.
3: Quanto tá custando, nesse momento, o resgate do Calango?
4: Ah, alguns bilhões, hein?
3: Quantos bilhões?
4: É difícil saber, porque é muita coisa ainda em andamento, né? Eu chutaria mais de 160 bilhões de reais.
3: 160 bilhões de reais, é. 160 bilhões de reais para resgatar.
13: Putz, a merda, né? Eu vou te falar um negócio.
3: Mas
13: foi avisado.
3: Aí. Não, mas não é questão de avisar ou não.
4: É. Não adianta.
3: O quê? Faz o quê? Foi avisado. É. Não é questão de ser avisado ou não ser avisado. A questão é que o jogo é assim.
13: E aí faz o
3: como? Eu sei, mas você quer o quê? O jogo é jogado dessa maneira.
13: E joga e...
4: Ó, atenção. E vê, Delari, tem uma pessoa aqui da audiência aqui, tá falando que pegou fogo na fiação do consulado italiano na Paulista.
13: Manda o fuzil pra lá. Isso. Ah, legal, vai lá, Sammy, rapidão. Lá,
3: tá? O fuzil, agora...
13: Tá no timing bom
3: agora,
13: pra ele.
4: Pegando fogo, bicho! Tem a câmera... Bom, enfim. Dani, dá aquela notícia do endividamento que você roubou de mim.
13: Boa, porque né? Porque ela é muito boa. A gente preparou um gráfico, que a produção é muito eficiente
4: nesse
13: programa, que é sobre o endividamento das famílias.
4: Bateu recorde.
13: Pode colocar na 4, o Sam, e dá a notícia.
4: Pôr no gráfico, vai. Põe
13: na 4. Percentual de endividamento das famílias. Quanto você acha que é? 81,6% em maio deste ano. A turma está sem o poder de compra, de acordo com a pesquisa da Confederação Nacional do Comércio.
4: Olha,
13: de
4: mas olha como subiu.
13: E aí tem o gráfico, Samidana, para você fazer uma grande análise.
4: Uma análise e uma narração. Dá um freeze no gráfico. Pelo seguinte, tem muita gente no rádio. Em janeiro de 2015, estava 57,5.
13: Certo.
4: Em janeiro de 2021, ou seja, pandemia, estava 66,5%. E agora, com os juros muito mais altos, em 81,6%. Porque a combinação que você tem que fazer é o seguinte.
13: Certo.
4: Dívida vezes taxa de juros. Porque se você deve muito, mas numa taxa pequena,
3: sim,
4: não é tão grave do que você dever, às vezes, menos, numa taxa astronômica. O Brasil agora tem um endividamento grande com uma taxa gigantesca, a maior do mundo, ou entre as duas, três maiores. Isso esmaga. E isso deve ser, a gente vai perguntar já para o Van Hatten, a maior arma da oposição.
3: Então, mas aí que tá.
4: As pessoas estão.
3: Então, mas aí que tá, que eu quero chegar nesse ponto, meu querido professor. Eu estava lendo o seguinte: o que está acontecendo? Que a gente está falando do resgate do soldado, que você fala que são bilhões que estão enfiando na economia.
13: Certo.
3: E a gente já sabe que a gente tá, o Estado gastou muito. Gastou
13: muito.
3: Mais do que arrecada, mesmo cobrando tanto imposto, tanta taxa, taxa das... Todo esse esquema, e agora está gastando mais ainda para se reeleger. O que eu estava acompanhando é que a taxa de juros no Brasil, que você está falando, que já é alta, ela vai perdurar por muito tempo sendo alta.
4: Sim.
3: Por quê? Porque
4: o governo gasta muito.
3: Exatamente.
4: E tem que conter inflação.
3: A taxa de juro alta é o imposto que a gente paga para o governo gastar tanto.
4: Sim.
3: Certo. Como o governo está gastando muito agora, futuramente essa taxa continuará sendo alta para não ter hiperinflação.
13: Pronto.
3: Então, sim, quer dizer, o negócio... o negócio vai ficar ruim.
13: É, porque não, não
4: já
13: tem...
4: Já tá ruim, mas vai ficar pior.
3: Isso, tá ruim, mas vai, piorar pior. Bastante.
4: A inflação já tá comendo solta, e aí começa a fazer a conta da eleição. Porque de um lado, o que, que eles querem, Emílio? É vale gás, é ficar dando ajuda. Vai
13: assistencialismo.
4: Ajuda pra... Isso. Agora precisa ver se isso vai pesar mais... do que as contas no supermercado, do que esse endividamento, do que a inadimplência, do que o cara não conseguir ter uma vida minimamente decente. Então essa é a conta econômica até a eleição.
13: Sim, e o nome é lindo, né, que o governo fala, né, que o Oba gosta, que é pacote de bondade. É. Uma puta bondade que você faz pro cara. Você libera a grana agora e o cara tá endividado e fica com mais juros, é isso.
3: Muito bem, é isso aí, Bichovski. Vamos lá? Opa. Vamos aqui? Ó quem chegou. É ele, bicho. É ele.
13: Tudo bem, Emílio? Ele tudo tem... certo?
3: Isso, que exatamente. Olha, a gente já deu essas notícias. E agora vamos falar o seguinte. Que um dos malefícios é o cortisol.
13: Porra, nem me fala.
3: O cortisol, essa notícia, por exemplo, de endividamento bate e não na... sei o quê, bate no cortisol e aí o cortisol que dá a barriga.
13: É.
3: Essa a barriga...
4: Gordura visceral.
3: A gordura visceral, que é o que mata a turma, é o cortisol. Como é que o magnésio pode ajudar pessoas aí para não ter essa desgraça que é o cortisol, que todo dia esse cara vem com notícia ruim sinto cortisol.
13: Hã? Ataca a gente, né, Emílio? Ataca a gente. Fica nervoso, estressado. O Emílio, o cortisol de fato é um hormônio muito perigoso para a nossa saúde, né? Se você tiver muito cortisol na corrente sanguínea, aumenta os processos inflamatórios, né? Colesterol, prejudicar o coração também. Então, o que o magnésio pode ajudar? Primeiro, ele melhora as conexões neurais, então ele melhora muito a absorção das vitaminas, né? Uma boa alimentação, você usando o magnésio, você vai aproveitar melhor essas vitaminas ao longo do dia. E o grande detalhe é que ele estimula a produção da melatonina. Então, para você combater o mal, você tem que trazer o bem, não é assim que funciona na vida?
3: É isso aí.
13: Então, o magnésio, ele estimula a produção da melatonina. E a melatonina, ela é muito importante para você ter uma boa noite de sono.
3: Sem dúvida.
13: Você recebe uma notícia ruim, Emílio? Já deve ter acontecido isso na sua vida. Você não dorme direito.
3: Sim.
13: Você fica ansioso, estressado, e aquilo só vai aumentando. O magnésio, ele melhora a sua noite de sono, trabalha o hormônio da melatonina, e durante a noite o nosso corpo libera alguns hormônios que são importantes. Ocitocina e endorfina, que são os hormônios da felicidade, para controlar o cortisol. Então você, às vezes, uma notícia ruim, ela é ruim, mas você controla melhor com esse... com o hormônio da felicidade.
3: Ó, como esse cara é bom. Fui aqui no GP Toca.
13: Certo.
3: Aí fala, o magnésio e o cortisol regula a liberação do cortisol.
13: Certo.
3: Reduz a resposta exagerada ao estresse.
13: Boa.
3: Melhora a qualidade de sono, que indiretamente contribui para níveis mais saudáveis de cortisol.
13: Tá bom.
3: E diminui sintomas de ansiedades em algumas pessoas.
13: Isso é bom demais. Isso é bacana, Emílio. Assim, porque
3: tá vendo? Isso é tudo magnésio. E 70% das pessoas têm deficiência de magnésio.
13: É verdade. Sabem. E assim, o grande detalhe, por exemplo, o nosso corpo, ele produz algumas vitaminas. Algumas vitaminas do complexo B são produzidas no intestino. Se você tem muito cortisol, o teu intestino pode inflamar. Isso dificulta a produção da vitamina B. Então, quando você começa a usar o magnésio, ele regula. Ele vai hidratar o seu intestino, melhorando o trânsito intestinal, para que você tenha uma boa produção de algumas vitaminas do complexo B. Isso é muito importante para controlar o cortisol, melhora memória, foco, concentração, porque o cortisol, ele vai minando tudo isso. Raciocínio rápido, produtividade. Então é muito importante para a questão cognitiva. Todo especialista indica. Agora, o que me surpreende muito, Emílio, por exemplo, quando a gente fala do magnésio, é para a saúde do coração. Gente, ele é um vasodilatador. Então ele é muito importante para quem quer cuidar do coração, a prevenção, porque ele melhora esse fluxo sanguíneo. Então, para que você não tenha um problema cardiovascular, esse mineral, ele é importantíssimo. Até porque, né, Emílio, a gente sabe, melhora fluxo de sangue, vai nutrir as extremidades, as mãos, os pés, evitar o inchaço, o formigamento, isso, a má circulação. Pessoas que têm um risco maior, o diabético, às vezes tem um fluxo de sangue menor.
3: Inflamação.
13: Magnésio é muito indicado.
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3: 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Agora, nossa vinheta que chegou o nosso convidado de hoje.
14: Nosso sócio diretamente dos bastidores do Congresso.
15: Vossa Excelência que tem que dizer qual é a jurisprudência. Não é Vossa Excelência que pergunta a mim qual jurisprudência é.
14: Um deputado federal brabo e destemido. Um dos líderes do partido noivo.
16: Acorda, Brasil!
14: O grande Marcel Van Hatten.
3: Olha o Van Hatten aí, ó.
2: Aí.
3: Van Hatten vai torcer para a Holanda.
2: Vai.
3: Ele é holandês. Vai torcer para a Holanda,
2: Marco
3: ou não?
2: Memphis. Brasil primeiro, depois Holanda.
3: Diz que o Brasil vai perder para a Holanda.
2: Tá falado isso.
3: E aí? Tá falado, e aí? Tá, não, tá não comentado não dá, isso.
2: Aí é Brasil.
3: Ô, Van Hatten.
2: Não é Vai Brasa, mas é Brasil.
3: Presença encantadora aqui. Show. Sempre. Da nossa querida Jess, aqui
6: honra.
3: Participando aqui do... Por favor, coloque a rede dela,
2: Jess.
3: Por gentileza, da Jess, muito que é a nossa bom. Companheira aqui da Jovem Pan, participando, ela que manja de política e é campeã mundial de debate.
4: Nunca perdeu um debate.
3: Nunca perdeu um debate.
4: Não passa fio, porque é sempre coberta de razão.
3: Exatamente, exatamente. Aí, ó, tá aí a Jess. Eu vou aproveitar e fazer a primeira pergunta. Eu quero saber o que vai rolar lá sobre a misoginia, que tá lá no... Tá lá no... A nossa querida... A batatinha...
2: É isso. É a Sandy.
3: A batatinha, a nossa Sandizinha, que está comandando lá o negócio. O que vai dar isso aí?
17: Olha, Emílio, não estou vendo a discussão tão forte na Câmara nesse momento. Acho que é coisa que ela está debatendo em rede social, forte. No Senado já deu todo aquele que procó, né? Porque aprovaram uma...
3: Então, agora está na Câmara, né?
17: Está na Câmara, mas assim, a Câmara nem votou nada ontem nem anteontem, porque está travado... Travada a pauta porque o Lula mandou um projeto de lei da 6x1 com urgência constitucional enquanto se debatia a PEC. Aí funciona assim na Câmara, para quem... Né? Aliás, boa tarde a todos, né? Cheguei aqui já...
3: Já chegou, já respondendo.
17: Cheguei chegando respondendo. Aqui
3: a gente
17: coisa
3: explora mesmo, a gente explora, não tem muita conversa aqui.
2: Olá.
17: Então, boa tarde a todos. O que está acontecendo na Câmara agora? Foi aprovada a PEC da 6x1, que foi para o...

0: no Senado, mas enquanto não retirar-se a urgência constitucional do projeto de lei que o Lula mandou, não se vota nada no plenário da Câmara, porque projeto de lei com urgência constitucional precisa ser votado em até 30 dias. Se não for votado, não se vota mais nada. Então, o PL da misoginia, que está aí tramitando em outras comissões, ele não pode ser votado no plenário.
1: Entendi,
0: ou do
1: entendi.
0: Presidente retirar a urgência.
1: Entendi. Enquanto não sair isso aí da frente, não, nada rola.
0: No plenário da Câmara, nada.
1: Fica
0: nada,
1: tudo parado.
0: Tudo parado. Só pode votar PEC ou PDL, que é projeto de decreto legislativo. Por exemplo, acordos internacionais, isso tem preferência. Mas projetos de lei, não.
1: Esse 6 por 1 ou 5 por 2 lá vai virar, né? Já virou, né?
0: Eu espero que sim, porque...
1: O que você acha que vão mudar lá no Senado?
0: Olha, foi muito interessante a forma como foi protocolada essa PEC do horário flexível na noite da votação da Câmara.
1: Então, mas isso é o quê? Explica...
0: Vamos lá.
1: Explica em miúdos, porque vocês têm uma linguagem rebuscada, que ninguém entende.
0: Bem fácil.
1: É, uma linguagem
0: o trabalhador
1: sim.
0: brasileiro, quando tá. ele vê que não tem mais oportunidade no Brasil, ele vai trabalhar, buscar emprego normalmente onde, se ele conseguir. Estados Unidos, Europa, se ele conseguir. Sonho de emigrar, porque lá trabalha por hora, é mais fácil, tem mais qualidade de vida. O trabalhador americano, quando não consegue alguma coisa, vem buscar CLT no Brasil? Não, muito dificilmente. Então, isso é uma forma fácil de entender que o sistema de lá gera mais produtividade, mais qualidade de vida. O trabalhador pode trabalhar 10 horas num emprego, 20 horas no outro. Se ele quiser trabalhar 50 horas por semana, pode. Se quiser trabalhar 10 horas por semana, pode. Tudo com o sistema de garantias, né, trabalhistas também, dando a ele essa possibilidade. É isso que a gente quer para o Brasil. O Brasil tem que dar mais liberdade para o trabalhador. Ele tem que escolher. Não é o governo proibir. Porque o que é a 6 por 1 no fundo, no fundo? Não é permitir ao trabalhador que ele descanse. É proibir aquele que queira trabalhar 6 dias, por exemplo, de fazer. Vai esculhambar escalas, inclusive, da segurança pública.
1: Não, isso
0: pública,
1: é da força para o sindicato.
0: Óbvio.
1: Isso é, isso óbvio, é, isso óbvio, é uma coisa sindical óbvio, que óbvio. É da força para o sindicato.
0: Então, bem simples. O que é a PEC do horário flexível? Você decide, trabalhador, quanto você quer trabalhar. Se é 10 horas num emprego, 20 no outro, tá beleza. Quer trabalhar 50 num emprego só? Pode. 20 num emprego só? Pode. Você dá mais liberdade para o trabalhador e você gera mais produtividade. Por que que vai acontecer? Com o mesmo nível de atividade econômica, o Sami, que é o entendido aqui do assunto, né, Sami? Mas é o seguinte, com o mesmo nível de atividade econômica, você vai destruir empregos e destruir possibilidades.
1: Então, mas aí tem que mudar a remuneração, né?
0: Pois é,
1: aí vai ser, tem que ser por
0: como
1: hora,
0: é que você
1: né?
0: mantém... Claro, aí você pode fazer, você pode conviver com
1: aí
0: dois
1: tem que
0: sistemas.
1: Mudar tudo.
0: Não, você pode manter o CLT e você pode fazer horário flexível para quem quiser. Qual o problema?
1: Não, mas tem o 13º.
0: Aqui é mas mais... aí você faz proporcional, você pode fazer proporcional. O que acontece hoje? Hoje, o que, que o cara faz quando ele não consegue fazer pela CLT? PJ. Ele é uma empresa individual. Na verdade, o que ele está fazendo? No fundo, tem algumas empresas individuais, são de fato empresas individuais, mas muitas são uma forma de dar uma burlada no sistema, porque não tem como fazer CLT. Exato, exato. Hoje, os garçons, por exemplo, eu fui num restaurante ontem em Brasília, todos os garçons estão contra o fim da 6 por 1. Porque é ali que eles ganham uma gorjeta, que é justamente no nosso feriado, na nossa folga, que a gente vai para o bar. É nesses dias que o governo está dizendo que eles têm que ser forçados a descansar, não podem mais trabalhar, não podem ganhar a gorjetinha deles.
2: É a oportunidade que o cara tem, né?
0: Exato. E o pior, o cara vai ficar daqui a pouco esse dia em casa mais obrigado, não porque ele quer, e o que acontece também? Ele acaba gastando mais. Então, além de ele não ganhar mais o mesmo salário, porque não existe esse negócio de manter o mesmo salário, o nível de produtividade que vai definir se vai aumentar o salário do trabalhador ou não, e não a caneta de um político, ele ainda vai acabar gastando mais, porque ficar em casa você acaba botando dinheiro
1: Van
0: em
1: Hatten,
0: outras atividades.
1: Isso aí é a picanha 2.0.
3: Exato.
1: É. Então, mas é isso que está no jogo. O cara está prometendo que você vai trabalhar menos e ganhar mais, porra.
0: O difícil
1: quer
0: é
1: coisa
0: que
1: melhor.
0: Por que o Lula não propôs isso em 2003, hein, Emílio?
1: Então, mas é isso aí.
0: Por que ele não propôs em 2003? Se ele é tão a favor do trabalhador, por que quando ele chegou à presidência da República na primeira vez, ele não propôs isso?
3: Porque tinha outras mentiras para contar antes.
0: Pois
3: esse é. Isso aí é os últimos.
0: Aí ele deixou chegar.
3: É a última bala de prata dele, é
0: deixou
3: isso aí.
0: Porque não tem uma marca boa o governo. Me diz uma marca boa,
3: não
0: nem
3: tem.
0: Os petistas sabem dar.
3: Não tem.
0: Aí ele tá querendo botar a tal da marca. Exato. Da 6 por 1. Marca tem muitas, é de corrupção, de desvio, de incompetência, até de aposentado roubar. Então, quer dizer, ele tá tentando vender uma marca de ajuda ao trabalhador, mas que no fundo prejudica justamente quem quer trabalhar.
4: Mas, Van Hatten, isso aí funciona? Que aí, como
1: que
4: o Emílio falou, a picanha ele prometeu...
3: Não veio.
4: Ele ganha a eleição, aí deu tempo da pessoa falar, pô, mas a picanha não chegou, precisa de um tempo pra ir.

0: Isso. Aí ela tá diante de outro presente dele. Outro presente. Olha, eu vou trabalhar menos e vou ganhar mais. A pessoa já entendeu, o eleitor já entendeu que a picanha não vem? Ou realmente o brasileiro ele gosta de esquecer e ele gosta de se enganar?
1: Isso aqui que é pior, é capaz da picanha ainda vir. Porque com esse embargo que a União Europeia deu na carne brasileira, capaz de cair o preço da carne.
2: No aqui, curto
1: aliás,
2: prazo.
1: Tem que cair no curto prazo. Tem que cair. Se não resolver isso, aí eu não sei se o governo não vai querer resolver de propósito ou por incompetência, porque até aqui, ao que tudo indica, foi por incompetência. Nem prazos da União Europeia e o governo brasileiro respeitou. Aí agora a União Europeia, de todos os países aqui da volta, só o Brasil não pode mandar carne. O maior produtor do mundo. Aí vai fazer o quê? Vai ficar essa carne dentro do mercado brasileiro e, obviamente, com mais oferta,
0: cai o preço.
1: Então, para você ver como até na incompetência, daqui a pouco os caras vão conseguir fazer baixar em período eleitoral o preço da picanha. É bom prestar atenção nisso, porque isso não é bom para produtor, isso não é bom para a economia brasileira e, obviamente, não é bom para a reputação. Mas o PT não está aí para isso. E se funciona, infelizmente, para muita gente funciona, porque a gente vê que até na Câmara dos Deputados parece funcionar. Como é que pode uma votação dessa, a gente acabou ficando só com 22 votos contra, e no Senado da República todo mundo com medo de que vá a votação.
3: Total.
1: O Davi Alcolumbre tem dito, se botar a votação vai passar. Seria uma coisa tão óbvia de que, pô, vamos achar uma forma boa de melhorar a qualidade de vida do trabalhador. O trabalhador brasileiro realmente está precisando de novas alternativas, mas não, eles fazem essa demagogia que é boa para o sindicato.
4: Ô Van Hatten, você sabe que dá a impressão na gente que está fora, tal, que não é político, que não está lá vendo o jogo, tal, que ninguém está nem aí para o Brasil? Essa é que a impressão que dá é que o interesse é só por esse poder.
3: Opa.
4: Que é só mais 4 anos, eu quero 4 anos lá. É. Essa é a impressão que a gente tem. Porque a gente vê tanta coisa, tanto editorial de jornal, né? Porque os jornais agora todo mundo meio que se ligou, né? Não.
5: Acordou, né?
4: Todo mundo tá meio acordado, falando, porra, o que os caras estão fazendo? Como é que vai ser amanhã, né? Porque o que eles estão enfiando de grana... É muito bi para reeleição, cara.
3: Sim.
4: É muita grana que está entrando aí, né?
3: Do governo.
4: E nós vamos pagar isso aí. Você sabe que paga, né?
3: Sim.
4: A conta chega.
1: Eu estava lendo há pouco, vindo no avião aqui, o livro do Adriano Jantur, que eu sei que ele poucos dias atrás estava aqui dando entrevista. Ele faz uma leitura muito interessante sobre como... a base piramidal da sociedade, né? Não bem a base, mas a parte mais classe média, digamos assim, ela é fundamental para garantir mais responsabilidade de quem comanda, de quem governa, e menos benefícios distribuídos para quem está ali na voltinha do poder.
4: Uhum. Né?
1: Hoje no Brasil a gente vive uma situação em que se retira muito dos pobres, aliás, mais do que eles ganham de volta, porque o Bolsa Família não paga o tanto de imposto que o pobre tem pagado, por exemplo, no nosso país, e paga mais em proporção do que quem tem mais dinheiro. E uma parte desse recurso que não vai para o pobre, obviamente vai para quem tem mais dinheiro e está próximo do círculo de poder. Então, qual é a solução que levou países democráticos? Não é bem uma solução, é um caminhar natural das coisas. Se o governo parar de interferir e tiver mais gente no governo com essa visão, qual é a solução, a forma de diminuir, não esse sentimento, mas esse fato de que a maioria de que tá no poder, dos que estão no poder querem só benefícios próprios? É você ter mais pressão de uma classe média consciente de que a coisa está errada.
4: Porque é a classe média que paga a conta, né?
1: Exatamente.
4: O país que funciona, ele tem classe média grande. Porque a classe média paga o imposto. O rico, o milionário, tem dinheiro fora. Ele dá um jeito. Ele não tem problema para quem tem muita grana. E o pobre fica lá naquela bolsinha e não paga nada.
3: Opa.
4: Então, da onde ele vai tirar o dinheiro?
1: Você viu o que aconteceu lá na Nova York, o prefeito botou uma taxa de grande fortuna.
4: É assustador.
1: O empresário lá, um dos que
3: tem
1: o...
3: Mandane.
1: É o prefeito, né?
5: Prefeito,
1: eu não lembro o nome. Pois é, aí que tá. Um monte de empresário tá deixando de fazer investimento no estado de Nova York, ou na cidade, obviamente, mas acaba impactando o estado também, e indo, por exemplo, para a Flórida.
4: E para o Texas também? Os bancos, tá, acho.
1: Acontece no mundo todo. A França decidiu taxar os mais afortunados. Também foi mal. O Depardieu foi para a Rússia.
2: Um caso clássico.
5: E
2: pegando esse gancho aí da direita, né? Porque a direita, em muitos momentos, ela decepciona em algumas questões que são essenciais. Então, você mesmo mencionou, só 22 votos contrários e o tempo inteiro querendo lembrar que é populismo, do risco para o nosso mercado de trabalho, para a nossa economia, mas na hora do vamos ver, fica com medo de estar na propagandinha ali, aparecendo que votou contra esse discurso aí populista, eles preferem engatar no discurso populista. Você concorreu à presidência da Câmara. Você chegou a fazer isso ali antes, concorrendo diretamente com o Hugo Mota. Partidos da direita como o PL não te apoiaram nominalmente.
4: Perdeu feio.
2: Perdeu feio.
4: Van Hatten.
2: Perdeu o Brasil também, vamos ser
1: sinceros. Tá bom.
4: Feio não. Perdeu feio.
1: 7-1. Teve gente que fez 3 votos. Fez, mas
2: e
1: tá
2: tudo,
1: bom.
2: Não foi, e tudo não por foi comissão, fácil. Por nós vamos fazer isso, a Câmara vai fazer uma coisa diferente, nós vamos ter essa comissão. Parece que direito o tempo inteiro quer jogar meio junto com o sistema, com o eleitoral. E como que você vê isso? A direita está desunida, está fraca e lá é difícil fazer política, Jéssica, com esse grupo?
1: A direita ela é muito mais recente em organização do que a esquerda. Então a gente precisa conceder isso. A esquerda está aí já há décadas fazendo esse trabalho, né? E 10, 15 anos atrás o PSDB era tido como a direita brasileira, que não é. Nem programaticamente, nem na prática do dia a dia dos seus governos.
4: É, o Lula!
1: Não, o Alckmin, que é do PSDB, sim, é o claro. Vice do Lula hoje. É. FHC entre Lula e Bolsonaro votou no... E por aí vai. Bom,
3: tesoura, pô.
1: Por que eu estou dizendo isso? Porque a esquerda ela tem uma fidelidade aos princípios e uma organização que muitas vezes é de causar inveja. Não dos princípios, que são os errados, sim, ou não são os com os quais a gente concorda. Então, quer dizer, eles... Lá no início do governo Bolsonaro, antes até quando gritavam Lula livre, aquela coisa toda, quem acreditava que o PT ia ser ressuscitado e o Lula ia estar de volta na presidência? Eu não achava que isso ia acontecer. E aí, em novembro daquele ano, aquilo aconteceu. Então, o que eu vejo?
4: Acho bom,
1: que
4: nós mas também no... aconteceu...
1: Por mil motivos.
3: Bom de Leonardo.
4: Leonardos.
3: Montes.
1: Muitos.
3: Aos montes.
1: E aí é uma junção da esquerda corrupta ideológica com um sistema ávido por voltar a fazer as maracutaias que sempre mantiveram esse sistema aí no poder. Mas voltando à pergunta objetiva sobre a 6x1 e sobre esses votos, realmente teve muita gente com receio da repercussão de um voto contrário. Havia pesquisa, por exemplo, no Rio Grande do Sul, dizendo que 73% da população gaúcha era... a favor do fim da escala 6x1. Mas a pergunta é assim, você é a favor da escala 6x1 para trabalhar um dia a menos e ganhar o mesmo salário? Puxa, é difícil alguém dizer que é
4: claro.
2: Mas é os 20 e poucos contra.
1: Não, e aí depois do meu voto, e eu digo assim, na hora, teve gente até aconselhando, achando que eu tinha que votar a favor, porque eu sou do fim da 6x1, porque eu sou candidato ao Senado, diz, calma, primeiro que eu não vou trair os meus princípios, exatamente, sempre votei de acordo com meus princípios. E segundo, se é para eu perder uma eleição por causa de um voto desse para outros populistas que estão oferecendo isso, sabendo que é errado, então que o eleitor escolha os outros, sabe?
4: Sim.
1: Porque se é para votar igual os outros...
4: Exatamente.
1: Por que vai votar no genérico? Vota isso, logo
3: pra
1: no...
3: Pra que está lá, né?
1: Exato. Mas aí, de novo, eu entendo, tem gente ali... E nós perdemos a discussão, e aí é um problema de organização da direita. Eu inclusive, depois da votação... Antes da votação, já foi uma tragédia, sob o ponto de vista de organização do debate, não levaram a sério. Não estou falando só de direita, estou falando de entidades empresariais. Imprensa, que acordou agora também.
4: Sim.
1: Né? Editoriais, falando que é horário flexível, sim, que não sei o quê.
4: Exato.
1: Não tinha nada disso antes. E depois do voto, pouquíssimas entidades, eu não vou citar nomes, algumas eu poderia citar até para agradecer, mas pouquíssimas foram lá e dizer, ó, parabéns pelo teu voto.
4: Exato.
1: Né? Ou empresários, ou pessoas que realmente estão conscientes, ou trabalhadores e tal. Então, quer dizer, sabendo do resultado, mesmo assim a solidariedade depois foi pequena quando eu exerci o voto de convicção. Mas onde eu quero chegar com essa conversa toda? Agora nós temos uma alternativa, que está lá no Senado, e que o Rogério Marinho protocolou, nada menos que o líder da oposição. No dia da votação na Câmara dos Deputados, eu estava com o Davi Alcolumbre no Senado, por outro motivo, conversando com ele na mesa, e eu falei sobre o tema da escala 6x1 que estava sendo votado na Câmara. E ele disse, ele está claramente enfadado com a situação, ele não está gostando, ele tem noção do tamanho do problema. Aliás, foi uma pauta que o Hugo Mota, na verdade, comprou com o Lula para pautar na Câmara dos Deputados. E eu falei da PEC do horário flexível, ele já tinha conhecimento, me pediu um pouco mais de explicação. E ele disse, olha, se protocolar aqui no Senado hoje, eu já despacho logo para a CCJ. E foi aí que eu liguei para o Rogério Marinho e disse, ó, tem a PEC do horário flexível, que é do Maurício Marcon, nosso deputado federal do Rio Grande do Sul. Vocês conhecem ele?
4: Já esteve aqui.
1: É dele, lá na Câmara. Pegou praticamente o mesmo texto, fez uma ou outra adaptação, protocolou ainda naquela noite mesmo da votação na Câmara com 36 votos. Tanto é que foi um tanto de água no chope da aprovação. Vocês lembram? Aprovada 6-1 e ao mesmo tempo, Davi Alcolumbre despacha para ser... O bastidor foi esse.
4: Uhum.
1: Foi uma conversa nossa lá na mesa do Senado. Disse, ó, protocola e agora tem essa opção de tramitação.
4: Mas você não acha... Porque, por exemplo, o que a gente fica aqui, né? Ou a maioria das pessoas. A maioria das pessoas fica, não, sou direita ou sou esquerda? Ah, eu sou direita porque eu sou do livre mercado, porque eu quero mais liberdade para as pessoas. Não, eu sou de esquerda porque eu sou mais socialista, eu acho que tem que ser do jeito que é, com essas bolsas, essa coisa toda. Tem que ajudar o pobre, que tem mais pobre. Não, mas eu acho que tem que ser o livre mercado. Tal. Fica toda essa briga. E a gente esquece de votar em quem está mandando, que são os deputados e os senadores. É lá que está o baragulê. Exatamente. A gente fica Bolsonaro, isso. Lula, PT, direita, esquerda, e lá que está rolando a tramóia.
5: Toda conversinha.
4: A conversinha.
5: Conversinha doce.
4: Tem que ficar ligado nesses caras.
5: Exato.
4: Se você votar nos caras sérios ali, o cara não vai deixar, entendeu? Mas aí... Isso. Ou você acha que você vota no cara, ele te engana, e aí chega lá, ele entra no esquema, porque aí é gostoso, né? Porra, você ser senador é uma delícia.
5: Lógico, opa.
4: Puta merda.
1: Infelizmente, olha só.
6: Resolvido.
1: Olha só.
4: Você acha que o cara entra no esquema, mesmo sendo sério ou não?
1: Não,
4: o cara...
1: tem gente que é sério.
4: Mas como é que escolhe um cara sério?
1: Bom, ele não
4: um
1: é
4: um cara
1: fácil.
4: Igual que você, primeira... que você não gosta muito de brincadeira.
5: Exato.
4: Eu percebo aqui.
5: Ele não faz
6: isso. Você não é muito da piadinha.
4: É, ele não é da piadinha.
5: Hoje ele tá grisalho.
4: Nós queremos um cara igual você.
5: O cara ficou grisalho em 6 meses, sem terno e gravata.
4: Não. Ei, Van Hatten.
1: Acho que assunto sério é sério, pode ter descontração para tratar de assunto sério, por isso que eu gosto muito do programa, mas de qualquer maneira a gente precisa tratar as coisas como elas são, não dá para durar a pílula, né? Então, quanto à questão da participação de pessoas boas na política e que se vendem no caminho, existe, não tem a menor dúvida. Por exemplo, foram eleitos 27 senadores em 2022, 17 estão na oposição. Foram eleitos 54 senadores em 2018. Dos 54, 14 estão na oposição. Olha a diferença.
4: Caramba.
1: Não é possível que numa eleição tenham sido eleitos tantos na oposição e na outra. Mas a gente vai analisando. Aí tem senador que realmente foi para o outro lado da força, mas tem senador que se elegeu para outro cargo no seu estado e suplente não é alinhado com o governo. Tem outro que faleceu e suplente é hoje alinhado com o governo. Então, quer dizer, nós temos uma série de outros fatores envolvidos que precisam fazer com que as pessoas prestem atenção. Eleição para o Senado é uma. Tem que prestar atenção também em quem são os suplentes dos senadores. Entendeu? Qual é o compromisso que esse suplente do senador vai ter com a pauta que o senador... Tá? Porque ele é eleito junto.
4: Tá. Então, então deixa eu fazer uma pergunta para você. Agora, depois, só para encerrar esse assunto.
1: Sim.
4: Eu acho que o cara que vota, o eleitor, ele não aceita a traição de quem ele votou.
5: Exatamente.
4: Correto? Se você votar para presidente... Porque presidente...
1: O certo seria, isso, né?
4: Presidente, prefeito, cargo executivo, cargo majoritário, você sabe muito bem quem você votou. Agora, o deputado, você acha que a maioria não percebe muito em quem votou, por isso ele vai jogando...
1: Eu acho que esse é o primeiro problema, porque mais de 70% das pessoas, uma semana depois da eleição, não lembram quem votou para deputado federal.
4: Então, esse é que é o problema.
1: Mais de 70% não lembra. Mas, eu acho que isso é importante. Nessa eleição, votou, guarda num papelzinho quem você votou para deputado federal.
5: Para lembrar, pelo menos.
1: Lembra, depois vai cobrar, vai saber se votou ou não. Guarda no papelzinho, bota na geladeira, sei lá, talvez ruim botar nome político na geladeira, vai ver todo dia, mas...
4: Puta, eu votei muito mal,
5: vou pôr você na geladeira, Van Hatten.
4: Eu lembro.
5: Van Hatten na geladeira. Você
1: pega. Eu votei no Tiririm, tá só pra bota dentro da geladeira, então, lá no fundo, aí você sabe onde encontrar. Não precisa ser clima, não.
4: Morgado tem uma pergunta. Vai lá, Morgadinho.
5: Ô, Van Hatten, você tava falando essa questão aí, né, e o Emílio até tocou, falou assim, tem gente que se vende, né, que muda, que começa a jogar o jogo do sistema, mas não só isso, o que a gente vê também, às vezes, você falou assim, a direita é muito nova, mas você tem seus princípios e você acabou votando a questão da escala para não existir. Enfim, a gente vê pessoas da direita, e não é porque se vendeu, às vezes ela não quer perder o voto, né, porque são pautas populares. A gente viu a questão da misoginia no Senado, como foi. O Girão veio aqui, pediu desculpa pelo voto dele. Então, assim, às vezes a pessoa não é a questão de não estar organizada direita. Às vezes ela está preocupada simplesmente com o voto e não se queimar com a galera, que tem gente da direita que também... Enfim, como que faz agora? Né? Como que a gente faz? Porque o Emílio falou nessa questão. Porque você vota esperando o cara, é cobrar, é prestar atenção a partir de agora, porque a gente vota, é justamente o que você falou. Se for para votar em quem vai votar a favor, eu não voto no genérico, eu voto em alguém da esquerda direto. Né? Mas aí fica naquela coisa assim que o deputado vai e fala... Ah, mas a gente ia perder mesmo? Ah, então, e aí? Você ia perder mesmo? Então, por isso você vai trair o voto de confiança que eu dei para você. Por isso que é muito bacana você falar que você se colocou e manteve os seus princípios, porque tem que mostrar não só para a população e para quem, as pessoas que votaram em você, mas mostrar para esses deputados, esses senadores, que você não pode fazer, você tem que fazer igual o Van Hatten, você tem que manter o que você vendeu para o seu eleitor.
1: E tem uma questão aí, o voto proporcional, principalmente, quem é candidato a deputado federal, sinceramente, não precisa estar tão preocupado. O majoritário, às vezes, é mais difícil, porque Sim. Você precisa de uma franja do eleitorado, que é mais moderado, que vai, daqui a pouco, ser mais influenciado. Se você é do proporcional, acho que mais prejudica. Você não vai votar com bloco, por exemplo, da direita, do que ajuda.
5: Sim.
1: Mas é uma análise difícil de fazer, sinceramente, na hora do voto tem gente ali realmente preocupada porque assim, poxa vida, mas esse voto pode me custar uma eleição. E eu nem estou falando da questão utilitária, que realmente ser deputado no Brasil é o congresso mais caro do mundo, né?
4: Exato.
1: Os deputados que mais ganham, assim por diante, né? Então quer dizer, nós temos esses incentivos perversos. Mas ele também pode pensar, puxa, vai botar todo o meu outro trabalho aqui que eu tenho a perder por causa de um voto que, sabe, é uma discussão. Eu sei que é utilitário no sentido do ideal da pessoa, mas ela vai ali e acaba dizendo, não, esse voto aqui também, depois um ou outro vai me cobrar, mas eu vou continuar votando o resto igual, essa aqui eu vou... Acho que foi uma discussão mal conduzida, foi mal comunicada. Puxa, a primeira coisa que tinha que comunicar era o seguinte, se o governo quer que o trabalhador descanse mais, ele tem que roubar menos.
5: Sim.
1: De preferência não roubar.
5: Exato.
1: Tá? Porque o dinheiro do trabalhador que está indo, em vez de indo para o bolso dele, está indo para os impostos, está indo para Janja aí fazer viagem, está indo para a mesada do Lulinha. Segundo ponto, se não fosse uma proposta demagógica, por que o Lula só protocolou agora 3-4 meses da eleição, ou no ano da eleição? Terceiro ponto, nós somos a favor da liberdade. A gente não está contra o trabalhador descansar, mas como a gente vai proibir alguém que quer trabalhar trabalhar?
5: Esse é o problema.
1: O ponto é esse, você está proibindo o trabalho, você Sim. Não está permitindo descanso. Então ache um outro jeito de permitir quem quer trabalhar 6 dias, como o garçom lá, ou o jovem que está com 16, 17 Exato. Anos, está começando. Cara, o cara está cheio de energia, o cara quer começar a trabalhar para depois montar uma família, mais adiante ali com 18 anos comprar um carrinho, enfim... E aí tu tá proibindo o cara de trabalhar um dia.
5: Exatamente.
1: Entendeu? Então, acho uma forma de comunicar isso melhor. E aí eu acho que a direita errou muito. Né? A gente como oposição tem... Também é um problema. Esse governo é
5: bastante,
1: pródigo. Né? Mas é pródigo em mil outros assuntos ao mesmo tempo. Só que esse assunto talvez foi desprezado.
4: Mas não tem um consórcio na mão, né? É. Os caras têm um consórcio.
1: Tem tudo. Eu, por exemplo, eu mesmo tratei pouco do assunto. Por quê? Porque eu tô... Cara, eu tô desde outubro do ano passado com o Conselho de Ética no meu cangote lá para me suspender do meu mandato por 2 meses. Eu, na sexta-feira, antes do Natal, tava lá só eu, o Zé Trovão e o Polon na frente do pessoal do Conselho de Ética, sessão online para nos defender daquela manifestação que a gente fez.
4: Eu lembro, mas não rolou, né?
1: Tomei gancho 2 meses,
4: tomou
1: mas tô recorrendo.
4: Tomou gancho?
1: Tomei
4: ganchinho. Tomou um ganchinho lá.
1: Gancho.
4: Deixa eu só fazer...
1: Eu digo que se eu tivesse entrado no esquema, tava liberado.
4: Pois tá vendo. Fazer o break do Reginaldo agora para você da rede de rádio. A gente continua com o Marcel Van Hatten, pré-candidato ao Senado. Pelo Rio Grande do Sul, pré-candidato aqui conversando com a gente. Vai lá, Reginaldinho.
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17: Bolsonaro, pô.
18: Não, mas peraí, não. Não,
17: tá brincando.
19: Então ele tem que ir com o azul.
17: Tá brincando, a camisa do Bolsonaro.
18: Eles iam fazer a vermelha. Não tinha a vermelha.
17: O Bolsonaro usa a camisa
19: Fonseca. O Lula tá com a camisa do Bolsonaro, que é essa camisa.
17: Mas a dele é original.
18: Eles vêm dessa forma. Mas o Brasil joga contra o Marrocos. Bandeira vermelha com estrelas.
17: Olha lá, olha aí, olha aí, ó. Com a camisa do Bolsonaro.
20: Vai, Brasil.
21: Resgate do calango, Ryan.
17: Me fala uma coisa. E agora?
18: Mas
17: e
18: contra agora? Quem o Brasil vai jogar? Marrocos. Bandeira vermelha com estrela.
17: Ih, olha lá. Vai coçar a mão.
22: Qual dia?
17: Hein?
18: É 13.
17: Coisa, hein? Até a camisa do Bolsonaro. Que coisa que o cara faz pra se reeleger, bicho. Mete a camisa.
18: Mas lembra, isso já tinham feito um pouquinho no ano passado com o Haddad. No ano passado, não, em 2018 com o Haddad. O Brasil é verde e amarelo com a camisa. Isso. Usaram essas coisas, tiraram o vermelho também.
17: Muito bem, dá só um segundo pra mim aqui, ó. Só um minutinho aqui, ó. 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
17: 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Deixa eu perguntar um negócio pra você. Você, eu gosto de você, que você é um cara sério.
7: É isso aí.
17: E eu acho que na política é bom ter gente séria. Não tem que ficar esse negócio de se perfazendo.
7: Isso.
17: Aquelas faquinhas, que eu não gosto daqui.
7: Lacraçãozinha.
17: Não é cara sério.
7: Corte
17: rápido.
7: Sem lacração.
17: Corte rápido.
18: Caça-like.
17: É cara sério. Você acha que nesse negócio do Banco Master tem tanta gente grande envolvida que vão dar uma... Ou você acha que eles vão... O povo vai realmente saber... O que rolou nessa história?
9: Uma morcegada, como se diz.
17: É, uma morcegada. Uma morcegada, porque vão falar, olha, o prejuízo vai ser muito maior.
9: Não tem nem dúvida de que tem muita gente grande envolvida. Não tem nem dúvida. Agora a gente precisa dar tempo ao tempo para o André Mendonça fazer a investigação. E espero que ele consiga fazer com a Polícia Federal independente. Porque ainda poucos dias atrás ele cuida também do INSS, né?
17: Aham. Uhum.
9: E lá trocaram o delegado que estava cuidando, sim, do caso do Lulinha.
17: Quando chega no...
9: Opa. Pois é, e ele diz a imprensa, é que o André Mendonça é o cara mais discreto. Que também é bom, acho que é um cara sério, como você está dizendo aí, te agradeço inclusive, porque ele está lá não para ficar dando entrevista o tempo todo como os outros ministros e ficar fazendo comentário político. Então, tiraram o cara que estava fazendo a coordenação do trabalho na Polícia Federal do roubo do INSS, que pega o Lulinha. Então a minha pergunta é, será que vão continuar deixando ele trabalhar também no Master? Ou ele vai ter que fazer algum tipo de manifestação pública daqui a pouco, dizendo, ó, não estão me deixando trabalhar? Por enquanto não está vindo nada público, eu estou confiando que ele está fazendo o trabalho dele lá dentro. Porque, de novo, no Congresso, o máximo que a gente consegue fazer é com base nos vazamentos que vêm, nas coisas que a gente... escuta, eventualmente, fazer algum discurso, alguma manifestação pública, mas investigação mesmo, a CPMI não vai sair.
10: Então, mas ontem mesmo foi aprovado lá no Senado o Benedito Gonçalves, que inclusive é um juiz do STJ, que se declarou impedido, no caso Master, por participar de eventos que envolviam o próprio banco. Ele foi aprovado com ampla maioria no Senado Federal para ocupar um dos cargos mais importantes, que é conselheiro ali, corregedor do CNJ. E isso não mostra que existe uma força já dentro de Brasília tentando colocar, talvez, pessoas muito específicas e ali alinhadas a determinados interesses para barrar essas investigações e que tudo vai acabar em pizza, como acabou em um certo grau a Lava Jato?
9: Ele é o cara do missão dada, missão cumprida, né?
10: E aprovado por ampla maioria.
9: Missão cumprida por ampla maioria. De fato, esse é um risco que a gente corre, de, em virtude do número de envolvidos no caso, tentarem abafar tudo. Agora, eu acredito na força da comunicação e na força justamente da população saber dos fatos. E o que a gente está vendo por parte, de novo, do ministro André Mendonça, ali tentando conseguir uma delação do Vorcaro, é um trabalho sério, porque a primeira ele não aceitou. Vamos ver como é que vai ser agora, que eles estão avaliando.
17: Então, mas ele
9: delação.
17: Não aceitou por quê? Porque o vazamento que interessava aquilo lá, que é o lance do Flávio.
9: Eu sei exatamente o que foi que fez ele não aceitar, mas disseram que ele mudou a versão agora, inclusive, sobre determinados pagamentos, dizendo que não foram coisas habituais, mas que foram propina. E para mim fica muito claro, né? Quando a gente vê, por exemplo, cartão de crédito sendo utilizado por alguém sem limite que é simplesmente amigo do banqueiro, é algo que chama muita atenção,
17: mas,
9: né?
17: Mas se você pega caso Master, chegou no
9: Lewandowski,
17: ministro,
9: por exemplo, era consultor do cara.
17: Então, isso. Um monte. Chegou no ministro.
9: Guido Mantega, ministro consultor Barro. Do cara. Que a esposa do Moraes?
17: Sim, chegou lá. É. Agora chegou no Flávio, no filme. Né? No filme do,
9: sim,
17: do filme.
9: Dark Horse. Dark
17: Horse. Parou. Parou aí. Por quê? Porque prejudicou alguém. Quem que saiu ganhando com essa história? Não, é isso que eu fico perguntando.
9: O Flávio pediu investigação.
17: Sim, ele pediu,
9: outros.
17: Ele pediu a CPI.
9: É, pois é, mas é investigação. CPI é investigação. Ele pediu investigação. Quero saber quem do PT que foi envolvido em rolo está pedindo investigação.
1: O que que não deixa
9: o Lewandowski
1: passar?
9: Pediu investigação, sim. Guido Mantega pediu investigação. É muito diferente o cara aparecer, porque assim, para o Flávio a melhor coisa é que se esclareça. Ele disse que não tem nada de errado, que foi patrocínio para um filme, que se esclareça. O Moraes está pedindo investigação, está deixando, está querendo que investigue? Então essa é a grande pergunta. Cadê a intenção da pessoa?
1: E não empolgou muito a delação que ele mandou, que ele fala que o ministro,
9: é,
1: que o ministro
9: tá,
1: Alexandre,
9: e aí o ministro...
1: não tem, que foi pagas as custas, como uma coisa normal, entendeu? Tá muito
17: normal.
9: Nenhum escritório
17: de advocacia. Normal, então, não é.
9: Nenhum escritório de advocacia vai aceitar esse
1: tipo de...
9: eu tô
1: falando,
9: tipo
1: é uma coisa que não empolga. Pô, você tá vendo que o cara pagou, tem tráfico de influência? Tá, pelo amor de Deus.
17: Muito bem. Muita gente pergunta por que que o Marcel Van Hatten vem tanto ao programa Pânico.
1: Que é bom.
17: Porque ele é muito bom.
1: A gente gosta.
9: É sócio. Isso.
17: Então, a gente sempre abusa dele, porque ele trabalha em Brasília, mas ele dá uma passadinha aqui para dividir com a gente as novidades, muito o que está na política. Então, a gente conversou com o Marcel aqui. Eu vou colocar as redes sociais do Marcel Van Hatten. O nome é muito complicado.
9: Van Hatten.
17: Marcel Van, de Van, né?
1: Estão indo na van.
17: Tem espaço na van. E Hatten.
1: Espaço na van.
17: Tudo junto. Hatten. Hatten.
9: Nós somos cinco irmãos e a gente tinha uma Caravelle, que é um micro-ônibus, sim, quase da Volkswagen. Sim.
1: Família.
9: Sabe como a gente chamava? De Van Hatten.
1: Bem bolado.
17: As redes sociais do Marcel para você seguir. Ele é pré-candidato. Como é que está lá a disputa? Está boa, né?
9: Está boa. Estou muito empolgado, estou gostando. Acho que é uma oportunidade também da gente mostrar para o Rio Grande do Sul que dá para recuperar o nosso estado.
17: É isso aí.
9: O Rio Grande do Sul foi ficando para trás. Últimos 20 anos, estado que menos cresceu no país. Enchente, então, liquidou grande
17: incrível,
9: parte,
17: né,
9: dos nossos negócios. Aliás, obrigado pela solidariedade de vocês. Nunca esqueço do Brasil. Sempre me arrepio. E o Rio Grande do
17: Brasil
9: Sul...
17: Brasil inteiro, né?
9: Brasil inteiro. E o Rio Grande do Sul só não tem crescido mais, acho que muito por falta de liderança política local e também por falta de apoio. Por exemplo, o governo federal prometeu um monte de coisa, fez propaganda em todo o Brasil, nos meios de comunicação que ajudou o Rio Grande do Sul. Vai lá ver na realidade o que realmente ajudou. Até contra a securitização, por exemplo, o pessoal que perdeu tudo no agro, eles votaram na Câmara, sim, dos Deputados. Contra o perdão da dívida do Estado, o PT foi lá e votou contra. Durante a enchente, todo mundo embaixo d'água, nós botamos um projeto, eu botei emenda para perdoar a dívida, não só suspender por 3 anos, como o governo Lula sugeriu, e o pessoal do PT votou contra. Mas tá indo bem, tô gostando muito.
17: Valeu.
9: Muito obrigado.
17: Van Hatten, obrigado por você ter vindo. Marcel Van Hatten conversou com a gente. Vamos fazer o break. Eu quero também agradecer a nossa querida Jess. Coloque as redes sociais da Jess.
22: Honra enorme estar aqui sempre.
17: Siga a Jess também nas redes sociais, ela que tá aqui na programação da Jovem Pan. Obrigado, Jess. Vai lá, Reginaldinho.

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13: Vamos!
12: Tchau, gente, até amanhã!
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Sou Alex. Quinta, dia 11 de junho, chegou o dia, hein? Vai começar essa bagaça aí, a Copa do Mundo começa daqui a pouquinho com a cerimônia de abertura e 4 horas, né? Teremos o primeiro jogo e, aliás, com um árbitro brasileiro apitando essa partida, o senhor Wilton Pereira Sampaio, que aqui no Brasil faz um monte de lambança e aí tá com essa moral toda aí, ó. Vai apitar o jogo inicial da Copa do Mundo. Eu não sei se a gente tá muito exigente com os nossos árbitros ou se a FIFA perdeu a noção do perigo. Enfim, boa sorte aí ao Wilton Pereira Sampaio. Nosso WhatsApp, quem não tem aí, ó, anota 11994118221. Você pede aí a sua música, aquela que você tá afim de ouvir, tá bom? E a gente toca pra você aqui no Planeta DJ. E eu quero começar aqui hoje com a cantora britânica Becky Hill, que lançou o single More, More, More. Uma música aí que fala sobre a exaustiva cobrança do cotidiano. Ah, quem não sente essa pressão? Bora ouvir? Pela primeira vez aqui no Planeta DJ, Becky Hill.

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2: Boa tarde, Alex, Lucas de Aracaju, Sergipe, minha mulher, Gerlane, quer ouvir David Guetta, toca pra nós.

0: Becky G passou por aqui, Sorry Papi, mixei com Prospa. Música nova, hein? Dreams. Teve o Guetta, pedido de ouvinte, Memories. E a primeira foi a música nova da Becky Hill, More, More, More. Mensagem aqui, ó. Boa tarde, Alex. Escuto todos os dias, mas é minha primeira vez participando. Larissa de Blumenau, toca Mimosa. E tem mais ouvinte querendo ouvir Mimosa do Alok e Dennis DJ.
1: Fala, Alex. Boa tarde.

0: 11 99411 8221 é o nosso WhatsApp. Fala, Alex. George aqui de Valparaíso, Goiás. Ali no entorno de Brasília. Se possível, meu querido, gostaria que tocasse uma música Oscar Mad Gay. Legal demais esse som. Eu já toquei aqui, tá? Um ouvinte falou que não tinha tocado aqui Oscar Mad Gay, mas a gente já tocou sim. Curtindo as músicas do Planeta DJ aqui no interior de Minas Gerais com as batidas que animam as tardes. Mensagem aqui do Carlo. E também Fábio. Muito bem. Deixa eu botar uma trilhinha aqui pra gente continuar falando em cima. Bora ouvir a trilha do Planeta DJ. Ah, boa tarde aí, Alex. Tudo sussa. Fernanda de Barra Velha. Valeu, Fernanda. Boa tarde, meu brother Alex Marcos Salviano. Curtindo a Jovem Pan 106,7. Goiânia, né? Mais uma mensagem aqui, essa do Marcos Roberto Machado, de Ponta Grossa, Paraná. Falou que tá top aqui as músicas. Boa tarde, desejando uma abençoada quinta-feira para todos nós. Xandão de Uberaba, muito obrigado, Xandão, para você também. Boa tarde, ótima quinta, já estamos nas pistas. E ligado no melhor programa, manda um alô aí para nós, grupo Birosca Drive. Estamos na área. A galera lá de Manaus. Mensagem do Darlan Nunes. Boa tarde, Alex. Gustavo, de Toritama, Pernambuco. Coloca uma pedrada aí, Eduardo Maia. Boa pedida, hein? Mais uma mensagem aqui. Boa tarde, Alex. Seja bem-vindo na melhor rádio do Brasil. É o Marquinhos Benassi, né? Tá pedindo aqui Armand Van Buuren. Fala, Alex. Se possível, toca vintage aí pra geral. Andrei de Londrina. É, quintou, porque amanhã é feriado na cidade. Olha que beleza, hein, Andrei? Sexta, dia dos namorados, feriado. Aí sim, fechou, hein? Break rápido e já voltamos com mais Planeta DJ. Fica aí.
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7: 2h33.
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0: Muito bem, vamos lá com a trilhinha do Planeta DJ. Aí sim, hein? Deixa eu ler de novo aqui uma mensagem. Olha só, curtindo as músicas do Planeta DJ aqui no interior de Minas Gerais, com as batidas que animam as tardes da semana. Tem como tocar uma retrospectiva do Carlo Dallanese e Fábio Castro. Mensagem aqui do Geraldo. Valeu, Geraldo, pela sua participação aqui pelo nosso Whats. Por aqui também o Felipe de Orleans, Santa Catarina, ouvindo a Pan 89,9 de Lages. Tá pedindo aqui um remix da Madonna, Like a Prayer. Anotado também aqui a sua participação, Felipe. E também temos aqui as mensagens de áudio. Bora ouvir.
3: Boa tarde, Alex. Aqui é Humberto Soares, de BH. Eu queria ouvir uma música que tem muito tempo que você não toca.
0: Qual?
3: ICMC. Cinema.
0: Essa nunca tocou, aliás.
4: Ô, Alex. Boa tarde.
0: Opa.
4: Salve, salve, meu grande. Luiz Carlos de Potirendaba. Você não escuta mais nossas mensagens, não vê mais nossos áudios, nem mensagem escrita, nada.
0: Ah, tá agora no ar aí, ó.
4: Mas estamos sempre na escuta do Planet Day. Todo santo dia, graças a Deus, é o melhor horário pra animar nossas tardes, né? Se for possível você escutar esse áudio, toca um Thelma Andrelli Redondo pra nós.
0: Tocou ontem, cara.
4: Abraço, obrigado. Ótima quinta-feira.
0: Valeu, obrigado pela sua participação. Infelizmente não dá pra atender todo mundo aqui todos os dias, né?
5: Próximo. Fala, Alex. Muito boa tarde. Wagner aqui de Tamuji MG.
0: E aí, Wagner?
5: Toca pra mim, Kylie Minogue, Can Get Out of My Head. É isso aí, grande abraço. Ó,
0: foi bem no inglês
6: boa
0: aí.
6: Boa tarde,
0: hein?
6: Meu amigo Alex. Tudo certo? Ótima tarde pro amigos ouvintes. Forte abraço. Tô na escuta já, sintonizado. Antes do Planeta DJ começar. Jardel Pris Oliveira aqui de Sibiri. Escuta pela Jovem Pan Passo Fundo 106,9, é número 1 do Passo Fundo lá, é número 1 do Brasil, só aqui de Seberi, Rio Grande do Sul.
0: Valeu, querido, pela mensagem.
7: Fala, Alex, DJ, beleza? Como é que você tá? Julião, Porto Feliz, Terra das Monções.
0: E aí, Júlio?
7: Irmão, quinta-feira, dá pra rolar um TBT hoje aí no Planetinha? Época que vendia CD ainda, o Planeta DJ.
0: Bons tempos.
7: Vamos relembrar na número 1 do Brasil, no nosso querido Planetinha? Dá um play aí.
0: Ah, eu aceito o desafio. Planetinha demais, hein? Meu querido aí, JC. De onde? Porto Feliz. É. Tá bom. Vamos começar. Deixa eu puxar uma aqui. Vamos lá, MC Sandor e McCoy. Pra começar aí um pouquinho de anos 90. Bora.

Fala, Alex, boa tarde, meu irmão. Hoje tarde especial com o Planeta DJ, mais estreia da Copa do Mundo. Vamos embora. Sábado, 2-0 pro Brasil. Manda um abraço aí pro meu filho Joaquim, que antes de ir pro reforço tá sempre escutando aqui comigo o Planeta DJ. Valeu!

Caveira da Motoca, hein? Fala, Alex. Aqui é o Marlon Ponciano, Minas Gerais, BH, Caveira da Motoca, hein? Tô aqui com o microfone ligado, aproveitando essa vibe desse bloco aí. Um abraço pra todo mundo, uma boa quinta-feira. E manda um abraço pra geral aí da GCM BH, integrante dela aí. Tamo junto na área. Abraço a todos.

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0: Esse é o Bruno Mars. Aqui na Pan teve Olivia Dean com Man I Need. Já já tem uma clássica aqui.
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3: 3:25.
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0: Aqui na Pan, o guitarrista mexicano Carlos Santana. O vocal é da norte-americana Michelle Branch. The Game of Love, fechando essa sequência aqui na número 1 do Brasil. Break rapidinho e já voltamos com muito mais.
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5: 3h59.
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0: Muito bem, aqui na Pan rolou mais uma edição das 7 melhores, fechando com Alex Warren. Alex, o meu xará Ordinary. Teve Sabrina, Ray, Sam Fender, Olivia Dean, Taylor Swift, Dave e também Ted Swims. Bom, e saiu o primeiro gol da Copa, hein? Julian Quiñones. É mexicano esse gol. O México vai vencendo a equipe da África do Sul por 1 a 0. Estamos aí com 22 minutos do primeiro tempo. A gente já volta, hein? Daqui a pouquinho tem a melhor da semana.
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4: Bruno Mars, I Just Might.

0: Seller.
1: Quem sabe eu ainda sou uma garotinha.
0: É, e pela Copa do Mundo, intervalo de jogo, o México vai vencendo a África do Sul pelo placar de 1-0. Break rápido pra você na número 1 do Brasil e a gente já volta.
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3: 4h58.
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6: Quinta-feira! É quinta-feira! Ai, gente, um dia que a gente não tá de bobeira, né? Quintinha já tá vibes, entendeu? Tá uma vibes, inclusive, aqui em São Paulo. Não sei como tá aí na sua cidade. Aqui tá meio outonal, assim, aqui já dá pra todo mundo
7: tá
6: esconder
7: Londres,
6: as feiuras.
7: É acordar de manhã, meu chuveiro tá queimado.
6: Tava 10 graus de manhãzinho,
7: hora que eu acordei. Lá em casa agora é banho gelado. O que o exército usa como tortura lá em casa é um dia de manhã. Eu tô ficando revoltado, porque eu pago por
6: Mas
7: isso.
6: Mas porque, sabe o que eu faço? Eu não consigo gelar demais.
7: Também
6: Ferve
7: não.
6: Na caneca.
7: Ah, eu
6: moda antiga, igual roça. Pra mim, eu não tô nem aí, né? Meu filho, que eu vá 20 vezes, eu não fria demais da...
8: Gente, como que tá aí na cidade de vocês, hein? Tá frio? Tá frio?
6: Ai,
8: tá frio?
6: Ai, o Otávio cortando a gente. É. Ai, querida.
8: Não tô cortando. Eu quero falar também
6: Coitada.
8: Com a nossa audiência, né? Vocês estão falando de frio?
6: Olha ela!
7: Negativa.
6: Então tá, vamos ver. Deixa aí, fala aí com a audiência. Vamos tentar ignorar ele o programa inteiro, então, Breno.
8: Hoje é Dia Internacional da Luta pela Saúde da Mulher. Ó. E Eita. Também é dia, sabe do quê? Do hambúrguer.
7: Opa. Uma coisa é legal a outra, né?
6: Hambúrguer é minha comida favorita.
8: Eu gosto.
6: Falando da saúde da mulher, você sabe que eu tava preparando um vídeo pra falar sobre saúde, porque saúde é a coisa mais importante, obviamente. Acho que a gente às vezes não leva a sério, é o nosso bem mais precioso.
8: É.
6: E a saúde da mulher é... Galera, vai no meu Instagram depois que eu vou postar isso no Lígia Mendes, mas... A gente tem que se cuidar muito, fazer muito exame, aguentar muito, porque é muita coisa para a cabeça das mulheres, sabe? E nossos exames ainda são delicados, a gente se sente vulnerável. Saúde feminina, pensa os exames masculinos. Tem um exame que vocês fazem piada, que tem que começar a fazer a partir de tal idade, que é o único que expõe vocês.
7: Exato.
6: Assim, expõe que eu falo que é algo vulnerável. Porque se um homem não gostar, tiver preguiça, tem, né, o exame de próstata e tal. O de mulher, tudo é um negócio invasivo, trash, que enfia um negócio de metal, que roda e abre dentro de você. Então,
7: é a saúde da mulher e a saúde do hambúrguer. Os dois têm que se preocupar.
6: Isso, porque o hambúrguer envenenado faz mal. Mas falando seriamente da saúde, se cuidem, façam todos os seus exames para que a gente viva muito, para que a gente seja saudável, porque aguentar essas malas aqui não é fácil.
8: Não.
6: E viva

0: Estamos de volta e para você que está ouvindo Missão Impossível Jovem Pan, já sabe, se tem história para contar, é no 11-2870-9750, viu, Lígia?
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0: Os ouvintes só melhoram também, né? Ó, tudo em família. Eu era casada há quase 15 anos. Sempre fui aquela mulher parceira, que cuidava da casa, da família e fazia tudo pelo marido. Minha sobrinha, ela começou a frequentar muito a nossa casa. Eu tratava ela como filha. Meu marido também. No começo, eu achava bonito ver os dois se dando bem. Ela ajudava ele com celular, internet, essas coisas. Só que depois, eu comecei a perceber umas atitudes estranhas. Risadinha demais, troca de olhar e muita conversa escondida, Lígia. Mas eu jamais imaginava que passaria disso. Até que um domingo, precisei usar o notebook do meu marido. Quando abri o navegador, apareceu automaticamente uma pasta de fotos sincronizada na nuvem. E lá estavam, sabe quem? Os dois, Lígia. Foto em restaurante, abraço escondido, selfie dentro de carro e até imagem dele, sabe aonde? Em motel. Na hora, as minhas pernas ficaram moles. Meu coração parecia que ia sair pela boca. Eu continuei olhando aquilo sem acreditar no que eu estava vendo. Descobri que eles se encontravam há meses enquanto eu trabalhava e confiava cegamente nos dois. Eu senti meu mundo desabar. Quando confrontei os dois, a minha sobrinha começou a chorar e o meu marido tentou falar que as coisas simplesmente aconteceram. Aquilo me deu uma revolta impossível de explicar.
1: É o Hulk, jogador?
0: É, parece, né? Igualzinho.
1: É o jogador. Será que é ele?
0: Acabei expulsando os dois da minha casa e da minha vida no mesmo dia.
1: Ufa, pena que ele não tinha o dinheiro do Hulk, né? Pra separar e deixar você montada num dinheiro, que ia ser uma delícia.
0: Até hoje, a dor maior não é nem a traição dele. É saber que alguém da minha própria família teve coragem de fazer isso comigo.
1: É inacreditável mesmo.
0: Lígia, fui traída duplamente. Será que a culpa foi minha ou deles?
1: Ah, o que você acha? Alguém assaltou a sua casa, a culpa é sua? Não, claro que não. Tá tudo ótimo, amiga. É uma tragédia que acontece. Que bom que passa por cima. Que pena que ele não é um jogador de futebol milionário. Mas você vê como acontece em várias situações.
0: Uhum.
1: De várias maneiras. Isso tem a ver com o caráter. Mau caráter, a periguetinha lá da menina. O cara sem o menor valor. Um cara que vira pra você e fala, ai, aconteceu. O que aconteceu, gente? A gente é bicho? A gente é bicho, né, aliás. Mas a gente é um imbecil?
0: Uhum.
1: Que não escolhe? Você não faz escolhas o dia inteiro? O que você vai beber, comer, você vai no banheiro, você escova dente, você levanta da cama, você toma banho, dá descarga, tudo é escolha. Só que aí ele fez essa, cada escolha uma renúncia, mau caráter. Mau caráter, mentiroso, cínico, traidor, cruel, sacana, tudo que a gente quiser pensar vai caber aí nisso. E acontece essas coisas na vida, igual aconteceu com você. E o que a gente tem que fazer? Superar.
0: É
1: ruim mesmo.
0: O mais rápido possível.
1: Deve ser perder coisa boa.
0: É.
1: Você perder porque você fez coisa errada. Você perdeu o homem mais maravilhoso do mundo, que já tava igual uma rainha, que era perfeito, que você amava, que é poderoso, inteligente, escolheu dentro de todas. Isso deve ser horrível.
0: Porque você errou, né?
1: Mas vagabundo, que sacaneia, que dá em cima de parente, que paquera escondido, entendeu? Isso aí é escória do planet, baby. Tem um monte de gente assim. O que eu acho é igual por causa de rede social, porque a gente tem acesso a um monte de vida dos outros, porque dá pra você fazer amigo, ter seguidor, as pessoas confundem isso com a intimidade real e com a amizade.
0: O que, que você acha, Lígia? Quem que é pior, o marido ou a sobrinha? Existe algum pior na escala?
1: Ah, eu coloco tudo no mesmo saco.
0: É, né?
1: Porque depende de tudo, assim, da intimidade que ela tem com a sobrinha, não sei o quê, mas tudo nojento, bizarro, sem o menor critério. Sim, é um negócio, tem coisa. Tem uma frase que meu pai falava quando era pequena, claro que eu não era relacionado a isso, mas que eu adoro, que é: tem coisa que a gente tem que ter vergonha de pensar.
0: É.
1: Tipo, você não chega nem a fazer, mas pensou e já fala: meu Deus do céu, não é possível que dentro dessa cabeça. Isso é um pensamento horrível desse. Eu não tenho isso aqui dentro de mim, não. E a gente já tem muita coisa que a gente pensa que a gente tem vergonha de pensar. Então, agora quem tem coragem de fazer, de praticar e digo as coisas que a gente tem vergonha de pensar, não são essas, em assediar ou manter relação sexual com uma pessoa parente do marido. Eu acho isso uma eterna falta do que fazer. Acho que é por causa de comportamentos como esse que o mundo tá cheio de gente burra, sabe? Estudar ninguém quer, né? Ficar falando de livro, de coisa interessante, assistir filme, passear, conhecer coisa nova, a gente sentar junto e falar: como que nós vamos ganhar dinheiro, gente?
0: Sim.
1: Você faz isso, eu faço aquilo, pra quê? Pra gente, ó, um terço a gente ajuda uma entidade. O resto vamos passear, conhecer o mundo, ver não sei o quê. Tanta coisa interessante pra se fazer. Quando alguém opta em pegar o próprio tempo e fazer essas coisas tão pequenas com a intimidade, traição, chifração, não sei o quê, eu acho que a visão de mundo dessa pessoa já é limitada demais. No tanto de coisa que eu tenho interesse, não dá tempo de pensar, né, sabe assim? Ai, o carinha... Isso fica tão pequeno, perde coisas tão interessantes. Então eu acho que você devia focar nisso, em se tornar grande, maravilhosa, poderosa, sabe? Em conhecer um cara legal, vai viajar o mundo, vai dar uma volta, vai, sabe, viver a sua vida. Porque namorado você arruma outro, dinheiro você ganha de novo. Agora, tempo perdido é a única coisa que a gente não recupera. É. Então vai viver a sua vida e não perca mais tempo falando de quem não vale.
0: Uhum.

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1: Piririm, piririm, piririm, alguém ligou pra mim. Piririm, piririm, piririm, alguém ligou pra mim. Só que eu quero é o tio Patinhas, não é o Bola de Fogo, não, tá?
2: É.
1: É, o negócio é o seguinte. Eu quero investir meu dinheiro.
2: Sim.
1: Eu quero realizar alguns sonhos. Eu quero investir em mim também, assim, em mim que eu digo no aqui agora, na prática. Eu tô com vontade de fazer aula de alguma outra língua que não seja o inglês e português. Investir na minha saúde, tipo, na minha alimentação, comer melhor, ainda mais que tá malhando. E o primeiro investimento, né, que é o que eu falei no futuro, que é uma graninha pra aplicar.
2: É bom, né? Os rendimentos que estão ainda, é melhor ainda. As pessoas às vezes sabem que não entendem muito do rendimento do dinheiro. Você pega a porcentagem, por exemplo, do americano. Hoje o americano, sei lá, 98% dos americanos investem em dinheiro. E no Brasil é o contrário.
1: É tipo 2%.
2: 98% dos brasileiros não investem em dinheiro. Ligia, imagina assim, ó, se você ganhasse 500 mil, o que, que você faria? Tipo, 500 mil, tipo, você tá sentada lá na sua casa vendo a sua televisão, aí de repente, pum, você ganhou 500 mil. Qual que seria a primeira coisa?
1: A verdade, né?
2: A verdade. A primeira coisa, tipo, apareceu no seu celular no WhatsApp, você ganhou 500 mil.
1: Cala a boca. Não conta pra
2: você
1: ninguém,
2: senão
1: eu vou começar... Nem morta. Nem morta. Provavelmente eu ligaria pra você. Pra Otávio, porque eu sei que você ia guardar
2: segredo.
1: Imagina
2: a ansiedade de você ganhar, tipo, 500, assim, 500 mil, assim.
1: Então, a primeira coisa que eu faria... Vou falar agora sério, tá? Então, eu não ia contar pra ninguém mesmo, tá? Não ia contar pro meu marido. Não, não ia. Pode me julgar aí. Eu ia ligar, provavelmente, pro Otávio mesmo, ou pra, sei lá, pra Karen, mas mesmo pro Otávio. Provavelmente você ia ser pra você mesmo, tá? Me ajuda a abrir aqui uma outra conta assim, assim, assado e pôr o dinheiro. Porque a primeira coisa que eu vi é que a diferença entre quem deslumbra e tal faz besteira com o dinheiro, que eu quero dizer. Uhum. É esperar um pouquinho.
2: Dá
1: sabe?
2: O time, né? Dá uma relaxada.
1: Até porque vem milhões de coisas na sua cabeça. Mesmo que seja ajudar alguém, entendeu? O senso de urgência na hora da loucura ali, da alegria, fica meio passado. E aí eu ia me informar. Por quê? Com 500 mil, claro que... Cada um tem as suas urgências, né?
2: Sim.
1: Tem gente que tem parcela, tem gente que tem dívida, tem gente que tem alguém na família passando por alguma coisa. Mas 500 mil dá pra comprar 2 apartamentos e ainda sobra... Tô falando de um negócio que quase todo brasileiro vai lembrar. Big Brother.
2: É.
1: Que acabou, sei lá, tem 2 meses. E que tava lá o negócio, o povo ganhava um apartamento super legal e custava 250 mil.
2: Sim.
1: Aí, claro que tem um de 200. Então dá pra você comprar 2 apartamentos e ainda sobrar 100. Com 100, você pega e aplica 50. Não tá rendendo mais de 10% o negócio?
2: Uhum.
1: Tá ótimo o momento, entendeu? E diz que isso não vai durar muito não, pro trem ficar rendendo lá. E um pouco você tem que gastar. Pra não ser trouxa também, né, gente? Ser feliz. Vai num negócio, come as coisas, tem vontade, faz uma viagem e tal. E você?
2: Eu? Não sei o que eu faria, hein? Não sei minha reação na hora.
1: Comprar um presente pra mim, primeira coisa.
2: Não, isso sim.
1: Qualquer
2: isso,
1: coisa
2: sem dúvida.
1: Cara.
2: Vamos lá, ganhei 500 mil, ia correr no shopping comprar um presente pra Lígia.
1: Nossa, que falso, duvido. A última coisa que ele ia pensar é... Ai, que
2: eu não sei, eu acho que ia ficar meio doido. Ia ligar, não sei. Não sei se ia ligar pra alguém, não sei. Você, ouvinte do Missão, manda pra gente aí no 11-2870-9750. O que você faria? Você, homem, ia comprar presente pra esposa? Você, mulher, ia comprar presente pro esposo?
1: Você ia dividir?
2: Ia
1: com
2: dividir.
1: Ela. Aliás, que, por exemplo, do que a gente vai falar agora, R$2, né?
2: R$2, é isso.
1: Então pode ser R$1 de cada um do casal. Porque se ganhar, já fica o negócio, vamos dividir, porque isso aí não dá briga.
2: Não.
1: Você acredita que eu pensei isso outro dia?
2: Sério?
1: Aham. Uhum.
2: Dividiu a aposta?
1: Não, porque eu pedi
2: tipo
1: pro dado fazer pra mim.
2: Ah, tá.
1: No Faz um Cap.
2: Uhum.
1: Aí eu fiquei pensando se eu ganhar. Ele pode não me contar que eu ganhei. Entendeu?
2: Ele vai saber.
1: Então,
2: que
1: gente,
2: ele
1: primeira
2: fez.
1: Coisa, antes de explicar como é que eu faço um é o seguinte, vai dividir ou não vai? Vai contar, vai jogar sozinho? É com uma amiga, vamos evitar briga, entendeu? Porque pensa num trem que vocês têm muita chance de ganhar,
2: muito.
1: É esse.
2: É.
1: Então, vamos combinar antes. Ou faz vários jogos, faz um jogo entre casal, faz um jogo com um amigo, faz um jogo individual.
2: Uhum.
1: Eu seria dessas.
2: E ó, é um patrocinador que chegou aqui no Missão, gente, justamente pra...
1: Vem pra ficar.
2: Pra ficar. Então vocês têm que ajudar a gente. Vamos lá, o que vocês têm que fazer primeiro, ouvinte do Missão? Entra no site.
1: Tem que ganhar gente do Missão pra poder falar e contar o que tá fazendo com o dinheiro.
2: Sim, entra no site fazumcap.com. 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
1: Nossa,
2: a gente não consegue comer um pão de queijo em Minas.
1: Não, não consegue. Nem aqui em São Paulo, na Paulista,
2: você
1: nem
2: tá
1: se fala.
2: Doido,
1: agora,
2: gente.
1: Eu adoro, inclusive um beijo para a Rede TV que eu gravei lá esses dias. Uhum. Dá pra assistir o sorteio?
2: Lá.
1: Que aí a gente fica mais doido ainda, né? Todo mundo de fralda assistindo pra ver se vai ganhar. Como que faz pra assistir?
2: No YouTube, pode assistir. 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Tá, então é tudo
1: beijo
2: auditável.
1: Botini, fofo.
2: Gente, aí entra no site. Ó, a gente tem que manter esse patrocínio aqui, porque um ouvinte do Missão tem que levar esse prêmio pra casa.
1: Claro, e me dá alguma coisa em troca, né?
2: Óbvio, pra nós, né, Lígia?
1: Ó, faz um cap é com Z, hein, gente? Pelo amor de Deus, vocês são ouvintes do Missão, ó, o vexame.
2: fazumcap.com. Acessa lá e boa sorte. E vamos fazer o seguinte:
1: vou falar faz um cap com Z.
2: Vou falar com o pessoal lá. Se alguém do Missão ganhar qualquer valor que seja, a gente traz aqui pra gravar o programa com a gente, Lígia. O que você acha?
1: Manda foto antes, né? Se for feio.
2: Vale, ó, acessa
1: faz
2: lá.
1: Um cap com Z, faz um cap com Z, senão você vai se lascar.
2: É, vamos de música, Rogerinho.

0: pouco.
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7: 5h29.
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0: Lígia, já que o Missão tá de volta, queria te fazer uma pergunta. Você já fugiu de um date?
1: Tipo, dar o cano?
0: É, não, não. Você tá no date ali, de repente você deu um miguezinho.
1: Já. Não, ainda fui de sacanagem. O meu foi... Tem que ser grande a coisa, né? Você vai fugir. Foi um maravilhoso, você é pra contar?
0: Conta.
1: Tinha um menino que me paquerava e eu achava a mãe dele muito folgada. A mãe dele sempre fazia um comentário e era exatamente pra ser o contrário. Onde ela vinha fazer um comentário, tipo, eu não me sentia bem querida ali no negócio, benquista. E o que eu tinha que ouvir era tipo, você é muito maravilhosa, muito legal. Tipo, na verdade o filho dela devia estar acendendo uma vela por eu estar dando uma bola pra aquele idiota completo. Aí tava saindo tal, eu, o pai, a mãe e o menino. Eu achei o papo já tava ficando chato demais, eu tava me irritando. Pra poupar da indelicadeza, eu virar e falar as verdades que eu penso. Falei, eu vou no banheiro. Só que eu fui pro Uber e fui pra minha casa.
0: Foi embora, meteu
1: assim,
0: o pé.
1: Assim, nesse nível, de ligar, nem atendi. Deve ter atendido 3 dias depois, mas como assim isso aconteceu? Eu falei, é assim mesmo, é nesse nível. É daí pra pior, tá pra nascer o dia que eu vou ficar sentada ouvindo alguém falar alguma coisa que eu não quero.
0: Deu, tem como.
1: Tem dó, avisa pra essa senhora aí que ela devia puxar meu saco.
0: Essa história começa assim, ó. Te juro, Lígia, essa minha história é inacreditável. Mas é real. Eu sou o Lucas, tenho 29 anos. Conheci uma menina num bar e ela parecia super interessada. Conversa boa, risada, beijo, tudo perfeito. Fiquei empolgado. Achei que tinha encontrado uma alma gêmea. Era linda. Papo agradável. Olha, e aí vem mão naquilo, aquilo na mão. O clima esquentou, Lígia. A gente resolveu ir pra outro lugar continuar a noite. Tinha tudo pra ser muito especial, mas do Neida. No meio da rua, ela colocou a mão no peito e começou a falar. Ai, meu Deus, tô passando mal.
1: Ai, só faltava, gente.
0: Mas como assim? Não entendi nada. O que estava acontecendo? Fiquei desesperado achando que fosse algo sério. Peguei uma água e nada. Rapidamente, ela chamou um carro por aplicativo e deduzi. Vamos correr para o hospital. Mas não era nada disso. Ela entrou no carro, deu tchau e foi embora, como se nada tivesse acontecido. A minha ficha não tinha nem caído direito. 20 minutos depois, um amigo meu me manda foto dela em outro bar, beijando outro cara. Que vagabundo! Me enganou! Deu um migué pra trocar de date. Isso não se faz, né, Lígia?
1: Ah, gente... Faz. Depende da idade, mas não faz mesmo não, assim, de sair, beijar outra coisa, a pessoa podia fazer mais honesto. Mas você imagina que você devia estar sendo chato?
0: Uhum.
1: O que a gente tem que estar pesado, gente, pra alguém ter vontade de fugir? Ó, tem dois tipos, porque eu contei antes do meu.
0: Sim.
1: Tava sendo insuportável, eu tenho um orgulho de ter saído. Nesse caso, eu não sei se foi vagabundagem. Sabe?
0: Uhum.
1: Só distrair. Então tem dois tipos. Só achei muito criativo, eu adoro, gente. Eu gosto um pouco de bagunça, sabe assim? De gente que faz doideira, que chuta o balde, fala, ah, é, não quer não, tchau, então.
0: É, mas eu revia as suas atitudes, hein?
1: É, devia estar pra pessoa fugir do encontro
0: devia
1: comigo
0: um
1: pra sair.
0: Papo chato.
1: Mas se saiu pra ir beijar em outro lugar também, a própria pessoa é um pouquinho safadinha, né?
0: É, um pouquinho safadinha, mas tinha alguém mais interessante ali na parada.
1: Na parada.
0: Né? É, então.
1: Alguém pagando o combo energético com vodka.
0: É, isso aí. Então, dá uma olhadinha no que você anda fazendo nos dates e dá uma mudada aí, quem sabe, talvez. Ajude. E bora pra cima, gente. Vida que segue. É isso aí. We were good.

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1: E você, ouvinte do Missão? Já se envolveu com alguém chave de cadeia? Tem muita gente que gosta, né, Lígia? Mas às vezes não é o caso da pessoa que mandou a história aqui, que no caso é o Renato. Que ele fala o seguinte: meu nome é Renato, tenho 41 anos e estou solteiro, sem nada pra fazer e querendo conhecer pessoas novas. Nisso, marquei um encontro com uma mulher que conheci pela internet. Na hora combinada, eu já tava lá, um pouco nervoso, suando frio, acho que tinha até perdido o jeito. De repente ela chegou, gatíssima, tinha tudo que eu achava bonito em uma mulher. Tudo ia bem até ela começar a agir estranho. Ficava olhando pros lados, mexendo nervosa no celular e indo no banheiro toda hora.
2: Tomou algo, diurético.
1: Algo de errado não estava certo. Do nada, a polícia entrou no bar. Eu pensei que fosse fiscalização normal.
2: Ah, não acredito!
1: Até os policiais irem direto nela.
2: Mentira.
1: A mulher começou a chorar e foi detida. Não acreditei.
2: A mulher traficante.
1: Aquela mulher estava sendo procurada por estelionato. Ela tinha aplicado golpe em várias pessoas fingindo relacionamento amoroso. Salvo por muito pouco.
2: Nossa, ela ia te dar o golpe. Tipo a mulher do Brad Pitt lá, que dava dinheiro. Ai, não acredito.
1: Por olha, viu? Eu ia cair na dela. Mas ainda teve o pior. Ela me acusou de ser cúmplice e ainda tive que passar 3 horas na delegacia prestando esclarecimentos. Pois é, Lígia. Já pensou passar por enrosco desses? Tome muito cuidado, viu, minha gente?
2: Ó, por isso que eu acho que a gente sempre tem que saber um pouquinho a capivara da pessoa. Não sei se fala isso em todos os lugares onde vocês estão ouvindo Missão. Lá em Belo Horizonte, quando a gente fala de saber a ficha, né, da pessoa, tipo, saber um pouquinho do passado. A gente fala, ai, puxa a capivara da fulano. E nessa hora, todo caso que a gente vai ver, eu adoro assistir um trem de true crime, né, na internet e tal, quando a gente faz esses encontros de supetão, os encontros da internet, as coisas levam um tempo. Normalmente, quando você aceita um jantar, assim, muito fácil, era quando fulano, que é primo da ciclana, e mesmo assim, às vezes, dá ruim. A gente tem que saber um pouquinho de uma história, de onde que veio, pra onde que vai. Porque se, mesmo a gente sabendo, dá ruim, as pessoas podem contar mentira e tal, e se reinventar, inventar uma persona que não é... É, sem saber, você tá correndo muito mais risco.
1: Já saiu filme disso, gente. Olha lá o
2: golpista. Não, e tá rodo, gente. Tá a rodo cada vez mais. Aliás, hoje eu ainda vi um negócio lá que era de um. Que me fez recordar. Um catfishing que eu já vi há mais tempo, que era o catfishing na escola, que tá no Netflix. Que quem fazia a história inteira era a mãe da menina. Ferrou a vida dela e de outras crianças. Você viu aquilo lá também? É tipo inacreditável. Então tem gente doida até dentro da própria família. Então você vai dar margem pra qualquer um estranho que você nunca viu, não sabe nem se o outro escova dente entrar na sua casa. Eu sempre falo essa de escova dente, é porque eu não consigo acreditar que alguém beija de língua, enfia o linguão lá, sem nem saber o que o outro almoçou, escova dente. Eu consigo sentir o bafo de alguém de 1 quilômetro de distância, de tanto que eu gosto desse cheiro. Então eu tenho pavor, eu já fico pensando, eu quero ter como que sem ver a unha do pé, se essa cortada,
1: e
2: suja.
1: E outra coisa, se você parar pra pensar, o perfilzinho ele sempre vai ser o mesmo. Então se você tá num date pela primeira vez, não conhece a pessoa direito, o perfil dela de Instagram, de rede social é lindo, maravilhoso, não cai muito na lábia, porque a pessoa que fala demais tem algo errado por trás ali, tá? A pessoa que fala muito, que tem isso, que tem aquilo, que tem aquele outro, ela tem alguma coisinha errada. No primeiro date você sair falando tudo, então presta atenção em algumas atitudes, assiste aí o que a Lígia acabou de falar, assiste o filme lá do golpista do TikTok e tudo mais, entendeu? Aí você vai entender o perfil.

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1: Vambora, né, gente? Já deu?
2: Simbore-se. Eu acho que ali já não tá aguentando a gente, hein, Briel?
1: Ah, desertou.
3: Nada que outra mulher que conviva comigo fale.
1: Não é novidade, já ouvi isso muito, né?
3: Já ouvi bastante.
1: Tamo de boa.
3: Beijo, mãe.
1: Até amanhã, que amanhã é sexta-feira. É sexta-feira, melhor dia da semana. Já Sim. vai, já prepara, vamos curtir, que a vida é agora. Life is now, como é que o cara fala? Fly now.
3: Fly now.
2: E já sabe, né? Sua história tem que estar aqui no Missão. 11-2870-9750. Segue a gente lá no Instagram, @ligiamentes, @missãoimpossível jovem pan, @andrade.otavio.s e @briel.
3: Hilden!
2: Briel Hilden, é isso aí. Tchau, gente. Até amanhã. Amanhã tem mais, hein? Fica ligadinho no Missão.
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1: Olá, tudo bem com você? Seja bem-vindo, começando mais uma edição do programa Os Pingos nos Is, reunindo os assuntos, os temas importantes do dia e contando sempre com a análise, as discussões, as reflexões dos comentaristas aqui da Jovem Pan. Eu sou Daniel Caniato e você é o nosso convidado especial. Para começar, com a eleição chegando cada vez mais perto, integrantes do governo e da pré-campanha querem que Lula fique fora da discussão sobre maioridade penal. Por ser contra essa proposta, aliados do petista temem desgaste de sua imagem que qualquer manifestação seja explorada pelos seus adversários para associar o presidente à suposta leniência com a criminalidade. Por outro lado, se Lula escolhesse fazer um aceno aos eleitores e sinalizasse apoio à redução da maioridade penal, esses interlocutores acreditam que ele seria fortemente cobrado por sua base aliada e poderia até perder setores e apoios historicamente alinhados ao Partido dos Trabalhadores. O tema é tratado pelo partido como uma armadilha política e a estratégia inicial é deixar os integrantes do governo e parlamentares se manifestarem contra essa proposta, evitando que o presidente se exponha. Chamar os nossos comentaristas aqui no estúdio de Os Pingos nos Is em São Paulo, Roberto Mota, que tradicionalmente participa de forma online do Rio de Janeiro, hoje aqui com a gente. Mota, seja bem-vindo, viu? Uma ótima noite a você. Também com a gente o Diego Tavares, que é sempre o nosso convidado participando dos programas e televisão.

0: se existe alguma armadilha que ela foi armada pela própria esquerda. Porque foi a esquerda que decidiu fazer a defesa ideológica dos criminosos. Defender criminoso é um artigo de fé da cestinha ideológica da esquerda. O argumento usado para defender não é importante. Ele não precisa ser verdadeiro, nem ter qualquer coerência. Por exemplo, uma das frases que a esquerda repete é que prender não adianta porque não ressocializa. Quantas vezes você já ouviu isso? Não adianta prender, o melhor é construir mais escolas. Mas você já viu algum esquerdista dizer isso em relação aos presos no 8 de janeiro?
1: Diego Tavares aqui com a gente no estúdio. Diego, também seja muito bem-vindo, uma ótima noite a você. Quais aspectos dessa discussão que envolve a redução da maioridade você gostaria de destacar e qual é o papel de um presidente da República, que é o cargo mais importante quando a gente olha para a administração pública, e ele opta em lavar as mãos, não tecer comentários a respeito de uma discussão tão importante. Bem-vindo.
2: Obrigado, Caniato. Boa noite a você, boa noite ao Mota, aos meus demais colegas de bancada e a todos que nos acompanham nessa noite aqui nos Pingos nos Is. É sempre um prazer fazer parte daqueles programa. Caniato, ninguém é presidente de si mesmo em termos políticos. O presidente, ele responde por um grupo político, responde pelo Partido dos Trabalhadores, responde pela base aliada. E essa base aliada deu um recado muito claro na última sessão da CCJ. E todos foram contrários à PEC que propõe a redução da maioridade penal. Então, ainda que tentem afastar a imagem do Lula a respeito desse fato, é caso de leite derramado. Não tem como conter o prejuízo em relação à imagem do Lula em relação à aprovação, ao menos na CCJ, dessa PEC. Agora, em linhas gerais, eu acho que considerar essa pauta e muitas outras pautas em ano eleitoral, a forma com que isso é tratado pelo Congresso Nacional, chega a ser jocoso com o eleitor. Muitos, não só a questão da PEC da maioridade penal, mas muitos outros temas em relação à segurança pública ganham passos pontuais nesse período pré-eleitoral. E nós sabemos, isso por intermédio de outras pautas importantes ligadas à segurança pública, que essa aprovação na CCJ é mais uma simbologia, é mais a entrega de um pequeno passo para fazer uma cena ao eleitor nesse período importante, para dizer, olha, mande os seus votos para cá, você que se preocupa com a segurança pública, porque nós estamos fazendo alguma coisa. Nós já tivemos propostas de emenda à Constituição no passado, por exemplo, algo que era muito discutido, inclusive, para determinar a prisão de pessoas que respondem processo após o julgamento em segunda instância. Esse projeto praticamente parou, ninguém mais falou a respeito disso. Tem projetos para colocar fim ao foro por prerrogativa de função, o famoso foro privilegiado, isso também travado no Congresso Nacional, só ganha passos pontuais em ano de eleição, quando se aproxima o ciclo eleitoral. Eu temo que a questão da maioridade penal seja uma história semelhante. Um pequeno avanço agora para fazer um aceno ao eleitorado, que conforme todas as pesquisas revelam, se preocupa muito com segurança pública, pode pautar o seu voto em relação à segurança pública, mas dificilmente essa PEC se torne realidade. E ainda que setores interessados façam um grande esforço para que a PEC seja aprovada, dificilmente mais esse tema não vai parar no colo do Supremo Tribunal Federal.
1: Chamar o Cristiano Beraldo também, conectado ao vivo com a gente. Beraldo, seja bem-vindo. Uma ótima noite a você. Ontem tratamos e discutimos muitos aspectos dessa proposta que prevê a redução da maioridade penal. E a notícia de hoje indica um bastidor, uma sugestão, orientações que são dadas por auxiliares do presidente da República, dizendo que o adequado seria que ele evitasse qualquer tipo de manifestação, que não tomasse partido em relação a essa proposta. O fato de ele não mencionar nada sobre essa proposta o protege de alguma coisa? Não é sabido qual é a posição dele sobre isso? Bem-vindo.
3: Olha que coisa impressionante, Caniato. O presidente da República é orientado a não ter opinião sobre um tema fundamental na vida dos brasileiros, que é a contenção dessa onda de violência que está espalhada pelos quatro cantos do país. Boa noite a você, boa noite ao Mota, ao Musa, boa noite ao Diego Tavares, sempre muito bem-vindo aqui na bancada conosco. Boa noite à audiência que prestigia diariamente os Pingos nos Is. Caniato, é realmente assustador, né? Como a gente chegou no nível da política brasileira em que o problema que se fala tanto, né? Ah, é a polarização, a polarização.

0: faz muito mal, a polarização não é boa para a política, não é boa para o país, quando, na verdade, a polarização em si é simplesmente você entender que há dois caminhos possíveis para se resolver os graves problemas do Brasil. Um caminho é o caminho das propostas defendidas pela direita, e não é só a direita brasileira, a direita mundial, a história da direita, a história do liberalismo econômico, isso tudo tem já propostas colocadas, experimentadas para resolver problemas da economia, da segurança pública, da educação, da infraestrutura e por aí vai. E você tem, o outro lado, aquelas pessoas que acham que a esquerda, mesmo tendo sido a esquerda, responsável por esse desastre brasileiro que temos hoje, afinal de contas, foi o grupo que permaneceu por mais tempo no poder nas últimas duas décadas, você vê que tem pessoas que acham que deve continuar nesse caminho, que aí em algum momento alguma coisa vai mudar e tudo vai se acertar. Essa é a polarização. Agora, a gente não fala de propostas, a gente não fala de ideias, porque o próprio Partido dos Trabalhadores, responsável pela educação do Brasil nesses últimos 20 anos, fez questão de formatar uma sociedade ignorante. Então, não há profundidade muitas vezes na discussão, justamente porque figuras como o presidente da República foram moldando a sociedade brasileira a não demandar esse tipo de discussão. E agora ele se sente na condição de simplesmente não opinar num assunto extremamente importante. Me diga, Caniato, como é que um presidente da República não pode ter uma opinião sobre esse assunto? É claro que ele tem, só que a opinião dele pode gerar danos eleitorais. Ah, eu não quero ter danos eleitorais. Eu vou me fazer aqui de sonso, porque o eleitor, ele atura um sonso, mas ele não gosta de quem quer enfrentar o crime. Ele não gosta de quem quer parar com essa rotina de organizações criminosas cooptando crianças, adolescentes, para serem incorporados a esse cotidiano do crime, cometendo crimes bárbaros e se desconectando. Essas crianças crescem completamente desconectadas de valores elementares para a convivência em sociedade. Tornam-se irrecuperáveis graças a essa maciça exposição que têm essas organizações criminosas em áreas pobres do Brasil, justamente porque a punição para essas crianças e para esse adolescente é bastante aquém daquela necessária para eles entenderem que não vale a pena seguir o caminho do crime.
1: Chamar o Bruno Musa. O Bruno também já está com a gente, conectado, vai trazer seus apontamentos, suas impressões. Musa, seja bem-vindo. Uma ótima noite a você. Eu achei curiosas as manifestações da nossa audiência, porque muitos colocaram em aspas muitas falas do presidente da República ao longo dos últimos anos, que acaba se contrapondo, frases e manifestações que se contrapõem às discussões que a gente acompanha no Congresso Nacional, quando principalmente aquele grupo defende a redução da maioridade penal. Mas você acha que o fato de ele optar e não se manifestar, isso serve de antídoto para ele? O protege, por exemplo, em uma campanha eleitoral? Bem-vindo.
2: Boa noite, Caniato, Mota, Beraldo e Diego. Mota, muito bem-vindo a São Paulo. E a todos que nos escutam no Brasil inteiro. Sem dúvida, né, Caniato? Qualquer palavra errada agora será usada, por um lado ou por outro, como desvio até mesmo para usar isso, até mesmo de forma retirada de contexto, como muito acontece hoje em dia, com a campanha. E o Lula falando de improviso é simplesmente uma catástrofe nos últimos tempos. A gente viu quanto ele falou a respeito de mulher, de torcedor do Corinthians em agredir mulher, errando o nome de pessoas, metendo o bedelho em partes econômicas como hoje, por exemplo, comparando o Brasil com os Estados Unidos, sob o ponto de vista de dívidas sobre o PIB, enfim, coisas que simplesmente não param de pé por uma simples coisa, a realidade. E, consequentemente, quando ele resolve falar ali de sozinho, né, sem nenhum script, ele se enrola e acaba dando armas para a oposição para justamente bater naquele ponto que ele fala, uma vez que Convenhamos, a maioria das coisas são fáceis de serem derrubadas se você levar em consideração dados, fatos e números. O grande ponto é que uma boa massa da população não está nem aí para dados, fatos e números, e sim apenas as narrativas mais confortáveis para serem vendidas. Lembre-se, o ser humano quer uma satisfação imediata, curto-prazista no geral, ou alguma solução mágica no curto prazo que não existe. Mas é como se fosse muito mais fácil de comprar essas ideias. Então, qualquer ideia mirabolante que apenas satisfaça essas dores são facilmente compradas. Consequentemente, quanto menos ele fala, menos arma ele dá para a oposição, uma vez que ele pode falar coisas completamente fora da realidade. E ainda mais agora, quando a população está simplesmente cansada da criminalidade, como a gente vem falando ao longo dos últimos dias. E ele já fez as suas pérolas com relação à criminalidade. Que o traficante é vítima do usuário. Quantas vezes a gente já viu ele falando que os bandidos, eles são vítimas de uma sociedade opressora, como a gente já falou aqui amplamente, que é a visão estrutural da própria esquerda. Então, tudo isso municia uma oposição para chancelar aquilo que ele efetivamente acredita, que os bandidos são vítimas e que eles praticam uma política de desencarceramento. Ontem o Mota trouxe um site mostrando isso abertamente. Então, o que me chama a atenção aqui é realmente ele ter conseguido não mencionar a respeito disso. Devem ter feito uma força importante ali. Mas claramente me parece ser uma estratégia, né? Veremos se ele aguentará.
1: Pois é, daqui a pouco a gente vai ter inclusive uma convidada especial. A gente vai ampliar a discussão a respeito dessa proposta que prevê a redução da maioridade penal. E ontem nós falávamos qual modelo, né? Quais são os caminhos possíveis para essa iniciativa que passou pela Comissão de Constituição e Justiça, seguirá para uma comissão especial e depois a expectativa para aprovação em plenário e depois um outro caminho no Senado Federal. Mais um giro com os nossos comentaristas. Deixa eu passar para o Roberto Mota, aí falando todos em tela, Roberto Mota, Diego Tavares, Bruno Musa e Cristiano Beraldo. Mota, quando a gente fala dessa proposta e a maneira como os políticos, os pré-candidatos ou aqueles que se colocam como figuras que deverão ganhar notoriedade durante o processo eleitoral, o que a população, o cidadão, o eleitor deve esperar do político que participa desse debate? Transformar isso em um não tema, assim, ah, não vou falar, isso não tem nada a ver comigo, decidam vocês aí. E tem um limite isso, que, por exemplo, pensando no presidente da República, pré-candidato, em um debate eleitoral, por exemplo, esse assunto poderá aparecer. E aí vai falar que ah, esse tema eu não falo, esse tema é proibido para mim? Não é possível, né?
3: Aí é que entra o papel das redes sociais, né, Caniato? Porque a pessoa pode ficar muda, mas basta uma rápida pesquisa nas redes sociais para ver a coleção de declarações que a pessoa já deu sobre esse assunto. E em alguns casos são declarações assim quase inacreditáveis. A minha recomendação ao cidadão brasileiro é muito simples: confie no seu instinto. Você, cidadão brasileiro, você que está nos assistindo ou nos ouvindo aqui, você sabe responder se roubar é uma coisa reprovável ou louvável? O criminoso que coloca uma arma na cabeça do pai de família, esse criminoso merece o quê? Punição ou acolhimento? Como é que nós educamos os nossos filhos? Com punição, quando eles fazem coisas erradas, e recompensa, quando eles fazem coisas certas. Foi exatamente isso que o economista americano Gary Becker provou em 1982 que funciona no combate ao crime, e ele ganhou o prêmio Nobel de Economia por isso. Então, não existe nenhuma outra fórmula de sucesso para combater o crime, além de punir o criminoso de forma proporcional à gravidade do crime que ele cometeu. Ontem eu fiz um comentário sobre isso no X, e previsivelmente sempre entram as mesmas pessoas dizendo: punir não adianta, é preciso entender as causas do crime. Então eu vou responder a essa pessoa: a causa do crime é a decisão do criminoso de cometer o crime. Ou vocês acham que o sujeito que se envolve num estupro coletivo é difícil você imaginar uma violência maior cometida contra uma mulher? E vocês acham que o sujeito fez isso por quê? Porque ele não teve uma educação de qualidade? Porque ele não tinha o que comer? Porque ele é uma vítima do capitalismo? Não. Isso foi uma decisão do criminoso e ele tem que ser responsabilizado por isso, não importa os argumentos absurdos usados pelos políticos de esquerda.
1: Mas o Diego Tavares, há pouco, mencionou a possibilidade de judicialização. Muitas pessoas escreveram aqui, Diego, questionando essa possibilidade, inclusive deram exemplos, né, de outras decisões que foram tomadas pelo Congresso Nacional e aí parlamentares acabaram judicializando aquela aprovação e aí, por vezes, o Supremo especialmente reverte a decisão tomada pelo Congresso Nacional. Você vislumbra essa possibilidade, ainda que a discussão avance utilizando a ferramenta da proposta de emenda à Constituição, não é um projeto de lei. Tanto que isso nem, uma vez aprovado, nem passará pelo presidente da República, né? Trata-se de uma promulgação e não sanção do presidente. A promulgação seria feita diretamente pelo Congresso Nacional, estou certo?
4: Exatamente, Caniato. Não tem a sanção presidencial por se tratar de uma PEC, justamente como você disse. Mas ainda assim é possível que seja suscitada a constitucionalidade de uma PEC, mesmo sendo uma alteração da própria Constituição, porque na Constituição nós temos algumas questões que são tratadas como cláusulas pétreas, ou seja, mesmo proposta de emenda à Constituição não pode excluir ou até mesmo reduzir esses direitos. A maioridade penal aos 18 anos, para algumas opiniões, se trata de uma cláusula pétrea, daí a possibilidade de que esse, como tantos outros temas que nós acompanhamos no debate público brasileiro, tenha como seu palco final, como sua instância final do processo legislativo, o Supremo Tribunal Federal. Mas, Caniato, considerando a dinâmica da nossa política no auge desse ano de 2026, nós temos que, tal como em outros temas também, não há interesse de fato em tratar isso como uma ideia, como uma política pública, como algo para produzir efeitos no mundo real. Isso é mais um daqueles pontos que é popular. Tem uma pesquisa, não me recordo agora o instituto para trazer para a nossa audiência, mas que revelou que cerca de 9 a cada 10 brasileiros aprovam a redução da maioridade penal para 16 anos. Esse é um tema que suscitou o interesse dos congressistas justamente por isso, para que nesse ano possam ganhar mais votos, possam colocar uma luz sobre o debate, dar um pequeno passo, como eu disse, e por intermédio desse pequeno passo, fazer os seus vídeos nas redes sociais, defendendo a medida, acalorar o debate, com a crença, sabendo que no final isso não vai se tornar uma realidade, isso não vem para o mundo real. Infelizmente, nós vivemos a era da narrativa. Não importa a boa ideia, não importa a política pública, não importa quantas pessoas a gente pode ajudar ou prejudicar ou como a gente pode melhorar ou piorar o Brasil por intermédio de um instrumento legal. Só o que importa é aquele recorte de 1 minuto e meio no qual o político defende efusivamente uma ideia, viraliza nas redes sociais e por intermédio disso conquista no ciclo eleitoral os seus votos para se perpetuar no poder. Repito aqui, muitas outras medidas a respeito da segurança pública tramitam há anos no Congresso. Por que iniciar agora a discussão da maioridade penal, que é uma discussão muito antiga, uma discussão que remonta, inclusive, à era pré-Bolsonaro? Isso já era discutido, a questão da maioridade penal, nos governos iniciais do presidente Lula, porque o desastre da segurança pública brasileira não é um problema de hoje. As facções criminosas não começaram a operar nos últimos 5 anos. As facções criminosas começaram a operar nos anos 90. Desde os anos 90, recrutam jovens da periferia para serem os seus soldados do crime. Desde os anos 90 nós temos crimes hediondos praticados por menores de 18 anos. E só agora, em 2026, novamente, na cara do processo eleitoral, há poucos meses do brasileiro ir às urnas decidir quem serão os seus representantes, é que colocam o debate na CCJ. Agora ainda é formada uma comissão especial para debater o tema, ou seja, mais holofote para que esse tema ganhe ainda um pouco mais de espaço no debate público e só então esse tema vai a plenário para de fato ser votado. E por se tratar de PEC, votado em 2 turnos em cada uma das casas. Eu desafio aqui, aproveito o microfone da Jovem Pan para desafiar os nossos congressistas. Aprovem a redução da maioridade penal ainda este ano, antes das eleições. Se isso for feito, eu faço questão, Caneto, de vir até aqui e retirar as minhas palavras, porque do contrário, tanto a direita quanto a esquerda estão agindo com oportunismo nesse debate. Estão debatendo um tema que sabem que não se tornará realidade.
1: Pois é, inclusive essa iniciativa que está em discussão não é recente, não. Uma proposta que foi apresentada em 2015. Deixa eu passar para o Beraldo, na esteira do que disse o Diego Tavares. Beraldo, você acha que esse tema acaba anabolizando os discursos eleitorais, mas no fundo muitos sabem ou desconfiam de que dificilmente isso prosperará, mas pode render muito voto?
0: Pode anabolizar alguns, mas o do presidente da República, por exemplo, não vai, né? Porque ele já foi orientado a não falar sobre o tema. Agora, eu queria destacar algo que trouxe o Diego sobre esse argumento, né, de que a redução da maioridade impacta em cláusula pétrea da Constituição brasileira, ou seja, aquelas cláusulas, aquelas previsões que não podem ser alteradas. O que é interessante é que há garantias na Constituição à vida, por exemplo, que é uma cláusula pétrea. Entretanto, o Brasil é um país onde acontecem mais de 40 mil homicídios por ano, dos quais menos de 10% são investigados. Ou seja, o direito à vida, que está lá na Constituição, escreveram, está ali bonitinho e tal, ninguém liga para o direito à vida. Muitos desses jovens que estão no alvo dessa redução da maioridade penal são justamente aqueles que são cooptados pelo crime organizado para cometer homicídio. Então, veja como há um conflito, só que a demagogia, ela prevalece. As pessoas querem dizer que você fazer, colocar esse jovem criminoso, porque pode ser jovem, pode ter menos de 8 anos, é um criminoso por várias falhas da sociedade brasileira, especialmente naquilo que tange o atual governo, porque é responsável pela condução das políticas públicas brasileiras nas últimas 2 décadas. A gente vê que a criança foi sendo cada vez mais desamparada. Essa constante agressão a uma estrutura familiar tradicional, essa defesa do aborto, colocando a gestação como algo indesejado, a vida de uma criança tanto faz, se nascer ok, se matar a criança ok também. Isso tudo foi sendo construído à base de muita ignorância. De novo, eu reforço isso aqui. Isso tudo é um projeto que começa dentro da sala de aula. Professores que hoje ensinam aquilo que não aprenderam. Alunos que não têm absolutamente nenhum respeito pelos seus professores. Estrutura de sala de aula, estrutura das instituições educacionais que não oferecem absolutamente nem de longe um ambiente favorável à educação, à instrução dessas crianças. E aí quando se fala em escola cívico-militar, onde você tem a hierarquia, o respeito, a responsabilidade, os valores, os princípios naturais de qualquer sociedade civilizada sendo reforçados, aí você vem a mesma turma da esquerda atacar, dizer que não pode ser autoritarismo. Autoritarismo não, isso é defender aquilo que a Constituição diz, direito à vida, proteção da criança. Só que esse discurso da esquerda brasileira é um discurso que eles não se preocupam em fazer sentido. Eles simplesmente querem acenar para essa parcela da sociedade que eu tenho dificuldade de entender como é que eles acham que os votos que eles ganham defendendo essas pautas que só favorecem bandido vale a pena. Como é que um sujeito desse coloca a cabeça no travesseiro para dormir à noite e não pensa no dano profundo que está fazendo a uma sociedade inteira? Então, Caniato, esse é um tema que é manipulado para olhar para o lado errado, porque na hora que nós realmente nos aprofundamos em tudo que está envolto a este assunto, a gente olha e entende como o governo é responsável pelo desastre que existe hoje com as nossas crianças e os nossos adolescentes.
1: Tá certo. Uma rápida parada para as pessoas que nos acompanham pela rede de rádios.
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2: Eu e a minha equipe, nós tentamos fazer um texto fechadinho justamente para não dar discricionariedade do julgamento para o juiz. Nós somos legisladores e nós temos que amarrar o texto direitinho para depois a gente não ficar reclamando de ativismo judicial, de interpretações que a gente não conseguiu prever. Então, o meu texto, ele é um texto bom, um texto rigoroso, sim, mas a gente tem que tratar esse assunto de maneira rigorosa, porque 90% da população brasileira, segundo uma pesquisa do Real Time Big Data, é favorável à redução da maioridade penal. O nosso país é um dos países dos poucos países que ainda aceita essa questão de menor de 18 anos não ter punição. Né? E nós estamos entre os maiores índices de homicídio por 100 mil habitantes. Então, o que a esquerda prega de desencarceramento, de dizer que cadeia não funciona, o que não está funcionando é deixar todo mundo solto. Porque pessoas ligadas a facções narcoterroristas, inclusive, utilizam, né, de menores de 18 anos para cometimento de crime. Então, se o cara que tem 16 anos, ele já pode decidir o rumo do país votando para presidente, escolhendo o prefeito da cidade, os deputados, se ele já pode fazer essa escolha, por que que ele não pode ser punido? Por que que ele não tem capacidade para ser punido por um crime que cometeu? É um total contrassenso e o Congresso Nacional precisa enfrentar esse tema. Vale lembrar que teve uma PEC de 1993 que já foi aprovada na Câmara dos Deputados e que acabou sendo arquivada no Senado, né, deixaram morrer. Por isso, a gente precisou apresentar novas PECs. O próprio senador Flávio Bolsonaro também tem uma PEC dele que tramita lá no Senado. E agora a gente teve essa vitória. O que que a gente pode esperar? Eu espero, sinceramente, a mesma celeridade do presidente Hugo Mota, a mesma vontade, a mesma disposição do presidente Hugo Mota, com que ele fez o mesmo nível de tratamento que ele deu à PEC do fim da 6x1. Porque ele foi muito ágil a pedido do Lula nesse sentido. E ele disse que era um apelo popular. Pois bem, a PEC da redução da maioridade penal é um apelo popular muito, mas muito maior, 90% da população. Eu espero do presidente Hugo Mota a mesma agilidade. Agora, vocês estavam noticiando que o Lula está sendo, não sabe o que vai fazer, porque com essa questão da redução da maioridade penal, porque a esquerda toda na Comissão de Constituição e Justiça votou contra. A deputada Tabata Amaral, que está lá presidindo o GT de misoginia, que quer punir pessoas por questões subjetivas, ela votou contra a redução da maioridade penal.
3: Recebendo a Rede Jovem Pan, todos com a gente aqui em Os Pingos nos Is, entrevista especial com a deputada federal Júlia Zanatta, do PL de Santa Catarina. Inclusive, a deputada tem um mapa de Santa Catarina no seu gabinete, a deputada que é de Criciúma. Deputada, eu peço licença, os nossos comentaristas farão perguntas. Vou começar com o Roberto Mota. Você, Mota.
4: Deputada, boa noite. A preocupação número um do brasileiro é segurança pública. Todo mundo vive com medo de ser assaltado, de ser vítima de um crime violento. Na sua opinião, quais são os obstáculos para que o Congresso endureça a legislação penal no Brasil?
2: O obstáculo maior é o governo Lula, a esquerda toda que é abertamente contra, e eu acredito que o governo Lula vai trabalhar para que essa PEC não possa tramitar com a mesma celeridade que foi na questão da 6x1, porque é algo que prejudica eles, que deixa eles expostos de que eles não querem punição para criminosos.
3: Mais uma pergunta, Diego Tavares. Sua vez, Diego.
5: Deputada Júlia Zanatta, boa noite, um prazer conversar com você aqui no Pingos nos Is. Deputada, você falou no seu primeiro comentário a respeito de ativismo judicial, que fechou o texto da PEC para que não ocorra ativismo judicial, que não seja dada interpretação à aplicação dessa lei. Mas tem um ativismo judicial que precede, e inclusive está se tornando histórico no Brasil, que é o Supremo Tribunal Federal como instância final do processo legislativo. Eu citei há pouco a possibilidade de que a PEC da redução da maioridade penal vá parar na mesa de alguns dos ministros do Supremo. Como que a base oposicionista ao governo está se preparando para caso isso ocorra, para que caso a PEC seja judicializada, vá parar na mesa dos ministros, como que a oposição está encarando essa possibilidade, que é uma realidade, não tem como a gente descartar no trâmite da PEC da redução da maioridade penal?
2: Diego, obrigada pela pergunta, é sempre bom lembrar o momento estranho que nós vivemos no país de cancelamento do voto democrático, que eles dizem tanto defender a democracia, mas não respeitam os representantes legítimos do povo. Seria uma total aberração, mas seria só mais uma aberração no momento atual que a gente vive no Brasil. Porém, está tudo sendo feito de acordo com a Constituição. Nós temos a prerrogativa de mudar a Constituição através de propostas de emenda à Constituição. E é exatamente isso que eu fiz, por exemplo, no meu texto da PEC 9, que muda o artigo 228 da Constituição. Agora, essas questões supervenientes, essas questões indecorosas, essas questões não republicanas, essas questões antidemocráticas que alguns membros do Supremo fazem para atacar a própria democracia e dizem estar defendendo, é um verdadeiro absurdo. Você não tem como se defender disso, a não ser, né, com um Senado, com a maioria de senadores dispostos a trabalhar a questão do equilíbrio entre os poderes, porque nós não somos contra a instituição Supremo Tribunal Federal, nós somos contra quem deturpa a imagem da Suprema Corte, porque essa não é a função dela. Cada poder tem a sua função. Se eles estão usurpando as nossas competências e impedindo que a gente faça o nosso trabalho, é porque a gente não vive uma democracia. E como é que você se defende disso? Olha, somente com impeachment de ministro do Supremo Tribunal Federal.
3: Entrevista com a deputada Júlia Zanatta, do PL de Santa Catarina. Estamos falando sobre a proposta de emenda à Constituição que prevê a redução da maioridade penal. Mais uma pergunta, deputada, do Bruno Musa.
6: Deputada, muito boa noite. Obrigado pelo teu tempo. Primeiro, queria parabenizá-la, porque não foi a primeira vez recente que a senhora votou de verdade com o que é considerado, quem tem e conhece a filosofia da direita. Muita gente se diz de direita no parlamento, mas quando é para fazer algum tipo de defesa, acaba titubeando, ficando em cima do muro. E a minha pergunta é direta. Como é o relacionamento com essas pessoas que se dizem de direita, mas adoram pregar pautas intervencionistas e que muitas vezes acabam aderindo àquilo que a esquerda defende?
2: Bruno, é muito decepcionante ver que isso acontece, mas eu percebo que existe uma confusão do que é ser de direita. Muitos dos que estão lá acreditam que ser de direita é falar, sou de direita, mas aí não se aprofunda no tema. Mas eu tenho um relacionamento muito tranquilo, porque eu respeito muito a posição de cada um. Eu muitas vezes converso, tento convencer, indicar o caminho, eu também não sou dona da verdade, também cada deputado é livre para votar com o Machado sempre defendi isso, né, que não tem que ser uma imposição de partido. Muitas vezes eu vou contra o partido, como fui na questão da 6x1, né, porque o PL aderiu para votar sim, e eu fui contra e fui respeitada nos meus posicionamentos. Eu acho que isso é do jogo, e quem tem que julgar isso é o eleitor, e eu espero que ele consiga julgar de uma forma correta, porque nós precisamos avançar em temas importantes para o Brasil, e para isso nós precisamos de coragem, né? A maior das virtudes é a coragem, porque ela garante todas as outras. Nós precisamos de responsabilidade e nós precisamos de dar um norte. O líder político, quem ascende a uma posição política importante, como deputado federal, senador ou qualquer outra posição, ele não está ali somente para ser aplaudido, ele tem que estar nas horas boas e nas horas ruins, mas tem que fazer política pensando nas próximas gerações. A gente não pode a vida inteira ficar nessa de fazer política só pensando na próxima eleição. Não, veja bem, eu vou perder seguidores porque isso é impopular. Bom, mas eu não estou ali para ser influenciadora digital, estou ali para votar com aquilo que eu me comprometi na eleição, de mais liberdade econômica, de liberdade individual, legítima defesa. Não posso abrir mão daquilo que eu me comprometi com o meu eleitor. E se a gente não explicar para o eleitor, vai ficar a narrativa deles, aí a gente vai ter que aderir a todas as pautas de esquerda. Como que nós vamos apresentar um novo projeto, dizer que o nosso projeto é de direita, se nós aderimos a todas as pautas de esquerda? Isso é um contrassenso e a gente perde força. Precisamos ter coragem para nos posicionar.
3: Mais uma pergunta agora do Cristiano Beraldo.
7: Uma estratégia.
3: Não, nós estamos escutando. Beraldo, vou pedir para você começar de novo, por favor.
7: Tá bom, espero que agora estejam me ouvindo. Boa noite, deputada. A oposição adotou uma estratégia durante as eleições para a presidência da Câmara e também do Senado, que acabou escolhendo um presidente que não estava, a princípio, alinhado com as bandeiras da oposição. Agora que a gente vai se encaminhando para esse final de legislatura, tendo em vista que agora vem Copa do Mundo, festa junina, depois tem eleições e tal, a senhora já consegue fazer uma avaliação sobre essa estratégia? Deu tudo errado?
2: Eu não tive a oportunidade de votar no Hugo Mota, porque eu iniciei a minha licença maternidade naquele momento, então eu não fui votar e eu agradeço a Deus por isso. Porque realmente nem o mínimo das coisas que ele se comprometeu, ele cumpriu. Como, por exemplo, um negócio simples, que é pedido tanto de esquerda quanto de direita, de todos os espectros políticos, que é a previsibilidade da pauta. Porque você tem temas muito complexos que a gente vota no plenário da Câmara dos Deputados, que o texto sobe muito, muito em cima da hora. Então a gente tinha pedido pelo menos uma previsibilidade de 24 horas, previsibilidade também das sessões, né, da convocação das sessões, porque o deputado ele tem atividades no Estado, né, na nossa base eleitoral, aqui em Santa Catarina, no meu caso, e também as atividades na Câmara dos Deputados. Enquanto estamos aqui, nós conversamos e ouvimos as demandas de setores, né, produtivos, do agro, da indústria, comerciantes, enfim. E isso não está sendo cumprido por parte do presidente Hugo Mota, sem contar outras pautas aqui mais complexas que eu não vou entrar no caso. Eu acredito que a bancada do PL seguiu uma orientação, porque no final, só que eu entendo um pouco a estratégia, porque o que aconteceu? Todos os partidos anunciaram apoio ao presidente Hugo Mota. Nós fomos o último, nós estávamos numa, eu lembro que o pessoal estava numa reunião do PL sobre isso e todo mundo já tinha anunciado, menos o PL, ou seja, eles já tinham o voto para vencer. Se nós, como maior partido, não estivéssemos junto, aí vem aquela discussão que nós não teríamos presidência de comissões, não poderíamos fazer convocação de ministros, não estaríamos na mesa da diretora, estaríamos alijados do processo. Então eu não sei dizer se foi a melhor estratégia, mas eu acredito no que foi feito, no sentido de que me pareceu a única estratégia, porque o jogo já estava jogado e eles já tinham ganho. Agora, se a gente tivesse construído isso lá no início, de lançar um nome, agregar apoios, quem sabe até o próprio PL pudesse ter o apoio da maioria da Câmara dos Deputados. É um jogo difícil, vocês sabem, né? Um jogo difícil, mas se a gente tivesse começado lá mais, com mais tempo, mais estratégia, mais confiança, talvez a gente pudesse fazer isso, mas fica o aprendizado para as próximas vezes. Eu espero que a gente realmente aprenda com os nossos erros.
3: Agora, deputada, a senhora está nos principais portais de notícias, aqueles blogs que cobrem o dia a dia de Brasília, porque Eduardo Bolsonaro fez uma postagem enaltecendo o seu nome, tecendo uma série de elogios. Ele fala em lealdade, dizendo que a senhora estaria à altura do cargo de vice-presidente da República, que a senhora seria uma figura talvez adequada para fechar chapa com Flávio Bolsonaro. Alguma tratativa, alguma conversa a respeito, alguma sinalização que a senhora pensa desse desafio, disputar a vice-presidência com Flávio Bolsonaro? Seria uma chapa pura, né? PL e PL.
2: Olha, eu recebi com muita alegria essa, mas o Eduardo é sempre muito gentil comigo, ele me ajudou muito na minha ascensão política aqui em Santa Catarina e também no cenário nacional, sou muito grata. Inclusive, quando eu entrei aqui na entrevista com vocês, recebi uma ligação do Eduardo, mas tive que recusar por estar aqui na entrevista. Então, esse assunto de Júlia Zanatta, vice do Flávio, começou a pipocar nas redes sociais, obviamente por apoiadores nossos, admiradores do nosso trabalho. E ontem o Eduardo acabou fazendo esse elogio público, vamos dizer assim, e hoje tomou conta de todos os portais de notícias nacional. Eu fico muito honrada com essa menção, obviamente que nós vamos conversar sobre isso, até porque o Flávio tem falado da possibilidade, da vontade dele de querer uma vice-mulher, e aí as pessoas que conhecem meu trabalho falam assim, ó, se é para ser mulher, então que seja por mérito e que seja a Júlia Zanatta, por ser combativa, enfim, citam ali questões relacionadas ao meu mandato e à minha coragem. Mas eu sempre disse que eu vou fazer o que for preciso para tirar o PT do poder e para elegermos Flávio Bolsonaro presidente. Então, se isso realmente for uma vontade, nós estamos prontas, eu estou pronta para o combate. Mas se for necessário, até por uma questão de agregar mais forças políticas, apoiar outro nome e eu ficar na Câmara dos Deputados, até porque eu estou no meu primeiro mandato, eu vou para uma primeira reeleição, né? Também estou aqui tem um outro desafio em Santa Catarina, porque eu lancei o meu marido, Guilherme Colombo, como pré-candidato a deputado estadual. Então, eu estou pronta para ficar aqui, né, no chão de fábrica, aqui na base e também lá na Câmara dos Deputados, porque num eventual governo Flávio, nós também vamos precisar de pessoas muito combativas e com coragem para brigar pelo que é certo lá dentro da Câmara.
3: Júlia Zanatta conversando ao vivo com a gente aqui em Os Pingos nos Is. Mais uma pergunta agora do Roberto Mota.
4: Deputada, como possível nome para vice-presidente, quais deveriam ser as primeiras ações de um novo governo de direita?
2: Primeira ação, revogar a reforma tributária. Tô em dúvida qual seria a primeira aqui, né, de prioridade, mas voltar com os decretos para a questão do armamento civil, porque no 1º de janeiro Lula desfez todos os decretos do presidente Bolsonaro, que dava mais liberdade e mais dignidade ao cidadão, né, com a possibilidade de ele se defender. Então, revogação da reforma tributária, eu penso que imediatamente foi a maior tragédia do Brasil e as pessoas ainda não sentiram o quanto isso vai impactar nas vidas, essa questão do armamento, a questão que o Flávio já fez mesmo antes de ser presidente, que foi a classificação do Comando Vermelho e do PCC como organizações terroristas, e aí a gente poder fazer um bloco aqui na América Latina, né, ou em toda a América, na verdade, junto com os Estados Unidos, de combate as organizações narcoterroristas, porque a gente não consegue fazer isso isoladamente. A gente viu uma notícia essa semana, e o Flávio até comentou, da falta de recursos para cuidar das fronteiras. O PT não botou recurso no no Ministério da Defesa para cuidar das nossas fronteiras. É esse mesmo PT, esses mesmos esquerdistas, é o mesmo Lula que diz que defende a nossa soberania. Mas como soberania se a gente não pode cuidar nem das nossas fronteiras, porque ele não botou dinheiro lá, não coloca isso como prioridade. Então essa questão da segurança pública, da legítima defesa, da defesa à vida, né, trabalhar dentro do Congresso sempre em prol da vida e, número um, revogar essa palhaçada que foi feita, essa tragédia que foi feita na reforma tributária, que vai tirar mais autonomia dos estados, já temos pouco, vai tirar autonomia dos municípios, vai tirar dinheiro do nosso bolso, do bolso do povo trabalhador. Então nós temos que trabalhar para diminuir os impostos da população, nós temos que trabalhar para a gente ter uma geração que saiba o valor do trabalho, saiba que o governo não produz nada, ele só arranca dinheiro da gente. Então, eu sonho com um Brasil mais próspero, um Brasil mais justo, mas para isso nós precisamos ter coragem para enfrentar os temas que importam. E claro, né, Roberto, a gente precisa de um governo que chame mulher pelo nome, mulher de mulher. Hoje nós temos um governo, o governo Lula, ele apaga dos documentos oficiais a palavra mulher, ele promove um apagamento da palavra mulher. Mulher não é pessoa que gesta, mulher é mulher. Mulher não é pessoa que menstrua, mulher é mulher. Nós precisamos desse respeito, nós não podemos ver a palavra mulher sendo apagada dessa forma por um governo que diz justamente defender as mulheres.
3: Os desafios para o Brasil, nessa entrevista com a deputada Júlia Zanatta. Mais uma pergunta, do Diego Tavares.
5: Zanatta já está com um discurso de vice-presidente da República. Deputada, nós sabemos que a essa altura do campeonato não existe nome dito em vão quando nós falamos na composição de uma chapa presidencial. Sem dúvida nenhuma, se Eduardo Bolsonaro falou no seu nome, é que isso certamente deve estar sendo testado enquanto nós conversamos aqui. E como nós já concluímos aqui, eu acho que há um consenso nesse sentido, o seu nome não agrega do ponto de vista ideológico, não agrega do ponto de vista partidário, não agrega um eleitorado de perfil diferente, pelo menos a princípio. Será que isso sinaliza que nessa empreitada de tentar acenar muito ao centro, Flávio Bolsonaro se desconectou um pouco da base bolsonarista? Será que a Júlia Zanatta não seria a opção mais bolsonarista que o próprio Flávio Bolsonaro?
2: Olha, como eu falei, eu fico honrada com a citação do meu nome e eu vou fazer o que for preciso para que Flávio Bolsonaro se torne presidente da República e a gente supere essa fase aí do petismo, né, que já vai fechar 20 anos. Eu acredito que essa história, né, de composições da maneira tradicional na política, se você olhar por esse viés, realmente o meu nome não agregue. Mas eu sempre falo que a gente precisa ter coragem na política, inclusive coragem para ousar. Então, às vezes a gente fica fazendo... Eu não, né? Eu não sou assim. Mas na política eu vejo muito isso, fazendo muitas análises, pesquisas, e eu costumo ir muito pela minha intuição. E tem dado certo até o momento. Então as pessoas, elas querem pessoas combativas, né? Elas querem posicionamento. E talvez realmente eu ofereça isso, porque o Flávio, eu vejo que ele tem uma habilidade política muito forte. Ele, diferente do presidente Bolsonaro, vamos dizer assim, eu me identifico com a personalidade mais do presidente Bolsonaro, só que isso, a minha personalidade e a do presidente Bolsonaro, elas nos trazem problemas também, porque a gente gera inimizades, a gente fala na cara, a gente não passa a mão na cabeça, isso gera problemas políticos também, na mesma medida que gera pessoas que gostam do nosso jeito, da nossa coragem. Então, eu acho que, assim, modéstia à parte, Flávio e Júlia seria uma boa composição, sim.
3: Mais uma pergunta agora do Cristiano Beraldo. Sua vez, Beraldo.
7: Deputada, a gente acompanhou o noticiário aí de muitos embates internos dentro do PL de Santa Catarina em torno da eleição, da disputa ao Senado de Carlos Bolsonaro, né, que transferiu o seu domicílio eleitoral do Rio para Santa Catarina. Queria que a senhora falasse como é hoje essa situação do PL dentro do Estado e como é que a senhora vê essa estratégia para contemplar tanto a disputa local com as necessidades da candidatura de Flávio Bolsonaro a presidente.
2: Essa questão do Carlos Bolsonaro de fato gerou um ruído no início, um ruído muito forte, inclusive revoltas internas de aliados, mas isso foi totalmente controlado, hoje está totalmente... Até parou de se falar disso, porque estava meio chato até, né? Estava todo mundo, o Brasil inteiro, se metendo em Santa Catarina para resolver um estado que, vamos dizer assim, já está resolvido. Então, isso já parou, o Carlos realmente está rodando o estado inteiro, conquistando apoios, e quem vai decidir isso no final é o eleitor catarinense. Mas tem sido muito bem recebido, e tem que citar, né? Porque o Carlos Bolsonaro, ele é um político experiente, ele foi vereador na cidade do Rio de Janeiro desde os 18 anos, e ser vereador no Rio de Janeiro, você lida com todo tipo de coisa, todo tipo de gente, então eu acredito muito na eleição dele, e eu, inclusive, tinha sido citada pelo presidente Bolsonaro, junto com a Carol Detone, numa entrevista que ele deu, para o Léo Dias na época, e ele tinha citado dois nomes para o estado, Júlia Zanatta e Carol Detone. Depois o presidente Bolsonaro, antes de ter sua liberdade restringida, antes de ir para a prisão domiciliar e até para a cadeia, ele me ligou e falou assim, deputada Júlia, não, ele falou, Zanatta, o meu filho quer ir para Santa Catarina, você cederia o lugar para ele? Eu falei, presidente, a vaga nunca foi minha, eu sempre defendi que o senhor que tinha que escolher a vaga, sempre defendi isso aqui em Santa Catarina, então o senhor, a vaga é sua, o senhor faz o que o senhor quiser, inclusive estou no meu primeiro mandato, sou muito grata, né, a tudo que fizeram por mim, e vida que segue. Então foi isso que foi feito, agora esse assunto de Carlos Bolsonaro realmente não é mais nenhum problema, nem interno e nem externo, agora quem vai decidir é o eleitor catarinense.
3: A gente quer agradecer a participação da deputada Júlia Zanatta, que mencionou essa situação em Santa Catarina. Nas últimas eleições, a primeira vitória, a primeira disputa, né, deputada, para a Câmara Federal, foi a sexta mais votada do estado, mais de 111 mil votos. Deputada, seja sempre bem-vinda aqui à Jovem Pan. Muito obrigado, viu, pelas informações, pela entrevista, pelo tempo dedicado aqui à equipe da Jovem Pan. Grande abraço e até a próxima.
2: Muito obrigada, foi uma honra para mim poder participar com vocês. Estou sempre à disposição, tamo junto. Fiquem com Deus.
3: Muito obrigado, até a próxima. Seguimos aqui com outras notícias e informações. Acho que daqui a pouco, inclusive, eu tenho que me despedir da rede. A direção só confirma para mim, senão eu... Tá, então a gente vai trazer outras notícias e informações. Quero lembrar que a enquete já está publicada no nosso YouTube, YouTube do programa Os Pingos nos Is, e a gente debate também a redução da maioridade penal, mas é um recorte diferente da pergunta que nós fizemos no dia de ontem. Então, se você puder, participe. Daqui a pouco eu trago a pergunta que está publicada por lá. Agora eu preciso dividir a rede, me despedir de algumas emissoras que ficarão com as suas programações locais, com seus telejornais e programas. Muito obrigado pela audiência e pela parceria. Continue com a gente.
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0: gente.
1: Organizações. Dito isso, é claro que quando essas organizações também têm algumas ações que afetam outros países, então eu concordo no final quando ele fala que é uma cooperação entre esses países, mas eles levam como uma cooperação quando alguma coisa é executada como eles não querem, como uma intromissão à soberania. Então pode ter cooperação desde que o outro lado sempre pense como você. Isso me parece difícil de entender. Os Estados Unidos têm um plano muito claro, você goste ou não do Trump. A gente mencionou, eu mencionei aqui exaustivamente a minha opinião a respeito disso. Inclusive fiz uma análise mais aprofundada que está disponível hoje lá no meu canal, que é justamente isso. A guerra do mundo como um todo, que está se tornando um mundo mais unipolar como era ali depois da Segunda Guerra, quando os Estados Unidos, inclusive, construíram, reconstruíram a Europa com o Plano Marshall. E essa unipolaridade que, na minha opinião, conseguirá atingir daqui a algum tempo pela supremacia dos Estados Unidos, eles têm ali uma correlação direta, que se você estiver mais próximo aos Estados Unidos, você pode se beneficiar comercialmente disso e economicamente disso. Prefiro um mundo unipolar nas mãos dos Estados Unidos, que tem estabilidade de contratos, do que na mão dos chineses, onde o governo comunista pode simplesmente fazer o que quiser. E me parece um pouco ingênuo achar que algum país muito mais fraco pode simplesmente peitar o poderio econômico dos Estados Unidos. Então, essas declarações, eu acredito ser sem pé nem cabeça e muito mais carregada de viés ideológico do que de fato de pragmatismo, pensando num desenvolvimento de um país mais adiante. Mais uma vez, eu não tendo a concordar com o que disse o ministro Edson Fachin.
2: Pois é, recebendo também as pessoas que nos acompanham pela rede Jovem Pan, a Jovem Pan FM aqui em São Paulo, que acompanhava a programação esportiva, o programa Canelada após o jogo entre México e África do Sul pela Copa do Mundo de futebol, todos agora com a gente aqui em Os Pingos nos Is. Deixa eu passar para o Diego Tavares para analisar também essa notícia, a manifestação de Edson Fachin, que não citou os Estados Unidos, mas refletiu a respeito de decisões que são tomadas por autoridades e por instituições estrangeiras, e sugerindo consequências, né? Não sabemos exatamente o que ele quis dizer com isso, mas talvez o Diego Tavares reflita a respeito também, talvez responda ao questionamento feito pelo Bruno Musso, porque o Diego é o operador do direito da bancada e advogado também, né, Diego?
3: Pois é, Caniato, o que

0: federal aqui no Brasil tivesse tomado a iniciativa de sancionar um ministro da Suprema Corte norte-americana proibindo-o de manter uma conta junto ao Banco do Brasil. Isso não seria uma sanção brasileira que teria efeitos numa autoridade norte-americana. O grande problema é que o Brasil é um país cuja soberania vai até a página 2. Nós dependemos do sistema de pagamentos norte-americanos, nós dependemos de empresas estrangeiras de diversos outros países para serviços mais básicos. Enfim, é aquela história, se alguém desliga o on-off ali do GPS, o Brasil inteiro fica sem GPS, sem localizador, inclusive para finalidades militares. Então, a nossa soberania ela não é tão soberana assim como dizem. Se uma sanção norte-americana afeta de sobremaneira uma autoridade brasileira, isso não é um problema dos norte-americanos, isso é um problema do Brasil. É um problema da dependência que nós temos do ponto de vista econômico, do ponto de vista tecnológico, enfim, de diversos pontos de vista em diversas frentes, de coisas que não são nossas, de coisas que são de outros países. Então, esse medo que foi expressado por essa fala do Fachin simplesmente revela a fragilidade do Brasil diante do restante do mundo, o que é uma pena, porque o Brasil é uma das 10 economias mais importantes do mundo, o Brasil é um país que deveria ser um grande player do tabuleiro geopolítico, de todo o geopolítico mundial, e é um país que, infelizmente, por conta de décadas de gestões ruins, décadas nas quais a classe política simplesmente perseguiu interesses visando única e exclusivamente a manutenção das mesmas pessoas no poder, e com isso o nosso desenvolvimento ficou relegado à segunda prateleira. Nós não cuidamos nas últimas décadas de construir um plano de país, de projetar a nossa nação para que nós tivéssemos soberania de fato, para que nós pudéssemos nos impor perante outros países. E aqui eu não estou falando de direita, não estou falando de esquerda, até porque isso também, em relação às questões mundiais, é outra ficção. E se você não acredita no que eu estou dizendo, pegue o exemplo da incursão de Donald Trump na Venezuela. Trump não entrou na Venezuela para combater a esquerda. Trump entrou na Venezuela para conseguir um acordo melhor junto à PDVSA. E de fato conseguiu. Hoje a PDVSA, ao invés de exportar petróleo para a China, exporta petróleo para os Estados Unidos. Então, nós vivemos muito no mundo de narrativas, mas narrativas não resolvem os problemas reais que o nosso país tem. Nós temos um problema de soberania e quando um ministro da Suprema Corte se pega nos dizendo algo como disse Fachin, amparado por uma ficção, que novamente é o sancionamento de autoridades brasileiras por autoridades estrangeiras, isso revela que nós estamos em situação de fragilidade em relação a outros países, que nós estamos submissos a tecnologias, que nós estamos submissos a economias de outros países. E isso é o sinal mais claro de todos que nós temos que puxar o freio de mão do nosso país, que nós temos que fechar para balanço e aproveitar o ciclo eleitoral para, de repente, adotar um outro caminho, para, de repente, colocar o nosso país, finalmente, nos trilhos do desenvolvimento e, quem sabe, um dia nós possamos sonhar em ter, de fato, soberania. Isso que se diz muito no palanque, mas se exercita muito pouco na prática política brasileira.
1: Chamar o Cristiano Beraldo para fazer esse exercício também em relação às ações que foram tomadas pela justiça brasileira contra empresas norte-americanas e também as respostas, né, que foram dadas pela justiça ou autoridades norte-americanas contra representantes da justiça do Brasil. Foram respostas pendulares, né? Impõe uma sanção, mas depois retira. Não sabíamos exatamente qual seria a extensão daquela punição.
2: Zé Caneta, agora o Diego foi muito completo no seu comentário, porque o que se trata é de uma sanção imposta ou de sanções impostas pelos Estados Unidos naquilo que se refere aos Estados Unidos. O mesmo na questão da lei Magnitsky, Estados Unidos não obriga ninguém a ter uma conta em dólar. Estados Unidos não obriga banco nenhum a operar dentro dos Estados Unidos. Estados Unidos simplesmente usa da autoridade, da relevância mundial que tem para dizer, olha, esse sujeito aqui quebrou determinadas regras que é inaceitável dentro aqui do nosso arcabouço jurídico, dentro dos usos e costumes norte-americanos. Então, essa figura não pode mais ter nenhuma conexão conosco. Nós não queremos essa figura aqui. Então, se a pessoa vai se incomodar, é o problema dela. Ela tem que fazer uma avaliação e buscar ali argumentar porque fez aquilo. Então, Não dá para entender esse show.

0: chororô, porque sequer considera a diferença de relevância entre Brasil e Estados Unidos. O presidente da República, que é um anão diplomático, um anão, transformou o Brasil junto com ele num anão geopolítico, ele pode usar esse discurso da reciprocidade. Ah, fez isso conosco, nós vamos fazer com vocês. Pode fazer à vontade. Pode falar para os Estados Unidos: olha, Donald Trump, você nunca vai poder ter uma conta num banco brasileiro. Vai ter que viver sem conta no Banco do Brasil de Miami. Quero ver você se dar bem. Não tem nenhuma relevância, nenhuma importância. Então, quando o presidente do Supremo Tribunal Federal faz esse tipo de manifestação, ele, que é uma autoridade intelectual, né, porque está ocupando um posto que exige notável saber jurídico e reputação ilibada, ele está ali falando simplesmente para agradar o público, porque a substância das palavras falta em relação ao que temos na realidade. Então, Caniato, eu não vejo realmente nenhuma relevância no que foi dito. Foi simplesmente uma manifestação qualquer, indigna de alguém que está sentado no Supremo Tribunal Federal, inclusive.
1: E os nossos comentaristas analisando esse posicionamento do presidente da Suprema Corte, Edson Fachin. Só para a gente fechar esse primeiro giro, Roberto Mota.
2: Não se deve adotar um duplo padrão. Há pessoas que aplaudem certos tipos de interferência, ao mesmo tempo em que criticam outros tipos de interferência que não são da sua conveniência. Por exemplo, os políticos de esquerda do Brasil têm uma longa tradição de falar mal do Brasil no exterior e de pedir ajuda a governos ou instituições estrangeiras contra instituições brasileiras. Eu vou citar um único exemplo de uma lista que é grande. Em abril de 2022, um comitê da ONU concluiu que a Lava Jato violou garantias à privacidade e direitos políticos do atual chefe do executivo. Imaginem vocês que a decisão desse comitê foi tomada em resposta a uma representação do então ex-presidente. Ele entrou com um pedido para que o comitê se pronunciasse, alegando parcialidade do juiz Sérgio Moro. Então, esse é o resumo. Eles defendem a soberania quando lhes convém, mas apelam para os estrangeiros toda vez que isso atende aos seus interesses.
1: Pois é, deixa eu trazer um trecho da manifestação do ministro Edson Fachin. Ele disse o seguinte: a cooperação entre estados democráticos é um valor fundamental do mundo contemporâneo. Contudo, essa cooperação não se confunde com ingerência. O respeito recíproco entre nações pressupõe o reconhecimento da legitimidade de suas instituições constitucionais e da independência de seus órgãos jurisdicionais. Essa declaração do ministro Edson Fachin, ele fez um longo discurso e discorreu sobre alguns temas. Deixa eu fazer mais um giro, pedir para o Bruno Musa trazer também seus apontamentos, porque nos últimos meses, sobretudo, a gente tem acompanhado uma série de críticas, manifestações e apontamentos contra a Suprema Corte, contra a instituição Suprema Corte. Alguns criticam o judiciário como um todo, mas principalmente figuras, né, que integram a Suprema Corte. A gente até poderia fazer um recorte, mencionando o caso do Banco Master, mas eu acho que não precisa. Podemos ampliar essa discussão e lembrar de algumas decisões que foram tomadas pela Suprema Corte, as reversões, as decisões que foram tomadas pelo Congresso Nacional. Você acha que fatalmente esse tema ganha atração, musculatura e deve se tornar talvez um dos principais pontos de debate nesse processo eleitoral, Bruno Musa? Nós falávamos, eu acho que há algumas semanas, sobre o quanto isso pode contribuir para a retórica dos candidatos ao Senado Federal. Você aposta nisso? O Supremo estará na campanha? Estará na boca dos candidatos?
0: Tenho plena convicção que sim, claro, dos candidatos da oposição ao governo atual, né? E eles devem fazer isso, porque, na verdade, isso tudo afeta todos os campos econômicos que nós estamos falando aqui. Por exemplo, aquela situação em que o Supremo Tribunal Federal não mais permite entrada de determinadas formas da polícia nas favelas, não sei se é do Rio de Janeiro, acho que é, ou do Brasil inteiro, acho que é do Rio de Janeiro. Isso afeta e ajuda a criminalidade. As interferências, por exemplo, no legislativo, ao trazer decisões a respeito de impostos, como foi o caso com o IOF, que não cabe ao Supremo Tribunal Federal claramente. Ou tantas outras em que ele intervém, por exemplo, com impostos retroativos. Tudo isso interfere em decisões institucionais, na vida econômica, na vida do dia a dia, na criminalidade, na corrupção, que muitos do judiciário foram citados, ao menos em conversas do Banco Master, que eu não canso de dizer que é o maior escândalo de corrupção do sistema financeiro nacional brasileiro da história, não recente, da história. Nós citamos aqui todos os pontos importantes que conduzem uma eleição. É a corrupção, é a criminalidade, é a economia e a falta de segurança jurídica interferindo onde não lhe cabe de direito pela própria Constituição e acabando com um dos pilares fundamentais, que é o legislativo. Tudo isso significa que interfere em como o país está sendo conduzido. Como é que eu vou investir a longo prazo se eu não sei qual regime tributário que eu terei que arcar? Quanto eu vou provisionar no meu caixa? Vou investir ou não vou investir? Como é que eu posso calcular quanto eu vou investir se eu tenho que separar uma boa parte do meu caixa para ter, pelo menos, um grupo de tributários, porque eu pago 5 meses do meu ano de 12 meses, eu pago 5 meses apenas de impostos. O resto eu tento sobreviver com isso. Qual a estrutura em uma empresa que eu tenho que ter para conseguir sobreviver, para entender o manicômio tributário que a gente vive? Ah, mas tivemos a reforma tributária para facilitar. Quem acha que facilitou? Ninguém sequer sabe como será esses novos impostos, mas sabemos que teremos a maior alíquota do mundo, superando inclusive a da Hungria, que hoje é a mais alta do planeta Terra. Tudo isso tem interferência nas decisões do judiciário. São, por exemplo, empresas que passaram por processos de censura. Como é que eu invisto em determinado nível de tecnologia se eu posso receber uma decisão arbitrária como essa? Perceba que tudo isso é inevitável que todos esses campos estejam na boca da oposição. E se não tiver, alguma coisa soa muito estranho. Bater de frente com isso para que o país volte a uma normalidade. Isso não tem a ver com posição política e ideológica. Isso não tem a ver com visão de mundo. Tem a ver com respeito à Constituição. Que talvez, corrigindo aqui, possa sim ter a ver com visão de mundo. Uma vez que um lado do jogo adora ter uma visão deturpada, onde tudo pode, desde que pensem igual eles. Se você pensa diferente, aí a democracia não vale de nada. Portanto, que todos tenham isso em mente, não como agressão, mas como exposição a uma realidade, que o Brasil fugiu da normalidade há muito tempo, e isso afeta a vida dos brasileiros, especialmente os mais pobres.
1: Seguiremos atentos a essas manifestações. Tem mais uma informação. A oposição criticou a proposta do governo Lula para tentar combater o roubo e furto de celulares. O deputado Carlos Jordi ironizou o envio de mensagens de alerta aos aparelhos para tentar sensibilizar os criminosos para devolver os produtos, afirmando que só falta combinar com as facções envolvidas nesse mercado. Durante um evento oficial do governo nesta quarta-feira, uma fala do presidente Lula gerou repercussão nas redes sociais, onde ele afirma que as classes menos favorecidas receptam esses celulares roubados. Vamos acompanhar.
3: Todos 2,5 milhões de pessoas que estão com o celular roubado têm que devolver. Precisa devolver porque ele pode estar cometendo um delito e se ele for pego ele pode sofrer uma punição desnecessária. Eu sei que rico não compra telefone roubado, mas eu sei que os pobres compram. Quem é que não gosta de comprar uma coisinha barata? Todo mundo gosta.
1: Aí, manifestação do presidente da República, refletindo a respeito dessa situação, dizendo que o pobre gosta de comprar celular roubado. Quem é que não gosta de comprar algo mais em conta, algo barato? disse o presidente da República nesse discurso. Vou começar essa rodada com o Cristiano Beraldo para analisar primeiro essa proposta, né, de enviar uma mensagem para aquele que adquiriu um celular roubado para que ele, de pronto, devolva para a autoridade para não receber nenhum tipo de sanção. Acho que esse é um ponto. E aí, esse pensamento, essa reflexão do presidente da República em relação a quem compra o celular roubado. Segundo ele, pobre gosta de comprar celular roubado porque seria mais barato, mais em conta, Beraldo.
0: É realmente assustador, né? Nós estamos diante de um presidente que olha para o Brasil e não consegue reconhecer a necessidade de se combater o crime para valer. Ele vai sempre fazendo concessões, né? Então, agora, não é que ele vai tomar medidas para impedir a exportação de celulares roubados, por exemplo, que é uma rota muito comum, os celulares são roubados, depois eles são exportados para outros países. Ele vai dar um subsídio para que as forças policiais do Brasil inteiro possam atuar na repressão aos roubos de celular. Ele vai propor ao Congresso Nacional que mude a legislação e mantenha preso aqueles que roubam celular diariamente. Aliás, São Paulo é, acho que, o maior exemplo, talvez, do mundo. A pessoa rouba o celular, é presa, no dia seguinte está lá, solta, roubando de novo, é presa, é solta de novo, e assim vai. É o ganha-pão, é o trabalho, é roubar celular. Isso tudo foi incorporado como algo normal, mas não é. Nós não podemos perder, como aconteceu com o presidente, a nossa capacidade de indignação. Porque, mesmo na lógica do presidente, imagina o pobre que foi lá, viu que tinha um celular mais barato, bem mais barato, e pegou o dinheiro que tinha para comprar um celular. Celular hoje, independente de qual seja, não é algo que custa tão barato assim. Aí ele vai receber uma mensagem. O que ele vai fazer? Ele vai ser dominado por uma consciência que ele não teve na hora de comprar, porque ninguém é idiota, todo mundo sabe que aquele celular tem uma origem que é ilegal. Aí ele vai, não, realmente, agora vou lembrar do paiinho, vou lá nos Correios, vou devolver, porque eu não quero confusão. Ou ele simplesmente vai arrumar um jeito que provavelmente aquele que vendeu vai saber tapear o sistema, porque enquanto tem 10 pensando para o bem, tem 100 pensando para o mal, nesse tipo de operação, e ele vai resolver o seu problema. Então, o presidente acha que os seus eleitores vão ver nisso uma grande iniciativa. Por quê? Porque aí ele não fica mal com a bandidagem que rouba, ele não fica mal com o receptador que pegou, que comprou, que colocou dinheiro para movimentar esse mercado, comprando a mercadoria roubada, e aí ele acha que está tudo bem. Ainda teve a pachorra de dizer que foi uma grande ideia do ministro da Fazenda. Vejam só vocês, o Brasil num colapso fiscal imenso, nós temos hoje a taxa de juros explodindo. Se você olha para o futuro, está claro que os investidores não enxergam solução para os graves problemas econômicos do Brasil. E aí o papel do ministro da Fazenda é fazer esse tipo de somebody love, como se diz por aí, para o presidente da República fazer discurso eleitoral. Isso é uma vergonha, Caniato. Isso é vergonha. Isso é papo, conversa de quem não tem coragem de enfrentar o crime, que não tem coragem de liderar um processo de acabar com essa epidemia de criminalidade que existe no Brasil.
1: Pois é, os nossos comentaristas analisam as declarações do presidente da República e esse estudo, né, a possibilidade de enviar mensagens para celulares alertando o usuário a devolver o aparelho. E aí tem uma informação adicional que não está contida nessa fala que nós separamos, mas que menciona a forma de devolução. Ao invés de devolver o celular roubado na delegacia de polícia mais próxima, a ideia é que a pessoa que porventura tenha adquirido o celular roubado vá à agência mais próxima dos Correios. E aí ela consegue fazer essa devolução. Enfim, naturalmente são ideias. Vamos ver como será a apresentação oficial desse programa, que parece que se chamará celular seguro. Você, Mota, quais são os seus apontamentos sobre essa proposta do governo federal?
2: Bom, não é à toa que sugeriram que ele não falasse mais sobre esse assunto de criminalidade, né? A gente está vendo aí a razão. Mais uma vez, colocaram a responsabilidade no pobre. Não é verdade que é só pobre que compra celular roubado. Evidentemente, as pessoas que compram celular roubado, algumas sabem que o celular é roubado, outras não sabem e compram de boa fé. Mas para o pensamento marxista, prestem atenção, isso é o típico pensamento marxista. Tudo tem a ver com classe econômica. Roubo de celular é um problema grave que muitas vezes termina em morte ou em ferimentos graves. E é difícil combater esse crime porque os receptadores de celular não ficam presos. Eles são soltos na audiência de custódia no dia seguinte, a audiência de custódia que é tão elogiada pela esquerda. Só alguém que não entende nada de segurança pública pode achar que alguém que recebe uma mensagem no seu celular dizendo que o celular é roubado e essa pessoa vai até uma agência de uns correios devolver o celular, né? Essa é uma ideia tão absurda, mas tão absurda, que eu fiquei pensando aqui. Na verdade, essa não é uma ideia para melhorar a segurança pública. Essa é uma ideia para dar alguma utilidade para os correios.
1: Pois é. Deixa eu chamar o Bruno Musa para avaliar também essa proposta, as declarações do presidente da República. E tem também, claro, um apontamento que talvez a gente precise de um aprofundamento dessa análise, porque o presidente da República fala em punição desnecessária. Daí há uma dúvida, né? Se aquele que recebeu ou que sabia que o celular era roubado e adquiriu, e ele recebe a mensagem, ao devolver, ele se isenta, lava as mãos de qualquer tipo de punição, ou haverá mesmo assim algum tipo de sanção para aquela pessoa que cometeu o crime de receptação, né? Porque não dá para você passar uma borracha no cometimento do crime. Mas você, Bruno Musa, quais aspectos dessa fala do presidente da República e dessa ideia você gostaria de destacar?
0: Será que é uma delação premiada, Caniato? Se a pessoa rouba, vai lá no correio e fala roubei, ele passa a ser livre, portanto, do crime que ele fez? Veja, eu moro aqui no Morumbi e alguns quilômetros daqui tem a segunda maior favela de São Paulo, que é a Paraisópolis. Na semana passada, um bandido roubando um celular aqui a um quilômetro da minha casa, que estava na porta de uma academia, um policial, a paisana, deu um tiro no bandido e os outros vieram e deram acho que 5 tiros no estacionamento da academia dele, tá? Em todos os jornais de circulação. Faz 2 dias que a favela está fechada aqui, supostamente em busca desse criminoso. Espero que assim o pegue. O que eu quero dizer com isso? A vida no Brasil já não vale mais absolutamente nada. Ou seja, pessoas matam por um celular. Será que de verdade o presidente não tem vergonha quando se ouve e está fechado no quarto dele ao achar que uma pessoa que deu 5 tiros em uma pessoa por um celular irá a um correio porque ele roubou um celular ou comprou um celular roubado? Isso passa por uma lógica econômica, todo mundo falou já aqui da parte criminal, então não vou ser repetitivo com isso, em que o Mota outro dia explicou, sob o ponto de vista dessa parte econômica, ele sempre joga a responsabilidade através da classe social. Sim, faz realmente sentido, olhando sob o ponto de vista marxista, como ele explicou o Mota. Mas aqui tem uma lógica que quase ninguém, pelo menos aos mais pobres que não tiveram condição de estudar a respeito do tema, entendem profundamente. Quem produz essa inflação é o próprio governo quando ele gasta muito mais do que arrecada. Ele retira poder de compra da moeda das pessoas, especialmente dos mais pobres. Estamos todos afogados com impostos, mas os mais pobres, esses estão afogados não apenas pelos impostos, mas por uma moeda que não vale mais nada, com dificuldade de chegar ao final do mês com alimentação. Então é claro que eles vão recorrer a um aparelho mais barato. O aparelho na Argentina custa quase 50% a menos por causa dos impostos. Aqui nós temos uma depreciação da moeda, tira o teu poder de compra, porque o governo precisa continuar bancando as suas benesses. Imagina só, viajar sem nenhum tipo de assessor,
4: Eles precisam de uns 20, 30. Um precisa colocar o paletó, outro amarrar o seu sapato. Um de já se viu apertar o botão para tirar o seu próprio café. Isso é muito para um político brasileiro. Precisam ter 3, 4, 5 garçons em seus gabinetes para apertar um mísero botão em uma máquina de café hoje que é extremamente simples de fazer. Mas aqui no Brasil, não. Aqui são semideuses. São aqueles que não se pode tocar. Afinal de contas, atingiram ali um posto político? Olha só, alguns eleitos pelos votos. Outros nem precisa disso. Mas eles gastam tudo o que podem do seu dinheiro, do nosso dinheiro, do deles, jamais. Toda e qualquer ação de político, quem sofre somos todos nós. Eles estão blindados disso tudo. E aí, claro, ele vem a público para jogar a culpa em terceiros, nunca nele. Ele causa o problema e traz uma solução, culpando a terceiros. É o que eu sempre falo, ele quebra a sua perna e te oferece uma muleta financiada, com juros claramente, e você ainda o agradece por isso. Portanto, espero que as pessoas que tenham que recorrer, o que é uma imoralidade, mas que acabam recorrendo a um produto roubado, que saibam que agora, esse tipo de fala, o presidente está jogando a culpa justamente no colo desses mais pobres, passando mais uma vez uma vergonha de termos um país na situação que estamos hoje.
1: Pois é, deixa eu chamar o Diego Tavares para refletir a respeito desse problema, uma epidemia, né, Tavares? Quando a gente olha para as grandes e cidades médias também, né, o roubo e furto de celulares. Assim, uma análise rasa desse pensamento do presidente da República com essa proposta. Bom, se você acaba com a receptação, então os bandidos, em tese, não teriam mais interesse nesse tipo de bem. E aí, logo, pensariam em uma outra modalidade, não mais em roubar e furtar celulares. Mas será que na prática isso funcionaria?
5: Sem dúvida nenhuma que não, Caniata. A fala do presidente é uma mistura de conduta patética de um gestor público com descolamento gigantesco da realidade, tratando de um tema que é de fato sensível. No Brasil, só para nossa audiência ter uma ideia, quase 90% de todos os roubos que são denunciados são roubos de celulares. Então nós estamos diante de um problema endêmico do nosso país. E o presidente, veja só, na linha do que disse o Beraldo de normalização do absurdo, normaliza o absurdo que é transacionar com o criminoso, não com o receptador, às vezes também com a própria pessoa que furta o celular ou que rouba o celular, pedindo, pelo amor de Deus, ao criminoso para que ele devolva o aparelho numa agência dos Correios. Então, como eu disse, é um total descolamento da realidade, é uma total falta de senso do que realmente é a realidade brasileira. Até porque, na via contrária do que disse o presidente, esses celulares, em sua maioria, não são comprados pelos mais pobres. Esses celulares, em sua maioria, são dados de muitas secretarias de segurança pública dos estados, eles são desmontados para aproveitamento das peças. Quando não desmontados para aproveitamento das peças, existe uma máfia amplamente conhecida aqui no Brasil que desvia esses celulares para países do continente africano. Então, é uma minoria desses aparelhos que, de fato, são roubados e vai parar no mercado de celulares revendidos, vai parar na mão do mais pobre, como disse o presidente. E um outro ponto pelo qual nós não podemos normalizar esse debate e aceitar que se faça uma política pública tão submissa ao crime como propõe o governo Lula. Nós não estamos falando só de um bem material, nós estamos falando muitas vezes, e isso não é raro de acontecer, da perda de vidas. E eu trago aqui o triste exemplo do publicitário Gabriel, que aconteceu aqui na cidade de São Paulo nos últimos dias. Ele teve, junto com a sua esposa, os seus bens roubados, os criminosos viram que seu celular não se tratava de um iPhone e dispararam pelas costas, atiraram no Gabriel pelas costas, que acabou perdendo a sua vida no local. Será que esse celular do Gabriel, que não era um iPhone, por isso o Gabriel perdeu sua vida, será que se ele for parar no mercado paralelo, a pessoa que receptou, ou até mesmo o autor dos disparos, ele vai ter a possibilidade de devolver esse aparelho e não pagar pelo crime e não responder por essa brutalidade que aconteceu? Porque, de repente, a própria pessoa que tirou a vida do Gabriel finja que é a pessoa que adquiriu o celular, vai lá, devolve e tá tudo certo, capivara limpa. Então, a gente não pode admitir isso. Transacionar a política pública com a sociedade é até que o crime ocorre. Depois que o crime ocorre, o Estado tem que dar o exemplo. Tem que prender, tem que punir e, de preferência, com penas mais rigorosas. Porque, novamente, nós não estamos falando só de um bem material que é roubado. Muitas vezes nós estamos falando de uma vida que, na dinâmica desse crime, é perdida. Então, nós não podemos normalizar que a autoridade máxima do nosso país, o presidente da República, proponha a transação com criminosos. O que nós queremos, principalmente porque nós estamos em ano eleitoral, são soluções reais, soluções concretas para esse grave problema da segurança pública, tanto para o roubo e furto de celular, quanto para a sensação de insegurança que nós temos de modo geral no nosso país. Não à toa, é uma das principais pautas que vão tomar as eleições esse ano. É inadmissível o que propõe o governo Lula para o caso do roubo e furto de celulares.
1: Pois é, a Beth escreveu aqui, a Beth é de São Paulo, e aí trouxe uma informação que corrobora com o que disse há pouco o Diego, dizendo que gangues de imigrantes ilegais africanos que residem no centro de São Paulo acabam comandando uma rede de furto e roubo de celulares na região da Luz e da Santa Ifigênia. Depois eles enviam esses celulares para os países da África, do continente africano. Faremos uma rápida parada, daqui a pouco a gente volta com mais informações, análise, discussões. A sua presença é importante, hein? Fique por aí, até já.
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5: CD. Agora sim, a Rede Jovem Pan toda com a gente aqui em Os Pingos nos Is. O Diego Tavares vai analisar a prisão domiciliar de Jair Bolsonaro. Foi estipulado um prazo, né, para que Jair Bolsonaro se recuperasse em casa. E aí esse prazo se encerra dentro de 2 semanas. Qual será a decisão da Suprema Corte? Diego, quais apontamentos você gostaria de fazer para a nossa audiência em relação a essa situação e a possibilidade de Jair Bolsonaro voltar ao regime fechado?
6: Caneto, nós precisamos fazer essa análise sobre duas óticas. A primeira ótica é estritamente jurídica. A questão da prisão domiciliar de Jair Bolsonaro, ela suscitou muitos debates, principalmente porque nós tínhamos paradigmas que levantavam a hipótese de que Bolsonaro não poderia estar recolhido a uma instituição prisional, deveria cumprir a sua pena em casa, exemplo do que aconteceu com o também ex-presidente Fernando Collor de Mello. Isso já colocou o Supremo Tribunal Federal numa rota de desgaste muito grande, não só perante ao eleitorado de Jair Bolsonaro, mas quando uma corte reiteradamente se envolve em polêmicas em relação às suas decisões, a própria confiabilidade da corte, de modo geral, fica abalada. Tanto que nos levantamentos que se realizam sobre a confiabilidade das instituições, o Supremo Tribunal Federal, infelizmente para o nosso Brasil, sempre figura nas últimas colocações a respeito da confiança da sociedade. Então, essa prisão domiciliar por tempo determinado a ser prorrogada é algo que seria confortável para o Supremo Tribunal Federal, para que no auge desse ano eleitoral não encontre mais um desgaste institucional, não dê pano para manga, não fique se expondo de certa forma a críticas feitas em razão do retorno de Jair Bolsonaro ao cárcere em instituição prisional, eventualmente porque, justamente porque Jair Bolsonaro tem todas as características que impõem a necessidade de uma prisão domiciliar. Como você disse muito bem, tem sequelas dos procedimentos cirúrgicos que realizou em razão da facada que levou em 2018, tem as crises de soluço cada vez mais acentuadas, as suas idas ao hospital enquanto ele estava na instituição prisional, tanto na sala especial da PF quanto na Papudinha, foram recorrentes. Então Bolsonaro, por força da lei, por força da jurisprudência majoritária, tanto da Suprema Corte quanto de outros tribunais superiores, teria a necessidade de cumprir a sua prisão em regime domiciliar. A segunda análise, que é do ponto de vista político, nós estamos no auge do ano eleitoral, nós estamos com as pré-campanhas todas correndo, nós temos o debate público muito acalorado em relação à polarização. Talvez encarcerar Bolsonaro agora crie um fato político de tamanha magnitude que influencie a dinâmica que nós estamos acompanhando nas pesquisas. Veja só, eu não quero acreditar, como advogado, como operador do direito, que o Supremo Tribunal Federal motive suas decisões por questões políticas. pessoas. Mas, infelizmente, o passado recente e o tom de algumas decisões não nos permitem concluir o contrário, não nos permitem trazer aqui, negligenciar esse tipo de análise também. Então, tanto pela possibilidade de que o Supremo entre numa rota de desgaste novamente encarcerando Bolsonaro, quanto pelo fato político que se cria a partir da prisão de Jair Bolsonaro novamente na Papudinha ou na sede da Polícia Federal, eu acredito que a manutenção da prisão domiciliar, a situação como ela já se encontra, seja a medida encontrada pelo Supremo também, para que a corte possa entrar num caminho de reconstrução da sua imagem perante a sociedade, enfim, da sua própria reputação. Então, eu acredito que é bem possível que Bolsonaro seja mantido em casa, cumprindo a sua pena em casa.
5: Pois é, lembrando que a ex-primeira-dama Michelle Bolsonaro chegou a procurar o ministro da Suprema Corte pedindo a prisão domiciliar humanitária, né? Teriam tratado dessa questão e aí, coincidência ou não, após essa reunião houve a decisão tomada pelo ministro que cuida do caso. Você, Bruno Musa, o Diego acho que toca num ponto que é muito interessante, né? A reconstrução de imagem da mais alta corte da justiça brasileira. Esse processo de reconstrução de imagem passa pelos casos que envolvem o ex-presidente Jair Bolsonaro?
7: Eu acho que passa, mas eu acho que os membros que lá estão já passaram muito do ponto para uma reconstrução. Veja, o ser humano tem uma alta capacidade de esquecer por um tempo, mas de alguns fatores gravar isso para sempre. Eu lembro de uma pesquisa que foi feita mais ou menos uns 10 anos atrás, e as gerações mais novas da Alemanha ainda sabiam falar alguma coisa a respeito daquela hiperinflação que teve no começo do século passado. Claro que eles não vivenciaram, claro que eles não sabem o que era aquilo, mas eles sabiam da existência uma vez que foi passado de geração em geração. Eu que trabalho no mercado financeiro, me lembro há alguns anos atrás, e ainda é muito difícil você passar uma ideia de exercício de longo prazo nas aplicações. Por que isso? Porque nós estamos altamente ainda com as feridas abertas a respeito da inflação. Quem não viveu no mundo profissional, eu era adolescente, lembro do meu pai falando, isso eu carrego comigo. Por que eu estou dizendo a respeito da inflação? O medo que essa máquina pública colocou nos últimos anos com relação a cuidado com o que fala, essa coerção pelo medo realmente das pessoas que não sabem o dia de amanhã, não sabem se pode ao menos colocar o seu posicionamento dentro de casa, em pequenas rodas privadas, em uma rede social, isso traz marcas. Essas marcas não passam do dia para a noite. Para colocar um monte de gente que está na cadeia de forma irregular, arbitrária com as decisões que foram feitas ao longo dos últimos anos, elas simplesmente passam por um tempo. E esse tempo, na minha opinião, não tem outro caminho que, além do tempo, a mudança das pessoas. Até porque esses que lá estão, Caniato, se mudarem de posição do dia para a noite e realmente forem levar a sério a Constituição brasileira, a coisa pode ficar bastante complicada para membros do Judiciário. Portanto, eu não vejo outro caminho a não ser acelerar nesse processo enquanto as principais figuras lá estiverem, não há caminho para mudança. Mas no momento que isso mudar, haverá sim um período de adaptação. E esse período de adaptação passará por quem são esses novos? Como será que eles agirão? Agora eu posso ser quem eu sou, sem desrespeitar ao próximo, mas ao menos me posicionar sem ter medo com relação a isso? Então eu acho que é um processo de ruptura institucional causada pelas suas próprias ações que chegamos nesse ponto. E não é do dia para a noite. Você destrói ele de maneira mais rápida do que você reconstrói essa imagem. Demorará alguns anos para que o Brasil volte a uma normalidade institucional. Mas o primeiro ponto é parar de cavar. E a gente está longe de parar de cavar nesse ponto.
5: Chamar o Roberto Mota para trazer também sua reflexão a respeito dessa leitura de muitos de que o judiciário deve manter a prisão domiciliar de Jair Bolsonaro, seria até um gesto. Enfim, você acha que, ao que tudo indica, isso deve se confirmar ou é possível que aqueles que esperam essa atitude acabem se frustrando, como muitos se frustraram com a história do PL da dosimetria, ainda que tivesse um acordo com o judiciário?
8: Eu acho isso a continuação de um processo absolutamente impossível de entender, Caniato, porque a preocupação não é com a justiça da prisão. A preocupação não é com a justiça do processo. A preocupação é com o impacto político da prisão. A preocupação é não dar munição aos políticos de direita. Mas pode haver maior munição do que tirar os direitos políticos de um líder político porque ele fez uma reunião com embaixadores? Ou prender alguém por uma conduta que não é crime? Porque foi isso que o ministro Luiz Fux disse no seu voto. Ele disse, primeiro, que aquele tribunal não tinha competência para julgar aqueles réus. Depois, que a conduta do presidente Jair Bolsonaro não se encaixava na conduta prevista na lei para caracterizar o crime. Essa continua sendo a questão básica, fundamental, essencial. Esquecida essa questão, não existe mais nenhum bom senso ao qual seja possível apelar.
5: Pois é, vamos escutar o comentário do Cristiano Beraldo depois do intervalo, depois do break comercial. É super rápido. Se você puder, nesse intervalo, aproveite e vote na enquete do dia que nós tratamos da redução da maioridade penal. Eu conto com você. Então, nos encontramos dentro de um minuto e meio. Até já.
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3: Um determinado pensamento, eu posso não concordar com ele, eu posso me opor, eu posso debater, eu posso apoiar algumas coisas e não apoiar outras. Cada um lida com essas ideias e esses propósitos da forma que a sua consciência dizer. Agora, uma ex-senadora, ex-candidata a presidente da República, ex-ministra, que representa, que vai ser candidata com o apoio do Lula, dizer que quer extinguir da política brasileira o Bolsonaro. Quer dizer, isso demonstra a violência com que essa turma da esquerda, e que foi esse tipo de conduta foi incorporado pelo próprio Supremo Tribunal Federal nesse caso, demonstra como é que eles enxergam a democracia deles é exclusivamente na linha que interessa a eles, porque se interessar a outros é fascismo. Então, a gente vê como a discussão política brasileira não é mais aquela discussão legítima. Essas pessoas que hoje detêm o poder maior do Brasil, elas estão usando esse poder para manterem-se no poder. Passam por cima da moral, da ética, da legalidade, e aí usam essa justificativa, porque a gente vê uma série de condutas que são inexplicáveis, mas elas ficam por isso mesmo, ao mesmo tempo que outras que podem ser ali, como foi no caso de janeiro, você tem ali crime de depredação, de invasão de prédio público e tal, mas nada que justifique esse carnaval que foi feito e que agora tem aí Jair Bolsonaro. Pois bem, resumindo, Caniato, o objetivo dessa turma toda é tirar Jair Bolsonaro das eleições. Isso eles vão fazer. Ele vai ficar em casa, não vai poder gravar vídeo, não vai poder manifestar apoio, e esse é o objetivo. Ganhar eleição no tapetão. Ganhar eleição eliminando os adversários.
4: Mais uma informação. O governo Lula decidiu que vai acionar o judiciário contra as últimas decisões do Senado. Alegando cumprimento de responsabilidade fiscal, o Planalto pedirá que os ministros barrem as chamadas pautas-bomba, que podem gerar um custo de mais de 800 bilhões de reais para o Executivo nos próximos 13 anos. Nesta quarta-feira, o Senado aprovou um projeto que eleva o piso salarial dos médicos, outro que flexibiliza as regras de aposentadoria para agentes de saúde e o que renegocia dívidas dos produtores rurais. O governo alega não ter condições de arcar com essas medidas e afirma que a criação de novas despesas deve vir acompanhada de compensação de receitas. Um giro rápido com os nossos comentaristas. Bruno Musa, 45 segundos.
5: Bom, mais uma vez o processo de judicialização e você retirando do legislativo o poder que lhe cabe. Isso é uma vez mais o Brasil caminhando para a falta de transparência e de segurança jurídica. E, mais uma vez, aumentando os gastos de forma importantíssima. As taxas que hoje o governo precisa se financiar são insustentáveis, matematicamente falando.
4: Pois é, mais um episódio nessa guerra entre os poderes. Diego Tavares, 45 segundos.
6: Caniato, é lamentável um presidente que judicialize o Congresso por exercer suas funções ordinárias, é lamentável um Congresso Nacional que paute medidas não de olho no interesse público, mas só para fazer afronta a um governo que não corresponde aos seus anseios. No meio dessa farra toda, ficamos nós, pagadores de impostos, que bancamos essa festa e infelizmente não temos retorno algum da nossa classe política.
4: Pois é, o governo alegou responsabilidade fiscal e quer barrar essas iniciativas que foram aprovadas no Congresso, no Senado Federal. Você, Mota, como avalia esse posicionamento do governo que promete judicializar as questões? 45 segundos.
7: A gente fica sem saber o que é mais inacreditável. Se é o Congresso achando que dinheiro nasce em árvore ou se é o governo defendendo responsabilidade fiscal. Porque se existe uma coisa comum na política brasileira, é a falta de bom senso no trato com dinheiro público.
4: Você, Cristiano Beraldo, só para fechar essa discussão, quais aspectos, quais lados dessa notícia devemos nos atentar? 45 segundos.
3: É inacreditável a gente ouvir o governo que nos obrigou a financiar a lua de mel mais cara da história do mundo, mais de R$1 bilhão em passeios pelo mundo, que ontem distribuiu centenas de milhões de reais para ONGs da Amazônia, apesar do desmatamento ter aumentado, de não termos evoluído em absolutamente nada na questão ambiental. E aí este governo agora vem fazer discurso de responsabilidade fiscal. Fez o pé de meia, fez o vale gás, fez isso, fez aquilo, queimou dinheiro como louco, olhando só nas eleições. E agora vem aí dizer, oh, precisamos ter responsabilidade fiscal. O problema é que somos governados por caras de pau e o Congresso Nacional demonstra que está disposto também a fazer todas as atrocidades com as contas públicas, olhando o seu próprio interesse.
4: Deixa eu chamar a atenção da nossa audiência para a pergunta que nós publicamos no nosso YouTube, YouTube do programa Os Pingos nos Is. A pergunta foi a seguinte: você defende a redução da maioridade penal para qualquer tipo de crime ou somente para casos muito graves ou crimes hediondos? Vamos observar quais foram as respostas. 89% disseram que a redução deve valer para qualquer crime, ou seja, se estipularem que os jovens a partir de 16 anos responderão para qualquer tipo de crime, não importa se um furto, um roubo ou um assassinato, por exemplo. Já 11% acham que não, é preciso haver uma seleção. Os jovens só podem ser responsabilizados para casos graves ou crimes hediondos. Quero agradecer muito, viu, a todas as pessoas que entraram no nosso YouTube e votaram amanhã um novo tema, uma nova enquete. Muito obrigado pela audiência, um abraço aos nossos comentaristas e você que nos acompanha por todas as plataformas. Continue com a gente na Jovem Pan, vem aí o Jornal Jovem Pan e os destaques importantes do dia. Um abraço, boa noite, tchau, tchau, até amanhã.
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0: Documentos foram assinados hoje em cerimônia no Palácio do Planalto com a presença do presidente Lula.
1: Uma parceria com o programa Imóvel da Gente, que destina imóveis sem uso ou ociosos para atender necessidades da população, como saúde, educação e moradia.
2: Com a assinatura dos novos contratos nesta quinta-feira, mais de 100 mil famílias em 31 municípios serão beneficiadas com a posse definitiva do imóvel onde vivem. A iniciativa faz parte do programa Periferia Viva e prevê investimentos de 138 milhões de reais do novo PAC para que as prefeituras transfiram as titularidades dos imóveis. De acordo com o ministro das Cidades, Vladimir Lima, é o primeiro passo para dar dignidade a esses brasileiros.
3: Além da gente levar a regularização fundiária, a gente leva a urbanização de assentamentos precários, a gente leva água, drenagem, esgoto, melhoria habitacional, de forma a impactar positivamente vidas.
2: Os novos contratos somam-se a outros 14 em execução. O programa Periferia Viva é uma das ferramentas de democratização e destinação social do patrimônio da União e funciona em parceria com o programa Imóvel da Gente. A ideia é direcionar imóveis sem uso ou ociosos para políticas públicas, como afirmou o presidente Lula.
4: Não é preciso a gente ficar esperando que o movimento ocupa uma terra para a gente distribuir essa terra. A minha ideia era fazer uma prateleira de terras disponíveis, de terras ociosas, para que a gente não precisasse ter invasão, que a gente invadisse o movimento e entregasse para eles.
2: Desde 2023, o Imóvel da Gente destinou mais de 1.900 áreas e imóveis federais para atender necessidades da população, superando em quase 20% a meta estabelecida até o fim de 2026. A estimativa, segundo a ministra Esther Dueck, da Gestão e da Inovação em Serviços Públicos, é que as ações de moradia, titulação fundiária e instalação

0: A gente já está chegando hoje, com as entregas de hoje, a quase 1.900 imóveis, com a possibilidade de beneficiar 400 mil famílias.
1: Ao todo, as áreas destinadas somam mais de 18.500 quilômetros quadrados, cerca de 3 vezes o tamanho do Distrito Federal. Reportagem Gabriela Noronha.
2: O desmatamento na Amazônia legal teve redução de 61,4% em maio deste ano em relação ao mesmo mês de 2025.
3: É a maior queda percentual já registrada na região.
2: O mês também registrou queda de 12% no desmatamento no Cerrado.
3: Durante a apresentação dos dados hoje, o presidente Lula destacou que eles serão usados para reverter as sobretaxas impostas pelos Estados Unidos ao Brasil.
4: Os dados são do Sistema de Detecção de Desmatamentos em Tempo Real, DETER, feito pelo Instituto Nacional de Pesquisas Espaciais, o INPE, e mostram que foi registrada uma queda expressiva no desmatamento na Amazônia e no Cerrado brasileiro. Na Amazônia, em maio deste ano, a redução foi de 61% na comparação com o mesmo mês do ano passado. Em relação a maio de 2024, a queda foi de 26%. O ministro do Meio Ambiente, João Paulo Capobianco, destacou essa redução significativa.
5: Monitoramos isso dia a dia, o IBAMA indo a campo, fazendo os embargos remotos, o ICMBio indo a campo, impedindo o desmatamento em unidades de conservação federais e também agindo em terras indígenas e assentamentos, conseguimos esse feito fundamental.
4: Também foi registrada queda dos números de desmatamento no Cerrado em maio. A redução foi de 12% em relação ao mesmo mês do ano passado. Já na comparação com 2024, a queda foi de 25%. A ministra da Ciência, Tecnologia e Inovação, Luciana Santos, apontou que os dados são históricos e demonstram um compromisso do país com a ciência.
6: Essa divulgação dos dados é importante unidade de pesquisa do nosso ministério, que é o Instituto Nacional de Pesquisas Espaciais. É reconhecida internacionalmente, faz valer aqui a sua diretriz, que é exatamente colocar a ciência a serviço dos grandes desafios nacionais, como o combate ao desmatamento e a proteção dos nossos biomas.
4: O presidente Lula, que acompanhou a divulgação dos dados, voltou a afirmar que o combate ao desmatamento é uma prioridade do governo brasileiro e que os avanços precisam ser reconhecidos pelos Estados Unidos, que alegam questões ambientais entre as justificativas para impor maiores tarifas comerciais.
7: Isso é importante porque nós vamos ter que pegar esses dados, mandar para o cidadão do comércio dos Estados Unidos, que coloca a questão do desmatamento como justificativa para punir o Brasil com uma taxação maior, e vamos comparar o que acontece no Brasil com o que acontece nos Estados Unidos. Eles não sabem o trabalho que nós fazemos para fazer com que o desmatamento chegue a desmatamento zero até 2030.
4: Para o Ministério do Meio Ambiente e Mudança do Clima, a queda no desmatamento é resultado de um trabalho amplo que passa pela intensificação de ações de fiscalização, aumento de investimentos no setor ambiental e pelo trabalho do governo federal na fiscalização das normas de acesso ao crédito rural. Reportagem Márcia Fernandes.
2: O Enem, Exame Nacional do Ensino Médio, é a última etapa do ensino básico no Brasil.
3: É ele que abre a porta de entrada para o ensino superior e seleciona os estudantes para as vagas nas universidades públicas e privadas e nos institutos federais.
2: No caso dos estudantes do PEDMEI, a participação no Enem garante também uma bolsa adicional de R$200.
3: As inscrições acabam amanhã e hoje nós conversamos com Manuel Palacios, presidente do INEP, o instituto responsável pela execução do exame. Boa noite, presidente, bem-vindo.
8: Boa noite, é um prazer estar aqui com vocês. Boa noite para todos que nos acompanham.
3: Presidente, as inscrições foram prorrogadas até amanhã. Até que horas os estudantes podem fazer a inscrição? E há previsão de nova prorrogação no prazo?
8: Não, essa já foi a prorrogação possível. Às 23 horas e 59 minutos, ou seja, até a meia-noite de amanhã, todos podem fazer as suas inscrições na plataforma do INEP, enem.inep.gov.br/participantes.
2: Agora, esse ano a gente teve a inscrição pré-preenchida para os estudantes de escolas públicas, né, presidente? E eu tenho aqui uma pergunta da Raquel Santos, de Alagoas. Ela tem uma dúvida exatamente sobre isso. Vamos ouvir.
9: Meu nome é Raquel Huerta dos Santos. Sou aluna da Escola Pública Maria Liés de Albuquerque Tavares, na cidade de Junqueiro, no estado de Alagoas. E minha inscrição para o Enem já está pré-preenchida.

0: Preenchida. Mesmo assim, eu devo fazer a inscrição? E como eu faço isso?
1: Olha, esse ano nós tivemos a inscrição automática de todos aqueles que estão concluindo o terceiro ano do ensino médio na rede pública em todos os estados brasileiros. Essa inscrição automática, ela significa que estão todos devidamente registrados para fazer o Enem lá em novembro. Mas é preciso entrar na plataforma do INEP, entrar na página do participante para, primeiro, dizer qual é a língua estrangeira que vai fazer prova no final do ano, escolher entre inglês e espanhol. Também dizer se tem necessidade de algum tipo de atendimento especializado. É também na página do participante, na hora do preenchimento dos formulários, que essa solicitação é feita. E há um questionário do candidato, do participante, que deve ser respondido. Nos casos daqueles estudantes que querem fazer prova em outro município que não aquele em que estudam, também podem solicitar nesse momento a sua transferência para um outro município. Enfim, mesmo já inscrito automaticamente, é fundamental entrar na página do participante para realizar essas ações. Escolher a língua, dizer se precisa de algum atendimento especializado, em especial, isso é para todo mundo, e responder o questionário do estudante.
2: Sem isso, não está inscrito, né?
1: Sem isso, a inscrição fica ainda pendente de seleção da língua e não estará concluída, efetivamente não estará concluída.
3: O mesmo vale para os estudantes do pé de meia, né? Eles precisam concluir a inscrição, né?
1: O pé de meia está na mesma situação. Eles estão todos inscritos automaticamente, mas precisa entrar na plataforma para realizar essas ações.
2: Agora, presidente, e o pagamento da inscrição para esses estudantes de escolas públicas, do pé de meia, principalmente, eles ficam automaticamente isentos? Não, né? O prazo para pedir isenção de pagamento já foi concluído, também foi prorrogado. Como é que fica nesses casos?
1: Todos os concluintes de rede pública estão isentos. E como a inscrição foi feita automaticamente, eles não vão precisar pagar a taxa, mesmo que não tenham pedido a isenção no tempo certo. A decisão de fazer a inscrição automaticamente isentou os concluintes. Os estados brasileiros informam quais são os estudantes que estão concluindo o ensino médio, e com base nesses dados nós fizemos a inscrição automática e isentamos a todos eles. Especialmente os que estão inscritos no pé de meia também estão isentos.
3: E aí, o pagamento para quem precisa fazer vai até que dia?
1: Até dia 17 de junho, aqueles que precisam pagar, ou porque não foram isentos, ou porque não estão previstos mesmo nas categorias de isenção, eles precisam até dia 17 pagar o boleto. O sistema emite o boleto, vai no banco e paga a taxa de inscrição de R$ 85.
2: Bom, então vamos lá. Precisa, mesmo quem já está com inscrição pré-preenchida, precisa entrar na página do participante, concluir a sua inscrição, fazer essas seleções que o senhor mencionou. Essas pessoas que são de escolas públicas e pé de meia estão isentas, e quem não está isento precisa pagar a taxa de inscrição até a semana que vem.
1: Perfeitamente, é exatamente isso que precisa fazer para assegurar sua participação no Enem dia 8 e dia 15 de novembro, como está previsto.
2: Então, antes de concluir, presidente, a gente tem também uma pergunta, mas agora não é temática inscrição,
1: Tá
2: já é
1: certo.
2: temática prova. Vamos ouvir.
4: Olá, meu nome é Manu Azevedo, tenho 17 anos e eu estudo em escola pública, mais precisamente no Instituto Federal Goiano, Campus Cristalino, em Cristalina, Goiás. E minha dúvida é sobre a redação do Enem. Quais são os erros mais comuns que fazem os estudantes perderem pontos e o que podemos fazer para evitá-los durante a prova?
1: Olha, eu recomendo muito que você entre lá no site do INEP, na página do participante, para consultar o manual da redação. Todo ano, o INEP publica um manual com orientações para aquele que vai participar do exame, para justamente informar como é que é avaliada a redação, para que tenha uma noção clara do que é esperado. Mas eu posso dizer para você que uma das principais preocupações que tem crescido nos últimos tempos é a de que a redação não seja feita com base em argumentos pré-elaborados, que servem para qualquer situação, porque eles acabam fazendo com que o argumento desenvolvido estudante, pelo participante no Enem, fique frágil, fique sem relação com o tema proposto. Então, aquelas frases feitas, aquilo que muitas vezes o estudante mais desavisado prepara para colocar na prova, não funciona. Então, pense no tema e escreva de forma bem vinculada ao assunto que está sendo solicitado na prova.
3: Muito bem, nós conversamos com Manuel Palacios, presidente do INEP, o Instituto Nacional de Estudos e Pesquisas Educacionais, Anísio Teixeira. Muito obrigado por sua entrevista à Voz do Brasil.
1: Eu que agradeço, estou sempre à disposição.
2: Todos os anos, mais de 80 mil pessoas desaparecem no Brasil e 40% delas não retornam para casa.
3: Por isso, o governo do Brasil está fortalecendo a Política Nacional de Busca de Pessoas Desaparecidas.
2: Três novas ações foram elaboradas para aumentar a resposta aos casos de desaparecimentos.
5: Num piscar de olhos, em qualquer lugar, alguém simplesmente pode desaparecer, deixando para trás um grande vazio. O país registrou 84.760 casos de desaparecimento de pessoas em 2025, um aumento de 4% em relação a 2024. Ivanise Esperidião perdeu a filha aos 13 anos e há 3 décadas a dor ainda persiste.
6: São 30 anos de busca por respostas, de busca por melhorias no sistema de identificação e localização de pessoas desaparecidas.
5: E o que antes era uma jornada solitária ganhou força com a Política Nacional de Busca de Pessoas Desaparecidas. O governo federal, sociedade civil e organismos internacionais discutem a melhoria da integração, da atuação em rede, de cooperação entre as instituições para busca dos desaparecidos. 3 publicações vão contribuir para o fortalecimento de ações conjuntas entre as instituições. Os materiais são para orientar, capacitar e servir de referência para a localização de pessoas desaparecidas em todo o país, como explica o diretor do Sistema Único de Segurança Pública, João Nogueira Júnior.
7: A cartilha, atuação da Polícia Militar e Guarda Municipal da busca de pessoas desaparecidas, o guia de orientações às autoridades centrais e estaduais e o diagnóstico da gestão de pessoas falecidas com identidade desconhecida. Nosso objetivo é fortalecer a capacidade institucional dos entes federativos e estimular a atuação articulada entre todos os atores envolvidos.
5: Dados da Secretaria Nacional de Segurança Pública apontam que, no Brasil, 60% dos desaparecidos são encontrados. Reportagem Cleide Lopes.
3: A violência contra a mulher pode se esconder atrás de uma tela de computador ou celular.
2: Ofensas virtuais, ataques de ódio, perseguição e exposição da nudez são casos vividos por muitas mulheres no ambiente digital.
3: O governo federal editou medidas voltadas às plataformas para que elas tenham mais agilidade e rigidez nesses casos.
8: Uma em cada 10 brasileiras com 16 anos ou mais sofreu violência digital no último ano, segundo dados levantados pelo Data Senado, Instituto de Pesquisa do Senado Federal. São quase 9 milhões de vítimas de crimes como perseguição, o chamado stalking, ataques de ódio online e exposição não consentida de imagens íntimas. Em muitos casos, o agressor é parceiro, ex-parceiro ou alguém do convívio da vítima. Rose Leonel faz parte dessas estatísticas. Ela teve fotos íntimas divulgadas na internet, sofreu linchamento moral e chegou a perder o emprego. Hoje é uma ativista.
9: Eu falei, assim que eu puder, que sair a condenação do meu ex, eu vou criar uma ONG para ajudar essas mulheres. E foi o que eu fiz. Nós criamos a ONG Marias da Internet e de lá para cá nós temos trabalhado atendendo vítimas em todo o Brasil e fora do Brasil também.
8: No mês passado, foi assinado um decreto com normas para as plataformas digitais. Segundo o texto, as empresas devem atuar rapidamente nesses casos, principalmente de exposição não consentida de imagens íntimas, com prazo de até 2 horas para a retirada do material. E também terão que reforçar o combate aos ataques de ódio. Outra mudança é que as plataformas precisam ter um canal específico e de fácil acesso para denúncias e informar os usuários sobre o Ligue 180, Central de Atendimento à Mulher. Janara Kalini, chefe da Assessoria Especial de Comunicação do Ministério das Mulheres, fala sobre a importância de atuar junto às plataformas.
10: Fazer com que as plataformas sejam mais rápidas e proativas em retirar esse conteúdo, em banir perfis ofensivos, isso é muito mais eficiente para manter um ambiente de paz para as mulheres.
8: No caso das plataformas que vendem anúncios na internet, elas terão que guardar informações sobre quem pagou por aquela publicidade. O objetivo é identificar os responsáveis caso aquele conteúdo cause prejuízos ou seja usado para cometer crimes. A fiscalização das plataformas digitais vai ficar a cargo da Agência Nacional de Proteção de Dados. Reportagem Luciana Colares de Holanda.
2: Amanhã, os cidadãos de Belém, no Pará, terão uma ótima oportunidade de renegociar dívidas pelo programa Desenrola.
3: É que a cidade vai receber o Governo do Brasil na Rua, iniciativa que leva serviços do governo federal para as capitais, em parceria com o governo do estado e prefeitura.
2: Com isso, quem quiser vai poder ter ajuda para fazer a renegociação pelo Desenrola.
11: O Governo do Brasil na Rua chega ao Parque da Cidade em Belém, no Pará, nesta sexta-feira, 12 de junho. A capital é a 22ª cidade do país a receber o programa do governo federal, com o apoio do governo do estado e da prefeitura municipal. O projeto aproxima serviços públicos essenciais da população. Entre os mais procurados está o novo Desenrola Brasil, para renegociação de dívidas. A coordenadora de Participação Social e Diversidade do Ministério da Fazenda, Ana Sobral, explica que a medida é importante, principalmente para ajudar as famílias que precisam de orientação para acessar o programa.
12: Muitas pessoas ainda têm dúvidas sobre como acessar o programa, verificar as condições de renegociação ou entender quanto realmente podem pagar para quitar suas dívidas. Nós orientamos sobre como acessar o Desenrola pelos aplicativos dos bancos, fazemos simulação utilizando a calculadora do programa e ajudamos as pessoas a compreenderem melhor as opções disponíveis para a negociação.
11: Estandes da Caixa Econômica Federal e do Banco do Brasil estarão no local para auxiliar a população na adesão ao programa. Segundo Ana Sobral, isso é importante para que as pessoas tomem conhecimento do valor da dívida e consigam as melhores condições possíveis.
12: E quando a dívida é com o Banco do Brasil ou com a Caixa, nós fazemos um encaminhamento para os estandes desses bancos, onde a negociação pode ser realizada na hora. Uma dúvida muito comum é quando a pessoa não sabe exatamente o valor atualizado da dívida. Nesses casos, nós utilizamos a calculadora do Desenrola para fazer uma estimativa do valor que poderá ser pago após a negociação.
11: A programação será no portão 9 do Parque da Cidade, das 9 horas da manhã às 5 horas da tarde desta sexta-feira. O acesso é pela Avenida Senador Lemos. Além do Desenrola Brasil, outros serviços serão ofertados, como perícias do INSS sem agendamento prévio, pé de meia e reforma Casa Brasil. Reportagem Joxan Natividade.
3: Mais 300 pessoas aprovadas no último Concurso Público Nacional Unificado, CPNU2, foram nomeadas.
2: A portaria do Ministério da Gestão e da Inovação em Serviços Públicos prevê a nomeação dos analistas técnicos executivos e a formação de cadastro de reserva do Ministério.
13: Foi autorizada a nomeação de 300 aprovados na segunda edição do Concurso Público Nacional Unificado, o CPNU2, e também a formação de cadastro de reserva do quadro de pessoal do Ministério da Gestão e da Inovação. As 300 vagas, todas de nível superior, são para o cargo de analista técnico executivo, que permite a atuação dos servidores em diferentes áreas e órgãos da administração pública federal. As nomeações individuais e os procedimentos relativos à posse serão publicados posteriormente pelos canais oficiais do Ministério da Gestão e da Inovação em Serviços Públicos. Informações sobre documentação, prazos e entrada em exercício podem ser acessadas no portal do servidor e na página oficial do Concurso Público Nacional Unificado, que é gov.br/gestão/concurso-nacional. Daniele Popov para a Voz do Brasil.
3: A agricultura brasileira deve registrar mais uma safra recorde.
2: A Companhia Nacional de Abastecimento prevê que serão colhidas 358 milhões e 600 mil toneladas de grãos, aumento de 1,8% em relação ao ciclo anterior.
3: O levantamento indica crescimento nas culturas de soja, milho e café na safra 2025-2026.
2: Já o Instituto Brasileiro de Geografia e Estatística trabalha com uma estimativa de 358 milhões e 400 mil toneladas, em crescimento de 1,2%.
3: O IBGE mede a safra de janeiro a dezembro e a Conab adota ano safra, que geralmente vai de setembro de um ano a agosto do ano seguinte.
2: E essas foram as notícias do Governo do Brasil.
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3: Fique agora com as notícias do Poder Judiciário e do Congresso Nacional. Boa noite.
2: Boa noite para você e até amanhã.
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16: STF julga recursos sobre responsabilidade de redes sociais.
17: STJ mantém indenização à família que pagou por tratamento após descumprimento de ordem judicial pelo Estado.
16: Senado Federal inspeciona códigos-fonte dos sistemas eleitorais.
17: Boa noite, eu sou Marcela Luiza.
16: E eu sou Walter Lima.
17: O plenário do Supremo Tribunal Federal votou na sessão plenária desta quinta-feira pelo aprimoramento da decisão que definiu parâmetros para a responsabilização das plataformas digitais por conteúdos publicados por terceiros.
16: Os ministros analisaram recursos contra a decisão que alterou a aplicação do artigo 19 do Marco Civil da Internet. A questão envolve a tese fixada pelo STF, que alterou o regime de responsabilização das empresas provedoras de aplicações de internet.
17: Pela regra anterior, as plataformas só respondiam civilmente por danos gerados por terceiros se descumprissem ordem judicial específica de retirada. Pelos novos critérios, as plataformas podem ser responsabilizadas se não atuarem imediatamente para retirar publicações que envolvam crimes graves, como terrorismo, racismo, homofobia, tentativa de golpe de Estado, instigação ao suicídio ou mutilação, além de crimes contra mulheres e crianças.
16: Na sessão de hoje, o relator de parte dos recursos apresentados ao Supremo Ministro Dias Toffoli propôs que esse entendimento tenha efeitos apenas para o futuro, a partir da publicação da ata do julgamento em 27 de junho de 2025. Com isso, a nova interpretação não alcançaria fatos antigos que ainda não haviam sido levados ao judiciário.
17: Quando o poder público não cumpre ordem judicial para garantir tratamento de saúde, a obrigação de custear o atendimento pode ser convertida em indenização.
16: O entendimento é do STJ. Fátima Uchoa.
18: Uma mulher entrou na justiça para garantir a internação compulsória do filho com vários problemas de saúde. Segundo ela, não havia vaga adequada para o tratamento no estado onde a família morava, então pagou a internação na capital paulista. Como o estado não cumpriu a ordem judicial para custeá-la, a mulher pediu que a obrigação fosse convertida em indenização pelos gastos. O ente público foi condenado a pagar pouco mais de 20 mil reais e a segunda turma do STJ manteve a determinação. Para a relatora ministra Maria Tereza de Assis Moura, não houve decisão fora do pedido da ação e, como a ordem judicial não foi cumprida, a indenização foi uma adaptação à realidade do caso, o que é permitido por lei.
17: Semana da Conciliação Trabalhista 2026 atendeu mais de 500 mil de pessoas.
16: Os valores movimentados superam os 2 bilhões de reais. Marla Lacerda.
19: Os números são recordes. Na 10ª edição do mutirão, que aconteceu de 25 a 29 de maio, foram realizadas mais de 97 mil audiências de conciliação em todo o país. Foram fechados mais de 30 mil acordos. No TST, mais de 100 mil reais foram arrecadados em processos encerrados. A ideia da campanha é incentivar os acordos e reduzir o volume de ações e o tempo de espera dos trabalhadores para resolver pendências na justiça. Um ganho que vai além de resultados financeiros. O fim de uma disputa é um alívio tanto para a empresa quanto para o trabalhador.
17: Senado Federal inspeciona códigos-fonte dos sistemas eleitorais.
16: Os códigos foram abertos para inspeção em outubro do ano passado. Fábio Ruas.
20: O representante do Senado foi recebido pela equipe da Secretaria de Tecnologia da Informação do TSE. Ele viu uma urna desmontada e analisou a programação dos códigos-fonte. O Senado é a segunda instituição a fazer a inspeção. A primeira foi o Partido União Brasil, que foi ao TSE em maio. Os códigos-fonte são o conjunto de instruções que orientam o funcionamento da urna e dos sistemas eleitorais. A inspeção pode ser feita até setembro, quando será realizada a cerimônia de assinatura digital e lacração dos sistemas eleitorais. A Confederação Nacional do Comércio tem inspeção agendada para a próxima segunda-feira, dia 15 de junho.
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17: Uma boa noite.
16: E até amanhã.
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22: Eu sou Paula Groba.
23: E eu sou Ricardo Nakaoka.
22: E estes são os destaques de hoje do Jornal do Senado, que começa agora.
23: Renegociação de dívidas rurais. Linha de crédito vai atender produtores com perdas de safra entre 2019 e 2025.
22: Brasileira que inventou caneta detectora de câncer defende tecnologia no SUS.
23: Ensino domiciliar recebe apoio em debate no Senado.
22: Boa noite.
23: Boa noite.
22: Em uma tentativa de dar fôlego a produtores rurais afetados por crises climáticas e oscilações do mercado internacional, o Senado aprovou um projeto que cria mecanismos para a renegociação de dívidas no campo. A proposta autoriza o uso de recursos do Fundo do Pré-Sal e de outras fontes para financiar novas linhas de crédito destinadas a agricultores que acumularam prejuízos nos últimos anos.
23: O texto, aprovado com alterações, segue agora para a nova análise da Câmara dos Deputados. Repórter Alexandre Campos.
24: Pelo texto, poderão ser beneficiários da linha de crédito especial os produtores rurais, associações e consórcios que, no período entre 2019 e 2025, tenham registrado em duas ou mais safras perdas de no mínimo 30% da renda bruta agropecuária comprovadas por laudo técnico. Ex-ministra da Agricultura, a senadora Tereza Cristina, do PP de Mato Grosso do Sul, afirmou que a renegociação é essencial para o setor agrícola, que enfrenta um cenário de dificuldade motivado por diversos fatores.
25: Nós temos as commodities em baixa, nós temos os juros em alta, nós plantamos uma safra com o dólar a 6 e estamos colhendo com o dólar a 5. Isso é mortal para os preços dos agricultores, fora o problema que o Rio Grande do Sul teve climático e outros estados brasileiros.
24: O texto ainda permite a concessão de desconto para liquidação até o final de 2027 de dívidas de mini, pequenos e médios produtores rurais referentes a operações de crédito contratadas até 31 de dezembro de 2018 e a renegociação de dívidas de produtores de municípios nas áreas de atuação da SUDENE e da SUDAM.
22: E a regularização de áreas rurais embargadas por questões ambientais poderá se tornar mais ágil no país.
23: A Comissão de Agricultura aprovou por unanimidade um projeto que altera o Código Florestal e permite a celebração de acordos entre produtores rurais e órgãos de fiscalização para facilitar a recuperação e a regularização dessas propriedades. Repórter Marcela Cunha.
0: O projeto do senador Sérgio Petecão, do PSD do Acre, prevê que o produtor poderá buscar a regularização da área rural junto ao órgão ambiental. Esse processo será feito por meio de um termo de compromisso, com obrigações para interromper a irregularidade, reparar o dano e regularizar a área. E não vale para atividades como garimpo ilegal, grilagem e infrações em terras indígenas ou unidades de conservação. O relator, senador Zequinha Marinho, do Podemos do Pará, defende que o embargo, criado para interromper danos ambientais, não vire uma punição sem prazo definido.
1: Lá no meu estado, o estado do Pará, o que tem de gente que já cumpriu tudo, mas continua embargado, alguma coisa assustadora. A gente precisa regularizar isso para que a economia rural não venha quebrar, como está acontecendo em função desses embargos.
0: Entre as mudanças feitas pelo relator está um cronograma para análise de embargos que já estão em vigor, priorizando os mais antigos. Durante a discussão, senadores defenderam que o embargo fique limitado à área onde ocorreu a infração, sem comprometer toda a propriedade ou outras áreas vinculadas ao produtor.
22: A possibilidade de pais assumirem integralmente a educação dos filhos dentro de casa voltou ao centro do debate no Senado.
23: Defensores do chamado ensino domiciliar ou homeschooling afirmam que a modalidade amplia a liberdade das famílias e pode oferecer uma formação mais personalizada para crianças e adolescentes. Os detalhes com Márcio Maturana.
4: O presidente da Associação Nacional de Educação Domiciliar, Carlos Vinícius Reis, defendeu o chamado homeschooling com argumentos religiosos.
5: Quando Deus estabeleceu, de maneira ainda mais clara, que os pais deveriam educar os seus filhos, transmitir para eles a sua fé, seus valores, a sua moral, a sua concepção. E isso, nenhum Estado, nenhum regime, nenhuma Constituição poderia atentar contra.
4: O senador Eduardo Girão, do Novo do Ceará, foi o requerente da audiência e presidiu a reunião. Ele revelou que já foi feito um pedido de urgência para o projeto ser votado no plenário do Senado e disse que, no Brasil, o ensino domiciliar vem sendo prejudicado pela justiça.
6: Nós temos a presença de pais aqui que foram ameaçados, né, inclusive com determinação de um juiz, com todo respeito a quem pensa diferente, para mim um militante.
4: A família citada por Girão participou da reunião e a experiência da condenação dos pais foi relatada pela filha Alicia Denardo, de 11 anos.
7: Meus pais foram condenados a 50 dias de detenção em regime semiaberto. E esse é o único modo da gente conseguir continuar junto, sem eles terem de dormir durante 50 dias com bandidos.
4: A presidente da Comissão de Direitos Humanos, Damaris Alves, do Republicanos do Distrito Federal, disse que o ensino domiciliar é uma tendência mundial.
26: O Brasil quer sentar no mundo inteiro com as nações ricas. As nações ricas têm o ensino domiciliar. Por que a gente ainda, com relação a esse tema, quer ficar na idade das trevas, na idade primitiva?
4: A Comissão de Educação, onde o projeto está sendo analisado, já fez 3 audiências públicas sobre homeschooling. A maior parte dos debatedores considerou a medida equivocada por fazer uma contraposição entre família e escola, quando as duas são necessárias. O ensino domiciliar foi associado à falta de socialização, ao risco de violência no ambiente doméstico, à desvalorização dos professores e à desconsideração das crianças com deficiência.
22: E uma tecnologia brasileira capaz de identificar células cancerígenas em tempo real durante cirurgias foi destaque em audiência pública na Comissão de Assuntos Sociais.
23: A chamada caneta que detecta o câncer, desenvolvida por uma cientista brasileira, foi apresentada como uma inovação com potencial e parlamentares defenderam a incorporação da tecnologia ao Sistema Único de Saúde. Repórter Marcela Diniz.
27: A Maspec Pen é uma caneta que identifica em mais ou menos 10 segundos células cancerígenas. Testada em cerca de 450 cirurgias para a retirada de 12 tipos de tumores, a tecnologia permitiu uma operação precisa, sem retirada de mais tecido do que o necessário, o que reduziu o tempo de recuperação dos pacientes, a necessidade de novas operações e também de quimio e radioterapias complementares. A invenção é da cientista brasileira Lívia Schiavinato Eberlin, formada pela Unicamp e que atua hoje na Baylor College of Medicine, em Houston, no estado americano do Texas. No Brasil, o Hospital Albert Einstein é o primeiro fora dos Estados Unidos a conduzir testes clínicos em pacientes com cânceres de pulmão e tireoide. Em audiência no Senado, Lívia Eberlin defendeu a incorporação da tecnologia ao Sistema Único de Saúde.
2: Todos os dias a gente recebe uma mensagem perguntando: Lívia, quando que estará disponível no SUS? E essa é a realidade que a gente precisa mudar, né? O acesso à tecnologia de ponta tem que ser para todos.
27: A senadora doutora Eudócia, do PSDB de Alagoas, que presidiu o debate, defendeu rapidez nas análises da Anvisa e da Comissão Nacional de Incorporação de Tecnologias no SUS, a Conitec, para que a caneta detectora de câncer possa ser oferecida nos tratamentos oncológicos da rede pública de saúde.
22: Enquanto o mundo volta as atenções para o futebol com a abertura da Copa do Mundo masculina nesta quinta-feira, o Brasil segue avançando nos preparativos para receber a Copa do Mundo feminina de 2027.
23: O Senado aprovou um projeto que estabelece regras para a isenção do ISS sobre serviços ligados à organização e à realização da competição. A medida busca garantir o cumprimento dos compromissos assumidos pelo país junto à FIFA para sediar o torneio. Repórter Pedro Pincer.
3: A medida não cria automaticamente o benefício, mas estabelece uma base legal para que os municípios decidam, por meio de legislação própria, se vão ou não adotar a desoneração. A adoção de incentivos fiscais costuma fazer parte desse tipo de acordo internacional, com o objetivo de garantir a estrutura necessária para a realização da competição. Para o relator, senador Romário, do PL do Rio de Janeiro, a realização da Copa no Brasil transcende a questão econômica.
8: Agora, na Copa Feminina, sem projetos e obras faraônicas, estamos falando do mais importante, da essência do esporte, o legado social que ela deixará. Estamos falando de jovens e crianças que certamente irão se inspirar com as atletas e com a festa nos estádios.
3: O evento será disputado em Brasília, Belo Horizonte, Rio de Janeiro, São Paulo, Recife, Salvador, Fortaleza e Porto Alegre. O texto segue agora para a sanção presidencial.
23: Com edição de Paula Groba e trabalhos técnicos de João Lira, o Jornal do Senado fica por aqui. Acompanhe agora as notícias da Câmara dos Deputados. Boa noite.
22: Boa noite e até amanhã.
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10: Relator apresenta nova versão à proposta que criminaliza a misoginia.
11: Projeto prevê redução de desigualdades regionais no tratamento do câncer.
10: Câmara pode votar adesão do Brasil a medidas contra a violência no trabalho.
11: Boa noite. A Câmara pode votar a adesão do Brasil à Convenção Internacional que prevê punições e reparações para assédio e violência no trabalho. O repórter Antônio Vital tem os detalhes da proposta.
12: Ganhou o regime de urgência e pode ser votado pelo plenário da Câmara a proposta que aprova a adesão do Brasil à Convenção da Organização Internacional do Trabalho, a OIT, com medidas contra violência e assédio no trabalho. O regime de urgência permite que o texto seja votado diretamente no plenário, sem passar pela análise das comissões permanentes da Casa. Mas a votação provocou discussão com críticas da oposição. A Convenção 190 da OIT é o primeiro tratado internacional a reconhecer o direito de todas as pessoas a um mundo de trabalho livre de violência e assédio. Os países que ratificarem o texto ficam obrigados a adotar medidas, como proibir violência e assédio contra trabalhadores e garantir reparação às vítimas e sanções aos autores. A Convenção considera violência e assédio baseados no gênero como práticas inaceitáveis e inclui o assédio sexual como violência praticada contra as pessoas em razão do seu sexo e gênero. Outro trecho estabelece que as medidas previstas na Convenção se aplicam à violência e assédio que ocorre no trabalho, inclusive durante os deslocamentos do empregado. Deputados da oposição criticaram a adesão do Brasil à Convenção. Para o deputado Cabo Gilberto Silva, do PL da Paraíba, o texto pode acarretar punições aos empregadores, mesmo que a violência ocorra fora do ambiente de trabalho. Já o deputado Márcio Marinho, do Republicanos da Bahia, sugeriu alteração para que a expressão gênero seja interpretada como uma referência ao sexo da pessoa. O deputado Kim Kataguiri, do Missão de São Paulo, disse que os termos do tratado são vagos.
13: Obviamente, sempre se coloca palavras bonitas para tentar justificar enfrentamento a assédio, coisas que todos são favoráveis, mas quando você vai ver nas definições, você coloca aqui a violência e o assédio, a definição. Um conjunto de comportamentos e práticas inaceitáveis ou ameaças de tais comportamentos que sejam suscetíveis de causar dano econômico. O que é uma ameaça de um comportamento inaceitável capaz de causar um dano econômico?
12: A convenção entrou em vigor em 2021 e até 2023 já tinha sido ratificada por 27 países, entre os quais a Inglaterra, Espanha, Itália, Uruguai, Peru e Argentina. Na Câmara, parecer pela aprovação do texto apresentado pela deputada Fernanda Melchiona, do PSOL do Rio Grande do Sul, não chegou a ser votado pela Comissão de Relações Exteriores. Ela citou estudos que indicam que uma em cada três mulheres afirma ter sofrido algum tipo de assédio sexual no ambiente de trabalho. Ao defender o regime de urgência para a proposta, a deputada Jaque Rocha, do PT do Espírito Santo, disse que a convenção amplia o combate à violência.
14: Essa ratificação, ela cria uma base internacional para fortalecer e ampliar os instrumentos de combate à violência e principalmente fortalecendo leis, como nós aprovamos aqui, que cria o programa Emprega Mais Mulheres, para dar mais suporte às medidas administrativas e de proteção no serviço público e privado.
12: Ainda não há data para votação no plenário da Câmara da proposta que aprova a adesão do Brasil à Convenção da OIT sobre combate à violência e assédio no trabalho. Da Rádio Câmara de Brasília, Antônio Vital.
15: Trabalho.
10: Alexandre Lindemaier, do PT do Rio Grande do Sul, celebra a aprovação na Câmara de proposta que acaba com a escala 6x1. O parlamentar afirma que a redução da jornada para 40 horas semanais representa um avanço para a qualidade de vida dos trabalhadores.
11: Alexandre Lindemaier critica projeto apresentado no Senado que permite regime flexível de trabalho com pagamento baseado nas horas cumpridas. Ele avalia que a medida ameaça direitos trabalhistas ao reduzir a previsibilidade de jornada, salário e descanso.
10: Enfermeira Rejane, do PCdoB do Rio de Janeiro, critica o que classifica como terceirização da saúde pública por meio das organizações sociais. Ela avalia que o modelo das chamadas OSs impõe metas e cobranças que precarizam o trabalho de profissionais responsáveis pelo cuidado dos pacientes.
11: Enfermeira Rejane defende a criação de uma CPI na Assembleia Legislativa do Rio de Janeiro para investigar a atuação das organizações sociais. Ela afirma que essas entidades adotam contratos marcados por pejotização, com relatos de salários atrasados e perda de direitos trabalhistas.
15: Desenvolvimento regional.
10: Um pedido de vista adiou a votação de uma proposta que aumenta os repasses federais para municípios e cria fundos para as regiões Sul e Sudeste. A repórter Noelle Nobre tem mais detalhes da votação.
16: Um pedido de vista coletivo adiou para o próximo dia 17 de junho a votação da proposta de emenda à Constituição que aumenta em um ponto percentual os repasses da União para o Fundo de Participação dos Municípios, o FPM. A proposta, em análise em comissão especial da Câmara, também cria fundos constitucionais de financiamento para as regiões Sul e Sudeste. O adiamento foi solicitado pelo deputado Reginaldo Lopes, do PT de Minas Gerais, um dos autores da PEC original, para que os parlamentares tenham mais tempo de dialogar sobre o texto elaborado pelo relator, deputado Arnaldo Jardim, do Cidadania de São Paulo. Lopes explicou.
17: E a ideia é que pudesse, então, construir uma transição para a aprovação desta emenda constitucional. Se for possível, eu preferia, então, que a gente pudesse, sei lá, suspender ou deixar para a gente apreciar na semana que vem.
16: O parecer de Arnaldo Jardim prevê que a União entregue a estados e municípios 53% da arrecadação do imposto de renda, do IPI e do novo imposto seletivo. Atualmente, esse índice é de 50%. Com a mudança, o FPM passará a receber uma parcela adicional de 1% em março de cada ano, somando-se aos repasses já existentes de julho, setembro e dezembro. O relator argumentou que o reforço no FPM é vital para prefeituras que lidam com custos operacionais crescentes. Além disso, o texto institui fundos para o Sul e Sudeste, destinando 1% da arrecadação federal para cada região financiar o setor produtivo local por meio de bancos regionais. O objetivo, segundo Arnaldo Jardim, é dar tratamento igualitário às regiões do país.
18: A região Nordeste já tem um fundo de desenvolvimento, a região Centro-Oeste também o tem, a região Norte tem um fundo de desenvolvimento e exatamente as duas outras regiões. As regiões Sul-Sudeste não têm.
16: O texto atual incorpora sugestões de outras propostas que tratam do assunto e estão sendo analisadas na Câmara. Da Rádio Câmara de Brasília, Noelle Nobre.
0: Economia.
11: Beto Preto, do PSD do Paraná, apresentou o projeto de lei que prevê a extinção do Conselho Administrativo de Recursos Fiscais, o CARF. Ele argumenta que o modelo atual contribui para a demora no julgamento de processos envolvendo grandes débitos tributários.
1: O deputado apoia um novo sistema de contestação fiscal no qual os contribuintes tenham acesso mais célere à análise judicial de seus casos. Para Beto Preto, a ideia é modernizar os procedimentos e tornar a relação entre cidadãos e administração tributária mais simples e eficiente.
0: Agricultura.
11: Rafael Simões, do União de Minas Gerais, cobra do governo federal medidas contra a concorrência desleal no comércio de leite importado da Argentina e do Uruguai. O legislador afirma que produtores brasileiros estão decepcionados com a falta de ação por parte do executivo.
1: Rafael Simões destaca a força da pecuária leiteira do Brasil para a economia nacional. Ele também defende a aprovação de propostas que criem uma linha especial de renegociação de dívidas de produtores rurais afetados por eventos climáticos com o uso de recursos do Fundo Social do Pré-Sal.
0: Transportes.
11: Eduardo Bismarck, do PV do Ceará, pede ao DENIT medidas para aumentar a segurança na BR-304, no trecho que corta o município de Aracati. Entre as reivindicações estão a retirada de lombadas das pontes sobre o rio Jaguaribe e a adoção de alternativas que reduzam os acidentes.
1: O parlamentar também defende a implantação de uma rotatória e o reforço da sinalização no acesso às praias de Canoa Quebrada, Marjolândia e Quixaba. Segundo ele, as intervenções são necessárias para melhorar a mobilidade e acompanhar o crescimento do turismo na região.
0: Segurança Pública.
11: A relatora da proposta que criminaliza a misoginia apresentou ajustes ao texto principal que está em debate na Câmara. A expectativa é que o projeto seja votado ainda este mês no plenário, como informa o repórter José Carlos Oliveira.
5: A coordenadora do Grupo de Trabalho de Criminalização da Misoginia, deputada Tabata Amaral, do PSB de São Paulo, anunciou ajustes no projeto de lei sobre o tema, já aprovado no Senado e com possível votação no plenário da Câmara dos Deputados ainda neste mês, com relatoria da própria deputada. O texto original equipara a misoginia ao crime de racismo, o que a torna inafiançável e imprescritível. Tabata alterou principalmente a definição de misoginia.
19: A fim de preservar a uniformidade conceitual da legislação penal e processual penal sobre o tema, propomos a substituição dos termos ódio e aversão previstos no projeto para a caracterização da misoginia pelas expressões menosprezo ou discriminação em razão da condição de mulher.
5: Tabata Amaral afirmou que a aprovação da proposta será avanço civilizatório essencial. A misoginia é descrita como fenômeno estrutural profundamente enraizado em relações de poder historicamente marcadas pela desigualdade de gênero. A deputada também identificou crescente disseminação de comunidades e redes de conteúdo na internet associadas à chamada machosfera, que difundem narrativas de hostilidade ao feminino e promovem processos de radicalização, sobretudo entre jovens. Entre outros pontos, o novo texto de Tabata Amaral prevê suspensão temporária de conta ou perfil de internet que veiculem conteúdo ilícito.
19: A gente precisa aprovar esse texto ainda nesse mês, porque enquanto a gente não atualiza a legislação, a gente vai ter criminosos que não só se sentem à vontade, mas estão sendo autorizados todos os dias a dizerem que mulheres podem e devem ser assassinadas, podem e devem ser humilhadas, podem e devem ser estupradas. É isso o que a gente quer combater.
5: Segundo a deputada, as audiências do grupo de trabalho da Câmara mostraram que o feminicídio é muitas vezes uma morte anunciada, precedida por violência verbal e simbólica. Tabata Amaral manteve a previsão de pena de 2 a 5 anos de reclusão e multa para crimes praticados em razão de misoginia, mas incluiu, entre os agravantes, o crime contra criança, adolescente e pessoa idosa ou com deficiência. O texto ainda poderá passar por novos ajustes até 16 de junho, quando onde será votado no GT e depois levado ao Colégio de Líderes e ao plenário, possivelmente na mesma semana, de acordo com a deputada.
19: E aí, fiquem muito à vontade nos próximos dias para me procurar, para que a gente possa ir ajustando e que traga, de fato, um consenso de todos os membros do nosso grupo de trabalho.
5: Tabata Amaral também definiu propostas prioritárias complementares ao projeto de lei principal. Duas já estão formalizadas e tratam do enfrentamento à violência digital contra as mulheres. A outra proposta é um anteprojeto sobre investigação e atendimento das vítimas de ato de misoginia com medidas de prevenção à violência doméstica e familiar contra a mulher. A deputada Talíria Petroni, do PSOL do Rio de Janeiro, manifestou otimismo quanto à rápida aprovação dos textos no Congresso.
4: Tem muitas diferenças que constituem as deputadas da bancada feminina, mas tem também muitas coisas que nos unem e, lamentavelmente, a violência é uma delas. 367 meninas menores de 18 anos foram vítimas de feminicídio nos últimos 5 anos. Uma vida inteira interrompida pelo feminicídio. Isso é chocante num país que, infelizmente, todo ano mata quase 1.500 mulheres por serem mulheres.
5: O grupo de trabalho ainda apresentou uma indicação ao Ministério das Mulheres para a regulamentação de medidas de prevenção e enfrentamento à violência digital contra a mulher, além de ações preventivas em articulação com os órgãos federais. Da Rádio Câmara de Brasília, José Carlos Oliveira.
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0: Política.
1: Rogério Correia, do PT de Minas Gerais, exige apuração sobre documentos divulgados por reportagem a respeito de pagamentos do Banco Master ao filme Dark Horse, ligado à trajetória do ex-presidente Jair Bolsonaro. Ele afirma que o material indica repasses em dólar entre 2025 e 2026.
7: Rogério Correia questiona a origem dos recursos envolvidos. O deputado pede investigação sobre uma possível conexão entre as transferências feitas ao projeto cinematográfico e verbas da Previdência dos Servidores do Estado do Rio de Janeiro.
1: Coronel Crisóstomo, do PL de Rondônia, elogia a postura dos políticos da direita diante dos desafios enfrentados pelo Brasil. Ele afirma que os parlamentares de oposição têm contribuído para o fortalecimento da segurança pública, do agronegócio e de valores ligados à família.
7: Coronel Crisóstomo acrescenta que o país também precisa de mudanças na condução da economia para evitar mais pressão sobre a população. O deputado critica a política econômica do governo federal, citando o editorial da imprensa que alerta sobre o aumento de gastos públicos.
1: Ricardo Maia, do MDB, faz um balanço de sua agenda no interior da Bahia, destacando encontros com lideranças políticas e comunidades locais. Ele afirma que sua presença nos municípios fortalece o diálogo com a população e permite acompanhar de perto as demandas regionais.
7: Ricardo Maia também ressalta a participação em inaugurações e visitas a obras em andamento. Ele defende que a atuação no interior é fundamental para contribuir com ações voltadas ao desenvolvimento local e à melhoria da qualidade de vida da população.
0: Saúde.
1: A Comissão de Finanças e Tributação da Câmara aprovou proposta para ampliar o combate ao câncer e a assistência aos pacientes, reduzindo as desigualdades regionais de acesso ao tratamento. A repórter Sofia Peçanha tem os detalhes.
20: A Comissão de Finanças e Tributação da Câmara dos Deputados aprovou a criação de um Programa Nacional para Combate ao Câncer. Originalmente, o projeto estabelecia o Fundo Nacional de Combate ao Câncer e de Assistência a Portadores. Mas, por recomendação do relator do texto, deputado Merlong Solano, do PT do Piauí, a comissão optou por substituir o fundo pelo Programa Nacional de Combate ao Câncer e de Assistência a Portadores. Entre as prioridades previstas estão a prevenção e o diagnóstico precoce da doença, a ampliação do acesso aos serviços de oncologia, a qualificação de profissionais de saúde e apoio à pesquisa científica. Se a proposta for transformada em lei, o Ministério da Saúde deverá regulamentar o programa e definir as ações necessárias para sua implementação. Segundo Merlong Solano, ações de prevenção e diagnóstico precoce são fundamentais para aumentar as chances de sucesso no tratamento.
2: A gente sabe que o câncer é uma das enfermidades que mais agrava a vida das pessoas, mas felizmente ele cada vez mais tem cura, desde que haja cuidados preventivos e tratamento rápido. Até mesmo precoce, se for possível, melhor. O que implica na montagem de toda uma rede de informação e de diagnóstico precoce.
20: O texto também determina que o programa prioriza a redução das desigualdades regionais no acesso aos serviços oncológicos. O relator afirma que a intenção é reduzir a necessidade dos pacientes se deslocarem longas distâncias para realizar exames, consultas ou tratamentos especializados.
2: Também no projeto, a gente estabeleceu a necessidade do Ministério dar especial atenção à descentralização dessa rede, no sentido de diminuir a desigualdade regional que existe em relação ao acesso ao tratamento do câncer.
20: A criação de um Programa Nacional de Combate ao Câncer será analisada agora pela Comissão de Constituição e Justiça, antes de seguir ao Senado. Da Rádio Câmara de Brasília, Sofia Peçanha.
3: Direitos Humanos.
8: Robinson Faria, do PP do Rio Grande do Norte, quer impedir a aplicação de punições baseadas na lei do silêncio em situações relacionadas a comportamentos de pessoas com transtorno do espectro autista. A ideia é evitar constrangimentos contra famílias atípicas.
21: Robinson Faria afirma que a proposta surgiu após o relato de uma mãe de crianças autistas que teria sido ameaçada e intimidada em seu condomínio. Para o deputado, é papel do Legislativo garantir mais respeito às necessidades das pessoas neurodivergentes e de seus familiares.
8: Termina agora o Jornal Câmara dos Deputados, produzido pela Rádio Câmara, com trabalhos técnicos de Wellington Teles e a apresentação de Val Monteiro e Luciana Vieira. Uma boa noite para você.
21: A Voz do Brasil está de volta amanhã. Boa noite.
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